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6: Olá, boa noite.
7: Boa noite para você que nos acompanha em todo o país.
6: Quarta-feira, 7 de outubro de 2026.
7: Vamos aos destaques do dia.
6: Idosos, gestantes e crianças estão entre os grupos com maior risco de complicações por erro de dosagens de medicamentos.
7: Campanha nacional estimula a prevenção e registro de falhas em hospitais, farmácias e no dia a dia do paciente. Luana Karen.
8: A campanha quer fortalecer entre profissionais de saúde e população o hábito de notificar quando um medicamento provocar efeito adverso.
6: Saúde da mulher.
7: Saiba como identificar os primeiros sintomas da menopausa e os cuidados disponíveis na rede pública de saúde. Gabriela Noronha.
9: Ao perceber os sintomas, a mulher pode procurar atendimento e, se necessário, é encaminhada ao atendimento especializado.
6: Qualificação profissional.
7: Pronatec abre oportunidades em cursos gratuitos voltados à preservação ambiental. Márcia Fernandes.
10: O programa tem como objetivo expandir o acesso à educação profissional e contribuir para a inserção de jovens e adultos no mercado de trabalho.
6: Hoje, na apresentação da Voz do Brasil, Luciano Seixas e Mariana Jungmann.
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6: Na hora de tomar um remédio, errar a dosagem ou esquecer o horário do tratamento pode trazer sérios riscos à saúde, especialmente para crianças, idosos e gestantes.
7: No Brasil, falhas na receita e na administração de medicamentos representam uma parcela expressiva das ocorrências registradas em atendimentos de saúde.
6: Para alertar a população para esses e outros danos à saúde, a Agência Nacional de Vigilância Sanitária, Anvisa, realiza no mês de outubro uma mobilização nacional voltada à prevenção de erros na hora de se medicar.
8: A campanha da Agência Nacional de Vigilância Sanitária quer fortalecer entre profissionais de saúde e população o hábito de notificar quando um medicamento provocar efeito adverso. A ideia é melhorar os processos e prevenir danos à saúde. No Brasil, erros de medicação e eventos adversos podem ser notificados por meio da plataforma Vigimed. A notificação pode ser feita tanto por profissionais de saúde quanto por pacientes. A presidente do Conselho Regional de Farmácia de Goiás, Luciana Calil, cita que entre os erros mais comuns estão a dosagem e os intervalos de administração.
11: O que nós observamos são erros, por exemplo, de dose, tomar mais ou menos do que é o recomendado. Um outro erro é o erro em relação ao horário. Não atrasar e nem adiantar o horário de tomar o remédio. Um outro erro muito comum é a confusão entre os medicamentos.
8: Segundo a Organização Mundial de Saúde, os erros de medicação causam um impacto global estimado em US$ 42 bilhões por ano e afetam milhões de pacientes. Cerca de 5% deles sofrem danos evitáveis relacionados a medicamentos, sendo que metade desses casos poderia ser prevenida. Idosos, gestantes e crianças estão entre os mais vulneráveis a esse tipo de ocorrência. O diretor da Agência Nacional de Vigilância Sanitária, Anvisa, Tiago Campos, diz que a campanha quer fortalecer a cultura de notificação dos erros, com foco na melhoria dos processos.
12: Isso significa incentivar a identificação e a notificação dos erros, sem foco na punição das pessoas envolvidas, mas sim no aprendizado e na melhoria contínua dos processos.
8: No Brasil, entre dezembro de 2018 e agosto de 2026, a Anvisa recebeu quase 58 mil notificações de erros de medicação, correspondendo a 16,2% de todas as notificações registradas no período. As categorias mais notificadas foram erro de prescrição, omissão de dose, posologia inadequada e erros de administração. Reportagem Luana Karen.
7: O Brasil reforçou a vacinação e a vigilância contra o sarampo diante do aumento de casos nos Estados Unidos e em outros países das Américas.
6: Até 5 de outubro, o país registrou 52 casos da doença. A vacina é gratuita e está disponível nas unidades de saúde pelo Sistema Único de Saúde.
13: Com o avanço do sarampo nos Estados Unidos e em outros países das Américas, o Brasil reforçou a vacinação e a vigilância contra a doença. Nos Estados Unidos, mais de 90% dos casos são de pessoas não vacinadas ou sem informação sobre a vacinação. No Brasil, foram registrados 52 casos importados até 5 de outubro, 41 em São Paulo, 10 no Amazonas e 1 no Rio de Janeiro. Segundo o Ministério da Saúde, as ações incluem busca ativa, investigação de casos, acompanhamento de contatos e bloqueio vacinal. O país continua sem circulação endêmica do vírus. A vacina contra o sarampo está disponível gratuitamente no Sistema Único de Saúde, o SUS. Quem estiver com doses em atraso deve procurar uma unidade de saúde para atualizar a caderneta conforme as recomendações do Programa Nacional de Imunizações. Saiba mais em gov.br/saúde. Thaís de Araújo para a Voz do Brasil.
7: E para manter em dia todas as informações sobre vacinação, doses recebidas e certificados, o cidadão pode contar com a ferramenta Meu SUS Digital.
6: De forma simples, é possível baixar a Carteira Nacional de Vacinação e verificar os imunizantes já administrados.
14: A plataforma do Ministério da Saúde permite verificar registros de vacinas recebidas, acessar a carteira digital de vacinação e emitir documentos e certificados utilizando a conta gov.br. Na área de vacinação, o cidadão pode consultar os imunizantes registrados em seu nome nos sistemas de saúde integrados à Rede Nacional de Dados em Saúde. E é possível verificar, por exemplo, as vacinas recebidas, as doses aplicadas e os respectivos registros de vacinação. A plataforma disponibiliza ainda a Carteira Nacional de Vacinação Digital, onde constam todas as informações recebidas dos sistemas integrados, além do Certificado Nacional de Vacinação contra a Covid-19 e o Certificado Internacional de Vacinação contra a Febre Amarela. Para isso, basta abrir o aplicativo Meu SUS Digital ou acessar o endereço meususdigital.saude.gov.br. Para quem ainda não baixou o aplicativo, ele está disponível de graça para Android e iOS, além da versão da web. Cleide Lopes, para a Voz do Brasil.
7: E quase metade dos municípios brasileiros está em situação de alerta ou risco para a presença do mosquito Aedes aegypti, transmissor da dengue, chikungunya e zika.
6: De acordo com o Ministério da Saúde, 49,2% dos 3.732 municípios avaliados apresentaram esses índices.
7: A maior parte dos criadouros está em vasos e pratos de plantas, garrafas e outros recipientes que acumulam água.
6: Com a proximidade do verão e as condições associadas ao El Niño, a orientação é fazer vistorias regulares para eliminar locais que possam acumular água.
7: Ondas de calor, menstruação irregular, alterações de humor.
6: Sintomas que podem indicar a proximidade da menopausa, que marca o fim da vida reprodutiva da mulher.
7: E o SUS oferece acompanhamento e tratamento especializado para esse período.
15: Há 3 anos, a psicóloga Alessandra Reis começou a perceber mudanças no corpo. Primeiro vieram o esquecimento, a insônia, mas quando ela começou a sentir os fogachos, as famosas ondas de calor, desconfiou que a menopausa estava chegando.
16: O calor, eu suava, vinha de repente, eu ficava cheia de gotículas de suor, assim.
15: O climatério, que começa por volta dos 40 anos da mulher, é a transição fisiológica da vida reprodutiva para a não reprodutiva e é marcado pela redução gradual de hormônios como o estrogênio. Já a menopausa se consolida quando a mulher passa 12 meses consecutivos sem menstruar. Acontece em média aos 52 anos. E o acompanhamento dessas mulheres pode ser feito pelo SUS, o Sistema Único de Saúde. Ao perceber os sintomas, a mulher pode procurar atendimento nas unidades básicas de saúde e, se necessário, é encaminhada ao atendimento especializado. A médica ginecologista e obstetra do Hospital Universitário de Brasília, Bruna Heine, lembra que o tratamento da menopausa deve ser individualizado.
17: A terapia hormonal é o nosso tratamento de primeira linha para os sintomas climatéricos. Ele reduz até em 90% os sintomas, só que existem contraindicações. Então, por isso a importância dessa paciente passar por uma consulta, fazer uma avaliação, né, rastreios. Então, essa paciente, antes de iniciar uma terapia hormonal, normalmente faz, a gente faz um rastreio para câncer de mama, a gente faz rastreio de doenças metabólicas, vê se a pressão, né, tá bem controlada, se não tem um diabetes descompensado.
15: Além de tratamento hormonal, o SUS também dispõe de medicamentos como estriol em creme para tratar o ressecamento vaginal, um dos sintomas da menopausa. Nas consultas, também são dadas orientações sobre alimentação, atividade física, sono e saúde mental, além da avaliação de condições crônicas. O Ministério da Saúde recomenda que a mulher tenha acompanhamento constante na atenção primária durante toda a transição. Reportagem Gabriela Noronha.
6: Na era das redes sociais, a preocupação com a segurança das mulheres também está no ambiente virtual.
7: Exposição de conteúdo íntimo sem autorização, perseguição online e ataques por meio das plataformas digitais estão entre os crimes mais cometidos na internet.
6: E o serviço Ligue 180 está se aprimorando para dar orientação mais precisa para as mulheres que sofrem esse tipo de violência.
7: Nós conversamos com a coordenadora do Ligue 180, Ellen Santos, sobre esse trabalho e o que as vítimas podem fazer quando sofrem uma agressão virtual. Acompanhe. Coordenadora Ellen Costa, bem-vinda à Voz do Brasil, um prazer ter a senhora conosco. Bom, fala pra gente um pouco mais sobre esse acordo, né, que foi firmado entre o Ministério das Mulheres e a Secretaria de Comunicação Social da Presidência da República. O que, que vai ser desenvolvido a partir dele? Quais são os objetivos?
18: Então, esse acordo, ele parte de uma realidade muito concreta que a gente vive, que é justamente essa violência contra a mulher que também acontece no ambiente digital e nós precisamos estar preparados para enfrentá-la, né? Então, essa parceria do Ministério das Mulheres com a SECOM, da Presidência, ela tem dois eixos que são muito importantes, né? Um deles é justamente a educação midiática. A gente precisa ampliar o conhecimento das mulheres sobre os seus direitos na internet. E o outro eixo é justamente a qualificação do Ligue 180, né, que a gente sempre vem trabalhando para preparar a central, e nesse nicho agora a central vai estar cada vez mais preparada para orientar as mulheres que estejam sofrendo algum tipo de violência no mundo digital. Então a gente está falando de situações de ameaça pela internet, perseguição pelas redes sociais, né, a exposição de imagens íntimas sem consentimento e tantas outros tipos de violência.
7: Foi encaminhado um ofício, né, às plataformas digitais solicitando informações justamente sobre os mecanismos que são adotados por elas para o recebimento das denúncias de violência, como a senhora citou aí alguns exemplos, violência digital, né? Que informações vocês querem e a partir delas o que pode ser feito?
18: Então, a gente quer conhecer de maneira muito objetiva, né, como é que funciona o caminho da denúncia dentro de cada plataforma, né? Então, a gente precisa saber como é que essa mulher deve denunciar, quais são as informações que ela precisa apresentar, os prazos, né, de análise que existem dentro da plataforma e se ela recebe algum tipo de confirmação de que a denúncia foi recebida e se ela consegue também acompanhar o pedido, né, dessa denúncia, quais são os mecanismos que existem ali também para impedir que um conteúdo removido, que ele volte a circular, né? E aí a gente também quer saber como é que essas plataformas estão tratando esses conteúdos, né, que são produzidos ou manipulados por inteligência artificial, e buscar estabelecer, quem sabe ali, um ponto focal também dentro dessas empresas aqui no Brasil.
7: Agora, nos casos em que uma mulher é vítima de violência digital, coordenadora, que tipos de provas ela deve reunir para denunciar posteriormente e quem ela deve procurar para fazer essa denúncia, né? A senhora acabou de mencionar aí, tem essa questão de denunciar nas plataformas, mas ela só deve denunciar na plataforma e aguardar? Ela deve reunir provas? Como que ela deve proceder quando ela perceber, por exemplo, que ela está sendo vítima de uma exposição de fotos íntimas ou de ameaças na internet?
18: Então, a orientação que, inclusive, as nossas atendentes já estão fazendo, né, é que sempre que for possível e seguro também, ela preserve a prova antes de apagar a mensagem ou antes de bloquear um perfil ou de denunciar aquele conteúdo na plataforma. Então, é importante que, se possível, ela consiga fazer prints completos, né, que ela mostre o perfil, a data, o horário, guardar esses links, o nome dos usuários, número de telefone, mensagem, áudio, né, vídeo que tem também, os e-mails, enfim. Se ela for fazer a denúncia na própria plataforma, guardar também o protocolo de confirmação dessa denúncia. Depois, a gente orienta para que ela procure ajuda. Então, ela pode utilizar os mecanismos de denúncia da própria plataforma ou ela pode procurar os órgãos competentes quando houver crime ali ou necessidade de um atendimento imediato, né? A gente orienta e, quando a gente registra a denúncia, a gente encaminha para os órgãos de segurança pública, dependendo ali de quem for a competência da apuração. Então, eu quero dizer que ela pode procurar realizar essa denúncia também no Ligue 180. Né? A gente acolhe essa mulher, a gente presta as informações sobre os direitos, registra a denúncia. Então, essas provas que ela conseguiu juntar, ela também pode encaminhar para o 180 via os seus canais de acesso, e a gente orienta também sobre os serviços da rede de atendimento, quais são os órgãos que ela pode procurar no seu território. E aí, é importante a gente sempre fazer uma distinção, tá? Se houver uma situação de risco imediato, uma ameaça concreta à integridade física da mulher naquele momento, a gente sempre orienta para ligar para o 190 da Polícia Militar, que tem a competência de ser acionada nesses casos, né? Vai chegar ali numa situação de urgência e emergência.
7: Bom, para a gente concluir, então, a senhora pode dizer para a gente quais são os canais do Ligue 180, né? Obviamente, a gente tem a ligação para o número 180, mas o Ligue 180 hoje é uma plataforma maior e tem outros canais, né?
18: Sim, a central hoje é uma central que ela é multicanal, né? Então, sim, a gente liga gratuitamente para o 180, que é o tridista, é muito bem disseminado, mas a gente também tem o atendimento via WhatsApp, através do número 61961100180. Nós temos o atendimento por e-mail, videochamada Libras, o webchat, todos esses também no site do Ministério das Mulheres. Todos esses canais funcionam 24 horas por dia, todos os dias da semana, tá? Aí eu gostaria só de reforçar para as mulheres que estão nos acompanhando ou terceiras que sabem de situações, né? Não precisa esperar uma situação se agravar para procurar o Ligue 180. Então, se ela estiver vivendo uma situação de violência, inclusive no ambiente digital, ou simplesmente se ela tiver uma dúvida sobre os seus direitos, sobre onde buscar ajuda, procura a central, procura o Ligue 180. A gente existe justamente para acolher, para orientar, ajudar essa mulher a encontrar os caminhos de proteção.
7: Muito bem, no ambiente digital e fora dele também, né? Eu conversei com a Ellen dos Santos Costa, coordenadora geral da Central de Atendimento à Mulher, o Ligue 180. Muito obrigada, Ellen, pela sua entrevista à Voz do Brasil.
18: Eu que agradeço, um bom trabalho a todos.
6: A Procuradoria-Geral da Fazenda Nacional publicou edital que oferece condições para regularização de débitos.
7: A depender do caso, o contribuinte pode conseguir até 100% de desconto. Para transações de pequeno valor, a redução pode chegar a 50% do total da dívida.
6: Os interessados têm até o dia 9 de outubro para aderir através do endereço regularize.pgfn.gov.br.
7: E as empresas que pensam em renegociar dívidas com a União contam com uma novidade.
6: O sistema Regularize agora permite acesso às funcionalidades usando a conta gov.br.
19: O novo acesso ao sistema Regularize está disponível para quem é responsável por uma pessoa jurídica e tem conta gov.br, nível prata ou ouro. A novidade torna mais direto o acesso aos serviços do Regularize e dispensa a necessidade de outros procedimentos para entrar no ambiente da pessoa jurídica, como detalha Raquel Ribeiro de Carvalho, coordenadora nacional de atendimento da Procuradoria-Geral da Fazenda Nacional.
20: Você poderá, por exemplo, consultar débitos inscritos em dívida ativa da União e do FGTS em nome da empresa, emitir guia de pagamento, fazer negociação do débito da empresa, mas atenção, para conseguir esse acesso, você precisa constar como responsável legal pelo CNPJ no cadastro da Receita Federal do Brasil.
19: Para acessar, é só seguir estes passos. Após fazer o login no portal Regularize com a conta gov.br, prata ou ouro, clique no seu nome e depois em alterar perfil de acesso. Informe o CNPJ da empresa pela qual você é responsável e clique em alterar perfil. O endereço do portal é o gov.br/regularize. Reportagem Luciana Colares de Holanda.
7: O Programa Nacional de Acesso ao Ensino Técnico e Emprego, o Pronatec, está com 1 milhão e 500 mil vagas abertas para cursos gratuitos de qualificação profissional voltados à área ambiental.
6: As oportunidades estão distribuídas em 11 estados e incluem formações em áreas como energias renováveis, biocombustíveis e preservação do meio ambiente.
21: Ao todo, serão oferecidas 1,5 milhão de vagas para cursos de qualificação profissional em áreas relacionadas à preservação, conservação, recuperação ou melhoria do meio ambiente. O diretor de Articulação e Fortalecimento da Educação Profissional e Tecnológica do Ministério da Educação, Sérgio Pedini, conta onde os profissionais que concluírem esses cursos poderão atuar.
22: A sociedade mudou, né? Todas as atividades acabam derivando para um interesse na área ambiental, o que é muito bom, né? Frente ao que a gente encontra de desafios aí de mudanças climáticas, né? Então, hoje uma capacitação dessa qualifica a pessoa para atender qualquer setor.
21: As vagas são oferecidas por meio do Pronatec, o Programa Nacional de Acesso ao Ensino Técnico e Emprego. O programa tem como objetivo expandir o acesso à educação profissional e tecnológica e contribuir para a inserção de jovens e adultos no mercado de trabalho. Os 11 cursos gratuitos são ofertados nos estados do Maranhão, Minas Gerais, Mato Grosso do Sul, Pará, Pernambuco, Piauí, Rio de Janeiro, Rio Grande do Norte, Roraima e Rio Grande do Sul. Jonas Benício Costa é pedreiro e decidiu investir em uma nova formação. Agora, ele é aluno do curso de instalador de sistemas fotovoltaicos, oferecido pelo Instituto Federal do Maranhão, e conta como tem sido a experiência.
23: A gente cresce um pouco mais no mercado de trabalho, enriquece o currículo, e são vários benefícios que um curso desse tem a oferecer para a gente, né? Porque o conhecimento é uma coisa que ninguém te rouba.
21: Sérgio Pedini, do Ministério da Educação, destaca a importância de investir na educação profissional.
22: Cursos de qualificação profissional acabam abrindo oportunidades muito semelhantes a quem tem um título de graduação, que inclusive muitos estão passando dificuldade. Então a gente tem que entender a educação profissional tecnológica como um espaço de oportunidades para esse mundo que mudou.
21: As vagas e os cursos disponíveis podem ser consultados no painel de oportunidades do Pronatec, na internet. Para participar, é necessário atender aos pré-requisitos indicados para cada curso. As informações sobre inscrição estão disponíveis nos editais e nos canais das instituições que oferecem os cursos. Reportagem Márcia Fernandes.
7: Participantes do Exame Nacional do Ensino Médio, que são concluintes da rede pública de ensino, deverão selecionar obrigatoriamente o idioma de preferência para a prova de língua estrangeira até o dia 18 de outubro.
6: Os estudantes devem escolher entre inglês ou espanhol. Quem perder esse prazo fará obrigatoriamente a prova de inglês, sem chance de mudança.
7: E aqueles que tiveram a inscrição automática deverão preencher o questionário socioeconômico disponível no site de inscrição para acessar o local de prova.
6: Para fazer o preenchimento e também selecionar a língua estrangeira, basta acessar enem.inep.gov.br.
7: E essa Essas foram as notícias do governo federal.
6: Uma realização da Secretaria de Comunicação Social da Presidência da República.
7: Com produção da empresa Brasil de Comunicação.
6: Fique agora com o Minuto do TCU. Em seguida, as notícias do Poder Judiciário e do Congresso Nacional. Boa noite.
7: Boa noite, até amanhã.
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2: STF exclui o crédito presumido de ICMS da base do PIS e da COFINS.
3: Resolução do CNJ prevê fim de processos judiciais em dívidas de até 10 mil reais.
2: Missões de observação eleitoral destacam a transparência e organização das eleições 2026.
3: Boa noite, eu sou Marcela Luiza.
2: E eu sou Walter Lima.
3: O Supremo Tribunal Federal excluiu o crédito presumido de ICMS da base do PIS e da COFINS.
2: Prevaleceu o entendimento de que o benefício fiscal concedido por estados e pelo DF não deve integrar a base das contribuições federais. Marta Ferreira.
24: O julgamento chegou a ser iniciado no plenário virtual, quando havia sido formada maioria favorável aos contribuintes. Só que um pedido de destaque levou a análise para o plenário físico. Os votos proferidos pelos ministros aposentados foram mantidos. Autor do destaque, o ministro Gilmar Mendes, votou no sentido da inclusão dos créditos presumidos de ICMS na base de cálculo do PIS e da COFINS, mantendo a posição que havia adotado no plenário virtual. No final, prevaleceu o entendimento de que o benefício fiscal concedido por estados e pelo Distrito Federal não deve integrar a base das contribuições federais.
3: Resolução do CNJ de 2026 prevê o fim de processos judiciais referentes a dívidas de baixo valor movidos por bancos.
2: A norma prevê a extinção de processos judiciais movidos por bancos quando a dívida for de até 10 mil reais. Marcelo Della Libera.
25: Essa resolução trata de processos de baixo valor e sem perspectiva de satisfação, ou seja, quando não foi possível localizar o devedor ou quando, mesmo localizado, não foram encontrados bens suficientes para pagar a dívida. Tratam de processos de cobrança que continua tramitando, mas sem perspectiva concreta de que o credor consiga receber o valor que lhe é devido. O objetivo da medida é aumentar a eficiência do sistema de justiça, que deixa de lado dívidas de baixo valor sem perspectiva de pagamento e pode priorizar processos mais complexos.
3: Convidados internacionais que participaram das missões de observação eleitoral neste ano reconheceram a confiabilidade, a organização e a transparência do trabalho da Justiça Eleitoral na condução do primeiro turno das eleições.
2: O relatório preliminar foi divulgado nesta terça-feira. Vitor Struck.
26: O documento foi elaborado por representantes da Organização dos Estados Americanos, a OEA, do Parlamento do Mercosul, do Carter Center dos Estados Unidos, da Liga dos Estados Árabes, além de universidades brasileiras, como a Pontifícia Universidade Católica de São Paulo. Participaram das missões 91 observadores e observadoras de 23 nacionalidades.
3: Tribunal Superior do Trabalho e Astral, Associação Brasileira de Televisões e Rádios Legislativas, firmam acordo de cooperação institucional.
2: Uma forma de ampliar a divulgação de conteúdos audiovisuais produzidos pelo Tribunal. Rafael Silva.
4: A parceria com as emissoras que integram a Astral vai permitir à Secretaria de Comunicação Social do TST levar a um maior número de ouvintes por todo o país todo o conteúdo multimídia produzido. Tudo o que é de interesse nas relações de trabalho pode ser utilizado pelas emissoras associadas em diferentes formatos e plataformas, como televisão, rádio, sites, aplicativos, plataformas de streaming, redes sociais e podcasts.
3: STJ decide que violação de patente permite reconhecer dano moral presumido.
2: Isso significa que não é preciso prova de prejuízo à imagem, à reputação ou ao prestígio da empresa. Fátima Uchoa.
8: O STJ restabeleceu a condenação por danos morais imposta pelas instâncias de origem em Goiás a empresas que fabricaram e venderam sem autorização do titular cópia de uma máquina agrícola protegida por patente de modelo de utilidade concedida pelo Instituto Nacional da Propriedade Industrial para proteger melhorias no uso ou na fabricação de objetos já existentes. Para os ministros, a proteção da patente como espécie de propriedade industrial segue a mesma lógica já adotada pelo STJ a casos de uso indevido de marca. A relatoria foi do desembargador convocado Luiz Carlos Gamboge.
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3: Uma boa noite.
2: E até amanhã.
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10: Eu sou Paula Groba.
11: E eu sou Humberto Pinheiro.
10: E estes são os destaques de hoje do Jornal do Senado, que começa agora.
11: Em segundo dia de discussões, fim da escala 6-1 gera debate sobre momento da votação.
10: Senadores divergem sobre MP que proíbe bets no Brasil.
11: Agentes de trânsito podem ter lei geral e porte de arma.
10: Boa noite.
11: Boa noite.
10: A proibição das bets em todo o país divide governo e oposição no Senado. Na volta dos trabalhos parlamentares após o primeiro turno das eleições, os senadores discutem os efeitos da medida provisória que suspende a atuação das empresas de apostas.
11: Em vigor desde 25 de setembro, a MP é questionada no Supremo Tribunal Federal por representantes do setor que alegam violação à segurança jurídica e à livre iniciativa. Os detalhes com o repórter Alexandre Campos.
12: O futuro da medida provisória que proíbe as bets em todo o território nacional está nas mãos do Supremo Tribunal Federal. Relator de ações que questionam a constitucionalidade da lei que regulamenta as apostas de cota fixa no país, o ministro Luiz Fux deve decidir também sobre os pedidos de entidades ligadas ao setor para suspender a eficácia da MP editada pelo governo em 25 de setembro. Associações das empresas que exploram esse negócio no país e de emissoras de rádio e TV, além de clubes de futebol, alegam que o texto gera insegurança jurídica e viola o princípio da livre iniciativa. Ao se manifestar contrariamente à exploração de apostas no país, a senadora Damaris Alves, do Republicanos do Distrito Federal, afirmou que os representantes desse segmento têm razão em questionar a proibição imediata por meio de medida provisória.
13: Eles contrataram. Existe contrato de publicidade com emissoras. Então, quando você tem um contrato de publicidade, você já contratou um monte de gente. Então, vai ter desemprego. Então, que acabe-se com as bets de forma escalonada, dando para o segmento a oportunidade de interromper os seus contratos sem prejudicar tanta gente. Mas podemos, por exemplo, de imediato proibir as publicidades. Eu sou relatora do projeto que proíbe a publicidade. Isso sim, vamos proibir a publicidade. Agora, acabar do jeito, o Congresso cometeu um erro em liberar, agora vai cometer um outro erro acabando dessa forma.
12: Já o senador Jacques Wagner, do PT da Bahia, acredita que se o ministro Luiz Fux não for favorável à ação que questiona a MP, O texto deve ser aprovado pelo Congresso Nacional.
14: Eles ingressaram no STF. Eu não sei qual vai ser a posição do ministro Fux, que foi para quem foi distribuído. Aqui eu acho difícil que alguém sustente contra o que virou uma doença social de graves consequências no Brasil inteiro. Então, defender o dinheiro dos donos da Herbetes contra o suicídio e a depressão de milhares de pessoas, eu acho muito difícil.
12: Além de proibir as Herbetes em todo o território nacional, a MP editada pelo governo veda publicidade, propaganda e patrocínio relacionados a esse tipo de atividade e impõe obrigações aos provedores de aplicações de internet e lojas virtuais, como o impedimento de oferecer produtos ou serviços referentes a apostas.
10: E os agentes de trânsito podem ganhar uma lei geral para unificar o regime jurídico da carreira em todo o país.
11: A proposta, já aprovada na Comissão de Segurança Pública e em análise na Comissão de Constituição e Justiça, também garante o direito ao porte de arma de fogo para profissionais que atuam em atividades externas. Repórter Bruno Lourenço.
15: A proposta de lei geral dos agentes de trânsito aprovada na Comissão de Segurança Pública reconhece a carreira como típica de Estado. O relator, senador Efraim Filho, do PL da Paraíba, destacou que esse entendimento evitaria a delegação integral de suas atribuições a empresas privadas. Sobre o porte de arma, o senador defendeu, na ocasião, a previsão de que o direito seja restrito aos agentes que trabalham diretamente na fiscalização ostensiva.
16: Apesar de considerarmos valorosa a previsão de porte de arma de fogo para os agentes de trânsito, é necessário limitar esse direito àqueles servidores que exerçam atividades de forma ostensiva e externa, tendo em vista o caráter finalístico restritivo do Estatuto.
15: O texto, que será analisado agora na Comissão de Constituição e Justiça, tem o objetivo ainda de evitar uma ampliação conceitual excessiva da atividade policial, ao assegurar que as atribuições de engenharia e educação continuem sendo partes integrantes da segurança viária, sem serem descaracterizadas. Depois da CCJ, o projeto de lei vai ao plenário do Senado.
10: Tomou posse nesta terça-feira a nova senadora pelo Distrito Federal, Leani Lemos, do PSB. Servidora de carreira do Senado desde 1993, ela ocupa a vaga da senadora Leila Barros, de quem é primeira suplente. Leila está licenciada por 120 dias para tratar de interesses particulares. O afastamento termina em fevereiro de 2027.
11: No primeiro discurso como senadora, Leani disse que vai atuar em defesa da democracia, do fortalecimento das instituições e do federalismo. Também citou como prioridades uma gestão pública eficiente, a redução das desigualdades e a ampliação de oportunidades. Emocionada, Leani lembrou sua trajetória no Senado e a história do pai, um paraibano que chegou a Brasília em 1958 para trabalhar na construção do prédio do Congresso Nacional.
17: Hoje, os netos do meu pai estão aqui, na tribuna de honra, mas muitos outros netos de candangos continuam a lutar por um emprego, um salário digno, uma jornada digna, uma jornada que não seja 6x1. E uma vida de alegria com suas famílias. É tudo o que essas pessoas pedem e é pouco.
10: E a proposta que acaba com a escala 6x1 no Brasil avançou mais uma etapa no Senado, mas o momento da votação divide os senadores.
11: Na segunda sessão de discussão, a oposição questionou a decisão de acelerar a análise às vésperas do segundo turno das eleições. Já a base do governo defendeu a votação e classificou o fim da escala 6x1 como uma reivindicação histórica dos trabalhadores. Repórter Douglas Castilho.
18: Líder da oposição, o senador Rogério Marinho, do PL do Rio Grande do Norte, questionou o fato de o governo pautar o tema às vésperas do segundo turno.
19: Não nos negamos a discutir jornada, não nos negamos a discutir esse ou qualquer outro assunto. A estratégia é que o regimento seja cumprido, que haja discussão, que haja interstício, que não haja atropelo. Nós não somos contra nem a favor do fim da escala 6x1, nós somos a favor de que haja uma jornada flexível. Quem trabalha precisa ter a condição de escolher e fazer a sua própria condição de trabalho.
18: A líder do governo no Senado, Tereza Leitão, do PT de Pernambuco, disse que já está colhendo assinaturas para acelerar a tramitação.
20: Meu desejo era que essa PEC fosse votada aqui no plenário imediatamente depois da aprovação quase unânime na Comissão de Constituição e Justiça. O que é que pode mudar este rito? É um calendário especial. Federal. Estamos recolhendo as assinaturas.
18: Faltam 3 sessões de discussão para a votação em primeiro turno e outras 3 para o segundo turno. Entre os 2 momentos, deve haver um intervalo de 5 dias úteis que poderá ser modificado caso o requerimento de Tereza Leitão seja aprovado.
1: Eleições 2026.
10: Você sabia que eleitores que não votaram no último domingo podem votar normalmente no segundo turno? Isso acontece porque a Justiça Eleitoral considera cada turno como uma eleição independente. Por isso, o não comparecimento à primeira etapa da votação não impede a participação no segundo turno. Para votar, a eleitora e o eleitor precisam apenas estar com o título em situação regular, ou seja, o documento não pode estar cancelado nem suspenso.
11: No dia 25 de outubro, o Distrito Federal e 6 estados irão eleger seus governadores. Na mesma data, ocorrerá em todo o país o segundo turno para escolher o presidente da República. O senador Paulo Paim, do PT do Rio Grande do Sul, enfatizou a importância de voltar às urnas. Na avaliação dele, os eleitores devem comparar os projetos dos 2 candidatos e acompanhar os debates que devem ocorrer antes da eleição.
5: No fundo, pede para que as pessoas votem, que assim é a democracia. Mas comparem os 2 projetos. São 2 projetos. Você pode escolher. Quando der o debate dos 2 candidatos, cada um vai demonstrar o que fez durante a vida e o que pretende fazer ganhando as eleições.
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11: Edição de Paulo Groba e trabalhos técnicos de Eliseu Caires. O Jornal do Senado fica por aqui. Acompanhe agora as notícias da Câmara dos Deputados. Boa noite.
10: Boa noite e até amanhã.
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7: Plenário da Câmara pode votar mudanças na legislação sobre mineração.
21: 12 partidos e 2 federações não cumpriram a cláusula de barreira.
7: Bancada feminina manterá atuação suprapartidária na próxima legislatura.
21: Boa noite. Deputadas da bancada feminina afirmam que a atuação do grupo continuará sendo suprapartidária em 2027. Os resultados das urnas mostraram um aumento de 90 para 109 deputadas entre os 513 que compõem a Câmara. A repórter Silvia Munhato tem as informações.
22: Deputadas da bancada feminina da Câmara acreditam que, apesar da acentuada divisão ideológica do país, reafirmada nos resultados do primeiro turno das eleições, a atuação do grupo continuará sendo suprapartidária. Em entrevistas ao programa Painel Eletrônico da Rádio Câmara, tanto a deputada Jaque Rocha, do PT do Espírito Santo, atual coordenadora da bancada, quanto a deputada Soraya Santos, do PL do Rio de Janeiro, defenderam, por exemplo, a luta pela reserva de cadeiras para as mulheres no parlamento. Hoje há reserva de 30% para candidaturas femininas, com recursos proporcionais, mas não de cadeiras. Jaque Rocha acredita que a reserva poderia começar com os mesmos 30%. A partir de 2027, a bancada vai subir de 90 para 109 deputadas, em um total de 513, ou seja, pouco mais de 20%. Para Soraya Santos, a reserva poderia ser de 50%, já que as mulheres representam 52% do eleitorado. Segundo ela, isso poderia até reduzir os ataques contra as candidaturas femininas.
23: Se você perguntar para as deputadas e parlamentares dos países europeus, elas não sofrem esse tipo de ataque. Por quê? Porque as cadeiras já estão lá definidas, 50% para um, 50% para outro, ou 30% que seja. Isso já está consolidado. Então, as mulheres, ainda por cima, sofrem ataques de formas diferentes para que elas se desestimulem na disputa eleitoral.
22: Soraya Santos lembra que ainda há muito o que fazer, já que estados como Piauí e Roraima e o Distrito Federal não elegeram nenhuma mulher como deputada federal. Para Jaque Rocha, as mulheres acabam se unindo em relação a várias pautas que são comuns.
2: A gente consegue colocar o direito das mulheres acima de qualquer questão ideológica ou até mesmo de pensamento individual. No dia de hoje, infelizmente, as estatísticas nos mostram que vão morrer 4 mulheres vítimas de feminicídio no nosso país. Então, nós não podemos fechar os olhos para esses dados e estatísticas.
22: Jaque Rocha explicou que a principal pauta é colocar mais recursos no orçamento para temas como combate à violência contra a mulher e o apoio ao empreendedorismo feminino. Da Rádio Câmara de Brasília, Silvia Minhato.
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4: Eleições.
8: 12 partidos e 2 federações não cumpriram a cláusula de barreira nas eleições deste ano, mas a situação ainda pode mudar com decisões judiciais. Quem explica os detalhes é a repórter Paula Bittar.
24: Nas eleições deste ano, 12 partidos políticos e 2 federações não atingiram a cláusula de barreira. Criada em 2017, a cláusula estabelece critérios para que as legendas possam acessar os recursos do fundo partidário e o tempo de rádio e TV destinado à propaganda partidária. Segundo as regras, os partidos precisavam obter nas eleições para deputado federal ao menos 2,5% dos votos válidos distribuídos em pelo menos 9 estados, com um mínimo de 1,5% dos votos válidos em cada um. A outra opção era eleger pelo menos 13 deputados federais, distribuídos em no mínimo 9 estados. PDT, Agir, Mobiliza, Avante, PSTU, PCB, PRTB, DC, PCO, Democrata, UP e Missão foram as legendas que não passaram na cláusula de barreira. Desses, apenas PDT, Avante e Missão elegeram algum deputado. Já as federações que não cumpriram os critérios foram PSOL Rede e PRD Solidariedade. Marina Lacerda, cientista política e professora do mestrado da Câmara, ressalta que o papel da cláusula de barreira é evitar uma superfragmentação partidária e permitir o debate político.
25: Qual é o objetivo do sistema proporcional? Você representar a diversidade de opiniões que existem na sociedade. O problema do sistema proporcional é que ele pode ter regras que vão levando a uma fragmentação partidária imensa. Então, ao longo da última década, o Brasil foi criando regras para equilibrar. Não perder a representação de minorias e de grupos que não são majoritários na sociedade, mas também de ter uma racionalidade do sistema partidário.
24: Mas esse equilíbrio nem sempre é perfeito, segundo a cientista política. Marina Lacerda cita o exemplo do PSOL, partido que não atingiu os critérios, mas que é conhecido por representar diversas minorias, tendo parlamentares indígenas e trans, por exemplo. A Federação PSOL Rede não atingiu a cláusula por uma diferença de 185 votos. O grupo alcançou 1,5% dos votos válidos para deputado federal em 8 estados, mas registrou 1,49% no Espírito Santo e elegeu 15 deputados federais, mas distribuídos apenas por 6 estados. O cientista político Paulo Castro aponta que as regras já têm surtido efeito com a redução de siglas com representação na Câmara.
0: Isso já reflete o movimento dos partidos de se unirem em federações para evitar eventuais problemas para atingir a cláusula de barreira. Então, a cláusula de barreira, ela segue de fato esse propósito para o qual ela se propõe, que é de diminuir o número de partidos para que a Câmara tenha um cenário de disputas nacionais, e não apenas partidos pequenos, que muitas vezes não têm ramificação nacional, que estão aqui representados, mas sem essa capacidade de participar do grande debate político brasileiro.
24: Mas a situação dos partidos que ficaram fora da cláusula ainda não está completamente definida. Decisões judiciais podem alterar a validade de votos e os percentuais. Partidos podem se fundir ou incorporar outras legendas ou ainda entrar em uma nova federação. Da Rádio Câmara, de Brasília, Paula Bittar.
9: Segurança Pública.
21: Zuco, do PL do Rio Grande do Sul, é um dos autores da proposta que torna obrigatório o trabalho de presos condenados em regime fechado e semiaberto. Pelo texto, metade da remuneração obtida com a atividade deve ser destinada ao custeio e à manutenção do sistema prisional.
8: A outra metade do salário, segundo o deputado, seria repassada à família do detento. Zuco argumenta que os recursos destinados ao sistema prisional podem financiar melhorias na infraestrutura das

0: para os estudantes com altas habilidades ou superdotação na rede pública da educação básica. A proposta cria a política Incluir, com o objetivo de apoiar ações voltadas à permanência, à participação e à aprendizagem desses estudantes. A Câmara tem uma frente parlamentar de proteção às pessoas com transtorno do espectro autista, coordenada pelo deputado Felipe Beccari, do Podemos de São Paulo.
1: Existem muitos projetos parados na Câmara dos Deputados que tratam desse universo do autista. Então a gente precisa resgatar esses projetos, atualizá-los, fazer um novo bloco, né, que atenda às necessidades dos autistas hoje, para que a gente consiga avançar nas políticas públicas.
0: O projeto de lei que reforça a inclusão escolar de pessoas autistas e com altas habilidades ainda vai passar por votação nas comissões de Finanças e Tributação e de Constituição e Justiça. Da Rádio Câmara de Brasília, José Carlos Oliveira.
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3: Transportes. Projeto obriga companhias aéreas e operadores aeroportuários a oferecer equipamentos mais seguros para embarque e desembarque remoto. A proposta de Maurício Neves, do PP de São Paulo, prioriza idosos, pessoas com deficiência, gestantes, lactantes e passageiros com mobilidade reduzida.
4: O deputado acrescenta que o texto prevê o uso de rampas e plataformas elevatórias, mas proíbe escadas íngremes como o único acesso para esses passageiros. Segundo Maurício Neves, o projeto também estabelece multas para empresas que descumprirem as regras.
3: Agricultura. Daulo Barreto, do União da Bahia, apoia a proposta que cria regras diferenciadas para pequenos produtores rurais que cometerem infrações ambientais. Em vez de sofrer imediatamente sanções, como embargo da atividade ou a apreensão de produtos, eles terão 24 meses para corrigir os danos.
4: Daulo Barreto avalia que o prazo permite a adequação ambiental sem interromper a produção que garante o sustento da família. Pela matéria em tramitação na Câmara, as penalidades poderão ser aplicadas caso o produtor não faça as correções dentro do período estabelecido.
3: Jorge Brás, do Republicanos do Rio de Janeiro, propõe manter as exigências sanitárias para a importação de amêndoas de cacau da Costa do Marfim e impedir a flexibilização de regras. A ideia é proteger as plantações brasileiras contra pragas que podem chegar com o produto importado.
4: Jorge Brás defende que qualquer alteração nas regras seja feita somente após uma análise formal dos riscos e com base em evidências científicas. O deputado argumenta ainda que é preciso garantir mais proteção à produção nacional de cacau.
3: Tião Medeiros, do PP do Paraná, propõe retirar a exigência do Registro Geral da Atividade Pesqueira para os produtores de peixes e outros animais aquáticos. O deputado explica que a medida evita burocracia e custos adicionais para os aquicultores.
4: O deputado acrescenta que a produção já é fiscalizada por meio da nota fiscal e da guia de trânsito animal, que garantem o controle sanitário e a origem dos produtos. Para Tião Medeiros, exigir também o registro não traz mais segurança e pode dificultar a comercialização.
3: Votação. Vários projetos polêmicos e com urgência aprovada podem ser incluídos na pauta de votações do plenário. Uma dessas propostas prevê mudanças na legislação sobre mineração. Saiba mais sobre a perspectiva de votações na reportagem de Antônio Vital.
5: Depois do primeiro turno das eleições, diversos projetos estão prontos para entrar na pauta de votações do plenário da Câmara. Um deles é o que reduz a jornada normal de trabalho para 40 horas semanais e garante 2 dias de repouso semanal remunerado, sem redução de salário. O projeto apresentado pelo governo regulamenta a proposta de emenda à Constituição aprovada pelos deputados no primeiro semestre e que aguarda análise pelo Senado. O projeto prevê regras de transição, como da proposta de emenda à Constituição já aprovada. A jornada passa a ser de 42 horas semanais 2 meses depois da publicação da lei. lei. Um ano depois desse prazo, passa a valer o limite definitivo de 40 horas semanais. Mas ainda não há consenso para a votação do projeto, que é criticado.

0: pela oposição e por entidades empresariais. Também pode ser votado o projeto que aumenta o limite de receita bruta anual para os microempreendedores individuais, os MEIs. Hoje podem ser enquadrados como MEI, pagando menos impostos, microempreendedores que faturem até R$ 81 mil reais por ano. O projeto aumenta esse limite para R$ 130 mil reais. Além disso, permite que o MEI contrate até 2 empregados. Hoje pode contratar apenas um. Esse texto, porém, pode ainda ser alterado até a data da votação. O governo admite um teto de R$ 140 mil reais para os microempreendedores. Outro projeto que ganhou regime de urgência e pode ser votado a qualquer momento é o que altera diversos pontos da legislação da mineração. Entre outras medidas, o texto amplia o conceito de garimpeiro e cria o leilão social, que vai ofertar áreas de menor volume de minérios e pode beneficiar cooperativas de garimpeiros, que terão prioridade no processo de autorização. A proposta foi apresentada por um grupo de trabalho criado em 2022 e é assinado pelo deputado Felipe Barros, do PL do Paraná, coordenador do grupo, que foi eleito senador. A justificativa é que o projeto dá mais agilidade ao processo de mineração. Um dos pontos dispensa o licenciamento ambiental para lavras se a tecnologia usada não provocar impactos significativos. O regime de urgência provocou discussão no plenário. O governo se manifestou contra a proposta e pediu mais discussão antes da votação, como disse a deputada Érica Cocai, do PT do Distrito Federal.
1: Esse projeto é para legalizar o garimpo, e legalizar o garimpo sem regras. O Brasil inteiro viu o desastre que houve no território Yanomami, pela ação sem regras do próprio garimpo. Porque não dá para ficar todo o tempo passando a boiada, porque meio ambiente é fundamental para a própria soberania. Mas nós também temos a posição do Ministério do Planejamento, da Casa Civil, contra esta proposição. Não dá para liberar, como está se propondo, pondo o garimpo sem regras.
0: Já o deputado Joaquim Passarinho, do PL do Pará, relator do grupo de trabalho que apresentou a proposta, defendeu as mudanças na lei de mineração. Segundo ele, o objetivo é permitir que pequenas empresas atuem no setor.
2: No nosso projeto, não há nenhum tipo de restrição ao meio ambiente, não há nenhum tipo de facilitação, não há anuência prévia, não há tácita, não há nada disso. Pelo contrário, o que nós estamos tentando é tirar da mão de 5, 6 empresas, umas nacionais, outras internacionais, que detêm quase todo o subsolo nacional pesquisado. Está na mão de 5 empresas. E essas empresas não dão anuência para as menores empresas trabalharem. E o subsolo brasileiro, ele é do povo brasileiro.
0: Outras propostas que podem ser votadas foram apresentadas como prioridade no primeiro semestre pela Frente Parlamentar da Agropecuária. Um dos projetos suspende por 2 anos sanções e embargos ambientais a pequenos produtores rurais. A medida não tem apoio do governo, que argumenta que, na Amazônia Legal, isso pode significar a suspensão de sanções a quem possui propriedades de até 400 hectares. Outro projeto pronto para ser votado é criticado pela oposição desde o início do ano e ainda não tem consenso para ser votado. A proposta combate a misoginia, que é como se chama o ódio, desprezo ou preconceito contra as mulheres. O texto, já aprovado pelo Senado, foi alterado pela deputada Tabata Amaral, PSB de São Paulo, coordenadora do grupo de trabalho que analisou a proposta. O texto aprovado pelo Senado equipara a misoginia ao crime de racismo, o que a torna inafiançável e imprescritível. Na nova versão, a relatora alterou principalmente a definição de misoginia. Ela retirou os termos ódio e aversão à mulher, previsto no projeto original para caracterizar a misoginia e considerados vagos pela oposição. Na nova versão, misoginia é descrita como a prática, a indução ou a incitação de menosprezo ou discriminação contra a mulher que promova violência. A pena prevista é de 2 a 5 anos de prisão. Da Rádio Câmara de Brasília, Antônio Vital.
3: Justiça.
4: Paulo Litro, do União do Paraná, apoia a proposta de emenda à Constituição que estabelece mandato de 12 anos sem recondução para ministros do Supremo Tribunal Federal. A medida mantém as 11 vagas da corte com idade de ingresso entre 45 e 70 anos.
5: A PEC, apoiada por Paulo Litro, também divide entre executivo, legislativo e judiciário a indicação dos integrantes da corte. O texto ainda estabelece períodos de quarentena antes da indicação e depois da saída do STF.
4: A Câmara aprovou e encaminhou para o Senado projeto que atualiza a estrutura da Advocacia Geral da União. Vinícius Gurgel, do PL do Amapá, informa que o texto reorganiza e define atribuições das carreiras que integram o órgão responsável pela defesa jurídica da União.
5: Vinícius Gurgel avalia que a reorganização pode tornar mais eficiente a atuação da AGU, reduzindo sobreposições e tornando mais claras as competências dentro da estrutura institucional.
4: Projeto aprovado pelo Congresso e já transformado em lei, cria 8 varas federais no Amazonas e em Mato Grosso do Sul. João Maia, do PP do Rio Grande do Norte, avalia que a medida amplia a presença da Justiça Federal em regiões com demanda crescente.
5: A nova lei, que contou com o apoio de João Maia, também cria cargos de juízes e servidores para reforçar o atendimento de processos ambientais, fundiários, previdenciários e criminais.
4: Termina agora o Jornal Câmara dos Deputados, produzido pela Rádio Câmara, com trabalhos técnicos de Everson Urani e apresentação de José Carlos Andrade e Luciana Vieira. Uma boa noite para você.
5: Uma ótima noite. A Voz do Brasil volta amanhã.
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2: 10 e 2.
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A paz do Senhor Jesus para todos os ouvintes do programa Voz da Libertação. Esse é o meu, é o seu, é o nosso programa Voz da Libertação. Órgão oficial de evangelização das igrejas Pentecostal Deus e Amor. Tendo a sede mundial na Avenida do Estado, 4568, Baixada do Glicério, na cidade de São Paulo, Brasil. A responsabilidade da Mulher de Deus, Ereni Miranda. E na nossa capital, a nossa Igreja Pentecostal Deus Amor, sede estadual na cidade de Cascavel, está localizada na Rua Paraguai, número 1302, Alto Alegre, na responsabilidade do homem de Deus, Pastor Salomão Silva. E esse convosco na sua locação, seu irmão em Cristo, presbítero Josivaldo. Fique conosco até as 23 horas, Deus tem uma palavra. Nós estaremos orando por todos os ouvintes que estão compartilhando, que estão sintonizados nesta programação, em nome de Jesus.

0: Agradeça a Deus por mais um dia de oportunidades.
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0: Boa noite.
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3: Livro de Jó, capítulo de número 31, verso de número 15. Aquele que formou o ventre e o fez também a ele, ou não nos formou do mesmo modo da madre? Se estiveste o que os pobres desejavam, ou se fiz desfalecer os meus olhos da viúva, ou se cozinho comi o meu bocado, e os órfãos não comem dele. Amém, queridos?
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3: Grande Deus e eterno Pai que está no céu, graças te damos por mais uma noite que o Senhor preparou para todos nós, para todos os ouvintes do programa Voz da Libertação na 92.3 FM, a rádio aqui da Grande Cascavel. Senhor, nós te apresentamos nesta hora, esse ouvinte de perto, de longe, os irmãos que estão sintonizados, Senhor, ligadinho na 92.3, os irmãos ali do Itália, os irmãos do Santa Felicidade, os irmãos do Floresta, os irmãos do Periolo, os irmãos, Senhor da Glória, ali, Senhor, do Cascavel Velho. Senhor, nós te apresentamos nesta hora os irmãos lá do Presidente. Nós te apresentamos, Senhor, o povo lá de Capitão. Te apresentamos, ó Deus, a igreja ali do bairro Itapuã, a qual nós somos responsáveis, Senhor. Tivemos um culto nesta noite maravilhoso. Muito obrigado, Senhor. Nós te apresentamos, Senhor, a todos os ouvintes. Senhor, toca onde eu não posso tocar. Faz o que eu não posso fazer, Senhor. Cure este homem, cure esta mulher, Senhor. Livre esta pessoa. Repreenda, meu Deus, todo espírito maligno, todo espírito de depressão, toda angústia, todo ódio, todo rancor, Senhor. Muda a história desta pessoa. Ajuda, meu Deus. Entra com a Tua providência. Entra, meu Deus, com o Teu querer e a Tua vontade. Senhor, nós Te apresentamos o pastor Salomão. Nós Te apresentamos toda a equipe de obreiro, presbítero, diácono, Senhor. Te apresentamos, meu Pai, os jovens, os adolescentes, as crianças, o pequeno Galileu. Nós te apresentamos, Senhor da Glória, em nome do Senhor Jesus Cristo. Toma todos em tuas mãos a campanha, meu Deus, que está sendo transmitida através do YouTube, Senhor, ali da sede. Meu Deus, em nome do Senhor Jesus Cristo, abençoa todos os ouvintes nesta hora. Sê conosco, em nome de Jesus.

0: boa noite. 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
1: É, ouvinte do programa Voz da Libertação, o relógio não para, né? Nós sabemos que Jesus, ele se aproxima, sim, ele está voltando para vir levar a sua igreja, a sua noiva, a noiva querida. É, e nós estamos aqui à espera, ou seja, estamos igual àquelas virgens, que sejamos prudentes, né? Se preparando para ao encontro do noivo. Lembrando a todos, amanhã é quinta-feira, isso mesmo, quinta-feira temos ali o culto pela Fundação Reviver, às 14 horas, nosso irmão pastor Damarém, né, estará ali no Santo Altar juntamente com a sua esposa, pregando a palavra de Deus e orando por todos que ali comparecer, você que amam o projeto da Fundação Reviver, quer conhecer como é o projeto da Fundação Reviver, é só comparecer amanhã na nossa igreja Deus Amor, sede estadual, aqui da Grande Cascavel, isso mesmo, na Rua Paraguai, número 1302, Alto Alegre, isso mesmo, próximo aos terminais rodoviário aqui da Grande Cascavel. Quero também convidar a todos os ouvintes que estão nos escutando aí através do YouTube, do Facebook. Quero convidar vocês para estar conosco amanhã à noite. É amanhã à noite. Temos o culto do PEMU, isso mesmo. O PEMU estará ali, um homem de Deus, uma mulher de Deus, pregando a palavra de Deus e orando por todos que ali comparecer a partir das 19 horas na nossa igreja. Deus é Amor, sede aqui da Grande Cascavel. E vocês são os nossos cordiais convidados para se fazer presente, para estar conosco ali, adorando a Deus e exaltando o nome do Senhor. Então, amanhã, às 19 horas, é o culto do PEMU, que fala sobre evangelização, projetos, né, ajudas, né? Então, você quer conhecer também esse projeto do PEMU, é só comparecer ali na sede, procurar o nosso irmão pastor Edemir Leal, ele vai estar ali, vai estar orientando, vai estar mostrando como é o projeto. E se você quiser também fazer parte dessa equipe, é só conversar com ele e estará ali, né, entrando para poder conhecer mais do projeto PEMU, em nome de Jesus. Lembrando a todos que sexta-feira serão três horários, pela manhã, à tarde e à noite, isso mesmo, três horários. Nessa sexta-feira, aonde mesmo o pastor Salomão estará no Santo Altar de Deus, orando, né, trazendo uma palavra de Deus ao meu e ao teu coração e a todos que ali comparecer nessa sexta-feira, três horários, irmão. Pela manhã, né, vai estar ali um homem de Deus, à tarde o pastor Salomão, e à noite também o pastor Salomão e toda a equipe de obreiro, nosso irmão Elielso, o pastor Adriano, estarão ali ajudando, orando pelos dons do Espírito Santo e orando em posição de mão, né? E Deus estará manifestando a sua glória e o nome do Senhor Jesus será glorificado. Então será nessa sexta-feira, a partir das 9 horas da manhã, já começa o primeiro culto. Você não podendo ir às 9 horas da manhã, você pode ir às 14 horas, já começou o segundo culto. Você não pode ir às 14 horas, vamos lá, às 19 horas, isso mesmo, às 19 horas, temos também o terceiro culto. Então são três horários, você não pode ficar de fora é perder bênção do Senhor. Lembrando a todos que neste sábado, isso mesmo, ouvinte do programa Voz da Libertação, dia 10 de outubro, será a nossa confraternização e o pastor Salomão e a sua esposa convida todos os dirigentes para formar as suas caravanas, os irmãos que são das anexas, os irmãos que são das centrais, estaduais, os irmãos que são locais, regionais, né? Venha estar conosco neste sábado, convide todo o povo de Deus aí das suas igrejas, traga os grupos de louvor, né, os jovens, adolescentes, as crianças, venha estar conosco nessa confraternização nesse sábado, dia 10 de outubro, às 19 horas, em cima do Santo Altar de Deus. Pastor Salomão e a sua esposa estarão ali orando, estarão ali louvando, estarão ali trazendo uma palavra ao meu e ao teu coração, e a todos aqueles que comparecerão receber a bênção do Senhor. Olha, ouvinte, eu quero dizer para vocês, vocês que ainda não conhecem o atual pastor responsável aqui da Grande Cascavel, é nesse sábado, vocês estarão conhecendo o pastor Salomão, a sua esposa, é um homem bastante usado nas mãos de Deus, na palavra, nos dons do Espírito Santo, e vocês são os nossos convidados para se fazer presente nesse sábado, às 19 horas. Lembrando também que sábado à tarde temos os cultos também ali das mulheres, né? Onde eu tenho a certeza que Deus estará usando a sua serva ali a partir das 14 horas. E também lembrando que às 9 horas da manhã temos o culto do ciclo de oração ali na série também. Vocês são os nossos cordeais convidados para se fazer presente. E não esquecendo, das 19 horas, a grande confraternização, onde todo o povo de Deus, todo o campo se reúne para estar juntos conosco, adorando e exaltando o nome do Senhor. São 22 horas com mais 19 minutinhos, é isso mesmo, 22 horas com mais 19 minutinhos, nós vamos ouvir mais um louvor da Voz da Libertação, gravadora MC Música.

0: natureza, o homem é esquecido. Esquece de fatos, datas, pessoas e compromissos. Por outro lado, a tendência humana é para não esquecer certos fatos que ocorrem na vida, principalmente quando se trata de perdoar ou pedir perdão. Vemos e ouvimos muitas pessoas afirmarem: eu perdoo, mas não esqueço. Perdoo, mas não quero mais amizade com ele ou com ela. Isto não é perdão. O perdão que a Bíblia ensina é cheio de amor e misericórdia. E normalmente, se perdoando, se esquece, se sepulta no passado. E isso é possível se a pessoa experimentar o perdão divino, tornando-se revertida do grande amor de Deus. Deus, Ele é onisciente, é onipresente, é onipotente, mas sem dúvida alguma, Ele esquece dos nossos pecados. Pois eu mesmo, Senhor de Israel, apago as tuas transgressões por amor de mim, dos teus pecados, e não me lembro mais. O Senhor Deus lança os teus pecados perdoados para trás de suas costas e joga nas profundezas dos mares. Caro amigo ouvinte, o sangue de Jesus Cristo nos purifica de todo o pecado. Através do seu sangue, que temos a comunhão uns com os outros, e o sangue do Cordeiro de Deus, o Filho de Deus, nos purifica de todo o pecado. Isso se conhecemos a Jesus Cristo e sabemos que Ele é o Senhor. Mantemos a comunhão uns com os outros, e o sangue do Cordeiro nos purifica e nos lava e nos limpa de toda iniquidade. Amigo ouvinte, pare, pense, confesse os seus pecados e a partir de hoje, tu serás uma nova criatura em Cristo, Jesus, o Filho de Deus. Aprenda a perdoar e será perdoado, pois quem conhece a Deus sabe perdoar. Esta é mais uma mensagem da Igreja Deus e Amor, levando você ao caminho do Senhor.
1: É ouvinte do programa Voz da Libertação, são 22 horas com mais 24 minutinhos. Nós sabemos que Jesus Cristo, Ele é a palavra, né? E todos nós sabemos que sem Ele nós não somos nada. Então, que vocês possam meditar na palavra do Senhor. Porque a palavra de Deus, ela diz que ela é uma água inesgotável, né? Nós sabemos que aquele que se aproxima do Senhor, né? E de maneira nenhuma ele lança fora, né? Jesus jamais vai lançar uma alma pecadora fora da sua presença. Porque o que ele tem para mim e para você é vida eterna, né? A sua palavra é mais doce, né? A sua palavra, ela é... Se nós possarmos entender um pouco da palavra de Deus, o Senhor diz que toda vara que nele está dá fruto, né? E aquela que não estiver ligada nele é cortada e lançada no fogo, aonde a Bíblia fala que é ranger de dente no fogo exterior, né? Então hoje nós vemos a necessidade de muitas pessoas com relação à palavra de Deus. Quantas pessoas que leram a palavra de Deus não entendem, não entendi o que está escrito aqui na Bíblia. E a única coisa que você tem que fazer é orar ao Senhor. Pedir: Pai, abre meu entendimento para que eu possa entender a Tua palavra. Antes de você pegar a Bíblia para ler, ora ao Senhor. Pede direção ao Espírito de Deus, para que o Espírito de Deus venha abrir a sua mente, para que o Espírito de Deus venha colocar palavras na sua boca, para que você possa entender e compreender essa palavra. Quero lembrar a todos, né, todos que estão nos escutando aí na 92.3, você que está ligadinho aí no seu automóvel, né, no seu aplicativo, quero dizer para vocês que será neste sábado a nossa confraternização. Isso mesmo, sábado agora é a confraternização. Lembrando, o pastor Salomão estará no Santo Altar de Deus já às 19 horas. Então, Não fique somente no ouvir, venha estar conosco nesse sábado. Deus tem uma palavra para o meu e ao teu coração, em nome de Jesus. Lembrando a todos que domingo é o culto da família, isso mesmo. Domingo na sede é o culto da família. Você que ama a sua família, você que quer orar pela sua família, você que tem desejo de ver a sua família abençoada, venha estar conosco nesse domingo. Você que está com seu casamento já para terminar, você que está passando por dificuldade no seu relacionamento, no seu casamento, eu quero convidar você e sua família, seu filho, sua filha, para estar conosco na sede aqui, na Rua Paraguai, número 1302, Alto Alegre. É isso mesmo, bem próximo aqui ao Shopping São Paulo. Vem estar conosco neste domingo, a partir das 19 horas. Lembrando também que no domingo, às 14 horas, temos o culto com o nosso irmão cooperador Rafael, né, a nossa irmã Cristina. Né, vocês são os nossos convidados para estar presente nesse domingo, às 14 horas, nesse culto abençoado, o nosso irmão cooperador Rafael. Não fique somente no ouvir, irmão. Né? Vem estar conosco, Deus tem uma palavra, Deus quer fazer algo sobre a sua vida, sobre a sua família. Então, vem estar conosco também, lembrando a todos que na segunda-feira, irmão, segunda-feira é a segunda-feira do pão e da oração, isso mesmo, e do jejum. Olha aí que benção. O pastor Salomão estará em cima do santo altar já às 19 horas. Ele ora uma hora de oração, irmão, das 19 até às 20 horas. E depois ele levanta e já lê a palavra de Deus, né? E aí Deus trabalha através da palavra. Depois vem o nosso irmão presbítero Daniel e a sua esposa, estarão louvando a Deus, né? Depois o pastor Salomão novamente faz aquela oração de Pentecostes. Eu tenho a certeza que nessa segunda-feira você não vai ficar de fora, você vai estar conosco, né? Às 19 horas, ali no Santo Altar de Deus, pastor Salomão. E eu tenho a certeza que Deus estará presente e vai manifestar a sua glória para todos que ali comparecer nessa segunda-feira, a segunda-feira do pão. Nós vamos ouvir, irmão, testemunho do que Deus tem feito e do que Deus está fazendo nos interiores das nossas igrejas pentecostal. Fique somente ouvindo aí e aumente a sua fé em nome de Jesus.
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2: Benedito Antônio Cordeiro. São muitas bênçãos que eu tenho recebido na Igreja Deus e Amor. Mas eu vou contar uma sobre uma nora que eu tenho. A minha nora, uma jovem de uns 20 anos mais ou menos, começou a ficar doente. Levamos ela morrendo. E os médicos não achavam nada. Tanto que os médicos perdiam o exame assim na mão. Andando assim, perdia. Aí, eu falando, gente, isso aí não é de Deus, não é preciso orar. E a minha nora é crente, mas de outro ministério. Ela não conhece esse ministério que tem aqui. Aí, eu orando, pedindo a Deus, fazendo jejum. Aí demorou 4 meses para vir o exame dela. O dia que chegou o exame, que eles fizeram um exame, fala tomografia, que passa todo o corpo da pessoa, né? 4 meses. Aí o médico foi bem claro, foi para ela e minha esposa, falou, você tem um tumor canceroso no rim. Foi um desespero nas duas famílias. Tanto que a minha esposa ficou até em depressão, porque eu moro na região de Campinas, né? Cheguei em Campinas, não saí para ir na igreja, mas o Espírito Santo me falando, e eu falei, Senhor, eu não aceito isso, é minha família. Aí Deus falou para ele, vai, mostra a sua fé. Aí eu cheguei lá na igreja, Deus é Amor, lá em Campinas, estava com aquela campanha. Eu peguei e coloquei o nome dela, apresentei. A partir daquele dia, ela sarou para a honra e glória do Senhor Jesus. Eu moro em Monte Mor, próximo de Campinas, na rua 44, 164, Jardim Paulista.
3: Meu nome é José Carlos e estou aqui para contar uma bênção que o Senhor nos concedeu ao nascimento de um filho meu chamado Diego. Ele nasceu praticamente prematuro. Passamos a observar que a palma da mão dele dava certinho em um polegar, tanto meu quanto da minha esposa. E essa criança foi levada ao médico, e os médicos demoraram muito em descobrir o que tinha essa criança e o porquê a miudeza dessa criança. O rosto dele é comparado a um ovinho de galinha, que era muito pequenininho. Ele era carregado na palma da mão. E foi descoberto ali que ele tinha um fluxo no estômago e tinha um buraco no coração. Esse buraco no coração era aproximadamente a ponta de um dedo. Os médicos começaram a se preocupar e não achavam assim como cuidar dele. E nos enviaram para a cidade de São Paulo. Nós fomos na Igreja Pentecostal Deus e Amor buscar de Deus uma resposta, uma solução. Então fiquei ali impressionado em saber o que Deus ele é capaz de fazer. Nesse dia para cá, então, começou as maravilhas a acontecer. Mas para a glória do Senhor Jesus Cristo, meu filho alcançou a vitória em nome de Jesus. E eu termino de contar essa grande bênção que o Senhor nos concedeu em agradecimento em nome de Jesus.
4: E quem fala é a irmã Rosana Ribeiro. Quero contar para o povo de Deus a grande obra a qual o Senhor fez em minha vida. Eu era uma pessoa totalmente dependente química, alcoólatra. Eu dependia de cigarro, maconha. A minha vida era acordar e já ter o contato com o vício. Mas as minhas filhas, minha mãe buscava o Senhor pela minha libertação. E o Senhor Jesus, há 14 anos atrás, me libertou, me transformou. E eu busquei também a presença do Senhor Jesus. Ele fez uma grande obra na minha vida, me libertou de todo mal, de todos os vícios. E eu busquei a favor do meu esposo, a qual ficou para trás no mundo do vício, no mundo do álcool, no mundo da prostituição. E eu busquei a presença do Senhor Jesus e o Senhor fez uma grande obra na vida do meu esposo, a qual também o Senhor Jesus libertou ele de todo vício, de toda a droga, de todo mal. Fez ele um homem de Deus, que para a honra e a glória do meu Senhor, podemos dizer na presença do Senhor, que eu e a minha casa servimos ao Senhor. Deus abençoe, a paz do Senhor Jesus.
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1: É, ouvinte, olha aí que testemunho maravilhoso do que Deus fez e do que Deus está fazendo na vida daqueles que todos que comparecer no interior das nossas igrejas Pentecostal aqui da Grande Cascavel. Nós temos igreja localizada em vários dos bairros, aqui também na cidade circunvizinha, adjacências, e vocês não podem dizer que não vai à igreja porque não quer, né? Porque onde você olhar aí, onde no seu bairro, você vai encontrar uma igreja. Eu tenho a certeza que a bênção que você tanto espera, às vezes você está esperando do homem, e o homem ele é falho. Mas se você esperar em Deus, confiar em Deus, eu tenho a certeza que esta bênção que você tanto almejava, Deus vai te entregar. Só basta somente você acreditar e confiar nesse Deus. Porque a Bíblia diz que para o homem tudo é possível, mas para Deus nada é impossível. Para Deus tudo é possível e para o homem nada é impossível. Ou seja, o homem ele tem seus planos, né? Ele projeta e às vezes não dá certo, mas o meu Deus não. O que o meu Deus fala, ele cumpre. O que o meu Deus determina, né? O que ele já determinou, não tem quem possa impedir. Porque esse é o Deus que nós servimos. O Deus das causas impossíveis. Porque aquilo que é possível ao homem, é possível para o meu Deus. Aquilo que a medicina não pode, o meu Deus pode. E só basta somente você acreditar e confiar em Deus, irmão. Eu lembro que eu sofria de coluna. Para eu dormir, eu tinha que dormir no chão, ajoelhado, porque a dor é insuportável. Eu sei que tem gente que está nos escutando agora, já sofre, sofreu, já passou, né? E eu já passei por isso, eu sei como é, irmão. A coluna não tem cura. Tem remédio para aliviar a dor, mas cura não tem. Mas eu, a partir do momento em que eu conhecia esse Deus, em que eu busquei a esse Deus e acreditava, né? Olha, eu digo para você que ele curou a minha dor de coluna. Eu não sinto mais dor de coluna, irmão. Para mim é um milagre. E não tem dinheiro que pague. Porque se eu fosse procurar o SUS para consultá-lo ou até mesmo para fazer uma cirurgia da coluna, até hoje eu estaria na fila, né? Mas quando eu procurei a Jesus, irmão, irmão, foi já, pois ele é o Deus já, Javé, ele é o Deus de já, ele é o Todo-Poderoso, ele é o leão da tribo de Judá, ele é o que abre e que ninguém fecha, e o que fecha ninguém abre. Ele é, irmão. Ele é o Senhor de todas as coisas. Em nome de Jesus. Vamos ouvir um louvor e já voltamos já daqui a pouquinho com a palavra. Em nome de Jesus.

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1: É ouvinte, a minha Bíblia está aberta no livro do profeta Ezequiel, capítulo de número 37. Uma mensagem bastante conhecida, mas é a palavra de Deus. E ela não volta vazia, antes fará para quem ali apraz. Ezequiel 37, que diz assim a palavra do Senhor: e veio sobre mim a mão do Senhor, e ele me fez sair no Espírito do Senhor, e me pôs no meio de um vale que estava cheio de ossos, e me fez passar em volta dele, que era muito numeroso sobre a face do vale, e eis que estava sequíssimo. E me disse: filho do homem, porventura esses ossos, viverão esses ossos? E eu disse: Senhor Jeová, tu sabes. Então me disse: profetiza sobre esses ossos, e diz: osso seco, ouve a palavra do Senhor. E assim diz o Senhor Jeová a esses ossos: eis que farei entrar em vós o Espírito, e vivereis. Ponharei nervo sobre vós, e farei crescer carne sobre vós, e sobre vós estenderei pele, e ponharei em vós o Espírito, e vivereis, e sabereis que eu sou o Senhor. Queridos, a Bíblia diz que o Senhor vai pegar o profeta Ezequiel, um dos profetas maior, em que a Bíblia se relata que havia também os profetas menor, e Ezequiel é um dos profetas maior, pois o seu livro, se nós olharmos, ele tem cerca de 45 a 47 capítulo. E a Bíblia diz que o Senhor leva ele 48 capítulos. O Senhor leva ele a um vale de ossos sequíssimos. Eu vejo aqui Ezequiel indo em espírito. É por isso que a Bíblia diz: importa os que o adorem, o adorem em espírito e em verdade. E Deus leva o profeta em espírito, ou seja, para que vocês possam entender, ele foi certamente arrebatado. Aleluia. E o Senhor levou ele justamente ao vale de ossos que estavam sequíssimo. E é interessante nós notarmos ou entendermos, o vale aqui fala de cemitério, para que vocês entendam na linguagem de hoje. Era um cemitério que tinha muitos ossos sequíssimos. Era justamente a nação de Israel, o povo eleito, que se distanciaram do Criador. Então Deus estava comparando aquela nação como um vale de ossos seco. Ou seja, se nós não buscarmos a face de Deus, não teremos êxito, não teremos resposta. Não seremos cheios, não seremos transbordantes. Por quê? Porque estamos sequíssimos. E o Senhor leva o profeta Ezequiel a este vale e pergunta para Ezequiel: Ezequiel, filho do homem, porventura viverão esses ossos? Ponto de interrogação. O Senhor faz uma pergunta e quer uma resposta do profeta que andava com Deus, vivia com Deus. E aqui o profeta vai dizer: Senhor Jeová, tu sabes. Na minha visão, no meu modo de pensar, eu ia dizer para Deus: Deus, não tem cabimento. Esses ossos não têm como ter vida. Só que na visão espiritual do profeta Ezequiel, Ezequiel vai dizer: Senhor Jeová, tu sabes. Ou seja, tudo ele sabe. Por que tudo ele sabe? Porque ele é o mesmo ontem, hoje e ele será eternamente. Ele não muda. Ele é o mesmo. Nós mudamos. Nós pensamos. Mas o meu Deus, o teu Deus, ele não pensa. Ele não muda. Ele ainda é o mesmo. De geração em geração, ele continua sendo o mesmo. É tanto que em Apocalipse a Bíblia vai dizer: ele é o Alfa, o Ômega, o princípio e o fim. Então nós vemos aqui o profeta Ezequiel tendo uma visão essa que aos meus

sustentar o nosso levantar é o Senhor Jesus, pois o mesmo sabe de todas as coisas, o que você fez, o que você passou e o que você viveu nesse dia de hoje. Está escrito no memorial de Deus, já está escrito diante dos olhos de Deus. Por isso eu quero te dizer, o Senhor Jeová sabe de todas as coisas. Ele sabe o que vai acontecer agora e lá na frente e amanhã também. Ele sabe de todas as coisas. Por isso, o profeta Ezequiel deixa a responsabilidade para quem sabe das coisas. Aleluia! E quem sabe das coisas é o nosso Deus. Então, o Senhor disse para o profeta Ezequiel, então disse, profetiza sobre esses ossos e diz, osso seco, ouve a palavra de Deus, ou seja, a palavra do Senhor. Ossos secos, ouve a palavra de Deus, ou seja, é como se Deus levantasse um povo clamando, um povo dizendo, ouve a palavra de Deus, se arrependa, se converta, entre pela porta, nasça de novo, ouve a palavra do Senhor. E a palavra de Deus, irmão, ela é correção mesmo, porque o vale já está seco, os ossos já estão sequíssimos. Como é que eu vou me encher se eu não busco, se eu não oro, se eu não consagro, se eu não leio a Bíblia, se eu não jejum, se eu não pago o preço? Como é que eu vou estar cheio? Eu vou estar sequíssimo. É comparado com um vaso que só tem a aparência, mas ele não é utilizado para nada. Não tem nada dentro daquele vaso. Só está vivendo de aparência. Então, assim também é todos aqueles que não ouvem, que não obedecem a palavra de Deus. Serão como sepulcro caiados. Como Jesus disse para aqueles escribas que ali estavam, que eles eram como um sepulcro caiado. Por isso, Nesta noite, o Senhor está dizendo para que nós viemos ouvir a palavra do Senhor, dar ouvido à palavra de Deus, para que possamos nos achegar mais a Ele, ouvindo, obedecendo a Sua palavra. Então disse, profetiza, no capítulo, versículo 5 diz assim, assim diz o Senhor Jeová a esses ossos, eis que farei entrar em vós o Espírito e viverei, ponharei nervos sobre vós, ponharei e crescerei carne sobre vós e sobre os ossos, vós estenderei pele, ponharei em vós o Espírito e vivereis, e sabereis que eu sou o Senhor. Ou seja, se estamos de pé, irmão, é pela misericórdia de Deus, pela misericórdia do Senhor, porque quantos não querem dar ouvido, quantos não querem ouvir, a verdade é essa, quantos estão dentro da igreja de enfeite, de engano, quantos têm deixado o caminho do Senhor, quantos têm deixado a palavra da verdade e têm confiado em dois pensamentos. Olha o que o Senhor disse para vocês aqui nessa noite. Ossos secos, ouve a palavra do Senhor. Se nós dermos ouvido à palavra de Deus, irmão, vai acontecer o que está escrito aqui em Ezequiel 37, e o versículo de número 5, que o Senhor diz, que Ele ponharia nervo sobre vós, e ponharei crescer carne sobre vós, e sobre vós estenderei pele, porém em vós o Espírito vivereis, e sabereis que eu sou o Senhor, o nosso fôlego de vida, irmão.

0: É Deus que nos dá. E se hoje nós estamos respirando este ar, se hoje nós estamos na casa de Deus, estamos na presença de Deus, não é pelo nosso mérito, é pela misericórdia. Se tu conhecesse as misericórdias do Senhor, é a causa de não sermos consumidos. Por isso, ouvinte do programa Voz da Libertação, é tempo de nós darmos ouvido à palavra de Deus. O amor tem se esfriado, é verdade. Tem tomado conta dos púlpitos, é verdade. Tem entrado dentro das igrejas, é verdade. Pois a palavra de Deus, ela não volta vazia. Tudo que está acontecendo nos nossos dias está escrito. E nós já lemos. A Bíblia fala sobre o esfriamento. A Bíblia fala que teria homens amantes de si mesmo. Muitos se desviariam da verdade, dando ouvido a fábulas, a heresias, né? A doutrinas de coaches, né? Doutrina de homens. Porque hoje as pessoas estão procurando aprender mais do homem do que do próprio Criador. Essa é a pura verdade. Um exemplo, teologia. Irmão, se você não vigiar com a teologia, você vai acabar morrendo, espiritualmente falando. Mas você é contra? Não sou contra. Já fiz e faço. Porém, eu vigio. Porque tem pessoas aí que hoje fizeram e hoje não estão mais na presença do Senhor. Porque não vigiaram. Por quê? Porque aprenderam da Bíblia, mas quando foi aprender do homem, acabaram caindo. Por isso, nessa noite, ouve a palavra do Senhor, ossos secos, e sabereis que eu sou o Senhor, diz o Senhor dos Exércitos. Que Deus em Cristo abençoe a vocês, ouvinte. Fique com essas palavras. Que o Espírito de Deus continue falando ao meu e ao teu coração. Próxima quarta-feira estaremos aqui trazendo uma palavra de Deus ao meu e ao teu coração. Nós vamos entrar em oração por todos vocês que estão sintonizados, ligadinho na 92.3 FM de Cascavel.
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0: Grande Deus e eterno Pai, guarda de Israel, continue guardando esta cidade nas tuas mãos, Senhor. Nós não sabemos, Senhor, o que há de vir. Meu Deus, nós não sabemos do amanhã. É como o profeta Ezequiel disse: Senhor Jeová, tu sabes, Deus, tu sabe do amanhã. Tu conhece, ó Deus, o nosso sentar e o nosso levantar. Meu Deus, nós te pedimos a tua misericórdia sobre nós. Somos os moradores dessa localidade. Meu Deus, sobre a região do Paraná, Senhor, toma em tuas mãos. Senhor, nos guarda, Senhor. Nos livra, Senhor, de todo mal. Senhor Jesus, abençoa a sua igreja, o seu povo, guarda, Senhor. Livre este homem, livre esta mulher, Senhor. Senhor Jesus, ajuda esta pessoa a se levantar, meu Deus. Ajuda este homem, ajuda, meu Deus, esta mulher, esse pai de família, esta mãe de família. Senhor, liberta esse filho, esta filha. Senhor, transforma esta pessoa em um homem de Deus, em uma mulher de Deus, meu Pai. Senhor, nos ajuda a levarmos a nossa cruz. Senhor Jesus, nós te apresentamos o nosso lar, a nossa casa, a nossa família, a minha esposa, as minhas filhas, em tuas mãos, Senhor. Senhor, te apresentamos o pastor Salomão e a sua esposa, meu Pai. Nós te apresentamos esta obra a qual o Senhor colocou na frente do teu servo. Sê com ele nessa cidade. abençoando, meu Deus, guardando e livrando. Tá, meu Deus, confirmando a sua bênção sobre a vida dele. Senhor Jesus, nós te apresentamos a todo o povo ali do bairro Itapuã, a igreja a qual eu sou responsável ali, Senhor. Meu Deus, muito obrigado, Senhor. Tome em tuas mãos a cada membro. Senhor Jesus, abençoa os cultos ali, meu Pai. Nessa sexta-feira, usa a tua serva, nossa irmã Márcia, Senhor, que vem ali do São Francisco. Meu Deus, no domingo, o nosso pastor ali do Esmeralda, o Claudinho, usa ele nas tuas mãos, Senhor. Senhor Jesus, nós te apresentamos o teu povo, meu Pai. Nós te apresentamos a tua igreja. Nós te apresentamos os teus filhos, meu Pai. Nós te apresentamos esta programação, nosso irmão Jefferson, o sonoplástica, meu Deus, toma ele em tuas mãos. Senhor Jesus, dá-nos uma noite tranquila. Acampa os teus anjos lá no nosso lar, na nossa casa, na nossa família. Livra-nos do mal, Senhor, dos perigos que nos rodeia. Pois está escrito na tua palavra, Senhor da glória, que nem seta que voe de dia, nem pete que ande na escuridão, e nem a mortandade que assola o meio-dia, Senhor. Nos guarda, Senhor. Tu és o guarda de Israel. Diz a tua palavra, se não for o Senhor que estivesse nos guardando, nos livrando, ora diga Israel, os nossos inimigos já teriam nos engolido vivos, Senhor. Mas há poder no teu sangue, há poder na tua palavra, Senhor. Cure esta pessoa, acalma a tempestade neste lar, repreenda toda insônia, toda inquietação, repreenda todo espírito de depressão deste lar, desta casa, desta família, Senhor. Muito obrigado, Senhor, muito obrigado, é que nós te pedimos e já te agradecemos, certo, da vitória, em nome de Jesus.
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É, ouvinte do programa Voz da Libertação, vamos dando um ponto aqui, ou seja, encerrando a nossa programação local. Porém, não desligue o seu rádio, fica ligadinho aí, sintonizado, que vem de lá de São Paulo, nosso irmão pastor Lourival, trazendo a palavra de Deus ao meu e ao teu coração. Lembrando a todos que nessa sexta-feira, na nossa igreja Deus Amor, bairro Itapuã, a nossa irmã cooperadora Márcia estará trazendo a palavra de Deus ao meu e ao teu coração. Vem estar conosco nessa sexta-feira na igreja Deus Amor, bairro Itapuã, na rua Paraguai, número 3, na rua Paraguai. E vocês são os nossos convidados em nome de Jesus, tá bom? Então, eu quero que quem vai se decidir é o seu irmão em Cristo, presbítero Josfaldo. Tenha todos uma boa noite em nome

0: homens têm feito na terra. Ele faz cessar as guerras até o fim da terra, quebra o arco e corta a lança, queima os carros no fogo. Nosso versículo que vamos nos focar é o 10. Aquietai-vos e sabei que eu sou Deus. Serei exaltado entre as nações, serei exaltado sobre a terra. O Senhor dos exércitos está conosco, o Deus de Jacó é o nosso refúgio. Pode tomar os seus lugares, meus irmãos, pode tomar os seus lugares. O que é cansaço? Quando a Bíblia Sagrada fala aquietai-vos, a Bíblia Sagrada está dizendo para nós nos tranquilizarmos, está dizendo para nós ficarmos serenos, porque Deus está no controle daqueles que entregam a sua vida ao controle dele, é claro. Cansaço é fadiga, cansaço é frouxidão, é tédio, é esgotamento. Cansaço é uma fraqueza derivada do trabalho excessivo. Cansaço é também o que a Bíblia Sagrada fala. É um tempo que nós às vezes ficamos esperando, esperando, esperando, e a esperança, quando é demorada, a Bíblia fala que o coração desfalece. Isso é cansaço. Nós temos cansaço físico, nós temos cansaço espiritual, mas temos várias modalidades de cansaço. Cansaço, esgotamento mental, e eu quero falar sobre todos eles. Fisicamente falando, nós temos de tomar cuidado, porque às vezes algumas situações físicas podem influenciar as nossas decisões que vão nos atingir espiritualmente. Cito Esaú. Quem já ouviu falar em Esaú aí, levanta a mão. A Bíblia Sagrada fala que Esaú foi ao campo e ele voltou cansado, cansado e cansado. E havia um guisado que havia sido feito para o seu irmão Jacó, e ele falou: me dá desse guisado que eu estou morrendo de fome, eu estou cansado, não aguento mais. E a mãe de Jacó orientou ele a dizer: olha, troca o guisado pela herança. Herança que no caso é muito mais do que ouro, muito mais do que prata, era o direito do primogênito. Fala para ele que você dá o guisado, mas ele tem que passar para você o direito do primogênito. Observe vocês que um cansaço físico, um esgotamento físico levou Esaú então a vender a sua primogenitura ao seu irmão Jacó por um prato de lentilhas, por um prato de guisado. E a Bíblia Sagrada fala que desprezou Esaú a sua primogenitura e sofreu terrivelmente por causa disso. Algo físico que afetou a decisão. Quando você se esgota fisicamente, é bem possível que você mentalmente não tenha capacidade para decidir sobre muitas coisas. Dentre essas muitas coisas estão coisas espirituais que você tem que cuidar, porque no momento que você está esgotado fisicamente, no momento que você está passando, eu diria, um esgotamento que o afeta pelo excesso de trabalho, por falta de alimento ou por outras coisas, o inimigo vem e se aproveita. Quando Jesus estava no deserto, a Bíblia Sagrada nos fala que ele há 40 dias não comia. Vocês acham que apareceu para ele um querubim dizendo: eis que te trago um prato de cordeiro assado? Não, não, apareceu o diabo fazendo propostas. Mas não é só esse cansaço físico que pode colocar em risco a sua vida. A Bíblia Sagrada nos fala de Davi, meus irmãos, numa grande batalha. Davi era acostumado a combater filisteus, e a Bíblia Sagrada nos fala que Davi havia matado já um gigante chamado Golias, até que um dia apareceu na frente dele um outro gigante chamado Esbinob, um gigante que era enorme. E Davi começou a lutar contra ele: vou acabar com ele como acabei com o outro. Dei uma pedrada no outro e fui lá, peguei a espada dele, cortei a cabeça dele, o pescoço, e vou fazer a mesma coisa. Mas a Bíblia Sagrada nos diz que Davi não analisou a sua situação e a sua condição física e a sua condição até mesmo de uma idade um pouco mais, não é, alterada. E a Bíblia fala que cansou-se Davi. E o gigante estava para prevalecer sobre ele. E a Bíblia Sagrada nos fala que havia um homem chamado Abisai, filho de Zeruia. Esse então se levantou, defendeu Davi e matou o gigante. Davi tinha um Abisai, filho de Zeruia. Eita, nome feio, ninguém coloca nome nos filhos de Zeruia, né? Parece Zaroi, não é? Davi tinha um Abisai para defendê-lo, senão teria morrido nesse dia. Deus preparou então alguém que pudesse defender o rei. Senão o rei, não tendo analisado a sua condição, teria morrido, e uma grande parte da vida espiritual de Israel também teria perecido nesse dia. Eu estou citando exemplos de coisas que vão se entrelaçando entre si. Está todo mundo cansado. Nós estamos cansados da roubalheira nessa nação. Nós estamos cansados das humilhações que nós estamos passando e dos preconceitos que nós estamos sofrendo, sendo peregrinos e estrangeiros nessa terra. Alguns grupos, algumas minorias dizem, não, nós é que sofremos preconceitos. Não, nós é quem sofremos preconceitos. Nós estamos sendo perseguidos como nunca fomos antes, e às vezes a gente se cansa disso. Às vezes a gente se cansa de sofrer perseguições de pessoas que nós sabemos que essas sim são cheias do preconceito, e em busca de uma liberdade que não é uma autorização da palavra de Deus, essas pessoas são capazes de buscar o nosso extermínio, mas não conseguirão. Por muitos anos, meus irmãos, basicamente nasci do Evangelho, por muitos anos eu me questionava, mas como é que o povo de Deus vai ser odiado, vai ser detestado, porque até então o povo de Deus está indo numa direção onde parece que todo mundo está gostando, o mundo inteiro está se tornando evangélico, o Brasil está se tornando evangélico, não vai ter como nos odiarem um dia, não vai ter como nos detestarem um dia, até que Deus me deu a resposta pelas coisas que nós estamos vendo em nossos dias. A iniquidade, ela aumentou de uma forma terrível. Iniquidade, meus irmãos, não é só pecado, iniquidade é pecado e também é injustiça. E as pessoas querem se aproveitar de uma determinada liberdade para dar lugar à carne, e a Bíblia Sagrada condena isso. E nós, nos utilizando da Bíblia Sagrada, então condenamos ações e atitudes que ferem o nosso Deus. Aí começou a nossa perseguição há uns 15, 20 anos atrás, e eu já sei por que o mundo nos odeia, porque nós falamos a verdade e temos a palavra de Deus como a carta magna de Deus, a nossa regra de fé. A gente se cansa. Nós precisamos de estar juntos uns dos outros, precisamos nos unir. Que o mundo nos odeia, a gente já sabe. Se nós tivéssemos amizade com o mundo, seria perigoso. Nós estamos cansados desse mundo. Nós estamos cansados de tanta coisa errada, de tantas injustiças. Mas tem mais coisas que eu quero falar para vocês. Houve uma ocasião que a Bíblia Sagrada fala que Moisés e o povo de Deus marchavam contra os amalequitas. E a Bíblia Sagrada nos diz que Moisés, ele tinha que estar numa posição e com as duas mãos levantadas. E a Bíblia Sagrada fala que Moisés se cansou. E os filhos de Israel vieram, pegaram algumas pedras, colocaram ele sentado ali. E haviam dois homens, que a Bíblia Sagrada nos diz, eram Arão e Ur. Que esses dois homens então, cada um levantava um dos braços de Moisés. Mas antes que isso acontecesse, a Bíblia fala que Moisés levantava os seus braços, e quando ele cansava, ele abaixava. E quando ele abaixava, o exército amalequita prevalecia contra o povo de Deus. Nós temos como que por costume, como que por uma marca de oração, nós temos essa situação. Não é que seja uma regra, não é que seja obrigado, ninguém é obrigado a levantar a mão para orar, mas nós temos esse costume de levanta sua mão para clamar ao Senhor, porque a gente tem alguns exemplos até bíblicos que nos remetem a levantar as nossas mãos na direção dos céus, mas não é uma regra. Não quer dizer que se você não levantar a mão você não vai receber a bênção, não é isso. Mas, meus irmãos, eu quero dizer a vocês que a verdade é que nós vamos nos cansando. E quando nós vamos nos cansando, nós vamos deixando de levantar a mão. Levantar a mão que eu estou dizendo para vocês hoje é: vamos deixando de buscar a presença de Deus. A igreja pentecostal, Deus e amor, sempre foi uma igreja de oração. Irmão Paulo se lembra disso. Antigamente a gente chegava às 6 horas da tarde, era oração até às 7. 7 horas o pastor abria o culto, a gente orava até às 7:30. De 7:30 às 8 horas era testemunho, alguns hinos. Das 8 às 8:30, 8:40, oração de novo. Hoje o nosso povo na Deus e Amor já chega 8:40 para se livrar da oração. As vossas mãos estão ficando abaixadas e o inimigo tem prevalecido. Nós temos nos cansado até de orar. Eu, quando meus irmãos comecei, na verdade, quando a minha esposa começou a me paquerar, então ela ficava me olhando, e eu queria olhar também, é claro. Eu me lembro, meus irmãos, que nós fazíamos, todos os sábados, nós fazíamos vigílias de oração na sede mundial, e eu não sei por que razão, naquele tempo fazia um frio, era diferente de hoje, é mais de 30 anos atrás, 35 anos atrás, parece que o frio de São Paulo era mais frio, não sei explicar exatamente por quê. E a igreja não tinha nem piso, era aqueles concreto que nem tinha sido alisado direito, era aquele concreto. O mãozão estava por aí, cadê? Eu vi ele por aí. Ele se lembra que ele sempre estava lá. Tinha cada pedra desse tamanho, e a gente ficava de joelho 2 horas ali de oração, buscava a presença de Deus, a gente não se cansava. Hoje em dia, meus irmãos, vamos falar com Deus, a gente já começa assim, maravilhoso Pai, parece que a gente está cansado até de falar o maravilhoso Deus, poderoso Pai, e o inimigo vem prevalecendo, e o inimigo vem colocando aí colocando a sua ondinha, porque nós temos nos cansado de clamar, nós temos nos cansado de buscar a presença de Deus, e nós precisamos voltar a levantar as nossas mãos e abrir a nossa boca e buscar mais a presença de Deus, para que nós possamos vencer o adversário, para que nós possamos continuar o nosso trabalho de conduzir pessoas à presença de Deus. Nós estamos cansados, meus irmãos. Nós estamos cansados de desemprego. Nós estamos cansados da violência. Nós estamos cansados da indiferença. Mas a Bíblia Sagrada está dizendo: aquietai-vos. Aquietai-vos. Existe esperança. Aquietai-vos. Vocês sabiam que é possível nós nos cansarmos também até de fazer o bem? Eu vou entrelaçando todo tipo de cansaço que eu quero colocar para vocês. Parece que nós, em algumas situações, nós falamos: ah, eu também não quero ajudar mais aquilo ali, não quero mais fazer isso, não quero mais fazer aquilo, aquele irmão lá, não ajudo mais, aquela pessoa lá, não ajudo mais, ah, aquilo lá que parecia tão bom, também não faço mais. Vocês sabiam que também é possível se cansar de fazer o bem? A Bíblia Sagrada nos fala: e não nos cansemos de fazer o bem, porque a seu tempo ceifaremos, se não houvermos desfalecido. Está lá em Gálatas capítulo 6, no versículo 9 a seguir. E a Bíblia fala ainda em 2 Tessalonicenses, irmãos, não canseis de fazer o bem. Nós nos cansamos às vezes de fazer o bem, nós nos cansamos às vezes de fazer aquilo que representa de verdade o nosso Deus, aquilo que faz as pessoas enxergarem através de nós o agir do nosso grande e poderoso Deus. Nos desfalecemos. É claro que às vezes nós fazemos o bem e sofremos o mal da ingratidão. Quem já sofreu a ingratidão na vida e levanta a mão? Todo mundo. A gente faz as coisas boas, na hora da gratidão, parece que as pessoas não sabem agradecer. Não se preocupe, não se desfaleça, continue fazendo bem, porque a seu tempo Deus te recompensará. A seu tempo Deus te recompensará. Mas não é só cansar de fazer o bem não, meus irmãos. Vocês sabiam que às vezes é possível se cansar de Deus também? Quem já se cansou de Deus aqui? Alguém aqui já se cansou de Deus? Aqui na Igreja Deus e Amor, há muitos anos atrás, nós vimos muita coisa acontecer que a gente sabia que tinha que tirar aquilo dali de qualquer jeito. Maus costumes, pedilança, nós parecíamos mendigo da fé. Mandava 10 obreiros para o culto, cada obreiro pedia uma oferta. Era a coisa mais feia que existia no planeta. E eu fui inteiramente contra e quase fui morto. Mas fui contra desde o princípio, falei, não aceito. E a gente foi modificando. E a gente está crescendo. A gente está buscando de Deus o conhecimento para ser realmente uma igreja. Porque se nós não apresentarmos as pessoas a Deus, como Deus realmente quer ser apresentado, nós fazemos as pessoas se cansarem dos pseudo-deuses que estão colocando por aí. Se uma pessoa fica 2 dias na prisão e fala, não dá mais para aguentar isso aqui, é sinal que nós estamos apresentando mal o nosso Deus a outras pessoas. É sinal que estão usando o nome de Deus em vão. É sinal que estão falando de Deus o que Deus não representa. E muitas pessoas acabam se cansando então daquilo que pensam ser Deus. Agora, a Bíblia Sagrada vai mais a fundo. Deus falando ao povo de Israel no capítulo 43 do profeta Isaías: contudo, tu não me invocaste a mim, ó Jacó, mas te cansaste de mim, ó Israel. A gente sabe que Deus falava ao povo, faça assim, o povo fazia o contrário, o povo foi se cansando disso. Eu estive, meus irmãos, na Europa fazendo campanhas, estive na Inglaterra e tive o desprazer de saber que templos ali estavam se tornando pubs, que são bares, né? E também boates. Agora nem pubs não são mais, nem botecos são mais, porque até isso está fechando. Países como os Estados Unidos, que morei ali por 8 anos da minha vida, países que foram fundados por pessoas que buscavam liberdade religiosa, hoje esses países também estão se esquecendo de Deus, e estranham quando o presidente chega e fala, não, há de se mudar a capital para a cidade de Jerusalém, a capital de Israel é Jerusalém, o país inteiro estremece, o que é isso? Onde já se viu uma coisa dessa? As pessoas estão se esquecendo de Deus, estão se tornando cada vez mais materialistas, estão se tornando cada vez mais longe e distantes de Deus. Não é brincadeira nós verificarmos, meus irmãos, a quantidade de pessoas que têm Deus apenas como um ser superior. Ah, você acredita em Deus? Ah, eu acredito num ser superior. E nações que foram fundadas e fundamentadas, tendo a Bíblia Sagrada como um alicerce e uma base, já estão se esquecendo de tudo e já estão vivendo uma vida somente em busca de bens materiais. Pessoas que se cansaram de Deus, pessoas que se cansaram da palavra de Deus. É evidente que nós falamos de Deus e Deus tem as suas normas e as suas regras. Aceita quem quer, quem não quer aceitar, nós não obrigamos ninguém, nem Deus obriga. Não é verdade? Agora dizer que nós trazemos as pessoas à igreja por causa do medo, amedrontam o povo com uma palavra que tem regras e tem normas, é a mesma coisa dizer a vocês que a Constituição do Brasil dá medo em vocês. Não, a Constituição é para manter a ordem, a Constituição é para estabelecer as questões das leis do país, para que o país possa viver sem ser naquela barbárie, ou nos tornarmos então assassinos, eu diria, uns dos outros, sem nenhum tipo de reparação, porque se cansaram de Deus. Um país onde as pessoas, meus irmãos, acham que não pode ter uma igreja, se cansaram de Deus. Liberar maconha pode, liberar o aborto pode, mas falar de Deus não pode. Se cansaram de Deus, mas não é que se cansaram de Deus, se cansaram de viver dentro das normas de Deus. Ora, se foi Deus quem criou o homem, Deus estabelece ao homem as normas para a vida, e as normas para a vida que conduz também à vida eterna. Mas, meus irmãos, não é só eu diria isso, não. Existem pessoas que estão cansadas, mas estão buscando descanso. Nós temos como um dos versículos mais conhecidos da Bíblia, Mateus 11:28, quando a Bíblia Sagrada fala que nós podemos vir todos e buscar descanso no nosso Deus. Eu tenho certeza que todos nós temos algum tipo de cansaço, mas Deus pode nos aliviar de todo tipo de cansaço. A Bíblia Sagrada nos convida a descansar. O próprio Senhor Jesus, mesmo antes de falar sobre o famoso "vinde a mim", ele chamava os seus discípulos à parte em questões às vezes físicas e dizia: "vinde, descansai um pouco", ou seja, queria que fisicamente os seus discípulos estivessem descansados. E ao povo fazia o convite aberto: vocês que estão cansados da injustiça, cansados do sofrimento, cansados da escravidão, vinde pois todos vós cansados e oprimidos, que eu tenho para vocês o alívio. Aqui no Salmo 46, versículo 10, aquietai-vos e sabei que eu sou Deus. A palavra hebraica para aquietai-vos significa relaxai, relaxem, fiquem tranquilos, porque eu sou Deus, sabei que eu sou Deus. Fiquem despreocupados, podem ficar tranquilos, façam silêncio, afrouxem, porque eu sou o vosso Deus. Deus quer aliviar o seu cansaço. Quantas pessoas, pelo tempo que sofrem algum tipo de enfermidade, já chegaram a falar: eu acho que até seria bom morrer, porque eu estou cansado de tanto sofrimento físico, eu estou cansado de tanto sofrimento familiar, eu acho que eu estou sendo um fardo para minha família. Quantas pessoas cansadas das opressões malignas, as opressões satânicas. Satanás vem destruindo lar, destruindo família, levantando família contra família, filho contra pai, pai contra filho, marido contra mulher. Quantas pessoas que os lares foram desfeitos, é mulher para um lado, marido para o outro, os filhos desorientados, acabam indo para as drogas e aí vai. Deus está dizendo: eu tenho um descanso para vocês. Aquietai-vos, ou seja, relaxem, podem ficar relaxados, podem ficar tranquilos, porque eu sou o vosso Deus. Se Deus ainda não é o seu Deus, você pode sair daqui hoje dizendo: agora sim, eu tenho um Deus. Você precisa de um Deus, e nós temos um Deus para oferecer para você aqui hoje. É um Deus que elimina todo tipo de cansaço que você possa vir a estar sofrendo na sua vida. O profeta Isaías falava no capítulo 40, versículo, se não me falha a memória, o 39 ou 38, o nosso Deus dá esforço, ou seja, dá força ao cansado, multiplica a força do que não tem nenhum vigor. É desse Deus que eu estou falando. Você pode estar cansado, você pode estar desfalecendo, mas tem um Deus dizendo a você: eu te levanto, eu te restauro, eu tenho para você uma vida que você não pode nem imaginar o que eu tenho para você. Venha a mim, porque eu vou receber você. Venha a mim, porque eu vou aliviar esse seu cansaço, eu vou curar essa sua doença, eu vou curar as doenças da sua alma, eu vou perdoar os seus pecados, eu vou perdoar as vossas iniquidades. Jesus quer aliviar o seu cansaço, Jesus quer aliviar a sua dor, Jesus quer exterminar as coisas que fazem você estar cansado pelo fardo que você está carregando, que é um fardo muito grande. Eu não costumo fazer isso, meus irmãos, mas vou pedir para vocês falarem para quem estiver mais perto de vocês: em nome de Jesus, relaxa. Vai, fala. Em nome de Jesus, relaxa, relaxa, já deu tudo certo, aquietai-vos, relaxa, relaxa, se desocupe, relaxa, fica tranquilo, pode afrouxar, pode soltar, não precisa ficar com a pressão alta, não precisa ficar no vale da preocupação, não, relaxa. aquietai-vos, porque eu sou o vosso Deus, sabei que eu sou Deus, é o que diz a palavra do Senhor. Deus está aqui para fazer você descansar. Mas meus irmãos, não existe coisa que mais faz o homem cansar nesse planeta do que carregar um fardo. Ah, como é ruim carregar fardo, meu Deus, não dá, não dá, não dá. Eu, quando garoto, eu gostava de ir para a roça, a gente falava fazer a apanha do algodão. Não sei se tem algum irmão aqui que já apanhou algodão no tempo que amarrava o saco aqui nas costas ou de lado. Quem se lembra aí, levanta a mão. Tem bastante gente aqui que conhece, né? Aquilo ali era um fardo que a gente colocava, a gente falava fardo. Ia pegando o algodão e colocando aqui, né? Eu era pequenininho, eu só ia porque eu queria dinheiro para comprar lápis, borracha, e o máximo que eu apanhei foi 14 quilos. Nem um arroba, né? E a fazenda era de uns japoneses, e os japoneses não se incomodavam que eu colocasse o algodão antes que ele abrisse. Sabe aquele negócio verde fechado que pesa mais? E eu pequenininho ia colocando aquilo lá dentro, o japonês via, o meu ele deixava, a pesa tudo junto aí, mas os adultos, ele, não, você pode tirar tudo isso daí. E meus irmãos, como eu disse a vocês, o máximo que eu apanhei foi 14 quilos, mas eu sempre pegava 7 quilos, 8, eu era pequenininho. Nesse dia que eu peguei 14 quilos, meus irmãos, ai meu Deus, aquele fardo aqui, eu saía arrastando aquele fardo, mas eu me cansei, eu estava no primeiro ano de escola. Não tem coisa que nos cansa mais do que carregar um fardo, e não é fardo de algodão não, é o fardo do pecado, porque o pecado tira das pessoas a tranquilidade. O pecado, ele faz as pessoas terem um sentimento, a gente fala, ele pressupõe juízo. Mesmo que a pessoa não conheça Deus, quando escandalosamente comete erros grosseiros na vida, a pessoa tem algo em si que a faz refletir sobre aquilo, e muitas pessoas refletem até o último dia da sua vida através da sua consciência. E isso cansa. Meu pai um dia me chamou e me disse: meu filho, eu quero te contar uma coisa que eu nunca pensei que fosse acontecer. Meu pai tem 90 anos, minha mãe 86. Significa que eu vou morrer com menos, com mais ou menos 150. E a minha mulher com 162. Vai viver um pouquinho mais que eu. E meu pai falou: meu filho, você conhece o pastor fulano de tal? Eu digo: eu conheço. Meu pai é pastor da Assembleia de Deus há mais de 50, 60 anos. Ele disse: um dia o pastor, ele me chamou à casa dele e eu fui. Eu disse: sim, pai, e aí? Ele me disse que ele estava doente e que ele tinha certeza que ele não iria sobreviver. Falei: sim. Só que ele disse que ele tinha um fardo que ele já carregava há muitos anos, que ele precisava se livrar daquele fardo antes de falecer. Falei: sim, pai. Aí já comecei a ficar curioso. Conta, conta, né? Sabe como é que é? A gente, não é só mulher que é curiosa, não. Homem também é. Homem também fica: conta, eu conta, pai, conta. Ele falou: não, eu vou contar a história, mas não vou contar tudo, né? Eu, mas por que não? Por que não? Ele falou para não contar, não vou contar. Mas ele contou para mim que ele tinha um fardo e que ele não podia morrer carregando aquele fardo. E ele confessou ao meu pai o que ele havia, enfim, qual era o seu fardo. Meu pai orou por ele, acabou a oração, ele disse: há muito tempo que eu não senti um alívio tão grande, há muito tempo que eu não senti um alívio dessa forma, eu estou aliviado, saiu de sobre mim um fardo, meus irmãos, o pecado pesa, e eu não acredito que nenhuma pessoa queira dar de cara com a morte carregando um fardo de pecado, não, não, não, não, não. O pecado cansa, Porque o pecado faz as pessoas carregarem um fardo que é impossível ser carregado. Aquele pastor que lutava tanto, era um excelente pregador, evangelista, homem que fazia a obra de Deus, depois de ter confessado e sentido que o fardo tinha ido embora, ele partiu para as mansões celestiais. Deus só estava esperando ele se livrar daquele fardo. Deus só estava esperando ele confessar que tinha um fardo. Deus só estava esperando ele se livrar daquele peso que o impedia de flutuar na direção das mansões celestiais. Você tem o seu fardo e Jesus está dizendo: vinde a mim, você que está cansado desse fardo que eu quero te aliviar. Você tem as suas dores e o Senhor está dizendo a você: relaxa. Você tem os seus medos e Deus está dizendo a você: aquietai-vos. Podem relaxar. Aqui tem Deus que é poderoso para guardar, tem Deus que é poderoso para perdoar, tem Deus que é poderoso para levantar, tem Deus que é poderoso para ser escudo e refúgio e fortaleza. Aleluias! Não tenha medo de Deus. Deus ama você e quer ver você descansado. Todas as pessoas perdoadas perdem o medo. Todas as pessoas que recebem Jesus dentro do seu coração, essas pessoas passam a não mais ter medo. Todas as pessoas que sabem que tem um nome no livro da vida, essas pessoas não têm mais medo de absolutamente nada, porque sabem que são pessoas que em Cristo são vitoriosas até contra o pior inimigo chamado a morte. Essas pessoas já não têm mais medo da vida, porque venceram a própria morte em Cristo Jesus. Deus ama você e Deus quer que você relaxe. Talvez a mentira, quanta gente que é escravizada pela mentira. Você vai ter medo para o resto da sua vida se você não for perdoado. Deus, ele ama você, mesmo você sendo mentiroso, mas ele não ama a mentira de jeito nenhum. As pessoas que vivem uma vida desregrada, as pessoas que vivem uma vida promíscua, sexualmente falando, pessoas que perderam todo tipo de pudor e agora, perdoe a minha expressão, algumas até parecem animais. Deus perdoa vocês se vocês convidarem o Senhor para vos perdoar. Se vocês ouvirem esse aquietai-vos o Senhor, ele vai fazer vocês viverem uma vida relaxada, ou seja, uma vida tranquila, porque ele haverá de levantá-los e perdoá-los. Quantas pessoas, meus irmãos, vivem uma vida de medo, porque são pessoas que vivem de colocar a mão nas coisas que não lhes pertencem. Isso acontece fora da igreja, isso acontece dentro da igreja. E as pessoas, de uma forma descabida, mentirosa, de uma forma, eu vou dizer, horrorosa, tentam enganar a Deus enganando pessoas. Até podem enganar as pessoas, mas não podem enganar a Deus. Por isso é que você vive com medo. Por isso é que você não consegue relaxar. Porque você sabe que você precisa ser perdoado. Mas para que você seja perdoado, você precisa se arrepender e você precisa deixar os seus pecados e deixar os seus erros. Deus ama vocês, meus irmãos. Deus ama vocês. E Deus está dizendo: aquietai-vos e sabei que eu sou Deus. O Senhor dos exércitos está conosco. O Deus de Jacó é o nosso refúgio. É o Deus que dá força ao cansado, que multiplica a força àquele que não tem nenhum vigor. É o Deus poderoso que levanta os que estão caídos. É o Deus poderoso que perdoa os que se humilham e se arrependem. É o Deus poderoso que arranca de sobre os vossos ombros a enorme carga que vocês não podem carregar e traz a tranquilidade, traz a paz dentro do vosso coração. É o Deus que tira o medo e faz vocês viverem corajosamente, porque sabem que então vocês já têm a vitória a partir do momento que a vitória está morando dentro dos vossos corações. Recebam essa palavra: aquietai-vos, relaxai e sabei que eu sou Deus e que as vossas decisões sejam decisões acertadas e que todas as formas de cansaço sejam exterminadas das vossas vidas. E não se fiem, meus irmãos, das promessas de políticos,
1: Não se coloque, eu diria, diante das promessas de homens que não podem cumprir as suas promessas. Mas coloquem-se diante de Deus, porque Deus é poderoso. O que Deus promete, Deus cumpre. O que Deus fala, Deus faz. Deus ama vocês. Deus quer o melhor para vocês. Deus quer que vocês fiquem tranquilos. Deus quer que vocês encontrem nele o refúgio que vocês precisam contra todas as setas e contra todas as obras do mal. Que Deus abençoe vocês. Chega de viver cansado. Chega desse cansaço, dessa dor, dessa doença. Deus está aqui, Ele repara tudo. Vinde a mim todos os que estão cansados e oprimidos, que eu vos aliviarei. Aprendei de mim, que sou manso e humilde de coração. A Bíblia fala através de Jeremias, para nós nos colocarmos nos caminhos e observarmos qual é o caminho, encontrando o caminho, andai nele, fala o profeta, porque é a única maneira que nós podemos ter para encontrar descanso para as nossas almas. Que Deus os abençoe, que Deus os guarde, que o Espírito Santo de Deus siga falando firme e forte aos vossos corações. Louvado seja Deus, aleluias.
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5: A Santa Ceia é um meio de experimentarmos a graça de Deus. Na Santa Ceia, a nova criatura passa a andar e viver através do novo e vivo caminho. O pecado e a morte foram rompidos pela vida abundante que é Jesus. Assim, aquele que se alimenta de mim viverá por minha causa. 1 João 6,57. O precioso sangue de Cristo, um cordeiro sem mancha ou defeito. 1 Pedro 1,19. Ele pagou por completo a dívida que devíamos a Deus pelos nossos pecados. O sangue de Jesus é purificador. Isso é claramente evidente em 1 João 1,7 a 9. Mas se andarmos na luz, como Ele na luz está, temos comunhão uns com os outros. E o sangue de Jesus, seu Filho, nos purifica de todo o pecado. Se dissermos que não temos pecado, enganamo-nos a nós mesmos, e não há verdade em nós. Se confessarmos os nossos pecados, Ele é fiel e justo para nos perdoar os pecados e nos purificar de toda a injustiça. obtemos através do sacrifício na cruz, a purificação e perdão dos pecados. João 19:34. 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

Por natureza, o homem é esquecido. Esquece de fatos, datas, pessoas e compromissos. Por outro lado, a tendência humana é para não esquecer certos fatos que ocorrem na vida, principalmente quando se trata de perdoar ou pedir perdão. Vemos e ouvimos muitas pessoas afirmarem: eu perdoo, mas não esqueço. Perdoo, mas não quero mais amizade com ele ou com ela. Isto não é perdão. O perdão que a Bíblia ensina é cheio de amor e misericórdia. E normalmente, se perdoando, se esquece, se sepulta no passado. E isso é possível se a pessoa experimentar o perdão divino, tornando-se revertida do grande amor de Deus. Deus, Ele é onisciente, é onipresente, é onipotente, mas sem dúvida alguma, Ele esquece dos nossos pecados. Pois eu mesmo, Senhor de Israel, apago as tuas transgressões por amor de mim, dos teus pecados, e não me lembro mais. O Senhor Deus lança os teus pecados perdoados para trás de suas costas e joga nas profundezas dos mares. Caro amigo ouvinte, o sangue de Jesus Cristo nos purifica de todo o pecado. Através do seu sangue, que temos a comunhão uns com os outros, e o sangue do Cordeiro de Deus, o Filho de Deus, nos purifica de todo o pecado. Isso se conhecemos a Jesus Cristo e sabemos que Ele é o Senhor. Mantemos a comunhão uns com os outros, e o sangue do Cordeiro nos purifica e nos lava e nos limpa de toda iniquidade. Amigo ouvinte, pare, pense, confesse os seus pecados e a partir de hoje, tu serás uma nova criatura em Cristo, Jesus, o Filho de Deus. Aprenda a perdoar e será perdoado, pois quem conhece a Deus sabe perdoar. Esta é mais uma mensagem da Igreja Deus e Amor, levando você ao caminho do Senhor.

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4: Meia-noite e um.
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4: 12:34.
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4: 1:03.
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9: Atenção, você está à procura de uma oportunidade de trabalho? Então não perca esta oportunidade. Empresa em Cascavel está contratando auxiliar de serviços gerais. 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
5: 1:29.

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2: Oportunidade imperdível. Atenção, você é apaixonado por mecânica ou operação de máquinas? Empresa em Cascavel está contratando mecânico de veículos leves, pesados e operador de retroescavadeira. 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Telefone WhatsApp 45 991 12 3201. 45 991 12 3201. 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
4: 1h57.
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2: 2h29. 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
3: 12h55.
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3: 3h25.
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4: 3:50.
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1: 4 e 13.
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4: 4h39.
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4: 5 e 2.
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4: 5h38.
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2: 6 e 9.
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6: E a gente conversa agora com a especialista Érica Xisto. Érica, nas redes sociais, como a gente identifica um profissional sério e responsável na área da saúde ou de estética?
8: É muito difícil a gente falar que existe uma fórmula mágica para reconhecer, mas eu trago alguns pontos para desconfiar. Desconfie de quem promete demais, desconfie de quem te dá uma certeza, desconfie de quem está ali fazendo muita trend, falando muito do que está na moda e trazendo pouco sobre ciência e educação. Tem que prestar muita atenção no tipo de conteúdo que esse profissional está ali produzindo. Até porque se ele está querendo chamar atenção demais, a gente entende que pode ter um problema de agenda aí.
6: Olha só, né, Érica? Mais do que números e seguidores, credibilidade se constrói com ética, responsabilidade e, claro, né, informação de qualidade.
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5: 6h45.
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7: Boa noite. Porque vivemos por fé e não pelo que vemos. Não tome suas decisões apenas pelo que as circunstâncias parecem mostrar. Ore, busque a direção de Deus e continue avançando com fé, mesmo que ainda não consiga enxergar o resultado. Este é o devocional que eu leio insistentemente há 3 dias. Vamos lá, Rick. Toca o barco.
8: Vamos lá, pessoal. Estamos ao vivo para Curitiba 92.9 e Caraíma 94.7, Cerro Azul 90.5, Campo Mourão 106.7, Guaíra 91.7, Rádio Estúdio 92.3 em Cascavel e também Rádio Clube 95.7 em Londrina. Ao vivo também no YouTube, no Facebook, no Henrique Giglio JR e também no arroba OGEBook. O Instagram, @bookog, é o contrário. E o meu é @henriquegigliojr. Também estamos ao vivo na TV Alvorada em Colorado. E você participa conosco mandando o seu recado de áudio para cá pelo nosso WhatsApp, 419-9587-4735. 419-9587-4735 é o WhatsApp do Direto ao Ponto. Tudo bem, doutor?
7: Tudo bem. O Brasil está frente a uma nova oportunidade. Oportunidade relevante de se recompor enquanto nação, de se recuperar, de dar esperança ainda uma vez a seu povo. E falta pouco tempo. Foi um alento para todos nós o resultado do primeiro turno, porque a maioria das instituições de pesquisa insistia que o alcoolista ganharia o primeiro turno. O que seria, na minha opinião, uma ignomínia. Porque esse sujeito nunca ganhou em sede de primeiro turno, etc. e tal, depois que ele ficou guardado sob grades aqui em Santa Cândida.
9: Sim.
7: Nunca. E os governos do PT foram desastres continuados. Todavia, essa divisão que existe entre parte dos brasileiros que continua acreditando numa figura mítica, e essa parte dos brasileiros, gostemos ou não, concordemos ou não, está especificamente no Nordeste do país e é a parcela da população brasileira mais sofrida, a parcela da população brasileira mais condenada, até mesmo por falta de água. Esse bem da natureza. E esta parcela da população brasileira insiste em acreditar, como eu disse, na figura mitológica. Todavia, me parece que nessa altura dos anos 2026, portanto, já com um quarto do século XXI vencido, não é mais possível enganar a um e todos. E não é mais possível que mesmo essas pessoas, por mais humildes que sejam e por menos instrução que tenham, continuem a acreditar neste velho Mendaz, este mentiroso que usa Rolex no pulso, calça tênis de R$ 9.000, é casado com uma senhora que ridiculariza os tais cartões em viagens internacionais, portanto, agride o bom senso da população, mas muito mais grave do que isso, senhor Henrique, senhor Rafael e senhores e senhoras da audiência. Não tem projeto, não tem proposta para o país. Instalou o caos, criou uma sociedade com uma Suprema Corte contumazmente corrupta e corrompida e corrompedora. Corrompida porquanto membros da Suprema Corte mantêm contratos familiares com empresas como as de Vorcaro, por exemplo, não é? Que hoje é um presidiário. Mas só o Vorcaro é um presidiário? Outros tantos deveriam fazer companhia no mesmo sistema prisional ocupado por esse canalha? E a grande questão nesta etapa é que temos um desafio, nós, os brasileiros. E eu queria convidar a audiência a raciocinar um pouco fora da

0: E aí eu quero pedir para cada um de vocês, que é da audiência desse programa, menos para o Nelson e para aqueles que são de esquerda e que me achincalham permanentemente, ou a mim, ou ao Henrique, ou ao Rafa, enfim, vocês pensam o que quiserem e façam o que bem entenderem. Mas quem leva o Brasil a sério, por favor, é o momento de falar com o vizinho, é o momento de falar com a tia da comadre, da madrinha, é o momento de falar com um e todos e exortar as pessoas para que voltem à sanidade e que busquem a alternativa viável. E a alternativa viável hoje tem nome, é Flávio Bolsonaro, que pode oferecer ao país esta guinada tão necessária e tão fundamental. E aqui, minha gente, não se trata de entronizar ou buscar transformar Flávio Bolsonaro em figura perfectibilizada. Não é. E nem eu nunca disse isso aqui. E não existe figura perfectibilizada. Existem homens mais preparados ou menos. E o mais preparado neste momento é Flávio Bolsonaro 22. Portanto, fale com o vizinho, fale com o amigo, use a rede social insistentemente, mas lute pelo Brasil do amanhã em o nome dos nossos filhos, em o nome dos nossos netos.
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2: É isso aí, Gê. Obrigado pelo seu editorial. E vamos já começar com as notícias, porque hoje tem uma notícia muito importante que envolve aqui o estado do Paraná e principalmente as eleições para o Senado da República. No último domingo foram eleitos o Deltan Dallagnol e também o senhor Felipe Barros como os dois novos senadores pelo estado do Paraná. Mas o Tribunal Superior Eleitoral marcou para esta quinta-feira, dia 8 de outubro, às 10 horas da manhã, o julgamento do recurso que discute a situação eleitoral de Deltan Dallagnol do Novo, eleito senador. Deltan ocupa agora uma das duas vagas do estado do Paraná. Mas apesar da vitória nas urnas, o registro da candidatura continua sendo discutido na Justiça Eleitoral. O processo tem como relator o ministro Floriano de Azevedo Marques. No dia 3 de outubro, véspera da eleição, o ministro havia indeferido individualmente o registro de Deltan Dallagnol para o Senado. No dia seguinte, porém, o presidente do TSE, o ministro Cássio Nunes Marques, suspendeu essa decisão e determinou que a candidatura voltasse à condição de deferida com recurso. Com isso, os votos recebidos por Deltan puderam ser contabilizados, mas ficaram condicionados à decisão definitiva do tribunal. A disputa judicial começou ainda durante a campanha. Em setembro, o TRE do Paraná havia deferido o registro de Deltan por 4-3. Depois, o ministro Floriano determinou a suspensão dos atos de campanha, decisão que foi mantida pelo plenário do TSE por 5-2. No centro da discussão está a saída de Deltan Dallagnol do Ministério Público Federal em 2021. Em 23, o TSE já havia considerado que a exoneração diante dos procedimentos disciplinares que poderiam avançar configurava uma tentativa de contornar a lei da ficha limpa. Naquele julgamento, Deltan perdeu o registro da candidatura a deputado federal e, posteriormente, o mandato. Agora, o plenário do TSE deverá analisar o recurso e decidir sobre a situação do registro da candidatura ao Senado. Até essa decisão, a eleição de Deltan Dallagnol permanece com ressalva de que o registro ainda está em discussão na Justiça Eleitoral. Vamos ouvir o que disse hoje o Deltan Dallagnol.
3: A Procuradoria-Geral Eleitoral, que é o Ministério Público junto ao TSE, analisou o processo e foi categórica. A decisão da Justiça Eleitoral do Paraná, que confirmou a minha candidatura, está correta. Deve ser mantida. Foi

0: terceira manifestação oficial no caso, todas favoráveis a mim. O argumento usado contra mim era que eu teria deixado o Ministério Público Federal para escapar de processos disciplinares que poderiam me demitir. Os procedimentos citados naquela época eram apenas apurações preliminares, nenhum era disciplinar, todos foram arquivados ou extintos e nenhum deles poderia gerar uma demissão. Portanto, essa ideia de que eu teria saído do MPF para fugir de uma demissão é uma fantasia petista. Eu saí sim para ir para a política, para lutar contra essa pouca vergonha que nós vivemos hoje. Em português, bem claro, tentaram me punir por processos que nunca existiram. Foi por isso que o Tribunal Regional Eleitoral reconheceu a minha elegibilidade. E foi por isso que a Procuradoria-Geral Eleitoral afirmou que a decisão que me cassou em 2023 não pode ser aplicada automaticamente para a eleição de 2026. Mesmo proibido de fazer campanha por 15 dias, mesmo com uma decisão 4 horas antes, o dia das eleições, que espalhou desinformação sobre a nossa candidatura, recebemos os votos de quase 3 milhões de paranaenses que resolveram acreditar e não desistir. Amanhã, o TSE vai decidir se respeita os fatos, a lei e a vontade dos brasileiros. O Paraná fez a sua escolha. Cada um daqueles votos representa uma pessoa, uma esperança, uma ordem dada pelo povo nas urnas. Esses votos não pertencem a ministros, partidos ou tribunais. Pertencem ao povo do Paraná e precisam ser respeitados.
1: Tá aí, OG, foi o que disse o Deltan.
2: Vamos rememorar. O senhor Deltan Dallagnol saiu do Ministério Público Federal. Pediu sua resignação.
1: Sim.
2: Não tem nenhuma punição. Deixou de receber. Foi para a dita, então, vida civil. O Brasil é presidido por quem, gente?
1: Lula.
2: Que saiu da onde?
3: Da cadeia.
2: Da cadeia. Perceba o comparativo que estou a fazer. Um rapaz é perseguido com uma virulência inaudita pelo Supremo Tribunal Federal, porque não é Tribunal Superior Eleitoral, né? Isso aí é Gilmagro Mendes, Alexandre Moraes, o ex-advogado de Lula.
1: Zanin.
2: Esse Zaninho. Céu. Basta, Deus, eu lembro aqui.
1: É.
2: O Brasil precisa mudar, porque... Veja. Enfim. 3 milhões de paranaenses receberam todas as informações possíveis. E fizeram o quê? Nós queremos este moço no Senado da República. Ora, se a gente acredita em voto, acredita em democracia, que é a vontade da maioria em prevalecendo, como é que nós vamos concordar com esta safardagem? Não se engane, esse troço, se for julgado, e eu digo troço porque eu não quero dizer que é um processo, porque me irrita, porque o processo tem que seguir estrutura, tem que seguir cronologia, tem que ter lógica e tem que ter aquilo que se chama em direito, senhor Rafa, maturidade. O processo, ele está maduro quando todas as questões atinentes a ele já foram superadas. Existem recursos pendentes. Esse processo não tem maturidade para julgamento. O julgamento desse processo amanhã, além de tudo, é uma atitude assodada. É ainda uma vez mais o carteiraço, esse vergonhoso carteiraço que ocorre no meu país, essa vergonha, essa ignomínia, essa barbaridade perpetrada por Xande de Moraes, por Gilmagro Mendes, associados a Lula. Está na hora de mandar essa turma embora. O Brasil tem chance, é agora. Eu pouco conheço o senador eleito.
1: Sim.
2: Conheci no período eleitoral e ele sabe disso. E eu também. Mas quero dizer o seguinte. É um crime privar esse rapaz do mandato de
1: senador
2: da República. É um crime de lesa pátria. É um crime de lesa voto. É privar um sujeito de uma segunda consagração popular por algo que ele poderia ter feito. O Lula e fez! Devolveram dinheiro roubado, toda a camarilha da Petrobras, a camarilha da Eletrobras, a gente que quebrou a empresa brasileira de Correios e Telégrafos e outros tantos crimes perpetrados por essa gente do PT que aí está. E outra coisa, este canalha... Peraí, vamos me organizar. O que é que eu falei?
1: Canalha.
2: Este canalha chamado Malcolumbre, quantos votos teve?
1: Ah, vamos ver. Vou ver aqui.
2: Isto é um canalha cometendo crimes inequívocos de lesa pátria, canalha que recebeu dinheiro, inclusive desse Vorcaro, presidiário, desse facsímile de banqueiro, não é? É lastimável, é triste e é o preâmbulo. É o preâmbulo. É, sabe o que pode acontecer?
1: Só para te interrompendo, 196 mil votos.
2: O cabra que está a serviço de Lula, do Supremo, represando os pedidos de impeachment, teve menos de 10% dos votos que teve agora o senhor Deltan Dallagnol. Menos que 10% dos votos do senhor Felipe Barros. E este canalha está impedindo o Brasil de seguir em frente.
1: E agora pôs para votar a escala 6x1 para ver se consegue prejudicar o Flávio Bolsonaro.
2: É um canalha. Eu lastimo o cidadão do Amapá, que agora teve juízo, né?
1: Agora teve. Tirou o Randolfinho.
2: O Randolfinho pule-pule, viadinho.
1: Já era.
2: Ih, escapou. Né?
1: Já era.
2: Já foi. Já. Tchau. Tchau, Randolfinho. Vai, pô, hein? Tal. É o seguinte, gente. O Brasil tem chance e é agora. E precisa ser agora. E essa moçada que foi eleita aí, consagradoramente, uma parcela delas, dessas novas lideranças, está em Brasília. Hoje, ao lado do senhor Flávio, etc. e tal.
1: Aliás, tem sonora disso.
2: Então, vamos lá.
1: Porque hoje o Novo anunciou que vai apoiar o Flávio Bolsonaro, ontem o Caiado também anunciou, e o Deltan, ao lado do Jeffrey Chiquini, do Henrique Mecabô e do Paulo Martins, gravaram uma mensagem para os eleitores paranaenses, junto com o Flávio Bolsonaro. Vamos ouvi-los.
3: O Paraná fez direita no governo, no Senado, mas agora a missão não está completa. Estamos aqui com a nossa bancada no Paraná. A missão não está completa porque no segundo turno a gente precisa ganhar com o Flávio Bolsonaro 22 para consolidar a defesa do agronegócio, do trabalhador, das liberdades, a vitória contra a injustiça. O Brasil vai vencer, presidente. Deixa um recado para o Paraná.
4: Então, obrigado, Chiquinho, todos que estão aqui, Paulo, pela votação expressiva no Paraná, por me darem dois senadores, o Deltan e o Felipe, que vão nos ajudar muito aqui a resgatar o nosso Brasil. Vamos lá, que tem mais. Faltam poucos dias para você ter que voltar nas urnas dia 25 e arrumar mais um botinho para mim, para fazer a diferença. Obrigado. Vamos lá, Paraná.
3: Vamos sim. Tamo junto, presidente. 22.
4: Bora.
1: Tá aí, então. Essa foi a mensagem do Flávio Bolsonaro aqui para o Paraná. Agora, com relação a essa questão...
2: Peraí, que
1: do
2: eu
1: Deltan...
2: não tinha ouvido. Só um pouquinho. Eu não tinha ouvido a mensagem do presidente. Vocês sabem quem produz o programa é o senhor Henrique Gílio. Sim. Eu não tinha ouvido, mas foi o que eu disse na nossa abertura. Mais um votinho, pelo amor de Deus. O Rafa mora sozinho, vai pedir pro gato o voto. Não, o gato não.
5: Pra vizinha, pô.
2: Não, você não é de fiança.
5: Não, vou pedir pra ela.
2: Não, o marido
5: pedir,
2: dela...
5: Vou insistir.
2: Peça pro marido, que é melhor.
5: Não é petista, não falo com petista.
2: É, então peça pra ela.
5: Fala pra ela.
1: Ô, Gê, já tem recado chegando pra nós. Manda seu recado aqui, pessoal. A gente quer ouvir sua opinião. 419-9587-4735 é o WhatsApp aqui do Direto ao Ponto. O Turco Bacil já mandou o recado dele, né, Rafa? Vamos ouvir.
6: Boa noite, meus amigos. Henrique, Rafa. Grande, Ogier. Grande. Tudo bem por aí? Que maravilha te ver novamente. Trago um abraço do deputado Bacil. Ontem estive em São Mateus do Sul, no aniversário dele. Trago um grande abraço para você. Quer que eu marque um café assim que ele estiver em Curitiba contigo para bater papo? Tá bom? E agora, dia 25, 22, na cabeça. Nem que tenha 10 segundo turno. É 22 e Flávio Bolsonaro. Um abraço do Turco Bacil.
1: Valeu, Turco.
2: Bom, pode marcar o café com o deputado. Agradeço o abraço, retribuo carinhosamente. Tamo aí. E é isso aí, Bacil. É 22, 22. Eu gosto por desse favor. 22.
7: Me ajuda.
1: Agora ainda, OG, só para finalizar o assunto do Deltan Dallagnol, eu conversei com alguns advogados hoje sobre essa questão do julgamento de amanhã. E o que pode vir a acontecer caso o Deltan seja, os votos do Deltan, no caso, seja cassado? Grande maioria entende que deveriam ter novas eleições. Outros entendem que, como ele ainda não foi diplomado, o terceiro colocado, no caso Alexandre Cury, assumiria a vaga. Mas ainda cabe recurso dessa decisão de amanhã. Ele pode recorrer ao Supremo Tribunal Federal. Então fica essa expectativa, Gê, do que pode acontecer. Se houver uma nova eleição, é só em março.
2: O que seria absolutamente desastroso sob o aspecto financeiro e inclusive, no que tange à representatividade. Não posso deixar de expor o que penso. E penso o seguinte: a vaga é do Deltan. A vontade popular é majestática no que se refere à eleição. Quem manda é o voto. Todavia, na impossibilidade do senhor Deltan Dallagnol ser o senador, eu perfilio a ideia de que o terceiro assuma a vaga. Porque continua sendo a vontade popular.
1: Sim.
2: Continua sendo a expressão da vontade do povo. O povo assim decidiu. Se o terceiro não puder assumir, aí assume a quarta. Ai, ai, ai.
1: Não.
5: Aí já não é vontade do povo, mano.
1: Essa vai pedir emprego.
2: O quê?
1: Vai pedir emprego.
2: Que vai pedir emprego, rapaz?
1: Não precisa?
2: Vai ver a declaração de imposto de renda. É. Você acha que só aquele apartamento ali da Silva Jardim, não é da Silva Jardim, é aquela outra que vai lá pro... Vai lá para 7 de setembro? Como é o nome?
1: Carneiro Lobo.
2: Não, não. Bom, é tudo por ali. Sim. Batelzão, Chicão.
1: Silva Jardim?
2: É, apartamento em um andar, rapaz. Para, vai entendi. Pedir emprego. Tá louco da cabeça?
1: Entendi. Vamos lá, tem mais um recado aqui do Thiago. Vamos ouvir.
8: Boa noite, pessoal. Henrique, OG, Rafa, Thiago do Cristo Rei. Esse negócio do Dallagnol, pessoal, é um absurdo. É um escárnio que fazem com o Dallagnol. A perseguição por ele ser ou por ele estar envolvido no Lava Jato e ter prendido o Larápio. A sociedade civil paranaense, as pessoas públicas, os políticos paranaenses, caso ele seja impedido de assumir o Senado, precisam agir, precisam fazer alguma coisa. A gente precisa parar de ficar sentado esperando o superior tomar uma decisão que nunca vai ser tomada do jeito que está configurado. A gente precisa fazer por onde? Tá? Menos mal ainda que se não tiver uma nova eleição, o Alexandre Cury ganhou, ficou em terceiro, na frente dos petistas. Mas mesmo assim, é um absurdo isso. A gente precisa fazer valer o nosso voto. Boa noite, senhores.
1: Boa noite. Obrigado, Thiago. Tem um recado do Luiz Afonso. Pera também, aí. O jeito que estava com saudade de você aqui, está dizendo que você seja bem-vindo. O Luiz Afonso, que nós fomos lá na casa dele, lá no Novo Mundo.
2: Sim, lembra? Um abraço para ele. Veja, manifesto forte do ouvinte, consistente. Precisamos fazer alguma coisa. Até hoje não fizemos. Atenção, quero avisar vocês. Agora vem um enxame de pesquisa. Datafolha, Atlas Instel, IPESP, por aí afora. Cuidado com a manipulação das pesquisas. Cuidado. A eleição é uma eleição difícil? É. Mas eles vão tentar, de todas as formas, influenciar o eleitor, dizendo que o cachaço vai ganhar. Vão tentar.
1: Vão tentar.
2: Tentaram em sede de primeiro turno. Não deu, né?
1: Não deu.
2: Depois teve uma parada que foi pior que parada cardíaca. Mas enfim.
1: Ficou uma hora parado.
2: Ficou uma hora. Aí ressuscitaram o sistema e nasceu o segundo turno. Bom, aí você pode falar, mas é um xiste teu, teoria da conspiração. Não é nem xiste nem teoria da conspiração. Mas partindo da premissa que quem comanda é o Supremo Tribunal Federal, é lícito e verdadeiro que se tenha um pé atrás. O Supremo Tribunal Federal hoje é uma corte corrompida. É uma corte que deixou de fazer sua função principal, julgar questões constitucionais, e passou a intervir diretamente na vida do povo brasileiro como se fora um poder executivo. Atenção, quem votou, vota outra vez. E pede, como disse bem o Flávio Bolsonaro, com aquele carioquês dele, mais um voto. É mais, Flávio, não é mais. É mais um voto. Aqui é Paraná, Brasil, Curitiba. Mais um voto. E esse mais um pede para mais um e tal. E assim nós ressuscitaremos o Brasil desse estado moribundo em que o Brasil vive.
1: É isso aí. Hoje eu preciso fazer um intervalo. Na volta tem mais ouvintes e também mais notícias aqui no Direto ao Ponto. A gente volta já.
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10: Muito bem, pessoal, estamos de volta e o candidato, já mais ouvintes, viu, Rafa? Já a gente coloca mais ouvintes aqui. E o candidato à presidência da República, Flávio Bolsonaro, do PL, disse nesta quarta-feira que apoia mudanças na Constituição para a redução da maioridade e para uma reforma no Poder Judiciário. O senador também defendeu ajustes constitucionais em relação à reforma tributária. Segundo ele, qualquer coisa diferente disso é especulação. Na terça-feira, Flávio afirmou que usaria a maioria no Congresso Nacional para mudar a Constituição e para redemocratizar o país. Vamos ouvir o que disse Flávio Bolsonaro.
11: Acho que o Brasil está numa democracia plena hoje? Uma pergunta. Reflitam. O Brasil está numa democracia plena? Não. Vou chegar lá, né? É. Agora sim, a gente tem que respeitar a política, a gente tem várias peças que são possíveis. É, tem que haver, sim, uma reforma do judiciário. Tem que... Eu sou a favor da redução da maioridade penal há bastante tempo. Isso tem que ser feito por PEC. É, tem pontos aqui da reforma tributária que tem que ser alterados por PEC. O fim da reeleição, que eu para dar o exemplo, para mostrar que eu não estou disputando o poder com esse atual governo. O cara gastou 350 bi há 2 semanas da eleição para disputar o poder e tentar se reeleger. Eu não estou disputando o poder. Eu estou disputando o futuro do meu país, futuro para as minhas filhas, para as filhas de vocês que estão aqui, para quem está nos assistindo. Então, fiz o compromisso de não concorrer à reeleição. É o Congresso que vai definir os critérios, se vai ser mandato de 4, de 5 anos, se vai valer só para presidente, se vai valer para governador aí. É o processo legislativo que vai ser respeitado e a maioria vai decidir qual é o caminho que tem que ser feito, é a reforma política que tem que ser feita. Então, nada, qualquer coisa diferente disso, gente, é especulação. Eu já vi gente começar a dizer, ah, agora o Flávio com esse Congresso... uma ampla maioria, ele vai fazer o que o pai dele não fez. Então, assim, vamos parar de mentir, vamos aterrizar no mundo real. Para de fazer torcida. Eu respeito o trabalho de todo mundo. Mas são pessoas que têm, que são influentes, as vozes são ouvidas por alguns outros brasileiros na audiência deles ali. A ameaça que tem a democracia é com o Lula, vocês estão vendo aí, gente. Não vai ter, com o Flávio Bolsonaro, né, vocês da imprensa, não vai ter presidente da República passando a mão no telefone e ameaçando o dono de veículo de comunicação. Não vai ter presidente da República combinando com um amigo no Supremo para fazer busca e apreensão na fonte de vocês, jornalistas. Essa democracia que eu estou falando que está abalada hoje, e comigo não vai ter isso. Vai ter estabilidade, vai ter paz para todo mundo trabalhar, vai ter segurança jurídica, vai ter respeito à Constituição, vai ser o normal. O Brasil tem que voltar ao normal, apenas isso.
10: Tá aí, Eugê, foi o que disse o Flávio Bolsonaro. Tem que ligar seu microfone, por favor, doutor.
12: O que o senhor Flávio Bolsonaro disse é uma expressão do bom senso. O presidente tem que presidir. E como é que o presidente preside? Se subsumindo à vontade popular e à determinação constitucional. Tão simples assim. Está tudo escrito na Constituição. Sim. O que pode, o que não pode. O que o presidente deve fazer, e o presidente deve ter uma equipe forte, coesa, competente, que tenha capacidade de planejamento, que tenha visão estratégica, que entenda o momento da nação, porque o presidente da República nada mais é do que o chefe de uma família. Mas nesse caso, o chefe de uma família é de 200 e tantos milhões de pessoas. Né, com um território de 8 milhões e 500 mil quilômetros quadrados, etc., que é essa grande nação chamada Brasil. E a responsabilidade do presidente da República é administrar essa grande nação com o apoio do seu legislativo, de um Senado, de uma Câmara Federal forte. O Senado, felizmente, virou um Senado forte, um Senado firme, competente, que enxerga a sua responsabilidade, Casa Revisora de Leis, e, por óbvio, há uma mudança também na Câmara Federal. Muita gente foi mandada para casa e tal, há uma expectativa que a Câmara Federal se comporte melhor, comportar-se-á de forma melhor quando mandar para casa esses dois canalhas que são os presidentes, porque isso é culpa do Senado e culpa da Câmara Federal. É. Eles não roubaram os postos onde estão. Esse mau columbre, esse canalha e aquele canalinha da Paraíba lá.
10: É isso aí.
12: Eles foram eleitos.
10: E hoje estava se fazendo de vítima lá o Davi Alcolumbre, dizendo que tinha feito um acordo para votar a escala 6-1 depois das eleições, só que as eleições não acabaram ainda, né, Rafa? Esse é o problema, as eleições não acabaram. Então, o senhor Davi Alcolumbre, que baixe a bola. Ele que é o principal responsável por todo esse absurdo que está acontecendo no país hoje. Bom, G, continuando a notícia, com a real possibilidade de sofrer uma derrota na eleição deste ano, depois de terminar o primeiro turno atrás de Flávio Bolsonaro, o Partido dos Trabalhadores disse que vai rever suas estratégias de comunicação na campanha do presidente Lula e aposta no segundo turno é mostrar que programas e benefícios hoje dados como garantidos podem desaparecer com a eleição do candidato de oposição. A estratégia do medo, como vem sendo chamada internamente por aliados de Lula, parte de uma fala feita pelo próprio presidente na noite de segunda-feira, em uma reunião com aliados em um hotel em Brasília. No primeiro encontro da legenda, depois do primeiro turno frustrante, Lula deixou claro que a intenção é enfatizar os riscos para a vida das pessoas, que representaria a eleição do seu oponente, contaram fontes presentes à conversa. A mudança de tática já começou a ser colocada em prática. Nesta terça-feira, uma peça do PT começou a circular nas redes sociais afirmando que algumas perdas não têm volta, enquanto bilhetinhos com nomes de programas sociais do governo Lula, como Pé de Meia e Mais Médicos, além do reajuste real das aposentadorias, voam de uma mão aberta. Hoje, Lula, em uma live, desafiou Flávio Bolsonaro, por exemplo, sobre fim da escala 6x1, que é que ele tem como parceiro o senhor Davi Alcolumbre. Vamos ouvir o que disse o Luiz Inácio Larápio da Silva.
13: Você percebeu que o Congresso Nacional começou a votar o fim da escala 6x1. Eu quero saber como é que o Flávio Bolsonaro vai votar. Eu quero saber como é que ele vai orientar o PL para votar. O que, que é o fim da escala 6x1? É o trabalhador deixar de trabalhar 6 dias e descansar só 1, para trabalhar só 5 dias e ficar 2 em casa. É isso que é o fim da escala 6x1. E por que, que nós queremos que o trabalhador fique 2 dias em casa? Para ele descansar mais, para ele poder viver mais com a família, para ele passear com os filhos, para ele visitar os parentes, para ele poder ter um pouco de lazer na sua vida e a mulher poder descansar mais. É isso que é o fim da escala 6x1. Agora chegou a hora do povo saber a verdade. Quem é quem nesse país?
10: Foi o que disse o Luiz Inácio Larápio da Silva, e o Flávio Bolsonaro respondeu à altura hoje. Vamos ouvir.
11: Ele está pensando no poder, né? Como eu disse, ele não está pensando no trabalhador. Se ele estivesse pensando no trabalhador, ele já tinha reduzido a carga tributária sobre a folha de pagamento para o trabalhador ficar com o seu dinheiro. Se ele estivesse pensando no trabalhador, ele não estava gastando desse jeito e jogando o juro oficial lá para a lua, endividando o trabalhador. Se ele estivesse pensando em quem está endividado, ele estava combatendo as bets ilegais, que são mais de 60% no país hoje. O dinheiro não fica aqui, as pessoas estão lá botando dinheiro sem nenhum controle, sem nenhuma fiscalização por parte do governo. O Lula deixou o pau torar. O Lula deixou todo mundo endividado. E ele chega com mais uma promessa de picanha dessa que não vai resolver a vida de ninguém. Então, assim, ele tem que deixar de ser hipócrita. O Lula é hipócrita, gente. Ele mente com toda a tranquilidade, achando que vai enganar o eleitor. Não vai mais enganar. O eleitor não está à venda. O Lula está tentando comprar, até ajudar time de futebol para comprar o torcedor. Isso está errado.
14: Quais são as ações mais urgentes do senhor?
11: Foi o que a gente sempre defendeu, porque depois de 4 anos de governo, ele quer correndo, apreciar uma matéria como essa. Está pensando em eleição. É óbvio que eu sou a favor de que o trabalhador tenha um tempo de folga. É óbvio que eu sou a favor do trabalhador me aposta a ter um tempo para família, para ir para a praia no final de semana, para viajar com a sua família, para fazer planos com a sua família. Só que nada disso vai adiantar em todo mundo endividado ou desempregado.
10: Tá aí, Gê, foi o que disse o senhor Flávio Bolsonaro.
12: É
10: essência. E o Larápio da Silva.
12: É a essência do momento de segundo turno. O Lula em estágio de desespero, atacando da linha da cintura para baixo. Você não vê uma proposta deste senhor para tirar o Brasil da estagflação, a qual o Brasil está condenado a partir de 1º de janeiro. A campanha é pobre, sob o ponto de vista da proposta de um Brasil de futuro. Isso nos incomoda. Dia 1º de janeiro está empate, né? Produto, sim, interno bruto e gasto. Imagine se esse senhor, o que não acontecerá, porque Deus é brasileiro e está com pena do que o Brasil está sofrendo, não acontecerá, mas imagine se esse sujeito fica mais 4 anos na presidência da República. Não fica pedra sobre pedra.
10: É.
12: Porque já iniciamos janeiro e esse moço, Flávio,
10: ele vai pegar um rabo de foguete também, né, OG? Porque o Lula destruiu o país. Mas... principalmente a economia. O Haddad, esse Durigan, que é o novo ministro da economia, eles destruíram o país.
12: Durigan é o vinho de Santa Felicidade?
10: É, também.
12: É? É. Ah, por falar em Santa Felicidade, Cine Framboesa Zero. Boa essa Cine, hein?
10: Boa essa Zero? Não tomei.
12: Vou mandar pro Flávio Bolsonaro, que ele precisa tomar uma gasosa. Porque tá sem voz já, porque é tanta mentira do Lula, é tanta mentira, é tanta falta de compromisso desse velho, Que é... O que, que foi?
15: Chupa que a cana é doce, meu filho.
12: Não, aqui ninguém chupa nada, velho. Aqui não.
10: Aqui não, amendoim.
12: O seguinte. Eu nem conheço a senhora do Flávio Bolsonaro, viu?
16: Eu também não.
12: Não conheço, não vi, não, não... Mas já imaginou a melhoria que vai ser? Eu nem conheço, mas...
17: As pacas vão agradecer, né? Vão parar de sumir.
10: Nós não vamos mais precisar ouvir a Janja. Teve boas coisas nessa eleição. Nós não vamos mais precisar ouvir o Requiãozinho, nem o Requiãozão, nem o sobrinho do Requião, que tomou-lhe uma tunda também. Não vamos mais precisar ouvir a Janja, não vamos mais precisar ouvir o Lula, a Gleisi, vai tudo sumir essa traia.
17: Você vai sentir saudade, fala a verdade.
10: Nem um pouco.
17: Não.
10: E eu falei antes da eleição ainda, hein, Rafa? O bom do Requiãozinho ser candidato é que a gente não vai mais precisar ouvir esse cara.
17: Foi por pouco, hein?
10: E deu certo.
17: Foi por pouco, não foi?
10: Não. Não foi por pouco. Vamos pros ouvintes, seu G?
12: Vamos.
10: Próximo, Rafa.
18: Boa noite, meus queridos da bancada. E boa noite, doutor Ogebuque. Então... Você não ganhou, mas nós ganhamos muito mais com você falando conosco todos os dias. Porque se você vai lá para o governo, a gente não ia ver você falar com a gente todo dia. E assim o estado do Paraná ouve você falar com a gente todos os dias, de segunda a sexta-feira. Então, a gente ficou muito feliz de você ter retornado na bancada novamente, porque a gente tem uma consideração muito grande por você e a sua bancada, e o Egílio aí, né? Então, a gente fica muito feliz de ter você de volta. Parabéns que você está de volta e nós gostamos de você aí.
10: Esse é o Américo, G.
12: Muito obrigado.
10: Valeu, mais um.
19: Henrique e doutor G, eu não quero que aconteça mais uma vez que aconteceu comigo. Eu fui do Deltan em 2018, foi cassado. Fui de Deltan agora. Ele não pode ser cassado, pelo amor de Deus. Lopão Guaratuba, aquele abraço.
10: Valeu, Lopão.
12: Mas aí, veja, o Lopão tem toda a razão. O voto é a expressão democrática da vontade popular. O voto é a expressão da maioria. O Deltan nem ganhou o primeiro turno porque ele ficou 15 dias sem fazer eleição. Aliás, o próprio vencedor do primeiro turno, o senhor Felipe Barros, exortou hoje a manutenção do cargo do senhor Deltan e disse, o Felipe, num ato bonito, num ato de vencedor, né, lembrou que o Deltan não fez campanha durante 15 dias.
10: É.
12: Ficou com zero de fundo. Isso é brutal numa campanha. Eu sei. Você vai fazer campanha, o partido te rouba o dinheiro. O partido te promete dinheiro, aperta a tua mão, faz reunião, a presidente do partido, o filho da presidente do partido, aí eles te roubam. Né? Ah, eles roubaram fisicamente o dinheiro? Não. Mas eles roubaram a promessa que fizeram. Eu prometi não falar mais disso, porque eu estou judicializando a questão, então não vou falar. Mas eu vou, eles vão me enfrentar no tribunal, viu?
10: Vão.
12: É, tem que fazer, porque tem que aprender, essa gente tem que aprender a não ser canalha.
10: É verdade. Mais recado, Rafa, quem que é o próximo?
20: Boa noite, Henrique, Rafa, doutor Gê. Estou passando aqui só para falar que eu e minha família votamos no doutor Gê. Tentamos, né? Mas não deu certo. Nós queríamos que ele fosse, tá, eleito, mas não deu. Boa noite.
10: Valeu, Emerson. Obrigado. Vamos pro próximo, Rafa.
21: Boa noite, Henrique, Rafa, Ogier, aqui é o Alessandro. A gente fala muito de impeachment dos ministros do Supremo. Eu acho que a gente tinha que começar a falar de impeachment dos ministros lá do Superior Tribunal Eleitoral, lá do... Né? Porque eles também são um louco de jaguara. Tem um monte ali que precisa ser impeachmentado.
10: É verdade.
12: Esse Floriano, não é que ele é louco de jaguara. Ele é o factotum do Alexandre. É lacaio do Alexandre.
10: Entendi.
12: Sabe? Foi, foi guindado à condição de ministro da Corte Eleitoral pelo Xande de Moraes e vem com a podridão que o currículo traz.
10: Mais um, Rafa.
0: Boa noite a todos, aqui é o Aramis Salata do Auer. Seja bem-vindo, doutor Ogê, estávamos com saudade da vossa pessoa. Eu só quero saber a sua opinião, doutor Ogê, com relação àquela uma hora que ficou sem que fossem atualizados os votos para presidente. O que você achou daquilo? Porque quando foi atualizado, o Lula voltou com mais votos e o Flávio Bolsonaro com menos. E, consequentemente, daí por diante, o Lula só foi crescendo e o Flávio ficou meio que estagnado. Então, o que você acha disso? Aquela resposta esdrúxula do Nunes Marques não me convenceu.
12: Nunes Marques, o que gosta de um fuquinho também, faz coleção de fuque velho. Estou bom. Ô, Aramis, você é um homem ligado à justiça. Tua história é história no Tribunal de Justiça. Você sabe que as paredes dos tribunais não falam, mas contam histórias. Qual é o motivo de parar uma hora? Sabe, aí é um problema, porque você não tem como sustentar nenhuma tese e teoria de conspiração. Mas como é que para uma hora?
17: É parada para hidratação, né?
12: Ah, perfeito, Rafa.
10: Para hidratação das urnas.
12: Hidratação das urnas.
10: Boa.
12: Muito boa, muito boa observação do senhor.
10: É verdade. Mais um recado, Rafa.
16: Boa noite, hoje é Henrique, Rafa, ouvintes do programa. Tenho ouvido falar em que a direita, eleita agora recentemente, a composição nova do Senado, da Câmara, o próprio Flávio tem uma ala moderada que quer negociar com o STF, inclusive passar pano para o próprio Xandão. Isso é cometer estelionato eleitoral. Não vai ficar legal, não vai ficar bem. Vão assinar atestado de óbito para a próxima eleição. O Brasil não vai ficar feliz, vai haver uma comoção nacional, principalmente de todos esses eleitores que votaram, consciente de que pelo menos a cabeça do Alexandre de Moraes tem que rolar. Mas te digo mais, ali tem que ir Dino e tem que ir Toffoli, de uma pancada só.
10: Ah, essa é a opinião do Léo Sérgio, e eu comungo com a opinião dele, porque o pessoal do PL, em 2023, fez acordo com Davi Alcolumbre.
12: E acabou esse acordo com o Bolsonaro na cadeia.
10: Deu no que deu. Não se faz acordo com o inimigo. Não se faz acordo com a esquerda, eles não cumprem nada. E não se faz acordo com o cara que pôs o Jair Bolsonaro na cadeia. Então, por favor, senhores senadores, senhores deputados eleitos pelo PL, não façam acordo com esse pessoal do Supremo Tribunal Federal. É suicídio ou não, gente?
12: Olha, fazer acordo com essa malta é enganar, como disse com propriedade o senhor Leo Sérgio, é enganar o voto, é enganar a expressão da vontade popular. Eu conversei com os três candidatos ao Senado que ficaram nas três primeiras posições, conversei pessoalmente com eles, os três: senhor Felipe, senhor Deltan e senhor Alexandre. Fizeram compromisso.
10: Sim.
12: Com o impeachment dos vagabundos. Vagabundo eles não são, o termo é mal aplicado. Porque eles trabalham. Eles são desonestos.
10: Exato.
12: Não é vagabundo. Porque eles trabalham, né? E como trabalham, imagina administrar a tua mulher com um contrato de 130 milhões.
10: É. Agora, ó, Gê, olha essa notícia aqui, ó. O ministro Alexandre de Moraes, ele se reuniu na noite de ontem com o diretor-geral da Polícia Federal, Andrei Rodrigues, e com o chefe da inteligência da Polícia Federal, o senhor Leandro Almassa. O encontro ocorreu no gabinete do ministro e a reunião aconteceu pouco mais de 48 horas depois do primeiro turno. O que que esse cidadão foi falar com o diretor da Polícia Federal?
12: Tentativa de golpe, cara, evidente. Eles sabem que o caminho desse Andrei, esse tomador de uísque com o Cavorcaro, em Londres. O cara que é a primeira figura da Polícia Federal vai tomar uísque com um banqueiro que está preso.

0: É uma vergonha, esse sujeito já tinha que ter sido exonerado.
1: Sim.
0: Entre outras penalidades. Mas foi reintegrado à Polícia Federal pelo Supremo Tribunal Federal. O que, que ele foi fazer? Ele foi conspirar com o Alexandre. O nome disso é conspirar. Sabe? Quando o Brasil sofreu a derrama, os portugueses acusaram aqueles que fizeram Inconfidência Mineira de conspiradores.
1: Sim.
0: Por quê? Porque eles queriam derrubar o reino. Então, conspiração é reunião de várias pessoas para manter e ou derrubar qualquer tipo de governo que esteja em exercício. Correto?
1: Correto.
0: Então, esse é Alexandre, esse Andrei, esse outro Patifaz aí. Ah, não é Patifaz, é Putifaz.
1: Leandro Almasa.
0: Isso, esse troço aí. Almasa, isso aí, essa parte da Polícia Federal, que não é a Polícia Federal do meu Brasil. A Polícia Federal do meu Brasil é uma instituição altamente respeitável. Conseguiu ao longo da história, viu, respeitabilidade do povo brasileiro. Mas essa malta, essa camarilha que está aí colocada pelo PT na Polícia Federal, denigra a história da Polícia Federal. Não pense que a Polícia Federal é esse cabra aí tomando uísque com Vorcaro, etc. A Polícia Federal vai ser outra vez submetida a um processo de rigidez. Vai fazer o que tem que fazer. Vai colocar sonegador na cana, vai colocar bandido na cadeia, vai combater o narcotráfico nesse país.
1: Mas eles estão recuando, viu, Gê? Porque a Polícia Federal, por exemplo, ela arquivou a investigação sobre suposta interferência dos Estados Unidos nas eleições brasileiras.
0: Porque não teve!
1: Exato. Eles estão...
0: Arquivou o quê? Não tinha nada.
1: Aí ontem soltaram a Débora do Batom, está em prisão domiciliar.
0: Tudo aceno.
1: O
0: tudo...
1: Gilmar Mendes liberou e arquivou aquele caso contra o candidato a vice-presidente da República, Alfredo Gaspar.
0: Não se engane, não se engane, é só mise-en-scène. Vamos votar no Flávio, minha gente. Tá na hora, como dizia a loira lá. E a música... Também diz quem... Geraldo Vandré.
1: Xuxetes?
0: Não, vou falar do Vandré, que é um pouco mais sério que esse troço aí, que você citou.
1: Xuxetes.
0: É, isso aí. Quem sabe faz a hora, não espera acontecer. Agora é a hora de mandar o PT para as calendas.
1: É isso aí.
2: Quase rimou, quase rimou.
1: Tchau, Gê. Até amanhã. Tchau, pessoal.
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8: 7:51.

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0: Pontualmente 8 horas na sua manhã de quinta-feira, hoje dia 8 de outubro, e para nós é um prazer estar aqui com você, ouvinte do rádio, você internauta, com nossas redes sociais aí já, né, liberadas para você participar da bancada do Independência 92 nesta manhã. Por isso, fique à vontade, nosso WhatsApp é o 45 998 42 1195. Siga-nos no Instagram, arroba Rádio Estúdio 92. Acesse o portal Estúdio 92 para você acompanhar nossa programação e nossa live também pelo Facebook, onde muita gente participa com críticas, dúvidas, sugestões. Fique bem à vontade, porque você faz parte aqui da bancada da rádio mais libertária do Brasil.
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0: 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Com Revista Oeste, Jornal Impacto Paraná, Plataforma Brasil Paralelo e Repórter Memorex. Esse é o Independência 92. Eu sou Emerson Bittencourt e quero aqui também trazer aqui os nossos amigos parceiros de todas as manhãs. Hoje, como é quinta-feira, também temos aqui convidado especial, que é o professor Vander Piaia. Primeiramente, Vander, seja bem-vindo, bom dia.
2: Bom.

0: Bom dia, é um prazer estar aqui novamente nessa grande banca, principalmente aos nossos ouvintes.
1: Demais da bancada, Gilson Pessoa e Osmar Júnior.
2: Muito bom dia para você, Bittencourt, Osmar Júnior, bom dia, professor Vander, seja bem-vindo, bom dia, ouvintes 92.
3: Bom dia, Emerson e Gilson, em especial Vander Piaia, amigos da Estúdio 92, uma ótima quinta-feira a todos.
1: Inclusive, Vander Piaia daqui a pouco analisando a reação do mercado financeiro, né, após o primeiro turno das eleições 2026. Vamos também entrar em contato com o Dr. Ives Pragtoni, ele que faz, vez ou outra, aí, sua análise jurídica também, aqui conosco na bancada do Independência. Vamos conhecer o trabalho do Diogo Skin, que é presidente da Associação Patriotas Assis, de Assis Chateaubriand. Ele vai estar aqui na bancada do Independência 92, falando um pouco do seu trabalho aí de combate ao sistema. Hoje é quinta-feira, né? Então hoje tem a Hora da Boca com Igor Siqueira. E está no ar o Independência 92.
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5: Quinta-feira com instabilidade aumentada no Paraná, com possibilidade de chuva e temporais, principalmente nas regiões Oeste, Sudoeste e Centro-Sul. O aumento das temperaturas e da umidade favorece a ocorrência de chuva forte e trovoadas. As temperaturas sobem e as máximas chegam aos 31 graus em Paranavaí e Maringá. Londrina e Jacarezinho chegam aos 30. No oeste, Foz do Iguaçu e Cascavel ficam entre 20 e 28 graus. Em Curitiba, a mínima será de 14 e a máxima de 27. Ponta Grossa varia de 15 a 28 e Guarapuava de 16 a 27. No litoral, Paranaguá, entre 18 de mínima e 24 de máxima. Ótima quinta-feira e até amanhã. De Curitiba, Mauro Conte, com informações da Rede AERP.
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1: Amigos e amigas, 8 horas e 4 minutos, 8 e 4. Mais uma vez, obrigado sempre pela preferência, pela sua audiência aqui na Estúdio 92.3 FM de Cascavel. Bem, nessa manhã, com o professor economista Vander Piaia, estamos aqui para fazermos uma análise, né? Primeiro turno das eleições, então já passou aí o primeiro turno e nós notamos já na segunda-feira, né, professor, uma reação do mercado financeiro, uma reação na Bolsa de Valores, nada de anormal ou, na sua visão, teve alguma coisa diferente aí?
0: Bom, nada de anormal, era esperado, né, porque a gente pode reafirmar o que reafirmamos antes, que a economia brasileira está cansada do modelo, né? Isso se reflete na Bolsa. Não se pode dizer que são especuladores, porque são também, né? Mas eles ganham muito dinheiro já na atual política econômica, né? O especulador ganha muito dinheiro com essa taxa de juros alta, né? Então, sob esse ponto de vista, está muito bem para eles. Acontece que a economia não é feita só de especuladores, de grandes financistas, mas é principalmente feita de quem trabalha, não é? De quem depende do mercado financeiro para produzir. Então, era esperada uma reação, e inclusive foi acima até, porque ela bateu recorde, né? E voltou a bater mais um recorde, que ela nunca havia chegado aos 200 mil pontos, e ontem eu acho que fechou em 204, na segunda-feira chegou a 202 mil pontos. Agora ela tende a manter-se, ou até diminuir um pouco, porque é o que se chama de realização de lucros. Você investe um montão, opa, subiu um montão, né? Todo mundo correu para investir, agora eu vou vender para mim garantir esse lucro. E com essa venda ela tende a baixar um pouco. Mas ela deve se manter alta, e outro reflexo foi justamente o dólar é extremamente sensível, um dólar abaixo de R$5, se vai se manter ou não. Temos controvérsias, porque o dólar muito baixo também traz alguma preocupação para o nosso setor exportador.
1: O exportador adora um dólar alto.
0: Né? E precisa também, nós somos uma região exportadora, mas também não queremos, obviamente, né, de que o dólar exploda, não é isso, né? Então até ele tá
1: nos commodities, né?
0: Exatamente, ele está num patamar bom, mas isso é uma reação evidente de que, ao se acenar com um novo modelo de política econômica, o mercado está muito mais satisfeito com essa situação. Eu penso que, inclusive, um dos grandes problemas desse primeiro turno e que afetou diretamente foi o Lula, foi exatamente essa questão do declínio do poder aquisitivo. Né? A gente faz estudos comparativos, Osmar, no curso de economia, e a gente usa para os diferentes países, a gente usa o tempo de hora trabalhado. E não o salário mínimo, se ganha 300 ou 500 dólares. Tem país que o salário mínimo é 200 dólares e o poder de compra é muito alto. Tem outros países que é 600 dólares o salário mínimo e o poder de compra é baixo. Então você calcula em termos de horas trabalhadas. Para você ter uma ideia, vamos falar do produto mais básico aqui, que é do consumo cotidiano, que é a carne de frango, que é uma das mais baratas. Então quando é aquele substituto da proteína animal. Opa, eu não posso comprar minha picanha, vou comprar uma carne de frango, não é? Então, assim, baseando-se no salário mínimo de diferentes países, né, é um estudo que a gente traz sempre atualizado, vamos imaginar sempre os países europeus e os países melhores, porque a gente tem que olhar quem está à nossa frente. Mas se a gente olhasse aqui para a América do Sul também perderíamos. Mas eu vou falar de países europeus da zona do euro, vou falar dos Estados Unidos. Né? Para você comprar aí o frango, por exemplo, dois frangos, né, você gasta em média 10 horas de trabalho. O Brasil, em comparando-se com o salário mínimo, então vão se transformar em horas, né? Para não ter aquela coisa, mas em dólar, não sei o quê. Enquanto que você gasta na Inglaterra, na Irlanda, na Itália, eu tô fazendo uma média em torno de uma hora. Então veja a grande diferença.
1: Uma hora de trabalho compra um frango.
0: Compra dois frangos. Dois frangos. Né? Dois frangos, exatamente, dois frangos. Enquanto que no Brasil você precisa dois frangos na faixa de 2,5 kg, né? Então certo. Em torno de 5 quilos de frango mais ou menos, né? Enquanto que no Brasil você precisa de 10 horas para trabalhar. A diferença é brutal. E se você comparar com o Uruguai, com a Argentina também, com os nossos países aqui limítrofes, a grande maioria, você precisa trabalhar menos tempo para você conseguir.
1: Não, é brutal então, e cruel isso com o povo trabalhador. Cruel.
0: Então, são desafios que não se... E isso envolve não só questões políticas, envolve... aliás, claro, não só questões econômicas, mas questões políticas, porque passa por decisões políticas. E é preciso restabelecer esse poder de compra, não é? Então, quando as pessoas se iludem achando que aumentar o salário mínimo restabelece o poder de compra...
1: Não é bem assim.
0: Está extremamente enganado. Você precisa restabelecer o poder de compra e isso passa por questões entre as quais a produtividade do trabalho, não é? As nações mais produtivas tendem a cair o preço relativo, né? Relativo é comparado de um país para o outro, dos seus itens de primeira necessidade. Então, nós vivemos, sim, um problema... Que é crônico, que é antigo, mas que ele tá aumentando. Então, quando você compara ao longo do tempo, estamos perdendo. Cada vez tem que trabalhar mais para poder comprar menos.
1: Essa perda do poder de compra tem a ver com a tributação?
0: Muito a ver com a tributação, muito a ver com a estrutura, a estrutura logística, muito a ver com aqueles grandes problemas que a gente chama de custo Brasil. E isto, claro, as pessoas perguntam, mas você como economista, o que você acha desse primeiro turno, o que foi? Há várias questões, obviamente, mas essa é uma questão que não se pode resolver de imediato, porque o cidadão, quando ele sente, ele não sabe identificar exatamente, mas ele percebe que as coisas não estão bem. E ele toda semana vai no mercado e percebe que não estão bem. Não é? Então, esse mal-estar acaba o quê? Acaba sendo conduzido contra quem está no poder. De uma maneira ou outra, mesmo que ele não consiga racionalizar, não é? A menos que você seja ideologicamente muito, muito fechado, né? Não quero saber, eu sou de esquerda, eu sou de direita, não quero saber de mais nada, mas nem todo mundo é assim. Então, quem é sensível acaba sentindo isso, Gilson, acaba sentindo que as coisas não estão bem. Isso se reflete no governante. Então eu acho que o maior empecilho, assim, a maior dificuldade do Lula para um segundo turno, né? Não está definido, obviamente, afora outras questões do Supremo, tudo isso que afetou, contaminou bastante, né? Ficou muito mal para o Lula, mas eu acho que essa questão econômica é a que mais pesou. E o que aconteceu na Bolsa de Valores é uma demonstração disso.
1: Certo. Amigos, 8 e 11.
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3: Professor Piaia, a estratégia dos marqueteiros do presidente Lula não deu certo. Ele foi surpreendido, ficou em segundo lugar. E a estratégia de atacar o Flávio, a estratégia de denunciar as ações do Flávio, não funcionou. E agora, no segundo turno, eu estou vendo nas redes sociais outra estratégia, a estratégia de dizer que Flávio Bolsonaro vai acabar com o Bolsa Família. Flávio Bolsonaro vai acabar com o pé de meia e com os benefícios sociais. É, eu não acredito, porque já foi lá atrás utilizado isso contra o pai de Flávio, o Jair Bolsonaro, e pelo contrário, Flávio Jair Bolsonaro aumentou o Bolsa Família. E agora, mas supondo-se que realmente isso aconteça, qual é o impacto que vai ter na economia brasileira? Você está falando aqui do poder econômico, do poder aquisitivo das famílias brasileiras, se eventualmente houver uma mudança nesses benefícios sociais, em especial o Bolsa Família.
0: Bom, primeiro, eu não penso que se acabe com a Bolsa Família. Você mesmo já disse que é um histórico, né, da própria gestão Bolsonaro anterior, de que não, aliás, aumentou o benefício, inclusive. E outra coisa, o Bolsa Família, qualquer economista, qualquer ministro da economia de bom senso não eliminaria o Bolsa Família, porque, obviamente, nós temos um problema estrutural no Brasil, nós temos uma miséria, né? Podemos ter acabado com a fome, mas não acabamos com a miséria. São duas coisas, né? Que diferentes, né? A miséria continua, a concentração de renda continua. Mas qualquer economista sensato diria que não deve se acabar, porque quando você paga a Bolsa Família, além da questão humanitária, você também está promovendo uma política anticíclica. É uma política de equilíbrio na economia. Ou seja, Osmar, é preciso que as pessoas tenham um poder de consumo, porque esse poder de consumo vai reverter naquilo que a gente chama de efeito multiplicador. Ou seja, a pessoa, mesmo ganhando pouco, mas ela vai comprar alguma coisa. E esse comprar alguma coisa vai servir a quem está vendendo, o panificador, o supermercadista. E com isso, esse fluxo regular de dinheiro na economia, esses bilhões, eles, na verdade, estão servindo não só ao pobre, ou aquele, né, que está conseguindo se alimentar, mas também à economia de modo geral. É aquele que vende, é aquele padeiro que produz, é aquele supermercadista, é aquele hortifruti granjeiro. Então, o que se tem questionado há muito tempo no Brasil, e a esquerda diz que quando se critica o Bolsa Família, se acabar com a Bolsa Família, isso seria um absurdo. Até porque esse programa, volto a dizer, o programa de renda mínima, que depois se consubstanciou no nome Bolsa Família, não é nem um programa do PT. Ele começa lá nos anos 70 com um sujeito de direita chamado Milton Friedman, um grande economista de direita, que ele fala que é uma política anticíclica. Vou dizer para vocês o que é esse anticíclico, que é a política contra a crise, porque no capitalismo existem crises permanentes. Na economia, eu posso dizer que existem crises, certo? Existem crises de médio, curto e longo prazo. Então, elas são atenuadas quando toda a população tem algum nível de renda menor, é a crise, né? Então, essa injeção na economia desses valores, eles são muito convenientes para todos, a partir do pobre, obviamente, que necessita. Agora, o que se discute, sempre se discutiu no Bolsa Família, é o seguinte: é o sujeito em condições plenas de trabalho que simplesmente diz não quero trabalhar. Então, por exemplo, o IBGE, nós temos uma baixa taxa de desemprego hoje no Brasil. De fato, dentro da metodologia, não está correta. Só que como é que se faz a busca disso? Gilson, você procurou emprego no último mês?
2: Não, eu recebo Bolsa Família.
0: É, mais ou menos isso. Não, não, não precisa nem dessa resposta. Não procurei emprego. Mas você é um cara aí, fortão, etc, em plena, entendeu? Ele não vai fazer esse tipo de pergunta. Simplesmente, você não procurou emprego, você não é um desempregado. Você
2: correto,
0: entende?
2: Entendo.
0: Então, não é um desempregado. É a metodologia. Então, você não é um desempregado, né? Mas assim, na verdade, você podia estar servindo com a tua mão de obra para agregar riqueza a si próprio e à nação. Não é? Não, eu vou trabalhar, eu estou procurando emprego, sim, entende? Então, esses os limites que se discute, não é? Até que ponto o Bolsa Família deixa de ser um programa essencial, necessário, para ser um programa populista, extravasa a sua função original e, com isso, inclusive, gera outro problema para o próprio governo.
3: Isso,
0: né?
3: Fora as fraudes, né?
0: Não estou falando de todos os problemas que acontecem a partir daí. Mas, inclusive, para o cidadão que gosta de trabalhar, que vê o vizinho que tem a mesma condição dele e que não trabalha, não é? E esse cidadão que trabalha, claro, vai ter mais renda. Mas, ao mesmo tempo, ele também não vai gostar do governo, porque ele vai olhar o cidadão do lado e dizer, viu, esse sujeito não está trabalhando aqui, eu estou ralando, esse sujeito podia estar trabalhando também, dar uma vida melhor para a família, e não está trabalhando porque existe um Bolsa Família para ele, sendo que não há nenhuma justificativa outra a que não seja o fato dele não estar trabalhando, compreendem? Então, isto gera um problema também. Tem gente que diz, ah, mas por que, que o pobre... ele não vota no Lula. Tem um pobre trabalhador que ele tem uma percepção de mundo diferente. O pobre, que não depende do Bolsa Família, tem uma percepção de mundo diferente, não é? Então, tudo isso é uma faca de dois gumes. Então, o que se discute sempre, e que se o Flávio eventualmente for eleito, porque nós estamos falando agora de uma situação que pode ou não pode, ele precisa rediscutir esses limites, entendeu? Se há um novo modelo em que você tem que fazer, digamos, uma percepção mais apurada do sujeito, do homem e da mulher também, que não estão no mercado de trabalho, por quê? Porque não querem, entende? Então, peraí, aí há um grande problema, porque o Brasil precisa de mão de obra, tanto precisa que nós acabamos abrigando, e com isso é bom, né, mas estamos abrigando só estrangeiros para ocupar espaços.
1: Inclusive, amigos, eu tenho notado aqui, né, no centro de Cascavel, o grande aumento de plaquinhas pedindo, né, chamando... Olha, contrata-se. Está chegando o final do ano, é a hora de vender, né? Agora é o momento de vender. Eu vejo que os empresários aí do comércio, Wander, estão desesperados atrás de gente para poder compor, né, ali na sua loja, no seu comércio, enfim.
0: Eu estive semana passada em Curitiba, visitando até o festival, né? Um grupo, são amigos de longa data, família Beal aqui. Fui à sede central, né? E fui também ao mercado em algum momento lá. E todo mundo falando espanhol. Aí fui num grande restaurante tradicional em Curitiba que costumo frequentar. Muita gente falando espanhol e muito cubano, aliás, em Curitiba, não é? Então isso é a demonstração inequívoca de que nós temos uma distorção muito grande no Brasil, não é? Então o sujeito que poderia trabalhar não trabalha, e isso de alguma maneira transfere renda para o exterior, porque essas pessoas acabam enviando dinheiro para as famílias, eles acabam fazendo um pé de meia lá fora também, ou pelo menos ajudando a família, não é? Então, há uma distorção muito grande que precisa ser um debate sério, longe da questão ideológica, porque a questão ideológica é uma droga, ela cega as pessoas não conseguem ser racionais, porque elas não conseguem olhar um pouco além, porque já começa a discutir, já coloca o bloqueio ideológico. Não, mas aquele também fez isso, mas isso é um perigo, porque não vai acontecer, vai travar tudo. Não, não está nada. Isso aí é só uma hipótese de... Isso aí, então, Osmar, eu não vejo, respondendo, voltando à tua pergunta, ele não vai acabar porque não tem nem sentido sob o ponto de vista econômico, não é? Uma política anticíclica, assim como, por exemplo, a aposentadoria, para fechar esse papo, para não cansar quem está nos ouvindo, a aposentadoria também é uma política anticíclica. Significa o seguinte, que mesmo no período de recessão, Gilson, as pessoas vão estar recebendo dinheiro de aposentadoria, né? E vão estar fazendo o que estão fazendo, comprando, consumindo, e com isso vão continuar girando o mercado. Então, eu acho que entendemos um pouco melhor essa posição, né? Tanto de um lado como da aposentadoria, como do outro lado do Bolsa Família, ele se torna também um elemento de política anticíclica. E, aliás, foi instalada por Fernando Henrique Cardoso, né? Que era a política da renda mínima, para a gente fechar. Que daí, cada governo usa de um nome diferente e faz políticas diferentes a partir da política da renda mínima.
2: Ô, Wander, nós começamos falando vitória do Flávio em primeiro turno, a reação do mercado, queda no dólar, alta na bolsa. O mercado financeiro já vem pedindo mudanças, especialmente em relação à taxa de juros e à falta de investimentos em infraestrutura. O Brasil tem perdido investidores e muitas indústrias migrando para o Paraguai, agravando ainda mais a nossa economia. A pergunta é, basta reduzir os juros? Como Flávio conseguiria fazê-lo? E qual seria o caminho, Wander? Porque alta na bolsa, baixa no dólar, mas o juro ainda continua num patamar elevadíssimo.
0: Gilson, os juros, eles só conseguem baixar se você tiver um corte muito grande das despesas públicas, certo?
2: Assim como preciso, o pai fez no passado,
0: precisa,
2: fez uma limpa.
0: Precisa, exatamente, precisa enxugar. Você precisa fazer cortes, sim. Agora, você tem que ter uma política muito sensível para definir onde vai fazer os cortes, entende? De que modo você vai fazê-lo, mas é necessário, porque houve um inchaço maior agora, né? E esse é um dos grandes problemas, volto a dizer, dessa insatisfação com a atual gestão do governo federal. É, então, o que você precisa gastar? Por exemplo, fala-se, talvez o Flávio fala-se, talvez em gastar, em cortar até 250 bilhões, é um valor muito grande, mas se conseguir cortar isso, você vai possibilitar também diminuir a taxa de juros, porque para que o cidadão entenda, na verdade, um dos grandes problemas de dificuldade de baixar a taxa de juros é justamente a grande dívida do governo federal. Quanto mais você tem dívida pública, mais há uma pressão para aumento da taxa de juros. Então, é um dos primeiros momentos que precisam ser resolvidos, encarados. É isso, e é o discurso do Flávio está nesse sentido, por isso que ele agrada a economia, não vou dizer o setor financeiro apenas, porque, como eu disse, engloba toda a produção, que é, se você corta despesas do governo federal, você tem margens maiores para fazer uma baixa de taxa de juros efetiva, porque, como a gente falou, a Selic está baixando lentamente, mas se você descontar da inflação, a nossa taxa de juros reais deve estar, a semana passada era a primeira do mundo em taxa de juros reais. Eu sempre digo semana passada porque pode ser que tenha ficado para segunda essa semana, mas é a primeira ou segunda do mundo. Então isso é um absurdo.
1: Amigos, 8 horas e 23 minutos, 8h23, para a gente fechar aqui, Vander, com a sua participação nesta manhã de quinta-feira. Daniela Marques ou Adolfo Saxida? O que você acha? Um desses dois pode estar assumindo, num provável governo de Flávio, a economia no Brasil?
0: Estamos, inclusive, especulando mais nomes. Agora entrou em jogo também do Marcelo. Poxa, meu Deus, esqueci. Acabei de dar um branco no nome. Mas, enfim, eu particularmente preferia a Daniela. Sabe por quê? Por uma questão mais simbólica, porque nós nunca tivemos a exceção de uma desastrada passagem com o ministro da Economia, de Zélia Cardoso do Melo, que talvez nós lembramos, né? Mas as novas gerações que estão nos ouvindo não lembram, que era prima do Fernando Collor de Melo e que, infelizmente, deixou uma marca muito ruim. Então, por ser mulher, por ser competente, eu sempre disse que as mulheres têm que participar mais da vida pública do Brasil, não é? Que a situação de equilíbrio seria mais ou menos em torno de 50% em qualquer situação de homens e mulheres ocupando cargos públicos, vereadores e ministros.
1: Ela
0: e
1: foi mais. Uma boa presidente da Caixa?
0: Foi uma boa presidente da Caixa e ela conhece, né, do Brasil. E não é nada contra o Adolfo, nada. Eu digo assim, por uma questão simbólica, se eu tivesse que escolher entre os dois são extremamente competentes, eu escolheria ela. Claro que o mercado agora está tentando também, os financistas tentando colocar algumas pessoas, mas eu creio que...
1: Deixa eu colocar um terceiro
0: não
1: nome
0: é legal.
1: Aqui. Deixa eu colocar um terceiro nome aqui. Roberto Campos Neto, o que você acha?
0: O Roberto Campos Neto, ele vem de uma tradição assim, da linha que a gente chama de monetaristas. O que é monetarista? São aqueles que controlam o fluxo da moeda. É um modelo mais à direita, portanto, daqueles economistas, né? É um nome bom também, é um nome bom, Roberto Campos Neto, né? E a gente tem que lembrar que no banco, no caso Master, algumas pessoas dizem, porque o Roberto Campos Neto não evitou a progressão do problema do Master. Há controvérsias, né? Há controvérsias, mas principalmente ele estava na gestão do Banco Central justamente quando estava começando a acontecer essas coisas, convocaram, mas ele nunca foi envolvido enquanto pessoa física em qualquer dessas situações, até o momento de todas essas delações, ele não aparece como um sujeito...
1: O próprio Galípolo aí falou, não, Campos Neto não tem nada a ver com isso.
0: Exatamente. Então, assim, é um bom nome também, é um bom nome, já conhece, já foi presidente do Banco Central, me parece que seria um cara bem adequado também. Volto a dizer, entre os três, eu preferiria a Daniela por a questão simbólica.
6: E o Guedes, se convidado, você acha que voltaria?
0: Volta com o relator. O Guedes, pois é, o Guedes eu não sei como é que está, porque não se está se ventilando sobre o Guedes. Eu tenho a impressão de que ele deve ter dito não pretendo mais.
1: Esses,
0: né?
1: Nomes é que estão já meio que...
0: Eu tenho a impressão que o Guedes talvez tenha ele mesmo dito em algum momento, não pretendo e tal, mas é um bom nome também. Ele é um homem sensato, conhece bem do mercado, porque você tem que transitar no mercado também, não é? Você não precisa ser do mercado, mas você tem que transitar. Você tem que ter diálogo. Né?
6: A diferença da direita para a esquerda, né? Nós estamos falando de economistas. pessoas renomadas, experimentadas. E o Lula empurrou na gente o Haddad.
0: É, porque o Haddad simplesmente era a reprodução do pensamento do Lula, né? Então, o que que aconteceu, né? É uma política muito exclusivista e muito populista, que privilegia um inchaço do Estado, com o argumento de que isso está redistribuindo renda. Enquanto que, na prática, a gente está vendo que as medições dizem que está havendo uma concentração maior de renda ainda, que é um grande problema para a esquerda explicar, porque é uma das coisas que ela mais bate no problema da concentração de renda.
3: Eu quero só registrar
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3: João Cunha, empresário João Cunha, está ouvindo a gente, mandando um abraço aí para toda a equipe, e disse o seguinte: todo programa social é importante, porém tem que ter começo, meio e fim para cada cidadão. Assim outros terão também oportunidade
0: grande
3: de entrar.
0: João Cunha, obrigado pela audiência, um grande abraço, meu amigo.
1: Voltamos com o relator também. 8 horas e 27 minutos, Vander. Obrigado mais uma vez pela participação aqui. Semana que vem a gente volta nessa análise bacana aí sobre economia.
0: É sempre um grande prazer.
1: Economia e política.
0: É sempre um grande prazer. Obrigado a todos e principalmente a quem está nos ouvindo.
1: Ótimo. Vamos fazer o nosso break bem rapidinho, 8 horas e 28 minutos aqui no Independência 92, chamando também Alexandre Garcia. E nós já voltamos na sequência com muito mais daqui a pouco, doutor Ives Bragtoni. Alexandre Garcia, bom dia.
7: Bom dia. No nosso encontro de hoje eu vou falar sobre desavenças dentro do PT. Agora é a coordenadora da campanha de Lula em Tocantins que parece que quer menos janja na campanha. Eu vou falar também sobre a revista Economist, que vinha criticando os Bolsonaro e que agora afirma, numa reportagem de destaque, que o PT deixou de existir e que o Brasil agora é um país de direita. Detalhes daqui a pouco no nosso encontro diário. Do Rio de Janeiro, Alexandre Garcia.
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9: 8h29.
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1: Senhores, 8 horas 33 minutos nesta manhã de quinta-feira, 8h33. Nós já estamos com o nosso convidado online, linkado conosco aqui, professor Dr. Ives Bragtoni. Seja bem-vindo, professor, aqui no Independência 92. Bom dia.
23: Muito bom dia a todos, bom dia a todos os ouvintes. É um prazer e uma honra mais uma vez.
1: Para nós sempre uma alegria poder contar com a sua experiência aqui, com o seu compromisso também com a verdade, com a liberdade, quando debate conosco aqui, né? Nós que somos uma rádio libertária, talvez a mais libertária do Brasil. Então, para nós, sempre uma grande satisfação poder levar esse conhecimento do nosso parceiro para a nossa audiência. E eu começo aqui o bate-papo, doutor, sobre o julgamento hoje lá no TSE, a questão envolvendo aqui senador eleito pelo povo, Deltan Dallagnol, mas que depende, né, deste debate, deste julgamento sobre a sua candidatura lá no TSE. O senhor acredita que ele possa ter sucesso lá? Porque aqui no TRE do Paraná, tudo bem. O problema está lá em Brasília, né, doutor?
23: Pois é, o problema está lá em Brasília. E que problema sério isso vem, né, de um problema mais profundo, que é a maneira da escolha desses juízes, que é por nomeação. Então, alguém que passou 20 anos no poder, ele passou 20 anos nomeando juízes nesses tribunais superiores. Isso é um problema muito sério. Isso coloca o risco de termos aí sim a democracia em risco, porque você coloca juízes alinhados com um projeto de poder, e um projeto de poder que inclui medidas autoritárias, como dizer: olha, não importa o que está na lei, não importa o que está na Constituição, eu vou perseguir meus adversários políticos. Isso sim é um golpe, isso sim é o que a gente realmente, tecnicamente falando, é o que se chama um golpe. Então, eu digo como jurista, de maneira muito tranquila aqui, a cassação do mandato de Deltan Dallagnol foi um golpe, isso foi golpe, isso foi uma coisa completamente contrária a texto expresso de lei. Não é que teve uma interpretação diferente, foi contrária a texto expresso de lei, porque eles não gostavam do Deltan, porque eles queriam caçar a pessoa que combateu a corrupção. Isso é perseguição política pura e está acontecendo de novo. Então, se você lê os autos, você vê, não tem nenhum fundamento jurídico, não tem nenhum motivo juridicamente relevante para você dizer essa candidatura não pode seguir. Então, é pura e claramente perseguição política. Independente de você gostar do Deltan, não gostar, votou, não votou, a lei tem de ser respeitada, a lei tem de ser seguida, porque senão a gente entra num caos total. E hoje, infelizmente, o que nós temos é essa situação do Deltan, é exatamente isso. Estamos perseguindo uma candidatura de que nós não gostamos. É isso e é só isso.
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1: Na sua visão, essa argumentação deles, né, que dizem que não, mas é que o Deltan, ele saiu, ele pediu exoneração para ser candidato, para se safar de algum possível problema, né, dentro lá da época que ele era procurador. Essa argumentação para o senhor não tem base?
23: Essa argumentação contraria, é pior do que não ter base, ela contraria texto expresso de lei. A lei diz que a pessoa não pode se candidatar se determinado procedimento tiver em curso. Então, existe o pedido de ingresso de se tornar um procedimento. Eles disseram, olha, nós vamos consultar aqui a nossa bola de cristal e nós imaginamos que isso daqui vai virar um procedimento no futuro, que nós não sabemos. Então, porque pode ser que isso talvez vire o que a lei proíbe, então nós vamos caçar a candidatura de Deltan Dallagnol. Então, é assim, não é uma coisa que é sem base, é uma coisa que contraria texto expresso de lei. Ela diz o contrário do que a lei determina. A lei determina que só quando já estiver o procedimento em curso, eles dizem, olha, pode ser que no futuro isso aqui vire e que ele... Não, ele se desincompatibilizou com o cargo para poder se candidatar, como a lei manda que ele fizesse. Ele só fez o que a lei mandava. Então, não, você fez o que a lei mandava, mas isso poderia ser para escapar de um possível procedimento que talvez viesse no futuro e portanto, nós vamos caçar sua candidatura. É uma coisa, olha, o seu nome começa com a letra D de Deltan, eu não gosto disso e, portanto, eu vou caçar sua candidatura. Seria a mesma coisa que ter uma fundamentação desse tipo. Eu não gosto da cor do seu cabelo e, portanto, eu vou caçar sua candidatura. Seria menos ridículo se fosse assim.
1: Perfeitamente. Gilson.
3: Doutor Bragitone, bom dia.
23: Bom dia.
3: Depois de um primeiro turno com vitória de Flávio Bolsonaro, 3,5 milhões de votos, e agora conquistando o apoio de muita gente, inclusive os ex-presidenciáveis, a gente não pode esquecer que pode ainda haver a possibilidade de Lula vencer a eleição. Aí eu te pergunto, o senhor acredita que ele terá dificuldades para governar devido à composição do Congresso que não favorece a sua agenda, devido também à ascensão de parlamentares da direita que são influenciados pelas redes sociais? Isso causaria um impacto no possível quarto mandato de Lula, Bragitone?
23: Para variar, eu vou discordar da maioria das pessoas e dizer muito menos do que as pessoas imaginam, por um motivo que é muito sério, muito grave, é uma verdadeira, essa sim ameaça à democracia. Nós estamos assistindo em tempo real uma situação em que a Constituição está sendo atropelada e as funções do Congresso estão sendo substituídas pelo Supremo Tribunal Federal. Então, minha visão é de que o Congresso, se não tiver a coragem de peitar o Supremo, se as coisas continuarem seguindo o passo que elas vêm seguindo, a resposta é não. O senhor Luiz Inácio vai continuar fazendo o que quiser, independentemente do que está escrito na lei, independentemente do que está escrito na Constituição, porque o Supremo permite que ele faça assim. Mas ele vai ter 4 nomeações. Quem for eleito vai ter 4 nomeações. Então, minha esperança é muito mais de que esse novo Senado consiga fazer, como manda a Constituição, refrear o Supremo em suas atitudes ilegais e inconstitucionais, e o Senado assume esse papel como manda a Constituição, e esse novo Senado assume um papel que até aqui ele não vem fazendo, e passe a fazer, e passe a limitar, e eventualmente comece a discutir impeachment de ministros que praticaram atos que permitem o impeachment, claramente, e já temos eleitos senadores já dizendo isso abertamente, como prometeram em campanha. Então, ou acontece isso, ou minha resposta é não, esse Congresso de nova feição não vai fazer muita diferença para um eventual governo Lula, porque ele vai continuar atropelando a Constituição e passando para o Supremo tarefas e competências que são só do Congresso, infelizmente.
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5: Doutor Ives, bom dia.
23: Bom dia.
5: A sua última participação conosco aqui no Independência 92 foi no seguinte sentido: pode acontecer um acordão, quando nós falávamos do julgamento de Alexandre de Moraes, e esse acordão poderia livrar o ministro Alexandre de Moraes. E eu fiz questão de replicar essa sua observação, e realmente aconteceu o que o senhor previa. Houve um acordão no Supremo Tribunal Federal com relação às acusações contra o ministro Alexandre de Moraes, só que agora eles levaram uma invertida com esse resultado das eleições em primeiro turno. Eu gostaria de saber, já que o senhor falou agora há pouco que o Senado precisa voltar a ter protagonismo constitucional, gostaria de saber se realmente houve esse acordão e o senhor continua acreditando que mais acordões poderão acontecer no Supremo Tribunal Federal?
23: A primeira coisa que eu quero dizer é de que eu tenho uma série de situações em que eu fico extremamente infeliz por estar certo. Eu fico muito chateado de estar falando. Eu adoraria dizer, olha, eu estava completamente errado e não aconteceu. Mas veja, eu não falei que aconteceria, eu falei que existia o risco de acontecer e infelizmente, como o senhor muito bem falou, esse risco se concretizou. O que eu digo agora é: risco ainda existe, já está se falando em um novo acordão. O senhor Alexandre de Moraes não fez aqui o pacote de bondades que saiu ontem, de anular o julgamento contra... É um negócio assim, é tão descarado, foi no dia seguinte, foi dias depois da eleição. Então, assim, eles não escondem, é um negócio assim que é completamente aberto. Então, é completamente aberto. Quando eles vão infringir a lei, eles não estão nem aí, eles já passaram dessa fase de tentar esconder. E assim, também é completamente aberto quando eles falam: ó, pessoal, estamos levantando uma bandeira branca aqui, vamos tentar passar um pano, vocês passam pano em mim, eu passo pano em vocês, fica todo mundo feliz. Eles também não têm vergonha de fazer isso abertamente. Que ninguém se iluda, foi exatamente o que aconteceu nos últimos dias, com a decisão da Débora do Batom, etc, etc. Vai acontecer outro acordão? Minha resposta: o risco existe, o risco continua existindo, mas hoje eu enxergo esse risco como muito, muito menor. Tem uma série de senadores eleitos que parte da promessa de campanha deles era: ministros que infringiram a lei vão ter de responder por isso. Ministros que infringiram a Constituição vão ter de responder por isso. Eles juraram isso para o povo, eles prometeram isso para o povo. Então, assim, ele chegar logo no começo do mandato e dizer: olha, não vai ser bem assim, nós vamos sentar aqui com o Centrão, sentar com o pessoal, STF, vamos conversar, vamos... O risco disso acontecer, me parece, é muito, muito menor do que da última vez que nós conversamos. Nós estamos diante de uma situação completamente diferente. Agora, dizer o risco é zero? Não, gente, o risco não é zero. O risco, infelizmente, não é zero. A velha frase: o preço da liberdade é a eterna vigilância. Se você sentar e falar: oba, agora sim, elegi quem eu precisava, elegi o senador que eu gosto, ele prometeu, então tá tudo bem. Não tá. Não está e nunca vai estar. Sempre vai depender da sua vigilância, da minha vigilância, sempre vai depender disso. Porém, não vamos ser estraga-prazeres. Não vamos falar: ah, não, é tudo... não quero ser profeta do apocalipse, Deus me livre. Eu estou muito, muito feliz e muito, muito otimista com o que eu estou vendo no Senado, com a mensagem do Marcel Van Hatten, né? Não sei se vocês viram, mas como que é o nome dele? Me fugiu o nome agora do ministro lá, o Boca Mole.
5: Gilmar Mendes?
23: O Gilmar Mendes, obrigado, Gilmar Mendes. Ele fez uma postagem no Twitter dizendo: ah, não, porque o respeito à Constituição, Marcel Van Hatten em cima dele. Pois é, e é por respeito à Constituição que nós vamos pedir o seu impeachment. Então, assim, é assim que a gente quer, é isso que queremos, é isso que o povo quer, é isso que quem elegeu o nosso querido Marcel Van Hatten quer, espera e torce para que aconteça. Nada além do cumprimento da lei, julgamento dos ministros dentro do que manda a Constituição. com direito de defesa, com amplo respeito a todas as prerrogativas, com todas as chances para eles mostrarem as razões dele, mas o processo seguir e se avaliar. Infringiu a lei? Infringiu a Constituição? Tem de seguir a regra, tem de seguir o que está previsto na Constituição, inclusive para impeachment de ministro.
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1: Agradecemos aqui o doutor Ives Bragtoni, mais uma vez uma brilhante contribuição aqui para a nossa bancada, para a nossa audiência. Doutor, muito obrigado pela parceria, um forte abraço.
23: Eu é que agradeço a todos, um forte abraço, ótimo dia a todos.
1: Valeu. Muito bem, são 8:47, 8:47. É isso que nós esperamos dos nossos eleitos, nossos representantes, né? Van Hatten é um representante lá do Rio Grande do Sul, né? Agora será um senador, mas é um senador de todo o povo brasileiro, né? E se a vontade do povo é o impeachment, é isso aí que tem que ser feito, ok?

0: É, o próprio Nicolas Ferreira, campeão de voto, quando perguntado se poderia haver um acordão, ele falou: acordão é o Alexandre de Moraes, impeachmentado e na cadeia.
1: Tamo junto, votamos com o relator. Eu quero chamar a atenção aqui da nossa audiência, daqui a pouco nós teremos aqui o Skin, né? Diogo Skin, que é presidente da Associação Patriotas Assis, de Assis Chateaubriand. Daqui a pouco ele vai falar um pouquinho sobre o trabalho da associação dele, né? E sobre o trabalho que ele faz aí, sobre denúncias, né, de irregularidades, as questões políticas lá envolvendo a prefeitura, o prefeito, os políticos em Assis. Enfim, a gente vai conhecer um pouco mais dele, qual que é a ideia dele sobre o sistema. Porque o sistema, a gente fala muito em sistema lá em Brasília, mas tem sistema em todo lugar.
0: O Lula, inclusive, disse que não é sistema.
1: Ah, não?
0: Não, ah, o sistema disse... é o Flávio.
1: Ah, tá bom. É. Vai que cola, né? Eu quero chamar agora a atenção da nossa audiência para a crônica de hoje com o empresário Duca Siliprandi.
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3: Edson Vasconcelos, vice-governador. Até que enfim, um oásis para o Oeste. E não precisamos de tutor, nem da ridícula subgovernadoria criada para inglês ver. Quando a turma paranista estava ainda sob pressão, nos idos da década de 80, um dos auges contemporâneos do movimento emancipacionista, que visava a autonomia política e econômica da região Oeste, Roberto Requião selecionou um nome que serenasse a ideia do avanço da criação do Estado do Iguaçu. A grande e única saída para essas plagas. Surgira, então, para dourar a pílula, um nome conhecido, bom de voto, além de grande popularidade. Mário Pereira soava bem, muito bem, aos tímpanos oestinos, mas ao mesmo tempo parecia mais chegado da patota da capital. E era. Acabou servindo, naquela oportunidade, para abafar a ideia autonomista. O sonho da criação de mais uma unidade federativa no sul do Brasil. Mais uma estrela estampada na bandeira nacional. Presidente do MDB, deputado estadual, secretário de Estado e presidente da Ferroeste. Quando foi eleito vice-governador de Roberto Requião, e tão logo Requião se licenciara para disputar uma cadeira ao Senado da República, sendo eleito, Mário assumiu por 9 meses os rumos do Estado do Paraná. É inegável que, como governador em exercício, a região teve benefícios. Mas este não era e nem é o ponto. Temos o exemplo das eternas distorções, da ausência da necessária representatividade, das injustiças que o Oeste continua sofrendo a olhos vistos. Por mais que deputados desfiem marcas e números, a precariedade regional é proporcional. Se comparada, então, nossa realidade com as demais regiões do Paraná, é deboche. Traço, uma vez mais, um paralelo nesse sentido de se livrar das amarras burocráticas da capital. Ora, esta região do oeste do estado não tem nada a ver, nunca teve, com a terra das araucárias. Os habitantes que aqui labutam são deveras dessemelhantes. Povo, costumes, colonização... Tudo muito heterogêneo do povo, do pessoal, do leite quente. Esta realidade reacende o sentimento nativista regional. Tanto que o nortista e o nordestino tomaram a frente, surpreendentemente, em polarizar, opor-se ao sul e sudeste do Brasil. Inacreditavelmente, uma visão xenófoba contra as regiões que mais produzem no país. A bem da verdade, por questão legítima, o Brasil deveria ser confederado, interdependente, dividido. Eis a minha visão. No Congresso Nacional e no Senado, as conchas côncava e convexa não retratam fidedignamente nem a ponderação, o equilíbrio e o poder dos estados, nem, muito menos, os anseios do povo. Existe no país uma ditadura nordestina, às claras, a desproporcionalidade política distorcida. O sul brasileiro não suporta mais isso. São Paulo, nestes termos, não é a locomotiva do país, como alguns pregam, mas o burro de carga, isso sim. No Paraná, o axioma é idêntico, pois o oeste está para o estado como o Sul está para o Nordeste e Norte do país. Pura e total discrepância. E esse sistema é cruel, é imutável, caso não haja o sistema confederativo, o que não atenta contra a soberania e permite que o esforço, a capacidade de trabalho, realce os resultados que derivam do empreendedorismo, buscando assim que as regiões priorizem frentes de trabalho e renda digna, ao contrário de oprimir o cidadão brasileiro com a indecorosa ração do Bolsa Família. Apesar de tudo, Cascavel e região, a partir de janeiro de 27, contarão com algo a mais, extraordinariamente inédito, um vice-governador residente e domiciliado na terra do Jeca, respeitosa referência ao pioneiríssimo José Silvério de Oliveira, o célebre Nho Jeca, precursor da Encruzilhada dos Gomes, Aparecida dos Portos, Guairacá e atualmente, por fim, a majestosa Cascavel. Edson Vasconcelos, nenhum passo atrás. Para a frente é o caminho. Para o oeste, tudo.
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1: Só aqui na... Isso que eu ia falar, quem que falou aí? Foi o Emerson Bittencourt que falou, né? Eu ia falar o que o Emerson Bittencourt falou na vinheta aí. Só aqui nós defendemos a região, doutor Osmar.
4: É isso mesmo, meus amigos. Fala-se muito do ex-governador... Me fugiu agora o primeiro nome do...
1: Mário
4: Pereira. Me fugiu agora o Mário. Fala-se muito em Mário Pereira, que realmente foi importante para a nossa região oeste, mas está corretíssimo o Duca Siliprandi quando fala que a candidatura de Mário Pereira para vice-governador do Paraná no final da década de 80 foi para abafar a pretensão da região oeste em se emancipar. E não é segredo para ninguém que Roberto Requião sempre foi um inimigo histórico da emancipação da nossa região e da criação do estado de Iguaçu. Então, inteligente como ele sempre foi, Roberto Requião capturou um nome forte da nossa região, como é o de Mário Pereira, para ser o nosso candidato a vice-governador e, com isso, abafar, né, o grito de independência que nós queríamos com a criação do estado de Iguaçu. Então, está corretíssimo o Duca Siliprandi e nós esperamos que essa presença hoje de Edson Vasconcelos como vice-governador, representando a região oeste do Paraná, não seja para abafar a nossa pretensão. Não, nós vamos continuar lutando, talvez não pela criação do estado de Iguaçu, se não for possível, mas pela independência da nossa região. E com relação à confederação, havia... no mandato do saudoso ex-deputado Edir Siliprandi, um projeto justamente para instaurar a confederação no Brasil, mais autonomia para os estados, mais independência para os estados. O dinheiro que é produzido aqui fica aqui em cada estado brasileiro. Esse fortalecimento também da representatividade. Nós já falamos aqui em várias oportunidades que nós temos... Dos 81 senadores, a maioria dos senadores estão lá no Nordeste, por isso a menção à ditadura nordestina, porque estados com menos de 1 milhão de habitantes, estados com pífia representatividade, têm o mesmo poder de representação que os estados fortes do Sul e do Sudeste do estado aqui no Brasil. Então é por isso que nós temos que mudar essa representatividade, isso somente mudando a Constituição, isso somente mudando com o Congresso Nacional.
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1: E no mínimo, Gilson Pessoa, no mínimo, mais respeito com a região oeste do Paraná.
0: Eu vislumbro que isso possa acontecer. Eu acredito que agora sacramentado pelas urnas, o então eleito governador do estado, Sérgio Moro, tenha tudo para desenvolver um brilhante trabalho e que, quiçá, lá em 2030, dispute a presidência da República, abrindo espaço para o nosso vice-governador sucedê-lo. Aí poderemos ter, de fato e de direito, um cascavelense disputando nas urnas conquistando o

0: Quinta-feira tem a Hora da Boca com Igor Siqueira. Né? Vamos pro intervalo? E já voltamos no Independência 92.
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4: 8h59.
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6: De acordo com o Instituto de Planejamento e Tributação, o brasileiro trabalha em média 149 dias por ano, quase 5 meses, apenas para pagar impostos. Em 1988, eram 2 meses e 13 dias, ou seja, a carga tributária mais que dobrou em 37 anos. Para manter cada emprego, a empresa pode gastar o dobro do salário em encargos. É como pagar outro ano inteiro só em impostos e obrigações que não vão

0: para o trabalhador, mas para sustentar a máquina pública. De acordo com o Índice de Retorno ao Bem-Estar da Sociedade, o governo arrecada como país rico, mas devolve saúde, educação, infraestrutura e segurança de país pobre. E tem quem acredite que a solução para o Brasil seja aumentar ainda mais os impostos.
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0: 9:03, 9:03 aqui nesta manhã de quinta-feira, hoje dia 8 de outubro já. Independência 92, seguindo em frente com as informações, com os debates, aqui na Rádio Mais Libertária do Brasil. E hoje nós estamos aqui também recebendo e conhecendo o Diogo Skin. É isso, Diogo? Bom dia, seja bem-vindo.
1: Isso mesmo, bom dia. Quero agradecer aí a todos pelo convite. Para mim é uma honra estar aqui, onde tantas pessoas importantes já passaram por essa rádio, e ver uma rádio realmente independente. Onde eu moro, sou acostumado a lidar com os veículos de comunicação que, infelizmente, 99% aí acaba fazendo só o que o prefeito manda, né? Então, estar aqui hoje, para mim, é uma honra.
0: Certo. Você é de Assis Chateaubriand, isso. Nascido em Assis?
1: Sou nascido em Assis.
0: Quem nasce em Assis chama o quê?
1: É chateaubriandense.
0: Chateaubriandense, olha isso. Só que bacana, é isso aí. E você fundou, você que é o fundador da Associação Patriotas Assis?
1: Isso, eu e mais um grupo de pessoas aí, logo após as eleições, né, onde o Jair Messias Bolsonaro perdeu.
0: Em 22,
1: nós decidimos aí criar a nossa associação, onde eu fui escolhido como presidente, né, para estar representando os demais, porque nós vimos a necessidade, né, que levantar e fortalecer os patriotas da nossa região, né.
0: Certo. Então, qual que é o trabalho, basicamente, desta associação? É defender os interesses, né, do conservador, do patriota, daquele povo, né, do verde-amarelo lá de 2022, e que ficou depois, né, infelizmente, das eleições de 22, ficou meio que sem rumo, sem chão, mas vocês continuaram o trabalho.
1: Isso, até no início da associação, nós tínhamos um número maior de pessoas que faziam parte da diretoria, mas o que acontece? Quando algumas pessoas viram que realmente o nosso trabalho seria de cobrança, uma cobrança firme em cima dos políticos, né, da nossa cidade, infelizmente, com medo de represália e perseguição, algumas pessoas muito boas acabaram se afastando da nossa associação, se afastando da diretoria, porque viram que realmente a gente ia para cima para cobrar os políticos, sabe?
0: Você quer dizer que lá em Assis existe o chamado coronelismo?
1: Com toda certeza. Infelizmente, quem é opositor, né, de quem está no poder ali, quem expõe as realidades do município, infelizmente acaba sendo perseguido, coagido muitas vezes. Então, o nosso trabalho realmente é de enfrentar o sistema do nosso município, enfrentar o sistema até da nossa região, porque nós vemos que está tudo interligado. Eles criou várias raízes em municípios próximos ali.
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0: Ok, 9:06, bancada.
3: Bom dia, Diogo.
1: Bom dia, Osmar.
3: Tudo bem?
1: Tudo bom, beleza?
3: Quando nós falamos em Assis, não tem como não lembrar da família Micheleto, do Moacir Micheleto, e agora do filho do Moacir Micheleto, que é o atual prefeito de Assis Chateaubriand. No entanto, o atual prefeito de Assis Chateaubriand já está envolvido em muitas denúncias. Inclusive, nós já divulgamos aqui no Independência 92 aquela denúncia, inclusive envolvendo o Marcel Micheleto e o deputado Gugu Bueno e outras denúncias mais. Me conta um pouquinho para a gente como é que está essa situação das denúncias contra o atual prefeito de Assis Chateaubriand.
1: Osmar, infelizmente, nós não temos uma grande repercussão lá em Assis das denúncias que acontecem contra o Marcel Micheleto, justamente devido às mídias, né, que tentam abafar esses casos. Mas existem várias denúncias aí contra o prefeito Marcel Micheleto, inclusive algumas denúncias que eu mesmo fiz e me identifico juntamente com o Ministério Público. Eu quero deixar aqui os meus parabéns ao Ministério Público de Assis Chateaubriand, que todas as vezes que eu levei denúncias até lá foram bem aceitas, né? Então, o que acontece? Esse fato do Marcel com o Gugu Bueno é muito interessante, né? Onde na reportagem eles dizem uma suposta sacola de pão. Aí eu digo para você fazer um acordo com o Ministério Público e devolver 60 mil reais por uma suposta sacola de pão, eu acredito que é um pão muito caro, né? Deveria ser muito pão, né? Então, algumas coisas estão em andamento. Até tem um processo que eu acho que em breve, caso as coisas não comecem a acontecer, eu preciso de um veículo de comunicação igual a vocês, que são independentes, que eu possa expor, porque eu não quero que aconteça o que aconteceu nas eleições passadas. Então, eu vejo que é muito importante o desenvolvimento tanto do Ministério Público quanto da Polícia Federal que investiga esse caso, que corre em segredo de justiça.
3: Eu vou trazer aqui para o ouvinte, apenas para situar essa denúncia, várias denúncias, mas essa envolvendo o Gugu Bueno, uma investigação do GAECO apontando que um assessor comissionado do deputado Gugu Bueno prestava serviços particulares para a família do prefeito Marcel Micheleto, como, por exemplo, fazer compras, né, levar crianças à escola. Então, essa é apenas uma das denúncias envolvendo o prefeito Marcel Micheleto, que fizeram, então, nós aqui criticamos o acordo de não persecução que foi feito pelo deputado Ademar Traiano quando assumiu que recebeu propina. E agora está aqui Marcel Micheleto também aderindo para essa escola da não persecução.
1: Então, Osmar, o que acontece? Esse assessor, ele é conhecido como babá lá, porque ele é o responsável de cuidar ali dos afazeres do Marcel Micheleto, sabe, na sua vida particular. E sobre esse acordo, o Marcel, o prefeito de Assis Chateaubriand, né, Marcel Micheleto, ele sempre gosta de se vangloriar sobre questão de não ter sido condenado por nenhum suposto crime, né? Mas tem os acordos aí, né? Então, se fez um acordo porque algo não estava 100% correto, digamos assim.
4: Diogo, bom dia.
1: Bom dia.
4: Seja bem-vindo.
1: Obrigado.
4: Como chateaubriandense, como é que você avalia esta situação de o deputado federal Dirceu Esperafico não ter conseguido a sua reeleição? O município deixa de ser atendido por um deputado federal da nossa região, Diogo? Como é que vocês estão avaliando essa situação a partir já de 2027?
1: Pessoa, eu quero aproveitar a oportunidade aqui, mandar um grande abraço para o Vitinho Pestana, grande amigo meu. Ele é assessor do deputado Dirceu Esperafico, onde o Vitinho ele fazia um grande trabalho de assessoria ali, trazendo recursos, né, para Assis Chateaubriand e para a região. Com essa saída do Dirceu Esperafico, a gente sente muito, né, porque o Dirceu fez um bom trabalho ali na nossa região, nos municípios próximos a Assis. E assim, agora a gente tem que sentar e recalcular a nossa rota. Nós, dos Patriotas Assis, apoiamos o Henrique Mecabô como deputado federal e, graças a Deus, ele foi eleito. Então, tive uma conversa com o Mecabô essa semana, onde eu disse a ele: Henrique, agora mais do que nunca, Assis Chateaubriand e a nossa região ali precisa de um deputado federal atuante, né? E nós, dos Patriotas Assis, estamos à disposição para poder suprir, né, esse belo trabalho que o Dirceu fez. Então, nós também precisamos agora dar toda a atenção para o povo de Assis Chateaubriand e da nossa região.
4: É que acredito deva atender Cascavel, Assis, Toledo, a região inteira, porque há muito que Toledo não passava por uma situação desta, não é?
1: Então, infelizmente, né, eu acredito que as lideranças de Toledo ali acabaram cometendo alguns erros sobre questão de não apoiar um ou apoiar o outro, né? Onde o município de Toledo, um município tão importante, com um hospital tão importante como é Bom Jesus, acaba ficando descoberto, né? Então a gente precisa alinhar isso com o Henrique Mecabô para a gente não deixar, principalmente, o hospital sem um amparo, né, de um deputado federal.
0: Agora, 9 horas e 12 minutos, 9:12, estamos aqui conversando com o Diogo Skin. Ele é o presidente da Associação Patriotas Assis, contando um pouquinho para nós, né, desse trabalho todo. Você que é contra o sistema, né, você se coloca contra o sistema, você é um cara que denuncia irregularidades. Você é filiado a que partido hoje?
1: Hoje eu sou filiado no PP.
0: PP Progressistas.
1: No Partido Progressistas.
0: Partido que acabou de assinar apoio aí a Flávio Bolsonaro, que é a Federação União Progressistas, né?
1: Isso.
0: Exatamente. E você tem pretensões políticas também, Diogo?
1: Olha, devido aí os últimos acontecimentos, eu acredito que para 2028 talvez eu venha disputar algum cargo político, sim.
0: Certo. Isso vai depender, né, do que a população lá acha de você, né? Se o povo pedir, o Diogo está pronto.
1: Sim, o Diogo está pronto para representar eles. Nem tanto que o trabalho que eu venho desenvolvendo nos Patriotas Assis já é muito mais valorizado, muito mais do que o que os 13 vereadores de Assis faz. Infelizmente, nós temos aí 3 vereadores que só falam amém para o que o prefeito pede. Nós não temos nenhum vereador realmente de oposição. Eu não digo nem oposição, mas os vereadores que realmente fiscalizam as obras, né? Fiscalizam para onde está indo o dinheiro público e que sejam a voz da população. Os vereadores eles estão lá para ser a voz da população. Só que nós vemos que em Assis Chateaubriand isso não acontece. Nós vemos só vereadores defendendo o prefeito na tribuna quando nós, dos Patriotas Assis, publicamos algo cobrando o prefeito. Então, o prefeito usa os vereadores para ser defensor do prefeito no momento da Câmara de Vereadores.
3: Já que você falou do prefeito Marcel Micheletto e também das suas pretensões políticas, o que é que aconteceu que o prefeito não quer muito que você consiga aí se candidatar?
1: Inclusive, Osmar, na eleição passada para prefeito, o Marcel ele entrou com um processo contra mim no TRE, onde ele me acusou de estar publicando fake news contra ele na campanha. Aí nós fomos para a primeira audiência, onde eu perdi em Assis Chateaubriand, mas é normal. Lá eu perdi em Assis um processo para o Marcel, é normal, tranquilo. Mas fomos para Curitiba, vencemos o Marcel em Curitiba, e agora, essa semana, saiu o resultado de Brasília, que por unanimidade eu fui absolvido dessa acusação do prefeito Marcel, onde ele queria me deixar inelegível há 8 anos, né? Mas vencemos o Marcel mais uma vez, e se for da vontade da população de Assis, que eu seja o representante deles, eu serei. Então, o Marcel, acho que ele me vê como uma grande ameaça para os trabalhos que ele vem desenvolvendo no município. Porque eu já provei que eu não me vendo e não me dobro para ninguém. Então, serei uma grande pedra no sapato dele.
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3: Seria uma candidatura a prefeito ou vai começar com a Câmara de Vereadores?
1: Eu acredito, Osmar, que o trabalho que eu já venho desenvolvendo em Assis é o trabalho de um vereador. Então, eu gostaria de ter, né, a oportunidade, caso fosse da vontade da população, de ser vereador e realmente representar, né, a população como vereador. E um vereador não só da direita, mas e sim de todo cidadão chateaubriandense, porque eu deixei bem claro, inclusive num vídeo que eu publiquei domingo, onde eu e alguns apoiadores do PT tivemos uma pequena desavença ali. Nos Patriotas Assis, nós nunca escolhemos lado. Se a pessoa vem me procurar pedindo para me ajudar a resolver uma situação na saúde, na educação ou de algum problema de infraestrutura, eu nunca perguntei o lado político dela. Eu sempre olhei para a pessoa e não para o partido político. Então, se realmente a população, né, tanto esquerda ou direita, enfim, se eles quiserem me apoiar e quiserem que eu seja o representante deles, eu vou estar lá.
0: Exatamente. É isso aí que nós aqui defendemos, né? A liberdade de todos poderem participar, né, de eleições, poder falar, liberdade de expressão sempre, né? E como a gente está notando aqui na nossa conversa, nesse bate-papo contigo, Diogo, tentaram te calar lá, né? Mas não deu muito certo. E inclusive o seguinte, a gente tem visto muito isso aí, a tentativa de calar alguém tem dado sempre errado, né? É sempre tiro no pé. A gente tem notado isso muito. Olha só a grande conquista da direita agora na política, nessas eleições, até maior do que nas eleições passadas, né? Isso aí, para mim, tem muito a ver com a perseguição, com a tentativa de calar, de cercear, e o povo começou a enxergar isso aí, Diogo.
1: O que acontece? Quando eu iniciei o trabalho dos Patriotas Assis, foi cobrando vereadores do município de Assis Chateaubriand. Nessa oportunidade, eles levaram um choque, porque lá em Assis, eles não eram acostumados com uma cobrança tão forte assim. Eu tive um caso que um colega meu, através de um vereador que pediu a ele, me procurasse. Tentou uma conversa ali, tentou me comprar com dinheiro, vivo. Eu não aceitei. Disse que não aceitaria dinheiro de desvio de consultas médicas. Aí, esse colega meu falou assim: você precisa tomar cuidado, porque esse pessoal, eles podem não fazer, mas eles podem pagar alguém para fazer algo contra você. Aí eu falei, fica tranquilo, a mesma bala que vem, ela volta. Então, eles tentam fazer esse tipo de ameaça, sabe? Ameaça velada, mas a gente sabe como que funciona o jogo deles. E aquilo, aí o pessoal pergunta, ah, mas você não tem medo? Eu falei, eles sangram igual a mim. Então a gente precisa ter um posicionamento bem firme em relação a isso.
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0: Então você sentiu aí uma ameaça à sua própria vida, é isso, Diogo? Nessas palavras desse cidadão, hein?
1: Com certeza, com certeza. Aí, logo após a saída desse cidadão da minha casa, eu procurei o meu advogado, ele me aconselhou a registrar um boletim de ocorrência, registrei o boletim de ocorrência na época, citei o nome do vereador envolvido e disse que ali, se acontecesse algo comigo, seria relacionado a essa ameaça que eu sofri. Mas o que acontece? As coisas foram pegando um preço maior, digamos. E chegamos até, na época, deputado estadual Marcel Micheleto, né? As nossas cobranças. E ali as coisas começaram a mudar, porque tomou outro patamar, né? Digamos assim, chegamos em quem realmente manda em toda a casa. Um fato interessante que aconteceu também essa semana, no dia 5, agora de outubro, há 2 anos atrás, eu recebi uma suposta ameaça de morte dentro de uma igreja lá em Assis. O que acontece? Tenho 2 testemunhas, eu tenho ata notarial, onde envolve até o pastor da igreja, relatando o fato que aconteceu. Mas, por incrível que pareça, demorou 2 anos aí para essa audiência acontecer. E quando chegou no dia, agora, segunda-feira, às 13 horas, faltando 15 minutos para a audiência, ela não aconteceu.
4: Ué?
1: Não aconteceu. Só que, onde que eu quero chegar? Quando eu ofendo um político, ou quando eu falo algo que o político se sente ofendido, rapaz, não dá muito tempo, já chega o oficial de justiça lá em casa, com a audiência marcada, e não é cancelada. Não sei por quê. Então, assim, a gente consegue ver, não estou afirmando nada, mas estou deixando um ponto de interrogação aí pro pessoal que está ouvindo. E parece que existe um peso diferente, né, na justiça. Para uns ela funciona bem rápido, para outros ela já não funciona tão rápido. Então, são coisas que nós precisamos se atentar. Será que a justiça está sendo igual para todos? Está tendo o mesmo peso? Mas é algo complicado.
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0: A sensação é essa já há um bom tempo, né, Diogo? Mas é interessante porque aqui a gente faz também muito, né? Essa questão, assim, nós trazemos alguns fatos, nós falamos, nós criticamos o político. E, geralmente, não sei por que os políticos levam para o lado pessoal, né? E aí vem...
4: Se não quer crítica, não seja político.
0: Bom, o agente público, a pessoa pública, ela tem que tá ligada que vai acontecer. Né? Vai acontecer.
4: Ô, Diogo, eu gostaria de voltar com você aquele assunto do assessor lá em Assis Chateaubriand. Por quanto tempo ele trabalhou?
1: O Vitinho Pestana, se eu não estou enganado, ele foi 3 anos, está sendo 3 anos, né, assessor do Dilceu Esperafico.
4: Não, estou falando do caso, desculpa, do Gugu.
1: Ah, do Gugu? O tempo exato eu não sei te dizer agora. Se eu falar uma data, eu vou estar...
4: Mas é que o Marcel era deputado,
1: uhum.
4: Ele se licenciou do cargo para assumir uma secretaria de Estado e o Gugu, que era suplente, entrou no lugar dele.
1: Sim.
4: Você acredita que isso possa ter sido uma troca? Ele manteve o assessor que era do então Micheleto no trabalho, prestando serviço doméstico?
1: Tudo indica que sim, tudo indica que sim, porque o babá, ele inclusive leva os filhos para a escola, né? Faz todo o trabalho doméstico aí pro prefeito Marcel Micheleto, na época deputado estadual. Então, nós não temos, assim, nenhum tipo de imagem ou de trabalho que esse assessor do Gugu na época tenha feito realmente para o Gugu, sabe? Então, a gente não vê nenhum tipo, a gente não viu, né, nenhum tipo de trabalho eficaz desse assessor do Gugu Bueno lá em Assis Chateaubriand, na região.
4: O que a gente percebe, Diogo, é que está ficando cada vez mais comum. Foi citado aqui o Traiano, que conseguiu nova reeleição, que confessou que pegou dinheiro de propina e aí entrou no acordo de não persecução penal e ficou tudo certo. Aqui na Câmara de Cascavel, o assessor de um vereador deixava a chefia de gabinete para trabalhar em obra e os vereadores aqui passaram o pano para o vereador em questão, evitando que a investigação tivesse prosseguimento. E lá em Assis Chateaubriand, o que os vereadores falam acerca dessa situação?
1: Eles não comentam nada. Pelo contrário, se for possível, eles defendem.
4: Mas não tem oposição?
1: Não, infelizmente, alguns vereadores ali, até eu quero lembrar que o saudoso Dirceu Vieira de Paula, que foi um vereador realmente de oposição lá em Assis-Chateaubriand, mas infelizmente o Covid levou ele. Mas hoje em Assis-Chateaubriand nós não temos nenhum vereador de oposição. Um vereador que realmente fale a realidade, né? Fale a verdade. Exponha o que a população de Assis vem passando, tanto na saúde, educação, segurança pública. Hoje os Patriotas Assis faz o trabalho de 3 vereadores e trabalho voluntário. Quero deixar bem claro aqui que nós não recebemos nenhum tipo de dinheiro para fazer esse trabalho.
3: Diogo, falando em Patriotas, em 2022 os Patriotas foram frustrados, né? Tiveram essa decepção da derrota de Jair Bolsonaro. E agora está aí nessa expectativa, com a vitória no primeiro turno de Flávio Bolsonaro. Qual é a expectativa dos Patriotas, em especial lá de Assis-Chateaubriand?
1: Olha, Osmar, nós dos Patriotas lá de Assis e de toda a região, porque, graças a Deus, nós dos Patriotas Assis viramos uma referência nos municípios ao nosso redor ali. Estamos muito confiantes, né, com todo o trabalho que nós fizemos e o que as urnas mostraram. Porque eu vejo hoje que algumas pessoas que votavam na esquerda, elas começaram a enxergar a realidade do Brasil. Não vou entrar no mérito aqui de criticar a esquerda, mas a gente precisa ver assim, as coisas estão acontecendo de uma maneira correta, está tudo bem, está tudo tranquilo? E no meu ponto de vista, não está. Então a gente precisa realmente de uma renovação, né? Principalmente para presidente. Já as eleições agora de domingo mostraram que a população quer uma renovação realmente. Agora, para presidente, eu acho que a gente precisa, mais do que nunca, essa é a nossa última chance de virar essa chave no Brasil.
0: Verdade, verdade. Especialmente o Nordeste, né? Apesar que o Lula ganhou no Nordeste, porém diminuiu bastante, né, o número de eleitores do PT lá no Nordeste e aumentou muito, né, o número de cidades que acabaram elegendo, ajudando a eleger, perdão, no primeiro turno, né, não como presidente, mas a vitória no primeiro turno aí de Flávio Bolsonaro cresceu demais, né? Então, isso sim é um reflexo, especialmente lá no Nordeste e também Norte do Brasil. Aqui para o Sul, para o Sudeste, já, a gente já sabe como é que funciona mesmo, né? A gente já tinha mais ou menos aí essa perspectiva. Mas fiquei muito feliz com aí o primeiro turno, especialmente lá no Nordeste. Diogo Skin, foi um prazer, tá, conhecer você aqui, tá? Saiba que aqui você tem um espaço aberto, porque aqui nós defendemos a liberdade de expressão sempre, né? Doa quem doer, e não é nada pessoal, a gente sempre gosta de frisar que não é nada pessoal, e todas as pessoas, todos os nomes citados sempre aqui, têm o espaço também para o contraponto, né? Para falar o que quiser, para vir aqui, para criticar ou não, para elogiar, enfim, aqui sempre liberdade de expressão a todo momento nessa bancada aqui, a bancada mais libertária do Brasil.
1: Eu gostaria de agradecer, né, vocês mais uma vez pela oportunidade de estar vindo aqui e expondo alguns fatos que acontecem em Assis-Chateaubriand e na nossa região. Eu queria só dar um recadinho aí sobre o segundo turno das eleições.
0: Por favor.
1: O que nós temos que colocar na nossa cabeça hoje? Hoje eu aprendi muito politicamente, então o que nós precisamos fazer? Qual a nossa estratégia para esse segundo turno? Se chegar uma pessoa que é convicta de esquerda e tentar mudar o nosso voto, nós não vamos mudar, porque nós somos de direita convicta. Nós tentar mudar o pensamento de uma pessoa que é de esquerda convicta, nós também não vamos conseguir. Vamos, infelizmente, acabar entrando ali em discussões que não é o caso. Então, pessoal de direita, qual o meu pedido a vocês para esse segundo turno? Vá atrás daquelas pessoas que não votaram, aquelas pessoas que votaram em outros candidatos, né? Vamos atrás dessas pessoas, aonde tivemos aí, se eu não estou enganado, 33,4 milhões de pessoas que não foram votar.
0: Aproximadamente
1: isso. Então, para esse segundo turno, vamos respeitar o pessoal da esquerda, a decisão deles, mas vamos atrás daqueles votos que foram isentos. Então, eu acredito que a gente vai fazer a grande diferença aí no nosso Brasil e cada voto é bem-vindo.
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0: 9:28. Em breve a gente volta a bater um papo aí, Diogo, tá certo?
1: Maravilha, agradeço. Um abraço a vocês. Fique com Deus.
0: Manda um abraço lá pro povão de Assis Chateaubriand.
1: Será entregue. Valeu,
0: nossos,
1: obrigado.
0: Nossos irmãos, como é que é? Chateaubriandenses.
1: Chateaubriandenses, isso
0: muito
1: mesmo.
0: Muito bem. 9:28. Depois do nosso break tem a Hora da Boca, né? Igor Siqueira, o presidente da Boca Maldita, vai estar conosco daqui a pouquinho, online, conversando. E só lembrando que... Quem falou em Ademar Traiano aqui?
4: Joe.
0: Ele vai pro décimo... Décimo...
3: Sim, foi reeleito. Uma vergonha.
4: Décimo mandato.
0: Décima gestão.
4: Meu Jesus Cristo.
0: É mole? E ele confessou. Estou devolvendo. Porque eu fiz errado. Sim, eu recebi propina. E o povo elege o homem de novo. Mas que barbaridade.
4: Lá no caso de Assis, o prefeito prometeu devolver o dinheiro do assessor, né? 65 mil e pouco. Aí sobrou uma multa para ele de 15 e pro Gugu de 15. Olha só, onde estamos?
0: Uma baba, né? 15 para cada um, uma baba.
3: É, e o babá, que é o assessor.
0: Voltamos já com Igor Siqueira e muito mais. Bom dia, fique com a gente.
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7: 9:30.
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0: 34, 9 horas e 34 minutos, é quinta-feira, é 8 de outubro. Que bom que você está aqui conosco mais uma vez, amigo ouvinte, amigo internauta. E também conosco está o presidente da Boca Maldita, Igor Siqueira. Seja bem-vindo.
1: Bom dia, Emerson. Bom dia, Osmar Júnior. Bom dia aos nossos diletos ouvintes da Rádio Estúdio 92. E bom dia ao Gilson, que está chegando agora também. Um grande abraço a todos.
0: É isso aí, o Gilson foi dar uma respirada ali, já está de volta conosco. E vamos lá, com suas... Você participou conosco, né, no domingo das eleições aqui, né? E de lá para cá, senhor Igor Siqueira, né, nós queremos uma análise sua aí, alguma novidade sobre as questões políticas aqui no nosso Paraná. Temos aí o caso Deltan, no dia de hoje, sendo julgado em Brasília, né?
1: Mas antes de mais nada, Emerson, e os amigos de bancada, os colegas, eu queria fazer um parabéns, um agradecimento e um elogio ao grupo e à bancada que esteve nas eleições aí, nos comentários, esteve no escrutínio, né, jornalístico das eleições, que foi um trabalho ímpar, muito elogiado por todos, uma audiência extremamente conceituada e que corroborou para que a gente pudesse fazer esse trabalho, que eu espero que os ouvintes estejam e ficaram, de certa forma, envolvidos na eleição, que é o trabalho que a rádio se propõe a fazer, né? Fazer com que os ouvintes cada vez mais se interessem e tenham noção e ciência daquilo que está sendo eleito e de quem são os eleitos. Mas vamos lá, meus amigos. Muita coisa acontecendo na eleição, muitas novidades. Vimos aí que algumas perspectivas que estavam exacerbadas realmente não se confirmaram. Acho que a transferência de votos que estava como planejado pelo governo estadual, puxando agora para o nosso lado aqui do estado do Paraná, ela não se concretizou. Ela mais uma vez se demonstrou fragilizada. E aquela coisa dos prefeitos, dos centenas de prefeitos que estavam trabalhando full time, se mostrou que não vingou nessa eleição.
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3: Igor, você que é da cozinha do governador Sérgio Moro, me diga uma coisa. Agora...
1: Não, sou da cozinha.
3: Agora todo mundo quer ser amiguinho do Sérgio Moro. Inclusive, eu vi uma entrevista do governador eleito, dizendo que vários deputados do grupo do governador Ratinho, que apoiaram Sandro Alex no primeiro turno, agora estão procurando a equipe de Sérgio Moro para se aliar ao atual governador eleito.
1: Movimento natural, né, Osmar Júnior? É aquela coisa, quem é o rei hoje? Ah, o rei passou a ser o governador Sérgio Moro. Então, vamos fazer uma homenagem ao rei. Então, assim, o rei sempre tem a posição na cadeira, né? E o rei morto está posto. Ainda não, será só a partir de janeiro, mas praticamente posto, né? Mas, enfim, Osmar, esse movimento natural, a política surge desde os primários desta maneira, ou seja, aqueles que estão em final de mandato vão ficando para trás, que vão assumindo, eles vão sendo a menina dos olhos. Hoje, o governador eleito Sérgio Moro é a noiva mais bonita, é a única noiva cobiçada no momento.
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1: Igor. Diga, Gilson, bom dia, amigo.
5: Vamos falar um pouco de engajamento na campanha de Flávio Bolsonaro para esse segundo turno.
1: Vamos. Aliás, já vi ontem uma bela presença, né? Mais uma vez, do nosso conhecido Leitão Vesgo, né? Agora já está colado no Flávio Bolsonaro, né? O senhor Ricardo Barros, né? Esta figura, né? Que sempre presente, né?
3: Eu achei que você estava falando do Rafael Greca.
1: Não, Rafael, infelizmente, não está mais participando aí atuante, né? Na eleição, né? O Leitão Vesgo, que é conhecido, é o nosso Ricardo Barros, né? Essa figura que no primeiro turno se manteve neutro, como ele disse, né? Neutrox. E agora, segundo turno, diz que vai assumir a campanha de Flávio Bolsonaro, batendo no peito como um grande cabo eleitoral. o mesmo sujeito que outrora era cabo eleitoral do Lula, depois foi cabo eleitoral do Jair Bolsonaro, agora virou no primeiro turno sendo neutro, né? E agora, segundo ele, vai ser cabo eleitoral do Flávio Bolsonaro. É o típico Leitão Vesgo, né?
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5: Bem. O Flávio já ganhou o apoio do Zema, do Ronaldo Caiado, do Michel Temer, da Michele Bolsonaro, do Cleitinho Azevedo, do Nicolas Ferreira e outros tantos. O mais recente foi um grande influenciador gaúcho, o Rony, que se elegeu deputado federal, que foi inclusive convidado engajamento na internet. Convidado Perfeito. Pela família de Flávio para compor a equipe nessa reta final. Ou seja, tem tudo para dar certo a eleição no segundo turno ou não, Igor?
1: Acho que está muito bem encaminhada. Até por conta da dificuldade do adversário do Flávio, o presidente Lula, de alavancar sua campanha, né? O presidente Lula, useiro e bezeiro de más posições... teve essa conta paga nessas urnas, né? Então, assim, o PT, na verdade, contava com uma votação muito mais expressiva do que teve. Para os lados da esquerda, foi uma surpresa. Para nós, que estamos acompanhando esse processo, não foi tanta surpresa assim. Ao natural, este fenômeno estava acontecendo. Vínhamos acompanhando o processo de derretimento da campanha do presidente Lula, por diversos motivos. Agora, se formos alancarmos aqui, vamos até meio-dia, né? Não vai dar tempo. E, ao natural, esse processo está muito bem encaminhado para uma eleição em segundo turno, uma votação bastante expressiva do Flávio Bolsonaro. Teremos aí, mais uma vez, uma mudança no sentido de governo federal.
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5: Ô Igor, no tocante à Suprema Corte, que usou e abusou do poder, deixando de lado a Constituição, sapateando em cima de conservadores e do pessoal da direita, agora com medo de impeachment, sobretudo de Moraes e Flávio Dino, tenta se aproximar dos eleitos conservadores no Senado, famoso acordão.
1: Certo.
5: Esse apoio de Michel Temer à campanha de Flávio Bolsonaro poderia ser interpretado como ele a pessoa responsável por tentar articular esse acordão com os novos eleitos e evitar o impeachment dos citados?
1: Acho que sim, acho que Michel Temer é uma figura que consegue fazer esse balanço muito bem, consegue navegar muito bem pelo Supremo Tribunal Federal, tanto quanto no governo do Executivo Federal. Acho da mesma forma que, não sei se vocês viram esse levantamento, cerca de 69, amigos, veja bem, 69 deputados e senadores são alvos de investigação por crimes, ou seja, quase 70 deputados e senadores estão no STF sendo monitorados e sendo investigados por crimes. Essa conta também pesa, vamos lembrar disso. Um outro detalhe, o Senado Federal e a Câmara Federal notadamente tornou-se muito mais à direita, porém, esta maioria já acontecia, Gilson. No governo passado, no governo PT, no atual governo PT, melhor dizendo, até o governo não acabou ainda, eles têm a maioria. Por que que nada foi feito, Gilson? Imagina isso. Vamos imaginar aqui. Vamos fazer exercício. Seria porque muitos deles estão com problemas no STF e por medo desses problemas serem colocados à frente e avançarem, eles recuaram, talvez numa mudança no STF? Vamos aguardar.
5: Olha, eu estou aqui no Jornal da Cidade Online, que é lá do Rio Grande do Sul. A notícia diz o seguinte, Igor. Ministros do Supremo Tribunal Federal vêm transmitindo ao colega Cássio Nunes Marques o entendimento de que uma eventual análise da revisão criminal apresentada pela defesa de Jair Bolsonaro deve ser submetida ao plenário da corte e não julgada por uma das turmas. Eles estão tentando fazer uma barganha, é isso?
1: Já. Cássio Nunes Marques, inclusive, já anunciou isso, que ele é favorável que leve a plenário, que leve ao pleno ser julgado, não somente na Câmara, que a atual composição não é favorável ao ex-presidente Jair Bolsonaro. Gilson, é movimento natural. O Supremo se tornou uma casa tão política quanto o Senado Federal e a Câmara dos Deputados. Infelizmente, o Judiciário se politizou demais. E isto vai refletir nas suas decisões, como vem refletindo nas suas decisões. Agora, o movimento de Flávio Bolsonaro, o movimento do derretimento de Lula, está impactando, sim. O Supremo Federal está com as manguinhas de fora. A coisa lá, como diz, a água já bateu, não mais ali na região glútea, e sim na nuca do Supremo Tribunal
5: Federal. Igor, já que você citou o Lula, enquanto Flávio Bolsonaro vai conquistando apoios para o segundo turno, o Lula, desesperado pela derrota no primeiro, começa a apontar o dedo para os próprios companheiros. Diz que Sidônio não soube fazer o jogo. Diz que
1: Janja atrapalhou.
5: E diz que o presidente nacional do PT também precisa...
1: E o Silva também.
5: Regaçar as mangas, ou seja, ele não fez nada de errado.
1: Ele cobrou a fatura deles, é lógico. A primeira coisa que o cidadão perde é colocar sempre a culpa nos outros, né? O cidadão fazer uma autoanálise é muito difícil. Eu sei que o ser humano tem essa dificuldade de interpretar e entender os seus erros e seus equívocos. Eu acho que aí foi um erro e equívoco generalizado, né? O equívoco ali do PT foi generalizado. Aliás, o equívoco do PT não veio de agora, né? Veio de muito tempo atrás. Mas assim, amigos, essa eleição para nós foi uma eleição que assim, causou algumas surpresas. Me lembro alguns programas atrás que nós aqui questionávamos, né, da possibilidade da eleição de figuras, né, extraordinárias da política que surgiram. Graças a Deus, algumas delas não foram eleitas, né? É o Tiririca da vida, né? É a menina da bota, é o Caneta Azul. Essas figuras, graças a Deus, nós não elegemos. Então o povo começou a repensar e o povo começou a olhar com outros olhos quem ele busca para se representar. Claro que não vamos deixar de citar algumas figuras que não sei se vocês tiveram acesso. Por exemplo, no Mato Grosso do Sul, ali em Dourados, existia uma vereadora chamada Isa Cavala. Essa Isa Cavala, meus amigos, mas é conhecida como Isa Cavala, aliás, é o apelido que ela usa na urna, é a Isa Marcondes, né? Ela era vereadora de Dourados, das mais votadas, e ela era a dona da zona, literalmente. E ela, na campanha de 2024 para a vereadora, ela dizia assim: a Câmara de Vereadores de Dourados é uma zona. Quem mais entende zona na cidade sou eu. Votem em mim. Foi a mais votada. E agora, amigos, em 2026, ela teve mais de 70 mil votos para deputada federal. Então, a partir deste ano, nós vamos ter a Isa Cavala representando o povo do Mato Grosso do Sul na Câmara Federal. Pasmem.
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0: A zona só está mudando de endereço.
1: Numa das frases que ela costumava usar na campanha, segundo me contaram lá na região, tem alguns amigos, é que ela diz assim: vocês votaram até agora nos filhos, votem na mãe.
0: É, faz todo sentido.
5: Ô Igor, só para eu fechar com você, não é desespero do Lula, tá? Não é desespero, mas certo. Ele acaba de apresentar um novo lema de campanha, Igor, para o trabalhador, proteção, para o bandido, prisão.
1: Opa! Mas então é uma guinada no seu história toda, né? Porque o presidente Lula sempre foi um sujeito que teve muito cuidado e muito tato para lidar com a criminalidade, né? Não posso aqui acusá-lo, dizer que era conivente, porque isso seria injusto e não seria correto também acusá-lo de conivência, mas sempre foi muito complacente com algumas coisas que aconteciam nesse setor. Aliás, o Brasil tem sido complacente com a criminalidade há muitos anos, né, Gilson?
5: Verdade.
1: E eu acho que a eleição do Sérgio Moro para governador do Paraná é um sinal disso que as coisas estão mudando. Porque todos nós sabemos que o Sérgio Moro, se há uma coisa que ninguém pode acusá-lo, é de complacência com o crime.
0: Temos então, que portanto, lembrar.
1: Exatamente, a perspectiva nossa é de muita coisa diferente acontecendo.
0: É, temos que lembrar, amigos, que Lula teve mais de 72% de votos nos presídios, né?
3: Eu ia falar, eu vi numa rede social, aliás, mais de 90%, 94%.
0: Não, dependendo do presídio, passou de 90%, mas no geral, mais de 72%.
5: Ele ganhou até na papuda.
1: Olha só.
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1: Eu confesso que esse dado eu não vi. Esse dado, eu fiquei muito curioso, porque nós falamos em muitos programas atrás a questão dessas figuras exóticas, né? Então eu fui procurar me informar dos que não se elegeram. E se me permitam aqui, amigos, eu vou citar alguns nomes que
0: por
1: são
0: favor.
1: Figuras assim que seriam assim, ícones, né, na Câmara Federal. O Netinho de Paula, veja só. Lembra do Netinho de Paula? Pois
0: o
1: Netinho de Paula, que foi vereador algumas vezes, não se elegeu também. Foi não eleito. Já citamos aqui o Tiririca, que é uma figura que por 4 mandatos esteve na Câmara Federal, produziu 0 leis, teve presenças mínimas na Câmara Federal e agora, de certa forma, está ausente. Vai voltar lá para o seu circo, vai voltar a trabalhar como itinerante, né? O palhaço itinerante. Inês Brasil, que não sabia nem quem era essa figura, fui atrás das informações, que é uma figura da tentativa, entrou para o BBB, é uma figura de rede social, uma figura absurda, né? Adriles Jorge, ex-BBB, um pouco mais voltado à direita, mais atuante na direita, o sujeito tem uma votação pífia também para deputado. Bom, Caneta Azul, já falamos dele, né? O ex-jogador Luiz Fabiano, que tinha uma perspectiva de votação, também teve uma votação absurda, mente pífia. Datena, pô, Datena, amigos, o homem da cadeira, da cadeirada.
0: Ele não teve voto nem do Pablo Marçal.
1: Teve voto, não teve voto do Marçal, nem a dedicação, né? 51 mil votos, foi bem votado, teoricamente, também não se elegeu. A filha do Silvio Santos, Silvia Bravanel, é outra que foi candidata, também não foi eleita. Raquel Sherazade, que andou aí tendo um problema, né, no SBT, que foi mandada embora do SBT, por algumas falas que não estavam dentro do escopo da empresa, também passou por outros canais jornalísticos, também não foi eleita. Antônia Fontenelle, que é uma figura conhecida aí do meio jornalístico e político, muito vinculada ao ex-presidente Jair Bolsonaro, teve uma votação de 3.800 votos para deputado federal. O Geraldo Luiz, lembram dele?
0: Opa!
1: O apresentador de televisão teve 10 mil votos. MC Gui, que eu também não sabia quem era a figura, que é um cantor, teve 7 mil votos. E aí, amigos, segue a lista, são vários e vários e vários não eleitos.
0: Ainda bem.
1: E aí, amigo, desculpe interromper, Emerson, mas eu falo que eu fico feliz com isso.
0: Ô, Igor, não tenha dúvida.
5: Tu esqueceu a Marina, a Tebet, a Soraya e esqueceu também o saltitante, não. O Randolph Rodrigues.
0: Não, é que o Igor está falando de umas pessoas, dos pitorescos aí.
1: Celebridades. Falando dos exóticos, né?
0: Isso. Para não dizer eróticos.
1: Para não dizer eróticos. Exóticos, exatamente. Então, são figuras que a gente entendia que não tinha menor cabimento tá lá, né? Não fazia sentido, não seriam producentes, eu acho que não estariam à altura de representar o povo brasileiro.
3: A Leila do vôlei. Você
1: não fala... A Leila do vôlei, mas a Leila do vôlei já vem de uma carreira política, né? Ela já foi senadora há 8 anos, né? E teve uma derrota para a Bia Kicis, né? Se não me engano, a Michelle Bolsonaro pegou a primeira vaga, a Bia Kicis pegou a segunda vaga e a Leila pegou a terceira, ficou com a terceira posição. Também não foi eleita, né?
0: Igor,
1: Max Braz, aquele figura do Flamengo lá, também não foi eleito. E ele segue.
0: Quem? Quem do Flamengo?
1: O Marcos Braz.
0: Ah, é? Que foi diretor também do Flamengo. Era candidato? Eu sei que o Vanderlei Luxemburgo também era candidato.
1: Vanderlei também para senador de Tocantins, isso. Também não foi eleito, né?
0: Igor, assim, a gente até brinca, faz piada e tal, mas uma coisa é séria e verdadeira. Parece que sim, o brasileiro acordou para a política.
1: Exato. Mas daí, vamos fazer um contraponto?
0: Vamos lá.
1: Acho que é importante o contraponto. Vamos lá. Também no Mato Grosso do Sul, que elegeu a Isa Cavala, também elegeu para deputado estadual um senhor chamado Londres Machado. Já ouviram falar de cidadão?
0: Não, eu não me recordo.
1: Então, esse cidadão, pasmem, está assumindo o 14º mandato de deputado.
0: Ganhou do Ademar Traiano.
1: 14º. O sujeito, aos 84 anos, foi eleito para o seu 14º mandato. Ou seja, o sujeito já era deputado antes da divisão dos Mato Grosso. Dirigir Mato Grosso, Mato Grosso do Sul.
0: É verdade,
1: Ele já era, ele foi deputado duas vezes antes disso.
0: É que deve ser um político maravilhoso.
1: Ele foi 7 vezes, amigo, presidente da Assembleia Legislativa do Mato Grosso do Sul. Vamos lá. Deve ser um sujeito de uma habilidade política e de uma capacidade extrema.
0: Sem dúvida.
1: Mas engraçado, né?
3: Um Aníbal Cury do Mato Grosso do Sul.
1: É, o Aníbal Cury é elevado à terceira potência, né? Porque superou o nosso Buda aqui do Paraná.
0: É, o Aníbal Cury, não sei quantos mandatos ele conseguiu, mas o Ademar Traiano está indo para o 10º, né?
1: O Ademar está indo para o 10º mandato. Por incrível que pareça, amigos. Olha que coisa. Mas voltamos ao assunto importante, Emerson. Vou voltar um pouquinho no começo da tua fala.
0: Sim, sim.
1: Que é hoje a votação da questão do Deltan Dallagnol.
0: Uhum.
1: Acho fundamental para que seja preservado o direito e o voto da urna. Eu não consigo admitir que o TSE cancele e mude o resultado das urnas.
0: A vontade do povo tem que ser soberana.
1: Tem que ser soberana. Não, é inadmissível isso. Até porque, amigos, e aqui vou fazer um exercício, hein? O nome de Deltan Dallagnol já está sendo cotado para o STF. Guarde essa informação.
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0: Muito bem lembrado. Seria, de fato, aí uma excelente opção para o STF. É isso aí. Então, que abram um olho lá em Brasília. Se não for senador, pode ser ministro do STF.
1: Aí pode ser o fiel da balança.
0: Exatamente. 9h57. Igor Siqueira, obrigado mais uma vez pela participação conosco. Aqui toda quinta temos a Hora da Boca. Claro, vamos aguardar você para a próxima semana. Ainda teremos muito a discutir durante essa, digamos, campanha ao segundo turno, né? Onde muitos governadores estarão em campo, sem dúvida nenhuma, por Flávio Bolsonaro. Olha, só o Flávio conseguiu agregar até agora, porque após o primeiro turno, aí veio Republicanos, veio Progressistas, veio União Brasil, veio Novo, não veio exatamente o PSD, mas veio o Caiado com a sua bagagem, né? E pelos lados de Luiz Inácio Lula da Silva, até agora não vimos nada agregado a mais, a não ser os que já estavam

0: O sonho dele?
1: Disse que tá abandonando a política, né?
0: Então.
2: Mas que não vai de Lula de jeito nenhum.
0: Mas já desistiu do sonho dele. Então, escreveu um livro que pra gente não desistir dos sonhos, né? Nós não podemos desistir do sonho. Mas ele, o autor do livro, do best-seller, tá desistindo do sonho? É meio estranho, né? Mas vamos lá. Siga lá, Pelota. Um abraço, amigos. Bom final de semana a todos. Fique com Deus. Um abraço. Tudo de bom. Tchau.
1: Valeu, valeu. Um minuto faltando para as 10. É, minha gente. Então quer dizer que, como é que é o nome da cavala lá? É...
3: Isa Cavala.
1: Isa Cavala, deputada federal, dona de prostíbulo no Mato Grosso, agora estará representando os seus clientes lá em Brasília. Amigos.
2: Viu uma informaçãozinha aqui. Federação Brasil da Esperança, no Paraná, e a Coligação Paraná para Todos, autoras da impugnação da candidatura de Deltan Dallagnol, pediram ontem ao Tribunal Superior Eleitoral a retirada do caso da sessão de hoje. Solicitam mais prazo para respostas aos recursos e nova data de julgamento, com urgência. O caso do Deltan.
1: Mas então pode ter a ver com o que o Igor acabou de falar para nós aí. Opa, peraí. O que é pior? Ele no Senado ou no STF? De repente, isso pode aí. Ser. Uhum. Pode ser reflexo. Pode

0: Opa, peraí. O que, que é pior? Ele no Senado ou no STF? De repente, isso pode aí. Ser. Uhum. Pode ser reflexo. Pode ser
1: muito do progresso, pelo que se percebe.
0: É.
1: É.
2: Um grande abraço e até amanhã.
0: Certo, Gilson?
1: Até amanhã, bom dia.
0: Ok, sempre agradecendo você, nossa companhia aí, nossa audiência no rádio, nas redes sociais e também Copavel, feita para somar no campo e na cidade. A todos, um forte abraço.
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4: Bom dia. Hoje é um dia importante no Tribunal Superior Eleitoral. Vão decidir se a eleição do Rio de Janeiro já acabou, se está eleito Douglas Ruas, do PL, em que haverá uma derrota do Paes. E por quê? Porque o garotinho participou da eleição, ainda estava sub judice, né? Mas ele desistiu dessa ação, os votos dados a ele devem ser anulados por recomendação da Procuradoria-Geral Eleitoral, né? Se não for por desistência, será por perda da possibilidade de recorrer. Então isso é certo. E aí tem que haver uma decisão do tribunal para dizer se haverá ou não segundo turno. Tem muito dinheiro aí envolvido, né? Porque essas campanhas não são gratuitas, né? Aliás, nós pagamos, né? Nós não são os filiados dos partidos, os simpatizantes dos partidos que pagam. Somos nós, pagadores de impostos, que pagamos até para sustentar os partidos com os quais não concordamos. É uma coisa incrível, né? E a outra questão incrível é esse processo kafkiano de que tem sido vítima o Deltan Dallagnol, né? Ele foi o promotor da Lava Jato e é vítima de uma vingança, de uma revanche, tanto ele quanto o Sérgio Moro, que foi eleito governador do Paraná, né? Ele se afasta do mandato de senador, assume o suplente dele, Sérgio Moro. Quanto a Deltan, ainda vai haver uma decisão no TSE, né? Uma decisão sobre uma decisão do Tribunal Regional do Paraná que confirmou a legalidade do registro da candidatura dele. Ele teve quase 3 milhões de votos, foi eleito senador por quase 3 milhões de eleitores do Paraná. E ele está preocupado com a decisão de hoje, né? Porque alegam que ele pediu demissão para não ser punido. Como assim? Mas houve um julgamento de punição? Houve uma decisão? Houve uma sentença? Houve uma punição administrativa? Não houve, ele já não estava mais lá. Isso é diferente de Collor, que quando estava sendo impedido de continuar governando, ele renunciou ao governo, mas renunciou concomitantemente. Não é o caso. Não é o caso de Deltan, né? Eu não sei o que vai ser esse resultado, porque às vezes a gente tem surpresas, né, que saem das togas. Bom, eu comentei aqui com vocês, né, aquele ditado mineiro: casa em que falta pão, todo mundo briga e ninguém tem razão. Agora, primeiro tentaram culpar o Sidônio pelo resultado do primeiro turno, os desastres da campanha de Lula. Agora, a integrante do PT, ex-senadora, ex-ministra Cátia Abreu, que fez campanha de Lula em Tocantins, postou menos Janja e mais Alckmin. Janja ainda ontem gravou uma série de fake news dizendo que Flávio iria tirar o direito das mulheres, uma coisa assim, sem demonstrar. Né? São frases sem demonstração. Ela, que é socióloga, deve saber que é preciso demonstrar o que se diz. Né? Mas, enfim, está aí uma briga interna. Está, né, faltando pão na campanha de Lula. Essa aqui é a verdade. O The Economist, que é uma revista inglesa muito lida no mundo inteiro, diz que o PT acabou e o Brasil agora é um país de direita, né? E que isso vai ser muito benéfico para a economia, para os investimentos. Olha, The Economist não pode ser considerada bolsonarista, muito pelo contrário. Né? Já criticou muito Jair Bolsonaro e vinha criticando Flávio Bolsonaro. Mas agora parece que está diante de uma nova realidade, né? Que é o que vai acontecer nessas próximas duas semanas e um bocado, até sermos chamados de novo às urnas, né? E eu espero que todos compareçamos, porque 33 milhões de brasileiros não foram. Eu me pergunto por que essa indiferença? Deixar que os outros decidam por 33 milhões? E se houver uma decisão errada?

0: errada. Né? Todos os brasileiros, mesmo os eleitores que não votaram, vão sofrer as mesmas consequências. Do Rio de Janeiro, Alexandre Garcia.
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6: 10:07.
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3: 10h36.

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2: Fala aí, pessoal de Cascavel, aqui é Bruno Suter, tudo bem? Queria mandar um recado para vocês, dia 16 de outubro vou estar aí no Hooligans fazendo meu tributo ao Iron Maiden. 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Queria mandar um abraço pro Vitor Nascimento e todo mundo aí do Rock History também.
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2: Grande abraço, valeu, a gente se vê.
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10: E a gente conversa agora com a médica mastologista, doutora Cauana Caetano. Doutora, na rotina corrida, muitas mulheres colocam a família em primeiro lugar e acabam deixando a própria saúde de lado, né? Como encontrar esse equilíbrio?
12: Então, muito difícil, né? A gente se vê, às vezes, envolto em um problema que não é nosso. Mas o que eu sempre falo para as minhas pacientes? Mesmo que você esteja cuidando de alguém, mesmo que você esteja ali, tô com um problema familiar que tá me sugando, não se esqueça, pelo menos, do seu exame anual, né? A gente sabe que assim, dos 40 anos, a mamografia, ela é de praxe recomendada pela Sociedade Brasileira de Mastologia, seja feita anual. Então, uma vez por mês que seja, coloca um lembrete ali no celular que vai te ajudar a lembrar, porque a gente sabe que a nossa cabeça, a gente às vezes não pode confiar tanto.
10: É, doutora, cuidar de si não é egoísmo, né? É responsabilidade. Quem se cuida, consegue cuidar melhor de quem ama.
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7: 11:11.
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15: Dica de hoje, o uso do gerúndio. Aquela forma nominal do verbo terminada em NDO. Está errado? Não, não está errado. Mas se usado em excesso, empobrece o nosso vocabulário, tanto escrito quanto falado. Além de parecer que estamos enrolando para dar uma resposta ou uma solução para um problema. Então, o que fazemos? Melhoramos a nossa escrita e a nossa fala, diminuindo o uso dessa forma nominal, o que a gente chama de gerundismo. Por exemplo, em vez de usar vou estar encaminhando o e-mail, nós usamos vou encaminhar o e-mail. É mais simples, é mais fácil, é mais direto. Viu só? Fácil, não é? Para mais dicas, continue aqui na 92.13 FM. Eu sou a professora Eleandra Toscano.
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3: 11:35.

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0: Bola na rede, é hora de falar de futebol. Red Bull Bragantino e Mirassol empataram por 1-1 na noite desta quarta-feira, pela 29ª rodada do Campeonato Brasileiro. O empate teve sabores distintos para as equipes. Para o Braga, gosto de derrota, já que o time jogou a maior parte da partida com um jogador a mais e desperdiçou muitas chances. Para o Leão, sabor de vitória, já que conseguiu um empate com um jogador a menos e ainda jogando fora de casa. Remo e Grêmio empataram em 1-1 também ontem pela 29ª rodada da Série A1. O resultado que não interessa para ninguém. O time visitante marcou com Kahneman nos acréscimos do primeiro tempo, mas Davi Braga, aos 42 da etapa final, deixou tudo igual. Daqui a pouco tem mais destaques do esporte. 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
3: Meio dia.
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1: Mensagens do celular de Daniel Vorcaro revelam que o ex-banqueiro e o advogado Valfrido Vardi tentaram articular reuniões com Luiz Inácio Lula da Silva em 2025. Eles buscavam apoio para que o Banco Central aprovasse a venda do Banco Master ao Banco Regional de Brasília. O ex-banqueiro contratou o ex-ministro de Lula, Guido Mantega, como consultor por 14 milhões de reais. Ele buscava convencer o governo de que o Banco Central cometia injustiças contra o Master e de que as carteiras de crédito transferidas ao BRB continham os valores declarados. Vardi e Vorcaro tentaram organizar encontros de Mantega e do advogado com Lula. Os áudios com as conversas foram divulgados pelos jornais O Globo e O Estado de São Paulo. Para Estúdio 92 FM, Emerson Bittencourt.
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3: Meio-dia e 27.
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11: E a gente conversa agora com o advogado criminalista, Dr. Gabriel Fonseca. Doutor, uma denúncia de violência doméstica gera consequências imediatas, mesmo sem provas?
12: Quando uma mulher faz a denúncia por violência doméstica, se aquele fato ocorre em flagrante, o agressor ele pode ser preso naquele momento. Muitas vezes, não se tratando de algo muito grave, de lesões muito graves, ele pode pagar a fiança e sair. Mas, geralmente, se for lesões graves, ele continua preso. Agora, não tem nenhuma prova. O que a mulher pode fazer? Se se tratar de lesão corporal, ela vai até a delegacia, faz exame de corpo de delito, demonstra ali todos os machucados que ela tem. Se não tiver nenhuma lesão corporal, ela pode ir atrás de testemunhas, vizinhos que ouviram a discussão, vizinhos que sabem do histórico de agressão do agressor e fazer alguma denúncia. Eu friso aqui que muitas vezes, até sem prova, pode existir um processo, porque a palavra da mulher tem muito peso nesse tipo de caso.
11: Pois é, né, doutor? Denunciar é um direito. Já apurar os fatos é um dever da justiça.
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5: 12:54.
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1: A senadora eleita pelo Distrito Federal, Michele Bolsonaro, do PL, afirmou que o segundo turno da eleição presidencial representa uma oportunidade de defender seu marido, o ex-presidente Jair Bolsonaro, e os demais condenados pelos atos de 8 de janeiro de 2023, que a ex-primeira-dama classificou como injustiçados. No próximo dia 25 de outubro, Flávio Bolsonaro vai enfrentar Lula em segunda votação. Além de defender o marido, a senadora também pediu unidade aos aliados e confirmou que pretende participar da campanha do PL nas semanas que antecedem o segundo turno. A ex-primeira-dama garantiu que estará no palanque de Flávio Bolsonaro e que pretende mobilizar a estrutura do PL Mulher, braço feminino do Partido Liberal. Para Estúdio 92 FM, Emerson Bittencourt.
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17: Boa tarde, audiência da 92.3 FM de Cascavel, audiência do Projeto Liberim. Hoje, dia 8 de outubro, estamos na Quinta do Liberim, com duas participações que, para mim, são muito especiais. Temos hoje Fernando Quioca, editor do Instituto Rothbard Brasil, e temos também o Wagner Herzog, que é um dos autores. É muito habituês, ele publica muitos artigos no site do Instituto Rothbard Brasil. Hoje nós vamos comentar sobre um assunto muito atual, tivemos as eleições agora no último domingo. Então, os nossos convidados, eles têm uma produção muito forte sobre democracia, eleições, sistema eleitoral, enfim, vamos conversar sobre esses e outros assuntos. Fernando, muito obrigada pela tua participação, Wagner também. Obrigada

0: A pergunta imediata é: se não for pelo voto, como uma sociedade decide as coisas? A sua crítica é ao ato de votar ou à ideia de que uma maioria, por ter vencido uma eleição, a maioria ou uma minoria, né, passa a ter o direito de decidir sobre a vida e a propriedade de quem perdeu?
1: É, em teoria, a democracia é o que a maioria decidir, o resto tem que fazer, né? E a teoria da democracia não impõe limites a isso. Ela é apenas a decisão da maioria, e uma minoria seria tiranizada por essa maioria. Na prática, é bem diferente. Na verdade, é uma minoria que controla o Estado, apesar de ter recebido uma maioria de votos. 50% mais um numa eleição, que nem é todo mundo que vai votar, tem muita abstenção. E é uma minoria que acaba controlando o Estado e impondo a sua vontade à grande maioria da população. Isso é a democracia na prática. Na teoria, já é uma ideia horripilante. Se tem uma maioria que quer explorar, roubar ou até matar uma minoria, ela pode fazer isso democraticamente. A gente pode exemplificar uma medida democrática. Cinco estupradores votam para estuprar uma mulher. A mulher vai ser contra e os cinco estupradores vão ser a favor. Democraticamente, ela vai ser estuprada, né? Isso é o que acontece na democracia. Meio que exatamente assim acontece, né? Imagina a ideia democrática é absurda. Imagina uma democracia mundial. Se existisse um presidente do mundo, eleito por todas as populações do mundo, quem ia ganhar seria uma coalizão sino-indiana, né? A China e a Índia são os dois maiores, mais populosos do mundo. Então, eles sempre iriam eleger o presidente do mundo. E o que que eles iam fazer? Eles iam votar para tirar o dinheiro dos outros países e mandar para a China e para a Índia. Isso em escalas menores, não existe eleição mundial, mas existe eleição de países que são do tamanho do mundo também, né? O Brasil é do tamanho do mundo, os Estados Unidos é do tamanho do mundo. E acontece a mesma coisa aqui. As pessoas votam e criam a minoria que controla o governo e ela faz exatamente isso, vota de tirar dinheiro de um lugar para o outro. Ela não funciona nem em cidades. Por exemplo, aqui em São Paulo, que é uma cidade enorme, a democracia é o voto de umas pessoas que não têm propriedade para tirar dinheiro e propriedade das que têm. Isso é o esquema democrático, né? Uma ideia absolutamente horripilante, é uma ideia que foi rejeitada por todos os grandes pensadores da humanidade. Na Grécia Antiga foi rejeitada pelos gregos, ela era admitida em polis relativamente pequenas, né? Atenas, que era a maior delas, chegou a ter 200, 300 mil pessoas, e já era rejeitada pelos grandes filósofos, Sócrates, Aristóteles, Platão, já rejeitavam a ideia democrática. Foi rejeitada por todos os grandes pensadores, de Aristóteles até os pais fundadores dos Estados Unidos, que não fundaram uma democracia, eles fundaram uma república extremamente limitada, com uma constituição escrita para limitar o poder do Estado, não ficar inventando poderes para o Estado e poderes para constituintes que vão tirar dinheiro de um e para dar para outros. Então, estamos aqui hoje, né? Entre o primeiro turno e o segundo turno da eleição, o ritual máximo da democracia, a eleição presidencial. E é um momento que todo mundo foca nessa lei, quase todo mundo, né? Porque tem muita gente que é esperta que não está nem aí, sabe que não faz diferença nenhuma. Mas muita gente é pega nessa narrativa de esquerda e direita. Vamos ver quem vai ser melhor, Flávio, Bolsonaro ou Lula. Na eleição passada era Lula ou Bolsonaro. E ninguém foca nos problemas que realmente importam e ninguém questiona a democracia. Que ninguém tem o direito de tirar o que é do outro, mas não, mas vamos botar o nosso cara no poder para ele atender às nossas necessidades e ferrar o outro lado. E por isso que fica essa divisão terrível na sociedade, fica uma briga de facas, um lado demoniza o outro, quando na verdade todo mundo está sendo prejudicado pelo Estado. Então, resumidamente, é isso que eu penso da democracia.
0: Muito bem, estamos de acordo aqui.

0: Aqui no projeto Liberim, nós concordamos com a opinião do Fernando. Wagner, no seu artigo intitulado, abre aspas, "O Estado é um monstro que você não pode controlar", fecha aspas, você questiona a crença de que o cidadão consegue realmente controlar o governo pelo voto. Então, o cidadão realmente consegue ter o controle sobre o governo votando? Por que, na sua visão, simplesmente trocar governantes não resolve o problema?
1: Bom, a resposta para essa pergunta assim seria bem longa, né? Daria para escrever um livro de 600, 700 páginas. Mas então assim, falando a respeito do que eu escrevi nesse artigo, dá para dizer assim que basicamente o Estado, ele é um grande mercenário, né? Tu tem que para tu conseguir alguma coisa dele, tu tem que dar algo a ele primeiro, né? Então, eu cito ali nesse artigo, corporativistas, né, que compraram o Estado ali para conseguir favores, né? Eu falo dos irmãos Wesley, Joesley e Batista, que fizeram a JBS crescer muito em um período de tempo muito pequeno, né? Nunca antes uma grande corporação cresceu tanto, né? E se ampliou tanto e passou a comprar empresas menores, a adquirir um monte de grupos, né? No mercado, e assim dominou o mercado de carnes processadas em tempo recorde. Então, assim, eles tinham um esquema assim com vários políticos, né? Financiavam campanhas. Quando os políticos que eles financiavam ganhavam ali as eleições, esses políticos retribuíam favor dando verbas do BNDES para os irmãos Batista. E tem muitos casos, né? Mais recentemente ali eu não cheguei a escrever sobre isso no artigo, mas tem o caso do Daniel Vorkaro, que comprou políticos, burocratas, magistrados, juízes, né? E não foi só com dinheiro, foi com festas de luxo, foi com mulheres, né? Mulheres estrangeiras, belíssimas. Então, assim, se tu quer algo do Estado, tu tem que oferecer algo para o Estado primeiro. O Estado é um mercenário, ele não vai te dar nada de graça, né? Se tu não tem nada para dar para o Estado, ele vai dizer, ó, então tu não tem nada para me dar. Então aperta um botãozinho lá na maquininha. Periodicamente a gente deixa tu apertar um botãozinho numa maquininha, mas é isso aí, né? O Estado só vai te entregar alguma coisa se tu entregar algo para ele primeiro, né? Inclusive, um tempo atrás eu vi um indivíduo comentando por que que o Estado não resolve o problema dos moradores de rua, por que que tem tantos moradores de rua, né? Eu até fiquei sabendo que Los Angeles era a capital mundial dos moradores de rua, parece que tem 100 mil moradores de rua, isso há alguns anos atrás, acho que hoje em dia esse problema deve estar pior. E aí um cara disse assim, ó, esse problema é resolvido porque o Estado não tem como lucrar com isso. Se o Estado tivesse maneiras de lucrar com esse problema, a gente veria os moradores de rua sendo colocados em prédios, em casas, em moradias. Só que eles não têm nada para oferecer para o Estado. Então, assim, eles vão morar na rua mesmo, né? Como eu disse, o Estado é um grande mercenário. E é importante a gente entender que eu até vi um estudo muito interessante falando que o cidadão comum ele não consegue ter nenhuma influência real sobre o governo federal. Teve dois indivíduos, um, se não me engano, da Universidade de Princeton e outro da Universidade Northwestern, lá nos Estados Unidos, né? Dois indivíduos de duas universidades que fizeram um estudo. E eles estudaram lá várias estatísticas e comprovaram que, estatisticamente, o cidadão americano tem 0% de influência sobre a implementação de leis de nível federal, né? O cidadão ele não tem nenhuma influência. Inclusive, o título desse estudo era Your Voice Really Doesn't Matter. Uma coisa assim, né? Sua voz realmente não importa, sua voz não tem importância nenhuma. E ali eles comprovavam que o cidadão comum não tem influência sobre as leis e as políticas de Estado que são implementadas a nível federal, né? O cidadão comum ele é irrelevante. Então, nesse artigo que eu escrevi, né, o Estado é um monstro que você não pode controlar, eu explico assim que o cidadão ele se ilude demais com a política, até porque é fundamental entender que política e Estado são coisas diferentes. Só que o cidadão comum ele confunde ambas, né? A política ela exerce algum grau de influência sobre o Estado, mas é muito menor do que as pessoas supõem. É muito menor. Então o cidadão se ilude demais com a política e isso ocorre justamente porque a maioria das pessoas não tem uma real compreensão sobre a verdadeira natureza do Estado. As pessoas são muito iludidas. São iludidas pela propaganda política e pela propaganda democrática, mas o Estado, na verdade, considera os indivíduos comuns como sendo totalmente irrelevantes. Como eu falei, se tu quer algo do Estado, tu tem que dar alguma coisa para o Estado primeiro, né? preferencialmente, muitas malas de dinheiro. Se tu não tem malas de dinheiro para distribuir ali para certos políticos, funcionários públicos de alto escalão, tu não vai conseguir nada, né? Então, assim, nós, cidadãos comuns, nós estamos em uma posição de irrelevância. E pensar o contrário disso é se iludir, é querer se enganar. É isso que eu penso.
0: Fernando, onde que a sua leitura coincide com a do Wagner?
2: Em todos os pontos, né? Isso que ele falou de que esse artigo mostra da irrelevância do eleitor de achar que dando um voto, ou mesmo escolhendo se todas as pessoas que ele votar são eleitas, né? Ele acha que está influenciando alguma coisa, é absolutamente ridículo. E a gente mostra aí esse caso do Banco Master, do Vorkaro, mostra que ele tinha os dois lados no bolso dele, né? E ele é só um da elite financeira. O que o Vorkaro fez nesses últimos tempos aí é o que a elite financeira já faz há muitos anos, há muitas décadas no Brasil. Estou falando dos Setúbals, né, donos do Itaú, dono do Bradesco, todos esses grandes bancos aí, eles já fazem o que o Vorkaro faz há muitos anos. E eles já têm todos os políticos, todos os juízes, tudo no bolso deles. São eles que realmente governam o Brasil. O Vorkaro, ele fez muito rápido, né, em pouco tempo e de uma maneira muito atabalhoada, né, muito meio amadora, né, deixando muito na cara o que essas elites já fazem. E foram as próprias elites bancárias que derrubaram o Vorkaro, né, que passaram, botaram ele na cadeia, porque fala, pô, esse cara assim fazendo tudo isso desse jeito vai acabar com o nosso esquema aqui, tá tudo errado. Vamos manter nosso esqueminha aqui, que é esqueminha não, que é um esquemão, que é um belo esquema, e limaram o Vorkaro, né? Tiraram ele da elite financeira. Porque ele foi com muita sede ao pote, né? Ele quis fazer em poucos anos o que os outros levaram décadas para fazer. Mas o que eles já fizeram é isso. Eles controlam a política, eles controlam o Estado. Não é um voto seu que vai mudar essas coisas.

0: a política. Eles controlam o Estado. Não é um voto seu que vai mudar essas coisas.
1: Tem o site rotbarbrasil.com.br, né? Tem o BR no final. É só .com, rotbarbrasil.com. É isso. Isso, rotbarbrasil.com. Eu vou deixar na descrição do vídeo no canal do YouTube do Liberim e nas redes sociais também. Convidando todos vocês, por favor, a sempre acompanharem a programação da Rádio Web da 92 no portalestudio92.com.br. O Brasil vive uma enorme divisão política e muita gente deposita esperança em um candidato ou em um partido, como se aquela escolha pudesse resolver os problemas do país, que são vários os problemas do nosso país. O que vocês acham que o cidadão deveria compreender sobre o poder político antes de acreditar que basta colocar a pessoa certa no governo?
0: Devem compreender que o Estado não é a solução dos seus problemas, o Estado é o problema. E colocar alguém lá diferente não vai mudar nada, porque todos os lados defendem as mesmas coisas. A política, ela deixa a gente discutir sobre pequenas coisas, algumas muito irrelevantes, e tem discussões ferrenhas sobre pequenas coisas, mas o que realmente importa ninguém discute. Nessa eleição presidencial, os dois lados são socialistas, né? Os dois lados defendem o socialismo. Em algumas coisas, o Flávio Bolsonaro é até mais socialista que o Lula, né? O socialismo é uma questão de graus, mas os dois são muito socialistas. O Flávio Bolsonaro, ele está prometendo até que o SUS fique com a qualidade do Albert Einstein, que é um hospital de ponta, aqui em São Paulo, que já tem outros lugares do Brasil também. Imagina o quanto que isso não vai custar, né? Isso é socialismo puro, é tirar do mercado para o Estado oferecer o serviço de saúde. E se, imagina só se ele conseguir, se ele gastar trilhões e trilhões do nosso dinheiro roubado para fazer o SUS ficar igual ao Albert Einstein, que vai custar muitos trilhões, quanto que não vai aumentar de impostos, que já são absurdos, vai aumentar mais ainda. E se tiver um SUS de qualidade, ainda mais na qualidade do Albert Einstein, isso significa o fim do Albert Einstein, né? Porque absolutamente ninguém vai pagar por algo que tem de graça, né? Se a saúde pública for boa, zero pessoas vão pagar a saúde privada, porque tem uma saúde pública de graça, né? Que custa trilhões dos nossos impostos, né? E a saúde, não só a saúde pública, como todo o serviço público, ele é sempre muito mais caro do que se o mercado oferecer, porque ele tem todo o aparato de cobrança de impostos para tirar a força, dinheiro das pessoas, tirar sob a arma de um revólver, você tem que, ou você paga o imposto, ou você é assassinado pelo Estado, que nem um ladrão. Todo o desperdício que tem com a máquina burocrática para dar um serviço para toda a população que vai ser muito mais caro que se cada um tivesse pagando privadamente. Então as pessoas têm que compreender que o Estado não vai resolver nada, ele só vai atrapalhar. Tudo que ele oferecer vai ser pior e o Estado não tem nem que existir.
1: Isso me leva à próxima pergunta, e eu gostaria que o Wagner começasse respondendo e depois o Fernando complementasse. Então vamos trazer isso para a vida prática, porque você falou muito bem sobre a saúde pública, que nos custa trilhões e que nos custaria muito mais barato se não houvesse o serviço público de saúde, o cidadão teria, o indivíduo teria um acesso muito melhor a todos os serviços. Quando alguém ouve a frase menos Estado ou a expressão anarcocapitalismo, logo pergunta. São as perguntas que eu escuto no dia a dia das massas, quando eu estou falando sobre anarcocapitalismo, acredito que vocês também. Logo, quem que cuidaria da escola? Quem que vai cuidar da saúde? E a segurança? E as estradas? E a justiça? E as pessoas pobres? E as pessoas que moram na rua? E as crianças abandonadas? Como vocês explicariam? Sem teoria complicada, que tem na teoria, tem a filosofia, mas de uma maneira muito acessível, como que esses serviços poderiam funcionar de outra maneira, inclusive numa cidade como Cascavel, que é a cidade da nossa principal, da nossa audiência principal.
2: Bom, eu tenho certeza absoluta que a iniciativa privada cuidaria muito bem, né, de vários desses problemas, muito melhor do que o Estado. E a gente tem que entender que, de uma forma ou de outra, as soluções elas acabam sendo produzidas, né? O mundo não precisa O mundo não precisa de nós

0: ou das nossas ideias, ou de partidos políticos, se tem um problema, seja a nível local ou regional, enfim, alguém, alguma parte interessada vai produzir uma solução. Sejam as pessoas afetadas pelo problema, ou um empresário que vê ali uma oportunidade de montar uma empresa e oferecer serviços que vão solucionar aquele problema, soluções elas vão ser apresentadas de uma forma ou de outra. A gente tem que entender que isso aí de quem vai construir as estradas, quem vai aplicar os serviços de justiça, isso parte de um organograma mental socialista coletivista. A gente não precisa ter isso aí é meio que uma doença, né? A gente não precisa se preocupar com o mundo inteiro, né? A gente pode se preocupar, sei lá, com a nossa vizinhança, com as nossas próprias vidas, mas quando surgem problemas, invariavelmente vai vir soluções para esse problema de alguma parte, né? Pode vir de alguma empresa, de vizinhos se reunindo. A gente vê isso acontecendo. É, por exemplo, pessoas que, tipo, determinados bairros ou comunidades que sofrem com a violência, a polícia não faz nada. Vai lá o pessoal e dá um jeito, coloca placas aos cidadãos armados. Se você fizer alguma coisa, ou se pular o muro da minha casa, vai levar tiro. Então as pessoas elas pensam em soluções. Conforme elas vão sendo afetadas pelos problemas, elas pensam em soluções. E é fundamental entender que o Estado não entrega solução para nada. Ele diz que vai entregar, mas não entrega. Né? Quem entrega soluções de fato são os indivíduos ou as empresas privadas. Concordo que nem sempre são soluções perfeitas, mas mesmo quando são soluções imperfeitas, elas ainda assim são 1 bilhão de vezes melhores do que qualquer solução apresentada pelo Estado. Né? O que o Estado faz, na verdade, é tipo, é impedir a iniciativa privada de oferecer soluções melhores, né? Veja a questão da justiça. A gente não tem uma justiça de fato, né? Aqui no Brasil a gente sabe que um indivíduo pode estuprar, matar, esquartejar e não existe pena de morte, né? E daí se tu montar um tribunal privado, sei lá, uma milícia privada vai vir, o Estado vai te colocar na ilegalidade, vai te prender, vai fechar a tua empresa e vai dizer que tu não pode oferecer serviços de justiça. Por quê? Porque o Estado tem um monopólio de todos os serviços de justiça. O Estado tem o monopólio da jurisprudência, de todas as delegacias, de todas as forças policiais. Tu não pode oferecer uma alternativa. Só que a iniciativa privada poderia oferecer alternativas muito melhores, muito mais eficientes, mas o Estado não permite, o Estado não deixa, né? Veja a quantidade absurda de crimes que nós temos no nosso país que nunca são resolvidos. Às vezes, um determinado assassinato, um homicídio, nem sequer vira inquérito policial. Então, assim, que o Estado faz, o Estado na verdade é um grande monopólio que protege monopólios menores, né? E ele impede soluções privadas, ele impede soluções descentralizadas. Mas soluções vão vir de um jeito ou de outro. A gente não precisa pensar em quem vai construir as estradas, quem vai fazer isso, quem vai fazer aquilo, quem vai construir as pontes, né? Como eu disse, isso parte de um organograma mental socialista, né? E isso é uma doença que faz parte de uma cultura. Uma cultura social que está toda errada, né? Mas soluções sempre vão existir, né? O problema é que o Estado não deixa elas virem de onde elas poderiam surgir espontaneamente. É isso que acontece.
1: É, o Murray Rothbard tem um exemplo muito bom no, em um dos seus livros, que ele fala: imagine se a produção de sapatos fosse monopolizada pelo Estado, produção de calçados em geral, produção, venda, e aí viessem uns anarcocapitalistas malucos e propusessem que deveria ser o mercado que deveria fornecer calçados e não o Estado, deveria ser o mercado. A livre concorrência do mercado, qualquer um poderia vender, produzir e vender sapatos. Aí surgiriam pessoas que iam indagar: que cores seriam esses sapatos? Onde eles seriam vendidos? Quais os tamanhos? Seria 31,5, 32, 33,5, 34? Teria o meio? Teria cadarço? A sola de borracha? Como seriam esses calçados? Quer dizer, são coisas que só o mercado pode responder, seguindo a demanda, e cada produtor ou cada vendedor investindo o seu próprio capital, tentando atender a demanda do mercado, e surgiriam o quê? Esse mercado que nós temos hoje, né? Que graças a Deus não é o Estado que fornece calçados. A mesma coisa para todas as outras perguntas: estradas, justiça. E temos, inclusive, exemplos históricos de locais que não tinham Estado monopolizando esses serviços. Tem locais onde a justiça era privada, tem locais onde as estradas sempre foram fornecidas pelo mercado. O próprio Estados Unidos tem as famosas turnpikes, que eram estradas todas pedagiadas, que depois o Estado foi lá e tomou, estatizou as estradas e ficou dono das estradas, mas elas já existiam antes do Estado, né? Não precisamos do Estado para absolutamente nada.
2: Então, muito obrigada. Essa é a participação do Fernando e do Wagner Herzog. Estamos encerrando o nosso primeiro bloco. Vamos pedir um intervalo. Eu peço para que vocês, você aí que está nos escutando, por favor, mantenha-se sintonizado aqui na 92.3 FM de Cascavel. Faremos uma pequena pausa para os anúncios, mas logo estamos de volta na Quinta do Liberim.
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7: Uma e 24.

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0: Olá, já voltamos a falar de futebol. Em duelo direto na parte de baixo da tabela do Brasileirão, o Internacional venceu o Corinthians por 1 a 0 nesta quarta-feira pela 29ª rodada. Vitinho, no primeiro minuto de partida no Beira-Rio, abriu o placar. Alan Patrick ampliou no segundo tempo e André descontou. O time gaúcho ainda segue no Z4, mas com esperança renovada de fugir da degola. Já o Timão parou 3 vezes na trave, somou mais uma derrota na sequência negativa do campeonato, está à beira do precipício e ainda teve o técnico Fernando Diniz demitido. Daqui a pouco, mais destaques do esporte.
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5: Bom, nós agora estamos voltando para o segundo bloco. No primeiro bloco, estamos aqui na Quinta do Liberim. Hoje, dia 8 de outubro, tivemos as eleições agora recentemente, no último domingo. Estamos aqui com o Fernando Quioca, do Instituto Rothbard Brasil, e com o Wagner Herzog, que é um autor que publica muitos artigos, ele também é escritor, editor. Estamos aqui, então, com esses dois intelectuais libertários. No primeiro bloco, nós falamos sobre democracia, sobre, afinal de contas, a política resolve o nosso problema, como que o indivíduo consegue resolver a sua vida sem o Estado. Para iniciar agora o nosso segundo bloco, eu gostaria que o Wagner contasse um pouquinho para a audiência uma lamentável experiência que ele teve recentemente. O Wagner publicou um artigo no site do Instituto Rothbard Brasil e esse artigo foi denunciado por alguém. Então, o Ministério Público do Rio Grande do Sul abriu um processo contra o Wagner, ele foi condenado. Wagner, então você foi processado pelo Ministério Público e condenado por causa do artigo chamado "Pelo direito de ser racista, fascista, machista e homofóbico". Esse é o título do artigo que o Wagner publicou. Tinha mais uma palavra também, mas eu não vou falar essa palavra aqui, porque a gente tem a restrição da regulamentação do Estado, e aí a rádio pode ter algum problema, certo? O título, ele é propositalmente provocativo e pode causar uma impressão muito forte em quem nunca leu o texto. Porque se você lê só o título, você pensa, nossa, é uma provocação. Mas o texto explica muito bem o título e é preciso que se leia o texto para que se entenda o título. Porque quem leu o texto sabe que essa acusação foi extremamente injusta. Wagner, o que você realmente pretendia defender naquele artigo? E o que você não estava defendendo?
6: Bom, esse artigo, como muitos que eu escrevi, né, ele era basicamente uma espécie de manifesto, né, contra a ditadura politicamente correta, que a gente sabe que, assim, vem censurando um monte de pessoas, né, padres, humoristas, enfim, uma quantidade considerável, né, de pessoas acabaram sendo censuradas, porque a gente vive uma ditadura totalitária progressista. E basicamente assim, nesse artigo eu contestava vários conceitos, né, da ideologia progressista, que é uma ideologia totalitária. Ela aparentemente usa ali de prerrogativas boas, né, diz que protege as minorias, defende as minorias, mas o que eles promovem na prática é totalitarismo, restrição e censura, né? Tipo assim, ah, tu não é um fundamentalista progressista fanático, então tu vai ser censurado, processado e perseguido. Tu vai acreditar na nossa ideologia, ponto final. E nesse artigo eu contestava isso, né? Inclusive eu falava, por exemplo, assim, de coisas como... Falava de racismo, preconceito, discriminação. Falava que essas coisas em si elas não são erradas, especialmente quando elas são manifestadas como simples opiniões de uma pessoa, né? A gente precisa entender... que os seres humanos discriminam a todo momento, né? E se essa discriminação ela não é violenta, ela não ocorre agressão, não ocorre violência, não tem nada de errado, né? Mas a todo momento os seres humanos discriminam. Eu lembro que há um tempo atrás eu estava vendo, eu não lembro se era um vídeo, era um vídeo assim de falando assim das preferências femininas com relação a homens, dizendo que mulheres geralmente preferem homens mais altos, né? Tipo, quando uma mulher escolhe um parceiro, namorado, marido, geralmente mulheres entram em relacionamentos com homens que são mais altos do que elas. E homens baixos têm menos sorte no mercado de relacionamentos. Então, por exemplo, assim, homens com 1,70m ou menos, eles se tornam, digamos assim, mais... eles são preteridos pelas mulheres. E homens com de 1,65m para baixo meio que se tornam invisíveis, né? Mas tudo bem, as mulheres têm as preferências delas, elas discriminam e ponto final. Não tem que fazer uma grande choradeira por conta disso, né? Os homens também, homens geralmente não gostam de mulheres obesas, né? Homens gostam ou de mulheres extremamente magras, ou a tal da falsa magra, né? Aquela mulher que tem uns quilinhos a mais. Mas mulheres obesas, mulheres gordas, como aquela tal da Thaisa Carla, que é um tanque de guerra, os homens não gostam, e ponto final. Não tem que ficar fazendo choradeira, né? Então, assim, os seres humanos discriminam a todo momento, e eu acho uma hipocrisia permitir certas formas de discriminação e não permitir outras formas de discriminação, né? Por exemplo, o álcool é uma droga. Mas por que o álcool é liberado e a heroína não é, né? Por que não pode existir partido nazista aqui no Brasil, mas tu tem um monte de partidos comunistas? Então, assim, isso não faz sentido.
7: Permitir algumas discriminações e proibir outras já é uma discriminação, né? Então, o Estado, ao proibir a discriminação, ele está discriminando.
6: Exatamente, tu cai nessas contradições aí. Então, assim, é basicamente isso que eu questiono nesse artigo, porque a gente precisa entender que o progressismo ele é totalitário e ele procura justamente isso, coibir questionamentos. É tipo proibir as pessoas de questionar, né? Meio que assim, todas as ideologias elas são até certo ponto totalitárias e não permitem que tu questione o organograma ideológico delas. O progressismo não é diferente. Se tu questionar o organograma ideológico deles, eles vão falar que tu é racista, fascista, machista. Então, nesse artigo, eu questionava isso aí, basicamente, né? Eu questionava o organograma ideológico progressista, mostrava como ele é restritivo, como ele procura limitar as pessoas, limitar a liberdade intelectual, limitar a liberdade de expressão, a liberdade de pensamento. E, na verdade, não tem nada de errado em questionar, né? E, como eu disse, assim, é uma hipocrisia, né? Certas formas de discriminação são permitidas e outras não, como assim, né? Então, e os seres humanos, eles... Não adianta, eles sempre vão discriminar. Eu gosto bastante de ler Nietzsche, né? Inclusive, uma das minhas leituras recentes foi Humano, Demasiado Humano. E, se não me engano, tem uma frase de Nietzsche que ele falou que nós sempre estaremos entre pessoas más, a não ser quando estamos entre os nossos iguais, né? Ele falou uma frase assim, e eu concordo com isso. Tu vai se sentir mais... tu vai ter um certo senso de familiaridade quando tu tá com pessoas que pelo menos ou são da mesma nacionalidade ou têm a mesma crença que tu, né? Não tem nada de errado em procurar pessoas iguais. O ser humano tem um sentimento de familiaridade com pessoas com as quais ele se identifica, né? O progressismo tenta forçar ali uma diversidade que não é natural, né? Então, assim, nesse artigo eu basicamente falava disso aí, né? Que o progressismo ele é muito totalitário, tá abusando, assim... da tirania em um nível muito, muito brutal, mas a gente tem direito de questionar a ideologia progressista e, pelo menos da minha parte, eu pretendo continuar questionando. Eu não vou ser... fui censurado nesse artigo aí, mas vou continuar questionando a ideologia progressista. Eles não vão me calar ou me silenciar de nenhuma forma, maneira ou circunstância, né? Isso não vai acontecer.
7: E eles defendem a diversidade, mas que diversidade é? Eles dizem, né, que defendem. Que diversidade é essa? Tá bom, vamos ser diversos. Eu sou machista e fascista. Legal? Não, aí já não. Aí já não tem que ser diverso, aí tem que ser tudo igual a gente. Diversidade até certo ponto. É ridículo.
5: E eu, sendo mulher, sou mulher só com direito de fala, né? Dentro do progressismo até a página número 2, porque quando eu falo que eu adoro Nelson Rodrigues... que ele é considerado um machista, eu adoro o Nelson Rodrigues, mas foi um gênio, adoro os livros dele. Pronto, eu já sou menos mulher, eu já tenho que levar cusparada na cara. É isso aí. Olha, existe uma diferença entre concordar com uma opinião e defender o direito de uma pessoa ter ou expressar uma opinião da qual nós discordamos profundamente. Tem uma diferença. Então, eu concordo ou eu não concordo, mas... a pessoa está expressando a opinião dela, é o direito dela. Wagner, por que que essa distinção é tão importante para entender o seu artigo e a sua concepção de liberdade de expressão? E aí depois eu gostaria que o Fernando explicasse como que o Murray, eu falo Murray, tá? O Murray Rothbard ajuda a explicar essa diferença da liberdade de expressão. Wagner, por favor.
6: Bom, assim, a liberdade de expressão, ela faz parte ali da dignidade intrínseca de qualquer indivíduo, né? Não, não é correto proibir uma pessoa de se expressar. E é óbvio que as pessoas não

0: vão expressar coisas com as quais nós concordamos o tempo todo, né? Mas se alguém falar algo que tu não gosta, tu usa a tua liberdade de expressão para dizer, não, eu discordo, eu acho que isso aí é ridículo, né? Mas é que nem assim, a esquerda diz que tem que censurar os discursos de ódio, aí eles mesmos acabam sendo censurados, né? E ficam extremamente desconcertados. Nossa, por que que eu fui censurado, né? Só que eles não entendem que não dá para entregar nas mãos do Estado a decisão de poder definir o que que pode ser dito e o que que não pode ser dito, né? Por que que a gente vai confiar em burocratas, né? As pessoas têm direito de se expressar e ponto final, né? Como eu disse, se uma pessoa falou alguma coisa que não gostou, vai lá e diz, não, eu acho isso aí extremamente ridículo, né? Só que não adianta, a gente tem que entender que o Estado ele tenta ser bastante paternalista, né? E digamos, ele oferece uma certa proteção, discursos muito agressivos devem ser proibidos, mas a gente precisa entender que as pessoas vão ter ali suas opiniões, às vezes vão ser opiniões polêmicas, às vezes vão ser opiniões controversas, e até é bom quando são opiniões polêmicas e controversas, porque isso mostra que pelo menos determinadas pessoas pensam, né? Hoje tem muita gente que pensa entre aspas, mas quando ela vai falar alguma coisa, ela fala algo ali totalmente baseado no senso comum, né? Então, assim, não adianta, a gente tem que defender a liberdade de expressão, porque se a gente não defender a liberdade de expressão, eventualmente os censurados seremos nós, né? Eu gosto de citar nesse caso, né, o sujeito lá da Revolução Francesa, o Robespierre, que adorava ficar levando pessoas para a guilhotina, né? E um belo dia quem foi para a guilhotina foi ele, né? Então não adianta, isso aí a gente tem que tentar sempre colocar amarras no Estado, mesmo que seja difícil, né? A gente precisa defender as liberdades individuais, porque se a gente não fizer isso, eventualmente nós é que vamos para o calabouço, né? Isso aí é batata, né? Não adianta, a gente vai ser censurado se a gente não defender a liberdade. É inevitável.
1: É, isso aconteceu essa semana, num episódio muito curioso que tem uns cortes circulando aí nas redes hoje, com o nosso grande amigo Joel Pinheiro da Fonseca, que anos atrás ele elogiou o Alexandre de Moraes, falou que não era censura ele limar as pessoas das redes sociais. E agora, essa semana, ele estava reclamando que o Alexandre de Moraes mandou retirar um post dele da internet, algo assim. Essas delícias que ocorrem quando os apoiadores de censura são censurados. É lógico, a gente é contra a censura, mas é uma delícia ver quando isso acontece. E complementando a fala do Wagner, essa semana também o grande Marco Batalha, que já foi entrevistado aqui também, ele me perguntou: qual artigo você recomenda que explique a liberdade de expressão? E eu pensei um bocado e falei: o melhor ainda é o artigo de Murray Rothbard sobre esse tema, que é de um livro que foi escrito em 82, 1982, A Ética da Liberdade. Ainda é o melhor jeito que tem para explicar a liberdade de expressão. E, resumidamente, ele diz que a liberdade de expressão, na verdade, não existe. O que existe é direito de propriedade, é o único direito que nós temos. E você tem o direito de se expressar como quiser na sua propriedade, né? Eu não posso invadir a sua casa e ficar gritando as minhas ideias no seu ouvido, né? Ou ficar te xingando, ficar falando qualquer coisa, que se a pessoa não quiser. Eu não posso ir num jornal privado e falar, eu quero ter uma coluna aqui. Não, isso aí é o editor do jornal que vai ter. Eu não posso ir numa rede de mídias sociais e falar, eu quero falar isso. Então, eu tenho liberdade. Também não existe isso. É o dono da rede que vai dizer. Então, o que existe são direitos de propriedade. E o Estado não tem direito nenhum de limitar o que as pessoas fazem com a sua propriedade, inclusive falar ou se expressar.
2: É o famoso, na minha casa quem manda sou eu, aqui sou eu que determino o que é dito, o que é não, o que não, o que não é dito. O filho leva um amiguinho que desrespeita o pai, ó, na minha casa esse assunto é proibido. Se você falar desse assunto mais uma vez, tchau, rua pra você. Você não volta mais pra minha casa. São as regras. E tudo funciona na propriedade privada, né? Eu apresentei um programa na Terça Libertária do Liberim sobre liberdade de expressão. E falei sobre esse artigo, realmente, que é a questão da propriedade. E é o patrão quem determina o que vai ser dito. Então, se o dono da rádio não quer que seja dito esse assunto, Não adianta o funcionário meio progressista, não, eu falo o que eu quero. Não, senhor. Aqui nessa rádio, quem determina o que é dito são os donos. E
1: É,
2: também, vamos falar.
1: infelizmente, o governo, né? É tudo uma concessão. O governo diz que a gente não pode falar um monte de coisa, como censuraram Wagner nesse episódio aí que ele acabou de contar.
2: Censuraram o Wagner, eu tenho que ficar me policiando com o que que eu falo aqui, tem que ter classificação etária, enfim. Wagner, a tua condenação resultou em 730 horas, 730 horas audiência, por causa de um artigo de opinião, onde ele não incitou nem violência nesse artigo de opinião. Para começo de conversa, foi super intelectual, filosófico, assim, enfim. Ele teve 730 horas de prestação de serviços comunitários obrigatórios e outras penalidades. Então, todos os dias, de segunda a sábado, obrigatoriamente, o Wagner presta serviço comunitário. Também, eu não sei se o Wagner chegou a estar com tornozeleira ou estar sem tornozeleira, se pode sair do país. Gostaria que você abrisse um parênteses só para contar um pouquinho para a gente, nesse breve espaço, nesse breve tempo. Wagner, depois de você atravessar esse processo de investigação, processo, condenação, censura do texto, o que que essa experiência mudou ou reforçou para você na sua visão sobre liberdade de expressão e principalmente sobre o poder do Estado?
0: É, isso aí é outra coisa assim que seria difícil responder, porque assim, por incrível que pareça, daria para escrever um livro de 700, 800 páginas sobre isso, sabe? Porque assim é tanta coisa assim. Primeiro porque assim, o governo federal, ele é muito atrapalhado, sabe? Ele mesmo se confunde nos protocolos que ele emite, e daí de repente, de uma hora para outra, tu começa a receber um monte de mensagens no WhatsApp de oficiais de justiça. E eles mesmos não se entendem a respeito de absolutamente nada. Quando eu comecei a prestar serviço comunitário, depois de 2 meses, eu recebi mensagem de um oficial de justiça dizendo que eles iam me colocar tornozeleira eletrônica porque eu não tinha pago as multas e não estava prestando serviço comunitário. Aí eu falei assim: não, mas eu estou prestando serviço comunitário e já paguei as multas. E aí eu tive que ir lá na Justiça Federal explicar que focinho de porco não é tomada, que cavalo não voa, que rinoceronte também não voa. Mas assim, eles são muito atrapalhados, sabe? É uma coisa incrível. Eu nunca vi tanta gente atrapalhada na vida. E o interessante é que assim, eles são organizados, entre aspas, tem um monte de planilhas, tem protocolos, tem arquivos, tem pessoas nos computadores, tem gente para te atender, mas assim, ninguém se entende, sabe? Eles realmente assim não sabem que a grama é verde. E o governo federal também, ele tem muito assim essa questão de, assim, ele comete um monte de erros, mas ele coloca a culpa em ti, tu que errou, ele não erra. Então assim, eu aprendi muita coisa assim sobre como o governo é atrapalhado. Mas acima de tudo, deu para perceber assim o grau nefasto de opressão, tirania e maldade. O objetivo do Estado de prejudicar é realmente ser opressivo, é ser extremamente tirânico, é ser autocrático, é ser brutal, é ser cruel, sabe? É cometer todo tipo assim de pressão, né, de violência psicológica. Já teve momentos assim de eu chegar a pensar que não, eles querem me levar à loucura para, sei lá, me fazer cometer suicídio. Porque assim, é impressionante o grau de assédio. E eu ficava pensando, puxa, por conta de um artigo, sabe? Então, assim, o objetivo não é fazer justiça. O que eu aprendi é que o governo, ele quer executar repressão e tirania com a fachada de justiça, né? Ah, eles estão protegendo a sociedade de um fascista, eles estão protegendo a sociedade de um neonazista que prega discriminação e preconceito, né? Essa é a visão deles, né? Mas não, o objetivo é executar opressão e tirania de uma forma extremamente cruel, extremamente maldosa, com uma fachada, né, de benevolência, né? Entre muitas aspas. E tu tem ali aquele conjunto, aquela burocracia de pessoas totalmente descoordenadas, que não sabem a diferença entre uma melancia e uma roda de caminhão. Assim, eu fiquei, como eu disse, eu aprendi muita coisa sobre como a burocracia estatal funciona, sabe, assim, por dentro, né? Então, foi uma grande aula, sem dúvida, né? E hoje em dia eu até já penso, assim, de repente até mudar de país, né? Sair do alcance do governo federal brasileiro. Eu comprei até uns livros para aprender espanhol e sabe-se lá, de repente, para Argentina, Uruguai, Paraguai, quando isso terminar, né? Eu tenho um passaporte que está vencido, né? E eu não posso tirar passaporte no momento, porque eu estou justamente sob penalidade federal, cumprindo ali serviço comunitário. Tem um benefício que um indivíduo me falou, que é um tal de indulto de Natal, uma espécie de perdão judicial, só que só consegue, geralmente, quem paga advogados muito caros, né? Se tu for tentar por defensor público, tu não vai conseguir. É só advogados muito caros mesmo, e daí eu fiz um orçamento com um advogado, ele queria R$7.000, né? E assim, daí tu faz a solicitação para o indulto de Natal, né, esse perdão judicial, e o desembargador que vai analisar o caso, ele pode negar o perdão judicial. E tu perdeu R$7.000. E aí tu pode recorrer. Daí o advogado vai cobrar mais R$5.000 ou R$6.000, e o desembargador pode negar essa nova, né, o fato ali de que tu recorreu. Então ali tu vai acabar perdendo, tu vai acabar queimando dinheiro, né? Então, assim, eu aprendi muita coisa, né? A burocracia estatal é um labirinto terrível, assim, que só se tu paga advogados muito caros mesmo, tu vai conseguir navegar por esse labirinto com um certo grau de sanidade, senão, assim, tu vai estar bastante perdido. Mas, assim, se tem uma coisa que eu aprendi, que o objetivo é executar crueldade contra o indivíduo, sabe? Uma crueldade bastante maléfica, bastante maliciosa. Eu aprendi que o objetivo do Estado é esmagar o indivíduo com extrema truculência, com um grau de maldade, assim, que a maioria das pessoas nem conseguiria imaginar. É uma maldade, assim, que, sei lá, nem distopias como quem já leu O Processo, do Franz Kafka, vai ali ver um certo nível de malevolência por parte do Estado, mas nem Kafka conseguiria chegar no nível da distopia da burocracia brasileira, porque é um nível, assim, de malevolência que eu nem cogitava que poderia existir.
2: A nossa vida não vale nada para eles, né? Não vale nada. Olha, nós temos, já estamos indo para o final do nosso programa, da Quinta do Liberim, temos apenas 10 minutos. Lembrando a audiência para que sigam as redes sociais da Estúdio 92.3 FM de Cascavel. Escutem a rádio web no portal Estúdio da 92. O endereço é portalestudio92.com.br. É uma parceria com o Projeto Liberim. Estamos aqui com o Fernando Quioca, do Instituto Rothbard Brasil, e com o Wagner Herzog. O Wagner contou um pouquinho para nós de uma censura que um artigo dele sofreu, um artigo que foi publicado no site do Instituto Rothbard Brasil. Novamente, obrigada pela presença de vocês. Peço para que a audiência de Cascavel, do Paraná, São Paulo, e os nossos amigos de Portugal, por favor, permaneçam conosco aqui até o final da entrevista. Olha, então eu vou fazer uma ou duas perguntas, vamos ver conforme o tempo. Vocês defendem uma distinção muito clara entre opinião e agressão. Ambos defendem nos artigos. Como explicar isso para o ouvinte comum? Uma ideia, ela pode ser ofensiva, desagradável ou até moralmente repugnante, e ainda assim não ser uma agressão que justifique punição promovida pelo Estado?
1: É uma ideia muito simples, né? Todo mundo sabe que bater, apanhar é pior do que ouvir um xingamento, né? Eu posso falar para qualquer um que discordar disso. Vamos fazer o seguinte: você fica meia hora me xingando e eu fico 5 segundos te batendo, pode ser? Quem ia topar isso, né? Uma opinião nunca é uma agressão. Um xingamento nunca é uma agressão. Lógico, pode ter formas de falas que, depende da situação, é alguém que está chamando alguém para briga. Fala, não, vem brigar, não sei o quê. Tua mãe é numa quenga, não sei o quê, vem brigar, vamos brigar. E aí começa uma briga, né? Mas não é a fala. A fala não é uma agressão, né? Quem começou a briga é aquele negócio que falam, né? Que não tem a ver, que é um ditado falso, que quem bate perde a razão. Não tem nada a ver. Se eu falo que 2 mais 2 é 4, e bato na pessoa, 2 mais 2 não vai deixar de ser 4 porque eu bati, né? Não tem nada a ver. Mas agredir é fisicamente, é agredir a propriedade da pessoa, a começar pela propriedade sobre o próprio corpo. Se você está agredindo alguém, você está atacando, você está violando a propriedade que a pessoa tem sobre o próprio corpo. Que é diferente, por exemplo, de uma luta de boxe, que os dois lutadores concordam em se baterem um no outro. Aí não é uma agressão, né? Eles estão lutando, eles concordaram com aquilo. Agressão é uma violação da vontade da pessoa de não querer ser agredida e ser agredida.
2: Wagner, se você quiser.
0: Eu basicamente concordo ali com o que o Fernando falou, ele está totalmente certo, eu sou da mesma opinião, eu basicamente não tenho nada a acrescentar.
2: Muito bem, então. É, vocês dois também escrevem muito sobre censura. Qual que é a diferença para vocês entre uma empresa privada, um jornal ou uma rede social decidir que não quer publicar alguém e o Estado proibir uma publicação ou punir seu autor? Em que momento a chamada censura privada deixa de ser apenas uma decisão de propriedade e passa a se tornar um problema maior?
1: Deixar o Wagner falar, que eu já falei um pouco sobre isso na minha resposta anterior.
0: É, mas eu concordo ali com o que o Fernando já tinha explicado, né? A questão dos direitos de propriedade, né? Quem é que decide o que vai ser publicado em um jornal? É o dono do jornal, né? Ou de uma emissora de televisão. É o proprietário, então, ou em uma empresa, né? Se o proprietário da empresa permite ali que as pessoas orem antes de começar o expediente, né? Tem uns ateus lá que não gostam, né? Mas o problema é deles, né? Então, assim, quem define é o dono da propriedade, né? Então, assim, eu não vejo isso aqui, censura privada, nada do que a iniciativa privada faz, eu consideraria uma censura, tá? Para mim, censura é uma coisa exclusiva do Estado. Acho assim que quando é um ambiente privado, seja uma residência, uma empresa, uma instituição privada, os proprietários decidem, eles têm todo o direito de decidir, sei lá, quer proibir o ateísmo, ateu na minha casa não entra, não, tá totalmente certo, né? É o proprietário que decide e ponto final.
2: Muito bem, vamos então agora. Nós temos 5 minutos antes de encerrar o nosso programa. Se vocês pudessem deixar uma única ideia para uma pessoa que está nos ouvindo em Cascavel e nunca leu o Rothbard, nunca leu o Roupa, nunca leu qualquer outro autor libertário, qual seria essa única ideia libertária? E qual texto que vocês dois recomendariam como uma porta de entrada para quem quiser continuar essa conversa depois do nosso programa de hoje, 8 de outubro, quinta-feira?
1: Pode
2: Por favor.
1: começar, Wagner.
0: Mas seria difícil recomendar um texto libertário. Eu começaria pelo Anatomia do Estado, né, do Rothbard. Só que tem um livro aqui que eu vou pegar ele aqui. Tem esse livro que eu li um tempo atrás, Descubra o seu economista interior, do Tyler Cowen. E só depois eu descobri que esse indivíduo ele é libertário, né? Ele é libertário no sentido americano, né? Ele é um minarquista, ele não é um anarcocapitalista, né? Nos Estados Unidos os minarquistas são considerados libertários, né? A gente não considera minarquistas libertários aqui no Brasil. Mas enfim, eu lembro que quando li esse livro ele me surpreendeu bastante. Porque assim, ele explica a economia de uma forma relativamente simples, e eu gostei muito porque ele tem assim uma certa visão, ele procura enxergar, ele enxerga os custos embutidos em tudo, sabe? Então quando ele vê uma empresa, ele também assim, ele conta nesse livro que ele tem o hábito de ele também ir em restaurantes, tipo, ele era meio que um crítico culinário, ele ia em restaurantes, daí comia a refeição, daí escrevia uma coluna para um jornal dizendo se o restaurante era bom ou não. E assim, ele fala que ele vê os custos embutidos em praticamente tudo, todos os empreendimentos, empresas, o custo de determinado funcionário, de um determinado empreendimento, de uma determinada refeição, né? Então, assim, explica a economia de uma forma bem simples, né? Bem assim para quem não tem nenhum conhecimento prévio, né? E ele coloca ali algumas ênfases libertárias bem interessantes, né? Então, eu acho assim que é uma porta de entrada interessante para quem nunca ouviu falar sobre libertarianismo, para quem não conhece, né? E basicamente é isso. Eu acho assim que as pessoas precisam se livrar do Estado. O Estado é um conceito bastante nefasto e o brasileiro ainda está muito arraigado a certos conceitos que já deveriam ter sido ultrapassados, né? Mas então eu ficaria entre esses dois livros, né, como recomendação: Anatomia do Estado, do Rothbard, e esse aqui, Descubra o seu economista interior, do Tyler Cowen, que, como eu disse, eu não sabia que era libertário, mas depois acabei descobrindo que ele é considerado libertário, né, no sentido americano.
1: É, mais ou menos libertário. A gente tem alguns artigos criticando algumas posições do Tyler Cowen. E recomendação, eu recomendaria para iniciantes o livro A Lei, de Frederic Bastiat. É um livro de 1850. Bastiat faleceu em 1850. O livro é um pouco antes, mas é um livro que mostra como o Estado é um violador da lei. não um fazedor de leis e um cumpridor da lei. E ele expõe ali os princípios da lei natural, né, que o Estado ele rouba as pessoas e agride as pessoas, e isso é contra a lei. É um livro muito curtinho que recomendo a todos.
2: Bem, muito obrigada pelas indicações. Em breve também, no site da Portal Estúdio 92, em breve, mais para frente, nós vamos pretendemos ter uma sessão libertária, onde teremos alguns PDFs, teremos algumas indicações de livros para que o ouvinte também possa ter acesso a todas essas referências que nós estamos aqui citando na Quinta do Liberim. Fernando, Wagner, muito obrigada pelo tempo de vocês, muito obrigada por essa quinta-feira aqui conosco, nesta Quinta do Liberim. Desde já, o programa está de portas abertas para que vocês possam sempre voltar, certo?
1: Eu que agradeço, estou à disposição.
0: Agradeço a participação, o convite, Fernando, Priscila, gostei muito da conversa, muito obrigado.
2: Imagina, nós que agradecemos e também já combinei com o Wagner, pessoal da audiência, em breve, daqui a algumas semanas, o Wagner estará de volta aqui conosco para explicar com mais detalhes sobre o processo que ele passou. Vamos falar sobre censura e todos os abusos que ele tem passado na mão do Estado por causa de um artigo de opinião. Muito obrigada a todos que ficaram conosco até aqui. Sigam conosco na programação da Estúdio 92.3 FM de Cascavel e até a próxima quinta-feira, Quinta do Liberim.
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2: 2 e 1.
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11: Registros obtidos pelo portal Metrópolis revelam que o lobista Antônio Carlos Camilo Antunes, ou Careca do INSS, foi recebido pelo deputado federal Hugo Mota, atual presidente da Câmara, e pelo ministro do Tribunal de Contas da União, Jonathan de Jesus, na cobertura de um conhecido lobista em Brasília. O encontro ocorreu em 6 de dezembro de 2024, uma sexta-feira. Naquela ocasião, a farra dos descontos indevidos nas aposentadorias e pensões do INSS estava a todo vapor. O encontro teria ocorrido no apartamento em Brasília do lobista e empresário Charles Capela de Abreu, ex-assessor da Casa Civil dos governos Lula e Dilma. 4 meses após o encontro, o Careca do INSS tornou-se alvo da operação sem desconto. Para Estúdio 92 FM, Emerson Bittencourt.
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2: 2:32.
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13: E a gente conversa agora com a especialista Érica Xisto. Érica, nas redes sociais, muitas propagandas prometem resultados rápidos e aquelas transformações quase milagrosas, né? Como que a gente percebe quando uma promessa é exagerada?
15: É aí que mora o perigo. Porque quando a gente fala de medicina, de estética, a gente já tem os conselhos falando que isso é proibido. Cada corpo é um corpo, cada organismo reage de uma forma. Então, eu já trago como alerta. Prometeu demais, trouxe resultados específicos. Quando a gente fala de medicina, vale repensar várias vezes e buscar essa formação real do profissional. A gente precisa de entender onde ele veio, qual é o resultado que ele está prometendo, porque não é uma fórmula mágica que vai funcionar para todo mundo.
13: É importante ficar atento, né, Érica? Quando a promessa parece boa demais, o cuidado precisa ser ainda maior.
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17: De acordo com o Instituto de Planejamento e Tributação, o brasileiro trabalha em média 149 dias por ano, quase 5 meses, apenas para pagar impostos. Em 1988, eram 2 meses e 13 dias, ou seja, a carga tributária mais que dobrou em 37 anos. Para manter cada emprego, a empresa pode gastar o dobro do salário em encargos. É como pagar outro ano inteiro só em impostos e obrigações que não vão para o trabalhador, mas para sustentar a máquina pública. De acordo com o Índice de Retorno ao Bem-Estar da Sociedade, o governo arrecada como país rico, mas devolve saúde, educação, infraestrutura e segurança de país pobre. E tem quem acredite que a solução para o Brasil seja aumentar ainda mais os impostos.
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4: 2h56.
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5: O deputado federal reeleito por Minas Gerais, Nicolas Ferreira, do PL, disse que se o candidato à presidência, Flávio Bolsonaro, vencer as eleições, não haverá acordo com o ministro do Supremo Tribunal Federal, Alexandre de Moraes. Nicolas declarou, em entrevista ao portal Metrópolis, abre aspas, "O que Alexandre de Moraes fez é imperdoável e não adianta agora se pintar de ouro, acenar para ninguém. Não tem aceno para você, Alexandre de Moraes. E pode ter certeza que se acha que esse julgamento aqui agora é ruim, espera o juízo final." Fecha aspas. Para Estúdio 92 FM, Emerson Bittencourt.
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3: 3h24.
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10: Dica de hoje, verbo fazer impessoal, quando indica tempo transcorrido ou temperatura. Esse verbo, nessas circunstâncias, não combina, não concorda com o numeral, ou seja, fica sempre no singular. Por exemplo, faz 5 anos que moro aqui. Lá fora, faz 30 graus. Veja, independentemente do número, não há concordância. Sempre no singular. Simples, não é? Eu sou a professora Eleandra Toscan. Para mais dicas, continua com a gente na 92.3 FM.
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0: O Vasco venceu o Botafogo por 2-1 em clássico estadual disputado também ontem no Nilton Santos. O time de Pedro Emanuel abriu vantagem com gols de Lescano e Davi. Viu o adversário diminuir com Alex Telles, mas garantiu o terceiro triunfo seguido pelo Brasileirão. Daqui a pouco a gente volta com mais destaques do esporte.
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5: 3:50.
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1: A Polícia Federal engavetou a investigação sobre uma suposta interferência dos Estados Unidos nas eleições brasileiras. Ao arquivar o procedimento, a corporação apontou a falta de indícios mínimos de ilícito que sustentassem a tese de que o governo Donald Trump teria agido no processo eleitoral. A abertura do caso tinha sido anunciada pelo diretor da PF, Andrei Rodrigues, no domingo da votação do primeiro turno. Internamente, prevalece na corporação a leitura de que a fala de Andrei serviu apenas para dar uma resposta à Advocacia Geral da União, comandada por Jorge Messias, que havia pedido o inquérito enquanto a apuração ainda estava em estágio preliminar. Para Estúdio 92 FM, Emerson Bittencourt.
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0: those about to rock, we salute you! Ladies and gentlemen, está começando pela 92.3 FM em Cascavel, no Paraná, o seu programa número 1 de rock and roll desse estado. Eu estou falando de Rock History pela Estúdio 92.3 FM e também pelo Facebook. Eu não sei que câmera que está aqui, que eu não liguei ainda. Está nessa câmera aqui? Aqui comigo temos convidados, porque é quinta-feira. Daqui a pouco você vai escutar muita coisa sobre rock and roll, sobre literatura, sobre vários outros assuntos que a gente estava aqui, inclusive, em off, discutindo. Vamos ver se dá certo. Vai ter música ao vivo aqui. Vai ter um piano, vai ter... Até vou dar uma palha aqui também com meu amigo de tantas jornadas, de tantos anos, de tantas caminhadas. Meu amigo Vander Piaia tá aqui no estúdio. Mas daqui a pouco a gente vai fazer a introdução dele, porque é o seguinte, eu devo dizer para vocês que hoje é o dia 8/10/2026. Já estamos na primeira semana, se esvaindo a primeira semana do mês de outubro. Hoje é o dia 281 do ano, faltam 84 dias para acabar esse ano. Hoje é um dia muito legal, muito bonito. Inclusive, eu devo dizer que é um dia muito lindo, porque eu tenho sangue de nordestinos nas minhas veias, e eu sei que essa pessoa que está conosco também tem muito a ver com o Nordeste há muito tempo, e gosta muito, a gente estava falando disso agora. Por que eu disse isso? Porque dia 8/10/2026 é o Dia Nacional do Nordestino. Parabéns a todos os nordestinos que desceram. Tem gente que fala, o nordestino trabalha, velho, tá louco, os caras não trabalham. Quem que criou esse país? Quem que construiu essa porra desse estado de São Paulo? Quem que construiu várias outras coisas no Rio de Janeiro? Quem que é chamado de Paraíba no Rio de Janeiro? Em São Paulo é o baiano, né? E no Rio de Janeiro é o Paraíba. São esses caras, velho. Por onde se construíram? Quem que construiu Brasília? Quem que construiu Palmas no Tocantins? Quem que construiu tantas outras coisas no estado do Mato Grosso? E usinas, inclusive a segunda maior do mundo, que é próximo de nós aqui. Quem foi que construiu aquilo? Oh, os caras do trabalho, velho, são mal de trabalho. Para, né? Para, por favor, para. Hoje também é o dia do direito à vida. Hoje é o dia... Eu vou falar uma coisa aqui, que o Jefferson é bom de geografia. Então eu vou falar nome de cidades, ele sempre acerta, né? Céu Azul, hoje é aniversário de Céu Azul. Paraná, aí ó, viu? Tupanci, Paraná, hoje é aniversário. Quem foi pra lá hoje perdeu a viagem, porque é aniversário deles. Agora eu vou falar um que o Vander sabe. Vou perguntar pra você, mas o Vander que vai responder. Pacatuba.
1: Pará.
0: Errou, como diria o Faustão. É do lado de Fortaleza, Vandão.
1: Verdade, Pacatuba.
0: É do lado de Fortaleza, grudado a Fortaleza. Pacatuba. Hoje é aniversário de Pacatuba, e como eu gosto muito de Pacatuba, eu fiquei vendo essas coisas como eu faço normalmente durante a noite, e eu descobri que era aniversário de Pacatuba, é uma cidade muito legal. Você vai pra Fortaleza, você vai ver coisas específicas. Ah, o Coco Bambu, ah, não sei o quê. O negócio da Brahma lá, que tem... Da Brahma não, da Heineken, que tem o chão todo fincado as garrafas. É, como é que chama aquele lugar? Eu esqueço. Bom, você vai Aquirá, você vai ver um monte de coisa. Mas Pacatuba ninguém vai, é uma cidade muito legal. E é do lado de Fortaleza. Ladies and gentlemen, daqui a pouco nós vamos conversar, porque tem livro novo sendo lançado. E hoje, inclusive, vou relembrá-los. Que agora pela manhã, porque eu escuto no meu computador em casa, eu tenho várias rádios e televisões do mundo todo ligado. E por um acaso eu estava vendo na CBS News hoje pela manhã, canadense, inclusive. Hoje saiu o Prêmio Nobel de Literatura.
1: Uma mulher canadense.
0: Uma mulher canadense que ganhou. Então a gente vai falar sobre isso, porque você está trazendo seu livro aqui. Mais um livro que você está lançando. Eu tenho o seu primeiro livro assinado, inclusive, Quase Herege. A gente vai falar disso também. Mas primeiro, vamos tocar duas músicas aqui. Uma delas eu sei que você gosta muito, que é um cara que veio lá de Birmingham, na Inglaterra. Nos deixou há pouco tempo. Esse álbum era dele, todo mundo acha que é Black Sabbath, mas não é. Esse álbum era o álbum dele, chama-se No More Tears, que é muito famoso, do ano de 91. E depois vem um Lobão que tá tão esquecido, muitas coisas por motivo deles mesmo, pessoal. Mas nós vamos tocar um Lobão aqui hoje de entrada. Primeiro, Mr. Ozzy Osbourne, depois Lobão.

0: Não dá pra controlar, ladies and gentlemen. Isso é 1987, do nosso querido Lobão. Essa música fez tanto sucesso, gente, mas tanto sucesso, que na época o rock and roll brasileiro era tão, tão emocionante, que isso aí era uma música emocionante, tá? Porque ele conta a história dele com uma pessoa através do rock and roll de anos 80, 80. Eu diria, na minha visão, o Vander tá aqui, o Vander pode, ele, obviamente, sabe bem mais do que eu. É, mas era emocionante saber de tanta qualidade, de tantos artistas maravilhosos que existiam no Brasil. Olha aí, por exemplo, o Lobão era baterista, cara. Baterista, Lulu Santos, aquela galera toda que começou junto com ele numa banda. O próprio Richie começou com ele numa banda, né?
1: Vimana.
0: Exatamente. E a gente conseguia ter emoção até hoje, 1987. Existem músicas, Mandão, que a gente escuta. Ela foi lançada há um ano atrás que a gente não lembra. Tô certo ou tô errado?
1: É verdade. Claro que hoje... E aí, bacana? Obrigado.
0: Beleza? Por imagina. Boa. Fazia tempo que eu queria que você estivesse aqui.
1: É? Obrigado, bicho.
0: Ah, ó, esse é um daqueles que me chama de Pingo, tá? Porque é meu amigo há muitos e muitos anos.
1: E você me chama de Vandão. Eu chamo de
0: Vandinho. Chamo de Vandão, Vandinho.
1: Muitos de Vand. E você é Vandão. Beleza, é ótimo. É isso aí. Mas obrigado pelo convite. Vamos lá. Onde é que a gente estava mesmo?
0: A gente estava na história... Não, na verdade eu fiz só uma colocação para o final da música do Lobão. Posso fazer da final da música do Ozzy Osbourne também, 91, porque é uma volta dele, né? Ele fala na música mesmo, Mama, I'm coming home. Ele fez para a mulher dele, né? Porque ele estava voltando para casa depois de ter desgraçado a vida de todo mundo, ter se internado pela segunda vez. As razões eram dele, talvez morreu com isso também. É uma coisa muito pessoal, é visceral tudo aquilo que ele fazia, ele sempre foi visceral, assim como o Lobão, mas são histórias do rock and roll. Eu queria dizer a todos que o nosso querido Vander Piaia está aqui hoje conosco, é muita história que esse cara tem, esse cara sabe histórias de música, sabe histórias de banda, sabe histórias pessoais. Depois a gente vai ter que falar disso, falou?
1: De boa,
0: vamos lá. Você vai ter que falar uma história, uma história aí que... Vamos dizer que pouca gente saiba no mundo, porque vai... Talvez você vá abalar estruturas aqui hoje, falou?
1: Vamos pensar alguma coisa, então.
0: Eu acho que é mais ou menos
1: isso.
0: Tem
1: algumas histórias bacanas.
0: E outra coisa, você trouxe o teu piano aí, no teu órgão, e a gente vai tentar fazer umas brincadeiras aqui também, né?
1: Bacana, pode ser? Vamos tentar.
0: Vamos escolher umas músicas aí ao longo da conversa.
1: Ao longo da conversa, exatamente.
0: Bom, eu queria dizer o seguinte, graduação em Ciências Econômicas pela Faculdade de Filosofia e Ciências de Letras em 84, né? Foi isso?
1: Long time ago.
0: Mestrado em Ciências e na História na Unesp, isso foi, né, em 2000. Doutorado em História pela Universidade Federal Fluminense em 2004. Você também, Vander, é tão legal falar isso agora nessa época, né? Porque todo mundo quer falar disso nessa época. O Vander foi vice-prefeito da nossa cidade de Cascavel e agora quem tem que contar uma história sou eu. Você lembra muito bem que eu estava no Brasil 3 dias antes da eleição. Eu estava no Brasil e pronto para ir embora de volta. E nós fomos lá na Colina, lembra disso?
1: Saudosa Casa da Colina.
0: Saudosa Casa da Colina. Nós fomos lá meio fazer uma despedida, tuas irmãs estavam lá, teus irmãos, teus filhos estavam lá. Eles eram bem jovenzinhos, ainda são, mas eles eram bem mais jovens. E você me contou isso. Eu te dei uma bandeira da Grã-Bretanha.
1: Ficou lá muito tempo.
0: Ficou muito tempo lá.
1: Essa bandeira ainda existe, tá na casa do meu filho Jorge.
0: Pô, que legal saber disso. Porque eu trouxe aquela exclusiva pra você mesmo.
1: Foi, lembro, pô. Foi muito legal.
0: E eu coloquei lá, tava aquela menina que mora em Antonina agora, que era muito minha amiga também, eu esqueci o nome dela. Mas tudo bem. Miriam Silva Louveira.
1: Ah, pois é.
0: Tava lá também, que era muito amiga da Cláudia, turma.
1: A Miriam tinha uma posada até esse dia lá em Morretes.
0: Então, eu acho que tinha, né? Eu achei que era Antonina.
1: Deve estar lá. Agora tá...
0: Ela é casada com um americano.
1: Mas a posada, ela deu um tempo na posada, mas uma posada muito linda.
0: Eu sei porque eu fui pra Guaraqueçaba algum tempo atrás e passa lá, né, pra chegar em Guaraqueçaba.
1: Faz 5, 6 anos que eu não falo com ela, né?
0: Mas foi exatamente nesse tempo aí. E ela me deu uma cachaça lá da de banana, daquela região mesmo. Foi muito legal. But anyway, coming back to the point. A gente cantou, tocou violão, você colocou discos e tal, você pendurou a bandeira da Grã-Bretanha. E daí você me falou, Vitão, vai com Deus, pá, tudo bom. E eu falei, olhei para você e falei assim, pode ficar tranquilo que você vai ganhar a eleição. Você não vai lembrar disso, porque já era tarde da noite, a gente já tinha tomado algum álcool. E você falou assim, tá bom, é lógico que vamos. E eu fui de volta para Inglaterra. Não tinha tanto computador como é hoje em dia, não tinha Google, não tinha nada. E eu lembro muito bem que eu pesquisei 2004. Alguma coisa.
1: 2004.
0: Hã?
1: 2004.
0: E eu pesquisei depois lá um dia depois... Eu vou ver como é que tá Cascavel. Ah, Cidinha Marcon. Ela me falou assim, dá uma olhada na internet. Eu fui dar uma olhada. Eu não lembro qual site que era. E eu falei, I do not believe it.
1: I do not believe.
0: E vocês conseguiram. Quanto tempo? 22 anos.
1: É bom. Então, 20, foi daí, nós fizemos 2005 a 2008, foi a nossa
0: questão. Então, mas eu só estou querendo dizer que tem muita história, e você tem muita história, que a nossa cidade merece gente igual você. Não é porque você é meu amigo, não.
1: Posso dar um alô para uma galera?
0: Você pode dar um alô, porque se quiser.
1: Olha, tem uma galera bacana, vou começar com os Abutres. Os Abutres, essa galera puro rock and roll, que agora vão fazer esse final de semana um evento também. Todo ano eles fazem uma arrecadação muito grande pro Dia
0: das
1: Crianças.
0: Olha que maravilha. Fala para eles que contarem comigo também. Viu?
1: Olha aí, ó. Vitor Pingo, né? A galera tá aí. Galera, os amigos dos Cobras nos ouvindo, galera dos Garanhões Extraterrenos, uma moçada ligada a motociclismo aí, né? E todos gostam de rock.
0: O Baixo também tá escutando lá em Santa Helena. Ele acabou de mandar uma mensagem.
1: Então, prazer ouvi-lo. E aí também, Fran Malma lá em Curitiba, com o noivo Rafa, que também é muito rock and roll. Enfim, muita gente nos ouvindo aí. Claro que eu vou esquecer de um montão de gente, mas pelo menos alguns já são citados aí. Bem-vindos mais uma tarde de rock and roll nessa quinta-feira.
0: O Irineu também está chegando na cidade agora, que é um amigo nosso, e ele falou, pô, estou escutando, se eu soubesse que era o Vander, eu tinha começado antes. But anyway, deixa eu terminar aqui. Bom, depois disso tudo, né, chefe de gabinete, secretário de cultura, acho que você foi também.
1: A gente podia abreviar isso, né, Vitor? Podia. Eu não vim aqui por essas coisas, né?
0: Mas quem manda no programa sou eu, então eu falo o que eu quiser. Tô brincando. Bom, o Vander veio aqui hoje, não pra falar disso, gente, eu só contei essa história porque, né? Mas o Vander, ele também está embolucrado. Eu comecei o programa falando para vocês que hoje saiu o resultado do Prêmio Nobel de Literatura e foi uma canadense maravilhosa de 76 anos, Anne Carlson, que ganhou. E aparentemente ela é a segunda canadense na história a vencer o Prêmio Nobel de Literatura.
1: Eu conheço um pouco de literatura, porque leio muito, mas eu não consigo nunca ler todos. É que nem uma banda de rock, né? Eu, para aprender mais de rock do que está acontecendo agora,
0: tem que escutar
1: ouvir você,
0: bastante.
1: Porque não é fácil, né? Mas conheço relativamente bem. E, obviamente, nos próximos dias vamos debruçar sobre a literatura dela para conhecer um pouquinho mais. Mas fiquei contente, né? Mais uma americana, né? E um pouco fora do eixo, né? Canadá.
0: Foi o que eu quis dizer. E eu fiquei muito feliz por isso também, né? Não tenho nada contra ninguém, mas eu fiquei muito feliz que ela venceu. Indo por esses lados, eu diria o seguinte. Vamos começar falando sobre literatura, né? A gente tem que falar de música e literatura aqui.
1: Vamos, tá?
0: Não, não necessariamente nessa sequência. Mas se você quiser falar sobre, primeiramente, do seu livro que eu tenho, acho que foi de 2021 ou 2022, Quase Herege.
1: Quase Herege.
0: Aquilo lá, ele é meio... Tem muita gente que não pode ler aquilo lá, não, cara.
1: Por quê, Vitor?
0: Não, porque tem algumas histórias suas lá que são muito pessoais, né? São muito pessoais.
1: Mas, na verdade, não são minhas histórias, né?
0: Eu ia chegar nesse ponto, mas agora continue.
1: É que, porque assim, eu acho muito bacana, pra mim, eu elogio quando as pessoas dizem que essa história ela é tão realista que fala, você viveu isso, né? Não, vivi. Alguma coisa tem de um pedacinho ou outro de mim que se cola, mas claro, é tudo imaginação. Assim como esse novo romance que vamos falar. E é bacana, Vitor, porque isso eu sempre levei com um elogio. Tem pessoas que dizem, olha, a tua escrita é fílmica, né? E ela parece que você se emerge realmente no conteúdo. Então, isso que você está me dizendo é mais um elogio indireto, e agora é direto também. Obrigado, Vitor.
0: Eu acho que tem que ter uma arte muito, muito forte, uma habilidade muito grande para você escrever, porque essa é a minha visão, tá? Me corrija se eu estiver errado. A gente lê um livro, ou a gente, vamos fazer o mesmo ponto, ou escuta um álbum e a gente imagina, uau, zilhões de coisas. No caso do seu livro, por exemplo, desse Quase Herege, depois a gente vai falar do livro novo, que está praticamente sendo lançado aqui hoje. Se 8 bilhões de pessoas lerem no mundo aquele seu livro, 8 bilhões de pessoas, de repente, vão ter 8 bilhões de opiniões. Exatamente. E conclusões a respeito daquilo. Exatamente. Que podem ser iguais, literalmente, com uma de pessoa lá na China ou na Índia, como pode ser 100% diferente. Essa é a gratidão que deve ser para uma pessoa escrever. Eu tô colocando um número apenas, né, de 8 bilhões, mas para se seja 100 pessoas. É tão lindo, é tão maravilhoso poder ter essa habilidade de fazer isso. O que que te levou a... Eu sei que você acabou de falar que você lê muito, como eu também. Mas eu quero escrever, vou escrever. Depois de tudo que você já estudou e faz.
1: Eu me apaixonei na adolescência pobre, quem quer escrever, mas me apaixonei pela literatura. Literatura me levava a outros mundos, e ainda hoje me leva, não é? E ela é um remédio, uma panaceia para qualquer coisa. Inclusive, eu vou dizer até para depressão. Quem aprendeu a ler tem menos probabilidade de ser depressivo, por exemplo, né? Porque você acaba se refugiando e tal. Mas eu sempre gostei. E com o tempo eu descobri que eu gostava de escrever também. Isso ainda no tempo de escola, de segundo grau, os professores me diziam, cara, quando fazia, né, a redação, era sempre uma prova, a redação, ô, Wander, você escreve bem e tal, sempre tirava 10 em redação. E acabei desenvolvendo, claro, tive que ganhar minha vida, fazer outras coisas, mas nunca deixei de escrever, Vitor. Então eu tenho alguns livros, algumas obras, a que mais me orgulho, é todos me orgulho, mas Terra, Sangue e Ambição, a Gênese de Cascavel. É uma obra que está na sua terceira edição. É uma obra que hoje é uma referência, estou dizendo isso pelas pessoas que me citam, né? Uma referência para quem quer entender o Cascavel do Paraná. Me orgulha muito, é muita responsabilidade. Estou fazendo mais uma edição agora, mas pesquiso muito, viu, Vitor? Pesquisa recente nos Estados Unidos, na Biblioteca de Washington. Amigo meu pesquisando por mim, não podia ainda lá na Inglaterra, porque eu falei, ó, tem um negócio da Fazenda Britânia aqui que vai em tal lugar e veja também, foi lá e viu. Então, eu procuro ter um rigor científico muito grande nessa obra, porque é uma obra acadêmica, né?
0: Claro, é.
1: Mas eu gosto da literatura, eu gosto muito da escrita, de ler muito e de escrever muito também.
0: É maravilhoso, eu acho que poder ser praticamente mergulhar nessa sensibilidade, nessa profundidade que é isso, né? E eu vejo mais ou menos aquilo que foi, o que é o Quase Herege, porque tá, gente, pode pesquisar aí, falou? Entra no seu Google agora, quem não sabe dessa história ainda, procura lá, Quase Herege, com o nosso amigo aqui. Você vai poder entender mais ou menos essa narrativa que a gente está querendo dizer aqui. Agora eu já vou direto pro ponto. Tem alguma coisa a ver com o novo livro que chama-se... Pode falar aí.
1: Euma de Moisés e a Rainha.
0: Isso. A capa é muito linda, hein, cara? Quem fez essa capa?
1: Vou te falar. Essa capa é do meu amigo Sullivan Brunhara, de Quedas do Iguaçu, um artista que escreve muito também. Não é IA.
0: Parabéns, hein? Parabéns.
1: Não é IA. É Photoshop, tá? Uma camada sobre camada, um trabalho rigoroso. Eu dei a ideia básica dos personagens que eu queria estar. Até fiz umas fotos do Avan e tal, com algumas pessoas. E ele capturou, ele é muito bom, e ele capturou a essência. Eu vou te dizer, essa capa... Lancei oficialmente o livro na Bienal do Livro de São Paulo agora, começo de setembro. Fez sucesso, hein? Eu vou te contar uma história. Teve um livreiro do lado que estava vendo, onde eu estava assinando, e veio porque viu a capa.
0: Olha,
1: e aí o cara me falou, não. Eu falei, você entende um pouco? Eu falei, 30 anos aqui nessa livraria aqui. Maior sebo de São Paulo, 5 milhões de títulos. E ele falou, raras capas me chamam a atenção. Essa capa é a Duca. Eu falei, pô, que coisa boa, hein, bicho? Então, a capa está sendo muito elogiada, né? É aquela coisa... O invólucro já ajuda um pouquinho, né?
0: Muito, nossa, faz parte. A gente, os olhos são a nossa primeira percepção, né?
1: Então eu fiquei muito contente, né, com a capa. E aí, vou falar um pouquinho que tem nos ouvindo, o pessoal que ouviu música, mas vamos lá. De Moisés e a Rainha é uma road trip.
0: Ok.
1: Uma road trip que não é muito comum, um gênero muito comum no Brasil, mas comum nos Estados Unidos, na Europa, né? Que tem lá, se você vai ver bem, desde os anos 50, on the road, né? Pois anos 70, você tem muitos personagens também. Mas é uma linha, é uma aventura, tem quase 500 páginas. O original era 620.
0: Uau.
1: Ele mantém-se, só que eu tive que diminuir as letras. Estou publicando para uma grande editora, Viseu, que cobre todo o território nacional. Está começando a fazer uma distribuição nas grandes livrarias. E antes de fazer isso, Vitor, eu vou elogiar um pouco minha obra, porque eu, antes de eu fazer isso, eu passei para em torno de 10 pessoas, literatas, críticos, pessoas que não, tipo assim, que não tem dó de mim, se precisar bater, batem, e tive um ótimo retorno. Isso não quer dizer que o leitor vá ter o mesmo, digamos, sensibilidade de um crítico, né? Você sabe que tem filme que o crítico adora e o público não gosta, né?
0: É sempre assim, né?
1: Mas é uma história instigante. Eu acho que a gente vai dando alguns feedbacks da história. Basicamente, é um sujeito, né? Já um cara de meia idade que resolve abandonar tudo. Até aí nada de comum, muita gente faz isso. Mas a maneira que ele descreve esse abandono é legal. Porque ele pensa até... Ele não tem mais nem amor à vida. Então ele pensa, de repente... E, sabe, não, a vida está ficando sem sentido. E ele pensa até bobagens. Aí ele fala, cara, mas se eu sumir, se eu desaparecer, se eu morrer... Quem, de repente essa pena, essa minha dor vai continuar. Quem pode dizer, né?
0: Exato.
1: Ele vem de uma tradição judaico-cristã.
0: Uhum.
1: Que diz que você vai para outra vida. Então ele fala, pô, mas se morrer não é desaparecer para as outras pessoas, então eu vou fazer o seguinte, eu vou desaparecer. E ele corta vínculos com todo mundo, com família, com amigos, com todo mundo, tem lá suas razões. E ele some no mundo, ele some sem celular, sem GPS, com um mapa antigo. Mapas, né, de rodoviários, desses que se usavam nos anos 80, 90. E é uma road trip no Brasil, e vai avançando para o Nordeste, esse nosso Nordeste querido. E aí vai se desenrolar, ele tem... Ele tem muita aventura, tem quase 170 capítulos, todos curtíssimos, 3, 4 páginas para não cansar o leitor, mas cada capítulo, como eu gosto de escrever contos, é praticamente um conto em cada capítulo. E ele vai ter muitas aventuras, vai ter um romance sensual, porque vai ter alguém que vai acabar acompanhando ele de última hora, que não é a mulher dele, nem namorada, né, mas que surge na vida dele, e que vai ajudar nessa trama, né? Aí também tem filosofia existencial, tem uns toques sobre literatura, porque ele vai escrevendo no seu caderninho e, de repente, a mulher que o acompanha começa a ficar interessada também em alguns momentos mais sediosos da viagem.
0: Então ele abre a vida dele para alguém ele vai ter feito aquilo.
1: Ele vai escrevendo, na verdade, e ela começa a ficar curiosa e ele começa a dar umas dicas para ela também começa a escrever, porque percebe que aquilo é bom para ela, uma espécie de catarse, né? Uhum. Então você vai tendo assim, uns toques de filosofia existencial, vou falar um pouquinho, né? De repente aparece Platão, de repente aparece Kant, outros filósofos, né? Mas tudo assim, sem cansar, cara. Tipo assim, e muito, mas muito, Vitor, quem tá nos ouvindo, muita música e muito rock.
2: Olha,
1: parece. É assim, é quase a trilogia Sexo, Drogas e Rock and Roll, tá? Assim, né? De uma maneira mais literata, né? Mas não deixa de ter isso também.
0: E isso então, se sucede, tem o ano que se sustenta?
1: Não.
0: Tem o ano que se sustenta?
1: Não, mas é no tempo presente. É, a gente, pra não dar, eu não dou a referência de data.
0: Ok.
1: Mas ele é no tempo presente, né? Assim, supõe-se que seja, né?
0: Sim.
1: Então, ele tem uma pegada muito bacana. Eu tenho a impressão de que quem lê, de modo geral, quem gosta de ler, principalmente, né, Vitor? Porque quem não gosta, às vezes, gosta de nada. Mas, assim, quem gosta de ler, eu acho que vai ter uma pegada bacana do livro, né?
0: Deixa eu falar uma coisa pra você. Você já incitou alguém a ler. E essa pessoa, aparentemente, até já leu o seu livro, o seu primeiro livro, que a gente tava falando agora. Quer ver? Ó, escuta isso aqui.
3: Ô, fala pro Wander Piai aí que eu quero um. Ô, seu Vitor, fala que eu quero um livro dele. Pode ser o último. O Quase Herege, acho que eu tô com ele emprestado aqui em casa.
0: Viu aí, ó? Ela me chamou de seu Vitor, mas eu desculpo, tá bom? Não tem problema.
1: Ô, okay, Claudete, grande abraço, obrigado. Vamos conversar sim, você me tem. Bom, eu vou passar. Eu acho que eu tenho você no celular, mas se não, quem estiver nos ouvindo também, veja
0: isso.
1: Só. Esse livro tá na Amazon. Ele está no Kindle, ele tá em vários lugares, né, em vários endereços eletrônicos. Uma maneira de acessar, eu criei recentemente um Instagram, tem pouquíssimos seguidores, porque criei a semana passada, vanderpiaia.literatura.
0: Maravilha.
1: Onde ali consta também esses endereços, né? Mas quem quiser direto com o Vander e com autógrafo e que não vai custar mais por isso, não é? Pode falar direto comigo, meu telefone é o de muitos anos, é o 999...

0: 99973-2303. 99973-2303. Então, muitos amigos já estão me pedindo, estão começando a saber sobre a obra, né? O Wander, me traz um livro aqui, etc., né?
1: Então, teve pessoas aqui, estão mandando muita mensagem aqui, mas estão mandando. Esse Wander é o mesmo Wander que estava hoje na rádio pela manhã? Eu falei, é o mesmo Wander, que toda quinta-feira você está aqui na rádio, falando sobre a economia, que é algo que a gente talvez fale aqui ainda hoje, mas é o mesmo Wander, sim, gente. É o Wander Piai, aí, ó. Que maravilha.
0: É isso aí.
1: Ô, Wander, vamos fazer o seguinte: eu vou pedir pro. É uma história muito legal, eu quero te apresentar essa pessoa. Essa pessoa é um dos maiores batalha é o do Tatola, do Não Religião. A gente. Eu quero que você escute essa música aqui, a gente vai falar um pouco sobre ela também. E depois nós vamos fazer os aniversários. Mas essa música aqui foi escrita há muitos e muitos anos atrás, quando uma paulistana conheceu um chileno, tá? Durante a era Pinochet no Chile, certo? Elas se apaixonaram, se gostaram. Ela falou assim: querem viver comigo em Chile? E se foram a Chile, certo? Só que ele era do lado anti-Pinochet. Que bom que ele era. Eu queria ir no túmulo dele em São Paulo e dar um beijo nele. But anyway, os tempos eram muito ruins, os tempos eram péssimos. Ela era uma brasileña em Santiago. Isso é verdade,
0: O
1: tá?
0: espanhol é muito bueno.
1: Graças. Eu vivi em Madrid por
0: Ah,
1: muitos
0: já
1: anos.
0: vi.
1: Então, tá, ela era uma estudante e o cara era também um estudante, ainda se desenvolvendo na vida. E não existia telefone celular, não existia computador, era tudo na carta. E a música que você vai escutar agora é escrita pelo Tatola através das cartas que ele recebeu dela, desde Santiago até São Paulo, porque eles eram amigos. E a história, basicamente, do fim dessa música aqui, é porque ela falou assim: todos os dias, los fardas azules están por las calles a correr personas, tá? Quem quiser entender, entendo.
0: Os
1: Quem não quiser,
0: militares,
1: procura.
0: fardas azuis, estão todo dia pelas
1: Todo dia
0: ruas
1: nas
0: a
1: ruas
0: pegar
1: para pegar
0: pessoas.
1: as pessoas. Você vai escutar essa música agora. Essa música foi enviada para mim pela Rita Moura, que é uma irmã pro Tatola lá em São Paulo, que é o cara que salvou o rock nacional, que é um dos maiores. Ó, você quer assistir o Tatola praticamente todo dia? Perrengue na Band. Eu não sei que horas que tá agora, 10 horas da noite, mas é aquele cara que apresenta lá. E ele tem uma banda, chama-se Não Religião, que eu vou lançar uma música dele semana que vem aqui no nosso programa. Mas primeiro, escute isso aqui, chama-se Estado de Sítio.
2: Galera que ouve o Rock History aí, pô, grande abraço. Aqui é o Tatola, né? Ele me ouviu. Grande abraço pra todo mundo. Valeu, Vitor. Toca o som aí pros caras que é nóis. Grande abraço pra todo mundo.

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1: Você entendeu mais ou menos como é que era o sistema?
2: É uma pegada punk bem típica dos anos 80, final dos anos 80, muito legal, né? Mas quanto, rememorando o período da ditadura, ferrenha, no Chile.
1: Que era mundial, não era só no Chile.
2: É, né? foi um período difícil.
1: Só que
2: mesmo.
1: Eu fico muito emocionado, até porque o Tatola conta essa história, ele fala assim, Vitor, eu escrevi essa música por cartas. Eu ia pegando as cartas dela, tudo que ela foi me falando, eu fui escrevendo. Ô, cara, os fardas azuis estão lá fora, os cachorros estão procurando pessoas. E ele foi escrever. Ó, me arrepia, cara. Olha como é que era a situação naquele tempo. Vamos fazer aniversário, a gente já volta.

0: Ladies and gentlemen, parabéns a todos vocês. Muito amor, muito carinho na vida de cada um de vocês. Porque é o seguinte, hoje é dia 8/10/2026. Pô, cara, maravilha, tem gente aqui que conhece o Tatola. Alguém lá em São Paulo tá escutando, vai falar pro Tatola. Eu mesmo vou mandar uma mensagem pra ele depois.
1: É meu amigo índio, dos Abutres, conheceu o Tatola. Porra, pessoalmente.
0: Aí, que legal, que maravilha.
1: Abraço. Bom,
0: abraço a todos vocês que fazem aniversário hoje. Deixa eu contar aqui quem faz aniversário no mesmo dia que vocês, ladies and gentlemen. Sigourney Weaver. Pra quem assistiu Alien, o primeiro, segundo e terceiro, vai saber quem ela é. BAFTA, ganhou um monte de coisa. Palma d'Or. Ela só foi indicada pro Oscar por um outro filme que não era esse, mas ela não ganhou. Seria aniversário do Johnny Ramone também. Acho que tem mais um Ramone de aniversário hoje. Hoje o Didi, não sei se ele foi capitão da seleção. Ele chegou a ser capitão? Eu acho que ele chegou. Era o Diamante Negro.
1: Não lembro.
0: Não, mas a primeira Copa que a gente ganhou.
1: Ele de Folha Seca, não?
0: Ele faria. Não sei se ele era Folha Seca. Ele faria 98 anos hoje. Ele morreu em 2001. Eu acho que ele era o Diamante. Diamante Negro, uma coisa assim. Matt Damon, outro grande ator. Pra mim, ele tem um filme que chama-se Talented Mr. Ripley, dos anos 90, que é simplesmente maravilhoso. Ele se torna uma outra pessoa, várias outras pessoas. E ele convence os próprios pais daquelas pessoas que ele era o filho deles, que tinha retornado de uma outra vida. Ele é muito maravilhoso. Ele é casado com uma argentina, inclusive. CJ Ramone, hoje faz 61 anos, foi guitarrista por pouco tempo no final dos Ramones. Bruno Mars faz 41, e eu quero falar uma coisa pra vocês. A gente vai pro intervalo hoje, que não vai ter essa Também Canto Junto. A gente vai voltar do intervalo e vamos conversar mais com o Vander Piaia. Por quê? Porque tem muita coisa pra gente falar ainda. E outra, ele trouxe o órgão dele aqui. Entra o órgão! E a gente vai fazer uma música. Pode ser?
1: Pode ser. Posso, antes de fechar, posso mandar oi pro Rui. O Rui que conheci lá em Maragogi, tá nos ouvindo. Lá nas Alagoas, tá nos ouvindo.
0: O lugar lindo,
1: eu tenho um banquinho zen, que eu gosto de sentar na praia do banquinho zen, né? Posição de zazen. Uhum. Final de tarde, aquele lugar maravilhoso ali no canto da praia. E de repente chega o Rui, senta comigo e ficamos amigos. De uma figuraça,
0: hoje,
1: né?
0: Hoje eu fechei um pacote pra Maceió de novo, porque eu amo pra caramba. Eu tava lá no final do ano, mas eu gosto muito de Maceió. Fechei o pacote hoje cedo.
1: Maravilha, é um lugar maravilhoso lá. É um lugar maravilhoso.
0: Vamos lá, já voltamos aí.
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7: 4:36.
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0: Rock History da Estúdio 92.3, dia muito especial, recebendo visitas todas as quintas-feiras, ladies and gentlemen. Nós estamos aqui ao vivo e a cores também pelo Facebook da Estúdio, nas nossas câmeras da Rádio Estúdio 92 em Cascavel, no oeste do Paraná, no estado mais lindo da União, como eu sempre coloco para vocês. Eu não sei onde você está, em que estado você está, geograficamente falando, mas receba o nosso abraço, receba o nosso amor, nosso carinho aí, porque todas as tardes nós estamos aqui de 16 às 17 horas para falar de alegria, para falar de música, para falar de histórias do rock and roll, da música em geral, e hoje recebendo um grande amigo, um grande escritor e um cara que adora música também, e ele trouxe um teclado aqui. A gente estava tentando aqui fazer alguma coisa para ver se... Será que sai
1: Olha, vamos tentar, né?
0: Eu acho que
1: tentar, e assim, também sou um cara tímido. Nessas horas a gente não sabe, né? De repente, no banheiro, né, a gente canta.
0: Vamos tentar fazer, sabe o quê? Um Peter Frampton, cara. Que é um cara que ficou, você sabe, ficou famoso por causa do Brasil, né? Eu não sei se essa música que a gente vai fazer aqui... Ele só ficou famoso porque tinha um... Ele teve no primeiro Rock in Rio... Não, Hollywood Rock. Ele estava sendo famoso nos Estados Unidos e alguém falou para ele assim: oi, você tem que ir pro Brasil, agora os caras estão mandando bem no rock e tal. Daí ele falou assim: pô, eu não lembro a música, porque era do Hollywood, do Cigarro do Sucesso. Inclusive tá naquele álbum. E ele veio para cá e fez um show em São Paulo e todo mundo falou assim: quem que é esse louco lindo, maravilhoso, de olhos azuis e cabelos loiros? E ele ficou mais famoso no Brasil. Quando voltou para lá, os caras falaram assim: o que você está fazendo aqui? Volta pro Brasil, você é sucesso lá, cara. E ele falou assim, ele fala nas entrevistas dele: realmente eu fiquei mais famoso no Brasil do que no resto do mundo.
1: Vamos fazer... Fez grande sucesso também, pode ser qual que você quer. Que tal Baby I Love You Way?
0: Baby I Love You Way, pode
1: Muito
0: ser.
1: Muito bem.
0: A gente então tem que fazer junto, tá? Pra quem tá fazendo aí bootlegging, como se diz em inglês, pode começar aí agora, que a gente vai tentar fazer aqui agora um Peter Frampton pra vocês, se a internet voltar. Agora ela voltou, vamos lá.
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0: da música, ele marcou muito. Aí ele era o garoto dourado do rock and roll. Ele era o garoto dourado. Acabou fazendo sucesso, ele tem vários clássicos, não é?
1: Na verdade, do Hollywood Rock só aconteceu porque o Hollywood Rock aconteceu por causa de uma cerveja. E assim como o Rock in Rio, só aconteceu porque eles queriam lançar uma cerveja. E o Hollywood Rock queriam lançar um cigarro. E os caras, naquela época, eles mandavam na indústria da parada. Os caras falaram assim, ah, chama uns americanos, né, cara? Vai chamar artista brasileiro. E chamaram esse maluco. E ele falou, veio aqui por peanuts. Assim como, você lembra muito bem de Joelho do Porco. Joelho de Porco.
0: Joelho de Porco,
1: sei lá, você sabe a história do Queen?
0: Comprei na habitação em Acapulco.
1: Em Acapulco.
0: Com muita tequila.
1: Você sabe que a primeira vez que eles vieram no Brasil foi no Morumbi. Não foi no Rock in Rio, foi no Morumbi. Eles tocaram no Morumbi.
0: O Queen.
1: Uhum. Inclusive está no filme, todo mundo acha que foi longe daqui, mas não, foi no Brasil. Sabe quanto que foi pago para aquele show no Morumbi, para eles saírem dos... Eles estavam nos Estados Unidos fazendo show e alguém falou assim, quem são vocês? Nós somos o Queen. Quer ir pro Brasil? Quanto? $35 mil. Eles ganharam $35 mil. E o cara teve que vender um carro aqui no Brasil, não sei quanto de ouro. Era o tecladista do Joelho de Porco, que eu esqueço o nome dele, que era um argentino-italiano, que foi expulso do Brasil depois que eles começaram a fazer sucesso. O cara falou assim, mira, onde está tu visa? Tenéis uma visa para estar no país? Não, não tenho visa. E mandaram ele embora. Você sabe que a banda acabou por isso, né?
0: Ah, olha só, era um punk rock maravilhoso dos anos 70, né?
1: Mas maravilhoso, aquele álbum é maravilhoso.
0: Muito bons, eles eram muito bons. Então, Vitor, vamos lembrar também que, poxa, eu gostaria de deixar o livro para você presentear. Não que seja hoje, mas durante a semana. Eu tenho então, um exemplar.
1: Vamos ter uma sacada. Para quem está vendo aqui no Facebook, e assim para o pessoal que está mandando mensagens também, a gente sempre tem aqui os nossos sorteios. Eu estou mostrando aqui, você pode entrar no seu... Já fala alguma coisa sobre o livro no Google?
0: Já tem, eu acho que ainda não. Acho que não, porque ele é recente, né? Como eu disse, talvez não tenha ainda
1: verdade,
0: uma resenha, nada,
1: besta,
0: né?
1: Porque eu pesquisei pra caramba, hoje eu não vi. Eu, Mademoiselle e a Rainha.
0: Editora Viseu, uma grande editora, né? Vander que tem um Piaia. Certo critério aí pra...
1: Viseu,
0: né?
1: Editora Viseu. Bom, você entra lá, vai estar falando, se não você pergunta pro Vander, quem conhece ele por aí. Nós vamos sortear essa edição dele aqui. Pior que você vai ter que abrir para assinar, né?
0: Eu tenho um carro para você aqui.
1: Então tá. E a gente vai sortear para vocês na sexta-feira que vem, não amanhã, na sexta-feira que vem, esse livro do Vander Piai, que deve ser um dos primeiros, inclusive, né?
0: É, na verdade, o primeiro romance meu, né? É o quinto livro meu, mas é o primeiro romance.
1: Não, eu
0: né?
1: digo essa edição, esse livro
0: ah,
1: está
0: é o primeiro isso, é o primeiro. Não, desculpa, é o primeiro.
1: Torna-se mais importante.
0: Claro, e falando. Assim... Vamos fazer, inclusive, quem for sorteado, você vai me avisar, eu venho até aqui e vou fazer uma dedicatória, porque
1: muito
0: acho que é muito
1: bom,
0: especial,
1: muito
0: né?
1: Bom, muito bem pensado.
0: Tudo que eu quero é quem lê, e a pessoa que lê vai ter que dar um retorno, dizendo que for verdadeiro. Gostei, não gostei, tem isso de bom, tem isso de ruim.
1: Ó, já fica dito isso aí pra pessoa que... Ó, 99842-1195 é o nosso WhatsApp aqui do programa. 99842-1195 é o WhatsApp do programa. Segunda-feira, você vai inventar uma pergunta. Nós vamos durante a semana toda a gente vai bater nisso. Vou fazer até um áudio para colocar aí no ar. Pra gente sortear o seu livro na sexta-feira que vem.
0: Não vai ser muito fácil fazer uma pergunta autêntica. Não, hoje em dia com IA não é fácil, né,
1: não,
0: cara?
1: Não, mas então tá. Agora que você veio por esses lados aí, eu sei que você tem muita história. Eu quero saber uma história. Na verdade, eu quero saber duas. Mas a que você vai contar agora, a gente já sabe. Só que tem várias que você sabe, que pouca gente conhece. Nós vamos falar sobre duas pessoas muito especiais na música brasileira. Uma delas é Raul dos Santos Seixas. Tem uma história dele aqui em Cascavel que você sabe, né?
0: Cascavel, Toledo, Rondon.
1: Pronto, então, por favor, coloque-a no ar agora.
0: Bom, na verdade, existe uma história que essa eu preciso... Eu estou escrevendo um livro de longo prazo, História da Noite Cascavelense. Quem me conhece sabe que eu gosto da noite, sou um boêmio, mas não no pior sentido, no melhor sentido. Claro, né? Você também sempre gostou da noite, né? A nossa vida é composta de dia e noite, a gente não pode negar 100%. A noite. E eu estou escrevendo um livro sobre a história da noite cascavelense, onde eu conto muitas coisas, inclusive podres, mas não é uma história para ser contada agora, porque vai demorar um pouco, Vitor. Porque eu estou colhendo, inclusive quem tem histórias bacanas, me acessa, me conta, que eu quero depois incluir. Mas a história do Raul, eu tenho que contar porque me parece mais uma lenda do que a realidade, que é a típica história do cara que cantou em Cascavel, e aí ele indo para Foz do Iguaçu, para o show.
1: É que quando eu escutei essa história, eu achei que alguém estava inventando, que, sabe, fumou um cigarrinho do capeta
0: bem no
1: e
0: caminho.
1: Inventou aquilo. É?
0: Não, bem no caminho, ele estava no Landau, o Galaxy, exatamente, e aí ele estava fumando. E aí, ali na, onde ainda é o posto dos guardas, aproximadamente, ali por céu azul. E à noite, ele, mesmo assim, usando óculos escuros, aquele fumacê dentro do carro.
1: Landau.
0: Landauzão. E aí param realmente ele, né? E o cara já sente o cheirão da marofa, né? E aí chega e o guarda, pô, o que é isso, né? Isso é maconha, não sei o quê. E o cara estranhão lá atrás, eu sou Raul Santos Seixas, o cara, pô, louco, bicho, né? Ele já tava com uns uísque na cabeça, adorava mais uísque do que qualquer outra coisa. E o cara pegou aí dentro e falou, porra, é mesmo, então vem cá, me quero um autógrafo pro meu filho e tal. E liberou ele, né? Mas aí teve uma história que eu estou captando também para a gente, porque eu gosto de ver se realmente é real. Que ele ficou uns dias em Rondon e em Toledo também. E ficou ali com a galera, ficou interagindo com a galera e ficou ali umas semanas, talvez duas ou três semanas ali.
1: Para quem não sabe onde é Rondon e Toledo, tem muita gente do Brasil que escutando a gente, fora do Brasil, inclusive. É, fica muito próximo aqui da nossa cidade, que são 90 quilômetros, algo assim. Uhum. Muito próximo, muito próximo. E quem vem aqui, normalmente, vai naquelas cidades fazer shows também.
0: Exatamente. E assim, então, mas eu tenho muitas histórias. Eu posso contar uma da musa
1: quero o seguinte, eu quero que você. Da musa, é a musa mesmo. Nós estamos falando da musa.
0: Da musa.
1: Você vai contar essa história?
0: Vou contar essa história. A primeira vez, vou contar essa história que tá. Não contei pra ninguém, vou contar essa história agora.
1: Você tá contando no programa de maior audiência do estado, meu irmão.
0: E vai ser legal, porque daqui a uns dias alguém vai vir me contar essa história. Porque pronto, eu contei, mas não sabe que fui a fonte, e eu acho bacana, eu tô risado.
1: Então tá, eu vou fazer uma chamada aqui, gente. O que o Vander Piaia vai contar para vocês aqui agora é exclusivo, ok? Claro, algumas pessoas sabem dessa história, mas são pouquíssimas pessoas que sabem dessa história. De quem que nós estamos falando, Vander Piaia?
0: Elis Regina.
1: Manda bala.
0: Elis Regina, meio dos anos 60, foi para São Paulo, pro Rio de Janeiro fazer uns testes, cantava na noite de Porto Alegre, jovenzinha, cantava muito bem. E ela foi pro Rio de Janeiro, ganhou o Rio de Janeiro. 2, 3 anos já estava cantando no Festival de Montreux, na Suíça e tal. O Japão virou uma sumidade. Mas ela tinha um amor de Porto Alegre que veio morar em Cascavel enquanto ela foi para o Rio de Janeiro.
1: Olha para isso, cara.
0: E aí ela vinha para Cascavel, apaixonada.
1: Já famosa.
0: Já famosíssima. Vinha para Cascavel, ficava essa cidade poeirenta do caramba, imagina, praticamente sem asfalto. Apaixonada pelo cara que ela havia conhecido na noite, e o cara trabalhava aqui como garçom à noite. De dia ele trabalhava numa grande empresa madeireira, e à noite ele trabalhava como garçom no Tuiuti, o Clube Tuiuti, de 1949. E foi uma paixão. Onde que eu descobri isso? Onde que eu puxei o fio da meada? Foi num livro do Nelson Motta. Acho que Noites Tropicais, que falava que ela tinha
1: que
0: um amor
1: melhor que isso
0: antes dela casar com César Camargo Mariano. Uh-huh. Mas só diz isso, não diz mais nada.

0: E eu começo a pesquisar, buscar, buscar, e cavocando, né? A gente tem um perfil meio
1: Sim.
0: de historiador, sabe como cavocar? E cheguei, eu tenho o nome da pessoa, a pessoa voltou para Porto Alegre, mas por que que não ficaram juntos? Porque ele era aquele gaúcho,
1: Claro,
0: machista,
1: é.
0: mulher minha não vai ficar cantando na noite, etc.
1: Imagina.
0: E aí se desfez um romance que não foi curto. Eu sei quem era a cabeleireira dela, quem é que ela atendia, a cabeleireira dela, que descobri na casa de quem ela ficava. Nesse momento não vou falar porque eu estou
1: Não,
0: preservando
1: precisa,
0: ainda,
1: não ia
0: mas no
1: exigir que
0: livro eu vou
1: você
0: pedir
1: fizesse isso.
0: autorização para a família e vou
1: Isso,
0: colocar tudo,
1: claro.
0: não é? Mas assim, então eu estou contando o milagre e também o santo
1: Sim,
0: principal,
1: sim.
0: não é? Uma história que ninguém sabe, né? E eles, Regina, então conhecia Cascavel, vinha para Cascavel sempre que podia, ficava aqui na Casa Família. Tocava um
1: Olha para
0: violão na
1: isso.
0: casa dessa família,
1: Imagina.
0: famosíssima no mundo, apaixonada por essa pessoa.
1: E você vai escrever um livro, mais ou menos com essa linha aí.
0: Muitas, chama-se Histórias da Noite
1: Tá.
0: Cascavelense,
1: Você já
0: mas
1: está projetando isso?
0: porque eu estou armazenando, Vitor, porque não tem prazo, porque é um livro do que eu vou ouvindo, ele não tem prazo, é um livro
1: Não,
0: que
1: né?
0: tem muitas histórias do Roberto Carlos, do Erasmo Carlos, aqui do
1: Aqui
0: Tim
1: também.
0: Maia,
1: Eu sei dessa do
0: claro,
1: Roberto aí.
0: essa do
1: Do Erasmo
0: Roberto.
1: eu sei. Do Erasmo
0: Do Zé Asmo, né? O Roberto, eu tenho a felicidade de eu ter levantado, ter escrito a
1: eu sei. É. Nem
0: primeira
1: Mato
0: vez, né?
1: Grosso.
0: Nem
1: Tem
0: Mato
1: uma
0: Grosso, e muita
1: galera.
0: gente tem histórias aqui. O Lobão tem uma história aqui que ele odeia Cascavel. Porque ele, daquele jeito anárquico, não é? De hoje ele é bem uma extrema-direita, mas ele, ao mesmo tempo, metia o pau nos militares.
1: É,
0: E no
1: exatamente
0: show que
1: isso.
0: ele fez aqui no Regina Esportes,
1: É.
0: e tinha os militares, e ele simplesmente desancou os caras, seus
1: Não,
0: merdas, o
1: deu
0: que vocês
1: mal.
0: estão fazendo
1: Viu?
0: aqui?
1: É que as pessoas não conseguem ver. Eu tenho uma cicatriz aqui na minha barriga que eu tava operado. E eu fui nesse show operado. E eu vi o que você está contando. Eu estava lá
0: Ah, então você
1: presente.
0: sabe. E virou um processo
1: Bom,
0: desgraçado. Eu acho
1: enorme.
0: que até hoje, ainda, ele tinha que vir aqui para Cascavel, depois, nunca vinha, mandava os.
1: Isso.
0: Tipo assim, e ele contou isso no livro dele, 50 anos em mil, alguma coisa assim,
1: Para
0: né?
1: mil, é.
0: E ele detesta, mas não porque não gosta da. Não, porque ele aqui, os caras acabaram meio enquadrando ele. E virou um processo que até alguns anos, até uns 3, 4 anos, ainda estava rolando, né? Então tem muita história bacana que vou contar no seu devido tempo, mas estou dando aqui um. Né,
1: Que me faz pensar o seguinte, a gente tem mais programas para fazer, não era só esse, não. A gente deveria combinar mais alguns, no seu tempo, claro, né? Porque você deve ter suas obrigações,
0: Não,
1: etc.
0: mas eu sou um cara mais assim. Meu trabalho na Unioeste, claro. Eu
1: Um abraço ao
0: trabalho.
1: pessoal da Neoeste, inclusive, tá? Eles
0: Sim, meus
1: escutam
0: grandes
1: bastante a
0: amigos.
1: gente.
0: Exatamente. E assim, minhas aulas são noturnas. E quando eu pus de vir agora, porque não tenho reuniões ou
1: Claro.
0: atividade, eu já tarde na
1: Isso.
0: Unioeste. Mas eu todo dia tenho uma atividade ou outra, então eu consigo equacionar isso, né?
1: Não, mas a gente vai
0: A gente
1: orquestrando isso.
0: consegue fazer
1: Não
0: isso
1: tem
0: aí, né?
1: problema.
0: Então, temos muita coisa, eu acho, muitas histórias, né?
1: Temos muitas histórias, mas você veio aqui para falar. Vou repetir, porque. Quando que vai estar no mercado isso?
0: Então, ele já está, como eu disse, na Amazon, no Kindle, em algumas plataformas, né? Pode acessar quem está nos ouvindo agora no meu Instagram, que eu criei para isso. Tenho dois
1: Ok.
0: Instagrams, mas esse é o Vander Piaia, né? Ponto literatura, né? Arroba Vander Piaia literatura. Arroba Vander Piaia ponto literatura.
1: Ó, já tem gente lá em São Paulo que está perguntando quem que é esse Vander Piaia com tantas histórias e que conhece o Tatola também. Você me mostrou agora no seu
0: Não, na
1: telefone
0: verdade, um
1: alguém que
0: amigo meu, o
1: conhece o
0: Tatola, eu
1: Tatola.
0: sabia quem era, mas eu não conhecia a pessoa, mas assim, um amigo meu que está nos ouvindo já falou: eu
1: Ele
0: conheço o
1: não é, ele não
0: Tatola.
1: mora aqui não, né? Ele mora fora?
0: Mora
1: Mora
0: aqui,
1: aqui.
0: é o índio
1: O índio,
0: dos
1: claro,
0: abutres, o
1: claro,
0: índio
1: dos
0: dos abutres,
1: abutres.
0: né?
1: Então, eu vou ter que tirar uma foto aí para mandar pro Tatola, para ele ver lá quem que é esse índio. Tá ele pedindo
0: Oh,
1: aqui,
0: bacana,
1: né?
0: bacana, isso
1: Muito
0: aí.
1: legal. Agora, eu quero dizer uma coisa para você. Então tá, você estava dando data para quando que ele vai estar no mercado?
0: O Zeca, o cancioneiro da MPB,
1: Zeca Ramalho? Não.
0: o Zeca, poxa, fala aí, o Zeca, meu Deus.
1: Zeca Baleiro?
0: Zeca Baleiro. Eu estava ouvindo ele na Bienal em São Paulo, e fiquei ouvindo ele, e quando ele saiu, eu mostrei a capa do livro. Falei isso, né? O Zeca, seu telefone, então olha qual é essa capa do livro. Ele parou, olhou, falou, pô, puta capa, não sei o quê. Falei, você teria interesse em ler um livro desse? Daí ele leu a sinopse e falou, cara, eu tenho interesse. Quanto é? Falei, bicho, eu não vou te. Vou te
1: É,
0: dar, né?
1: é.
0: Vou te dar o livro, né? Você promete, posso postar e você vai ler e vai me dar retorno, com certeza.
1: Quanto tempo faz isso?
0: Não, faz uma semana, agora, um mês, né? agora. Ah.
1: Não, ele falou, não, eu tenho um livro para ler. Mandar uma mensagem para o Zé Cabaleiro saber o que ele achou.
0: Então, ele maravilha. E aí, daí ele falou, só que é o seguinte, quero um autógrafo. Eu falei, cara, tô sem caneta. Ele tirou uma canetona e falou, não, sem autógrafo não aceito. Eu fiz o autógrafo, tô aqui com as fotos com ele e tal, né? Ele falou, pode postar que eu vou ler. Tem alguns livros aí no caminho, mas eu quero ler esse livro, sim, já gostei e tal. Então, bacana, né, cara? Isso é legal.
1: Sabe quem vai estar aqui amanhã? Aqui no nosso programa, aqui na 92.3, no Rock History, às 4 horas da tarde.
0: Só vem gente boa.
1: Garotos da Rua. Uma das maiores bandas de rock gaúcho, rock grande do Sul. Inclusive, eles estão naquele álbum muito famoso aqui no Sul do Brasil, chama-se Rock Grande do Sul. Eles vão estar aqui no nosso programa amanhã. Por quê? Porque eles vão fazer shows em Cascavel e vão fazer shows em Toledo. Aí, ó, tá vendo? Aquela sequência que eu tô te falando. Eles estão fazendo show hoje em Maringá. Eles vão estar aqui amanhã no nosso programa, vão fazer show em Cascavel. Como não me pediram para fazer jabá aqui para Cascavel, então vou fazer jabá para Toledo, porque foi Toledo que me mandou isso. É o meu amigo Eduardo, lá da Taberna em Toledo, meu amigão, querido demais. É, tem até um projeto que a gente vai fazer juntos. Mas ele falou, Vitão, o pessoal está indo aí e eles querem ir no teu programa. Eu falei assim, ok, se eles querem vir no meu programa, eles estarão no nosso programa amanhã às 16 horas.
0: Aliás, inclusive no romance Eu, Mademoiselle e a Rainha, uh-huh, né? Eu obviamente é feito na primeira pessoa, não é? Mademoiselle é esse motorhome velho que ele vai para o mundo com o motorhome velho, chama-se Mademoiselle, uh-huh, não é? E a Rainha é a mulher que entra na vida dele, que chama-se Regina.
1: Uau.
0: Regina. É, dando spoiler, Regina é na verdade, em latim, é rainha.
1: Rainha,
0: né? E aí acaba virando Eu, Mademoiselle. Mas aí, como fala muito de música também, inclusive música brasileira, tem ali algumas páginas, ele vai encontrar lá no Nordeste, dando um spoiler, uhum, pequeno, né? Para que vocês tenham curiosidade pelo livro, um músico que é da geração do rock gaúcho, desse apogeu, isso, né? Do Júpiter Maçã, sim, etc. Sim. Então tem uns dois capítulos que fala disso também, entendeu?
1: Alguns, né, deles já estiveram aqui, inclusive. O Márcio Petraco já esteve Onde Você Está, o Baréia teve aqui, Humberto Petinelli, que são do TNT e do Cascavelês também. Já tiveram várias vezes aqui no nosso programa. E agora mais uma música, uma banda gaúcha, a partir de amanhã, às 16 horas, estarão aqui conosco para uma charla muito legal. Eles vão falar o que está acontecendo do álbum que eles regravaram, como que eles se juntaram, como que foi a dor de perder o vocalista. Lá em casa continuam os mesmos problemas. Isso aí era o principal deles. Isso aí foi Mandala. A novela era Mandala.
0: Mandala.
1: E depois teve mais 10 novelas que eles fizeram também. Então a gente vai ter eles aqui amanhã. Vamos fazer mais um som aí? Qual que você vai querer fazer agora?
0: Olha, podia ser nacional, mas pode ser também, já que vamos fazer o clássico. Cara, Beatles é sempre...
1: Você tem que me falar que vem procurar no programa, no computador.
0: Escuta aí, vamos ver.
1: O que é?
0: Vamos lá?
1: Norwegian
0: então
1: Wood.
0: Vou fazer a introdução aqui uma vez mais, beleza?
1: Tá.

0: Maravilha! Isso aí é Beatles. Cara, eu cantava isso na noite lá em Londres. Muitas vezes mesmo.
1: Que ótima coincidência. De... Né?
0: É, não, coincidência.
1: Então, todas as histórias, é essa fácil, história, né? Essa música é muito legal, porque não é do nada, não, né? Não, não, a história que, inclusive, que o John Lennon tinha com a garota, que andava, morava no andar de baixo com um amigo fotógrafo dele, a mulher do amigo fotógrafo.
0: Exatamente. Você vai lá, você já deve ter ido lá, você vai no Museu dos Beatles em Liverpool, tem essa história toda contada na parede.
1: Não fui ainda, não tive essa oportunidade.
0: Tem a história dele escrevendo a música, a máquina que ele escreveu a música, tudo. Cara.

0: Tem muita sensibilidade. É um livro longo, quase 500 páginas, mas é fácil de ler, porque tem quase 170 capítulos, capítulos curtos.
1: Muito lindo.
0: E tem muita coisa bacana, sabe? E é um livro também que te dá um up. Quando você lê o livro, tenho certeza que você está meio deprê, alguma coisa, vai te dar um up bem legal, cara. Eu acho que vale a pena você, principalmente a galera que gosta de ler e a galera que não gosta de ler tanto, mas gosta de rock and roll, acho que tem que ler esse livro, sim.
2: Não, vamos ler com certeza absoluta. E não se esqueça... 998-42-1195. Nós temos um livro aqui do Vander que a gente vai sortear para vocês na sexta que vem. E o ganhador virá até a rádio. Ele vai autografar, vai assinar aqui para vocês. E a gente vai fazer uma entrevista com você, ganhador, tá bom? A partir de agora, 998-42-1195. Só que o Vander vai ter que inventar a pergunta que a gente vai fazer. Mas ele me fala e na segunda-feira eu já coloco no ar.
0: Vai ser bacana. Vamos pensar. Se eu não achar, vou falar, Vitor, me ajuda aí.
2: Mas não vai por IA, não. Você tem
0: que pensar alguma coisa.
2: Cava alguma coisa pra gente colocar.
0: Exatamente.
2: Olha só, eu vou colocar uma última aqui para vocês hoje, nesse dia 8 de 10 de 2026, porque hoje é a edição de número 1331. 1331 programas na 92.3, no Rock History, para vocês. Muito agradável, uma tarde bem agradável mesmo. Eu vou colocar uma música aqui, Vander, já que a gente está falando tanto de São Paulo, de... Ó, sem São Paulo, você lembra disso, né? Isso é 365, sim, uma banda clássica, maravilhosa, de um cara fantástico que ainda está conosco. Essa música é do Miro de Mello, que é o... Hoje ele era o baterista nessa época aí, mas ele é o vocalista hoje do 365. Ela existe, fazem show todo.
0: Ah, existe?
2: Existe, todo final de semana. Tem áudio dele aí, o Jefferson vai colocar... Ele é muito amigo de pessoas que estão comigo no telefone aqui também. E ele me mandou a mensagem. Você vai escutar ele falando. Ele falou, Vitão, eu fiz uma nova música que é a inspiração com a perda do meu irmão. Mas é 365. E eu gostaria que você lançasse essa música no Brasil inteiro. E fui eu que lancei a música. De uma banda tão icônica e clássica do rock brasileiro. Paulistano, paulista. E eu queria trazer ela... antes de você se despedir, eu queria... falar aqui, muito obrigado por ter estado aqui conosco e as portas estão abertas para uma próxima oportunidade.
0: Vou vir com prazer, mas deixa eu dizer, Vitor, o teu programa tem um diferencial.
2: Muito viu? Obrigado.
0: Não, pô, não vou te puxar o saco de graça porque não vale a pena. Os amigos têm que ser muito.
2: Amigo,
0: porque fala, olha nos olhos e fala, pô, isso é uma merda, né? Opa, desculpe. Aí é o seguinte, vou baixar o volume aqui. O teu programa é, se não for uma. Não conheço todos, mas os que eu conheço de rock no Brasil, é o melhor que eu conheço.
2: Eu
0: tá?
2: conheço.
0: E ouço. Rádios no estilo de Itapema, por exemplo, isso. De alta qualidade.
2: Você tem um grande amigo que tem em Florianópolis, que ele tem
0: Ele era, não ele é era, mais, né? até. É. Vou te apresentar,
2: é
0: mas eu acabei perdendo
2: o
0: contato.
2: Né?
0: Mas ouço bastante as rádios, tem umas rádios, duas, três rádios de rock muito boas em Curitiba, de São Paulo, você sabe muito bem. Mas o teu programa é muito bom, porque você conhece os artistas, isso. né? Você se relacionou com eles, os caras mandam pra você, gravam com você, vem aqui. E teu programa é diferente. Você ter o programa, devia ser um programa nacional. Entendeu? E vai ser ainda, porque, cara, você é muito
2: existe
0: foda.
2: Existe um projeto. Só que também não quero falar sobre isso, mas existe um projeto.
0: Boa. É. Mas estou dando esse feedback porque realmente, né, de coração, porque é mesmo. E estou em muito orgulho de ter sido convidado por estar aqui, meu caro.
2: Já está sendo mais uma vez. Para a próxima vai acontecer. Talvez não esse ano, porque agora está acabando o ano.
0: A gente tem que lançar a dupla agora, né? Vander e Vitor. O Vitor e
2: Vander. Vander e Vitor, fica legal. O Jefferson sabe que eu sempre
0: falo. 2V.
2: Hoje, por exemplo, é o dia 281 do ano, faltam apenas 84 para acabar o ano. Para quem, Jefferson? Para nós, trabalhadores, né?
3: Mortais.
2: Os meros mortais. Porque os outros votaram domingo e foram para Balneário. Você chega lá em Balneário hoje, aumentou 300 mil pessoas. Por quê? Porque essas pessoas não precisam mais trabalhar nesse restinho de ano, né? Eu sempre falo isso. Ladies and gentlemen, vou deixar a última para vocês, então, aqui, do meu querido Miro de Mello, da banda 365, em São Paulo. Essa é a banda que eu tô falando. Isso aqui chama-se Luz do Eterno Amor. Para você que está saindo do seu trabalho agora, está indo buscar as crianças, está indo levar as crianças, está indo para a sua universidade. Um abraço, pessoal do Noroeste de novo, de todas as universidades que escutam a gente. Porque vocês merecem toda a luz do eterno amor. E tem um áudio do Miro aqui também. Um beijo no coração dele, porque eu sei que ele está escutando lá em São Paulo também. Vamos lá.
4: Salve, pessoal. Aqui quem fala é Miro de Mello, da banda 365. Vocês que estão curtindo aí o programa Rock History, do meu amigo Vitão, vai a nova canção do 365 aí em primeira mão, Luz do Eterno Amor, nosso novo single. Espero que gostem. Um abraço. Valeu!

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6: 5:14.
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12: Recém-eleito senador pelo Maranhão, Laésio Bonfim, do Partido Novo, mencionou os conflitos que teve com o ministro do Supremo Tribunal Federal, Flávio Dino, quando este era governador do estado. Em discurso realizado na última terça-feira em São Pedro dos Crentes, Bonfim afirmou que pretende cobrar integrantes da corte durante seu mandato no Senado. O ex-prefeito do município, onde exerceu dois mandatos, citou episódios que, segundo ele, demonstram a perseguição política que teria sofrido durante a gestão estadual e disse ter sido humilhado. Ao comentar sua chegada ao Senado, Bonfim sinalizou, abre aspas, "Agora, Flávio Dino, eu estou indo atrás de vocês." Fecha aspas. Para Estúdio 92 FM, Emerson Bittencourt.
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3: 5h29.
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8: Dica de hoje, escrever corretamente. Na pressa de digitar em aplicativos e redes sociais, erros de escrita se tornam hábito. Tem uma dica muito simples. Pare um segundo, releia o que escreveu e desconfie das palavras que parecem certas. Atenção para isso, escrever bem não é perder tempo, é garantir que sua mensagem seja entendida. Para isso, eu separei três exemplos: com certeza, de repente e ok. São as mais comuns. Essas são palavras separadas, elas não são uma única palavra. Atenção para isso, a sua mensagem precisa ser claramente entendida e a sua credibilidade tem que ser mantida. Mesmo com pressa, escreva corretamente. Eu sou a professora Eleandra Toscan. Para mais dicas, continua com a gente aqui na 92.3 FM.
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0: Bola em Jogo, voltamos a falar de futebol. O Cruzeiro venceu a segunda partida seguida do Campeonato Brasileiro. Ontem a vítima foi o São Paulo e o placar 2 a 0. Jogando no Mineirão pela 29ª rodada, Caio Jorge e Zé Lucas no segundo tempo marcaram os gols da vitória, que fez o time dormir pela primeira vez na edição 2026 no G4, chegando aos 48 pontos. O tricolor, por sua vez, permanece com 36, caindo para 11º lugar e perde pela segunda vez seguida. Estas são as últimas do esporte. Amanhã a gente volta com mais informações do mundo da bola.
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9: Está no ar o Oeste Sem Filtro. Hoje é quinta-feira, 8 de outubro de 2026. Eu sou Paula Leal, ao meu lado nesta edição, Adalberto Piotto, Augusto Nunes, Marcelo Rocha Monteiro e Rodrigo Constantino. Acompanhe os destaques de hoje.
10: Cresce a coalizão de Flávio nos estados. TSE anula votos de Garotinho e abre caminho para a vitória de Douglas Ruas no Rio. E uma entrevista com o senador eleito pelo estado de São Paulo, Guilherme Derriti. Todas essas notícias e muito mais você confere a partir de agora em Oeste Sem Filtro.
9: E o partido Podemos declarou apoio à candidatura de Flávio Bolsonaro à presidência da República no segundo turno da eleição. O anúncio foi feito depois de reunião com integrantes do partido em Brasília. A presidente nacional do Podemos, a deputada Renata Abreu, afirmou que a decisão considera o resultado no primeiro turno.
11: Podemos hoje tomar uma decisão importante. As urnas foram abertas e o Brasil deu um recado, que quer mudança. Que quer mudança e quer voltar a sonhar. Os brasileiros querem voltar a sonhar com um Brasil que olhe para frente, que faça o empreendedor querer voltar a investir no nosso país, que olhe a dor dos brasileiros e entenda que o problema na vida dos brasileiros é real e muito distante das promessas que vem acontecendo. E o Podemos não pode se distanciar, Flávio, do que a população brasileira sonha e acredita. Por isso que hoje nós estamos aqui assumindo muito mais do que um apoio político, mas um compromisso de responsabilidade com o futuro do nosso país.
9: O Podemos se junta a Republicanos, Novo, Progressistas e União Brasil e passa a integrar a lista de partidos que já declararam apoio a Flávio Bolsonaro. Flávio agradeceu o apoio recebido pelo partido.
0: esse apoio aqui do Podemos hoje, ele é muito mais do que um apoio político, é muito mais do que um apoio ideológico. É um apoio para a gente fazer o bem para as pessoas, porque 90% das dores dos seres humanos não tem coloração partidária. Isso eu aprendi com o professor Augusto Cury, tá, gente? Então, eu penso dessa forma, então eu tenho que ser convencido disso.
9: Flávio comentou o avanço no número de votos no Nordeste. No primeiro turno, o senador recebeu mais de 10 milhões de votos contra 8 milhões de votos de Lula.
0: E o Nordeste deu mais uma resposta ao dar recorde de votação, né, para Flávio Bolsonaro. É a menor diferença em todas as eleições nossa em relação ao PT. Então, acho que o Nordeste acordou, abriu os olhos. Também o nordestino não merece continuar sofrendo com governos do PT, que estão deixando lá de legado violência altíssima, desesperança, desemprego, todo mundo endividado. Isso precisa mudar. E o projeto que a gente está oferecendo, que é o caminho da prosperidade, eu acredito que o povo nordestino já entendeu que eu vou cuidar de quem precisa, só que eu vou fazer muito mais.
9: Flávio também desmentiu mais uma fake news do PT e disse que, caso eleito, vai garantir o reajuste acima da inflação às aposentadorias.
0: Eu não vou fazer economia em cima de quem precisa, das pessoas mais carentes desse Brasil. Aposentado, fique tranquilo, não caia nessa fake news do PT, dizendo que eu vou acabar com reajuste aposentadoria. Pelo contrário, minha avó é professora aposentada do Estado. Eu sei a dificuldade que ela tem de fazer compra no final do mês, como é que eu tenho que ajudar ela de vez em quando, meus irmãos têm que ajudar a minha avó e meu avô de vez em quando, que os dois são aposentados. Então, jamais, o Brasil é riquíssimo. E tem muito de onde tirar, começar com o combate à corrupção desse governo aí. Só estatais, que no governo do presidente Bolsonaro deram 18 bilhões de lucro, agora já deram 36 bilhões de prejuízo. Mais de 50 bilhões de diferença. Onde é que foi parar esse dinheiro, gente? Olha como é que a gente pode fazer um governo moderno, enxuto, combatendo cada centavo de dinheiro público que é desperdiçado, com contratos superfaturados, com roubo de aposentado do INSS. O Brasil é riquíssimo, não vou fazer economia em cima das pessoas que mais precisam. Vou cuidar dessas pessoas e vou fazer muito mais do que...
2: Mas o senhor está se comprometendo a dar reajuste acima da inflação para os aposentadores?
9: Flávio também conversou hoje por telefone com o presidente nacional do MDB, Baleia Rossi, para acertar o anúncio do apoio de diretórios regionais da sigla no segundo turno da eleição. Na reunião virtual, que contou com a participação do prefeito de São Paulo, Ricardo Nunes, e também do governador reeleito de São Paulo, Tarcísio de Freitas, ficou acertado que o anúncio do apoio dos diretórios do MDB deve ocorrer na próxima terça-feira. E o PSDB decidiu pela neutralidade no segundo turno. A informação foi anunciada agora há pouco em nota assinada pelo presidente do partido, Aécio Neves. Os filiados estarão livres para apoiar Flávio Bolsonaro ou Lula. Rodrigo Constantino, muito boa noite, seja bem-vindo. A gente tem acompanhado aí ao longo da semana crescendo nessa coalizão de partidos, fechando apoio, fechando a questão com o Flávio Bolsonaro nessa corrida para o segundo turno, para o próximo dia 25 de outubro, consta. E eu me lembrei de uma declaração de Gilberto Kassab, em meados de agosto, quando ele disse que o Centrão teria fechado, né, já a questão com Lula e que teria zero chance de Flávio ganhar as eleições, o que a gente tem visto vários partidos de centro nesse momento tomando uma posição muito clara ao lado de Flávio Bolsonaro nessa corrida para o segundo turno. Muito boa noite.
12: Boa noite, Paula. Boa noite, Piotto, Marcelo, Mestre Augusto e toda a audiência da Oeste. Veja, Paula, eu acho que isso tem dois pontos importantes, né? Primeiro, a capilaridade que o centro, que esses partidos grandes oferecem, né? Está todo mundo indo para o lado do Flávio. O Flávio vem fazendo política tradicional, é até curioso que nesse segundo turno a coisa tenha dado uma invertida, né? O Lula fazendo selfies, gravando vídeos meio como influenciador, e o Flávio fazendo uma boa política tradicional e atraindo, então, esse apoio todo, né? Então, isso é capilaridade, isso é palanque, são recursos, isso aumenta muito, claro, as chances de vitória dele no segundo turno. O segundo aspecto é olhar pelo prisma de um termômetro. Se até o ex-presidente Michel Temer anunciou um voto no Flávio, acho que aparentemente sem nenhum tipo de acordo, né, de forma voluntária, se esses partidos todos do centro estão descendo do muro pelo lado direito, né, isso significa que eles entendem, claro, que o Flávio é de fato, o grande favorito. E não é apenas por ter saído na frente no primeiro turno, é pelo resultado geral das urnas. Né? Eu acho que todo mundo está conseguindo fazer essa leitura de que há um cansaço, uma fadiga muito grande com o modelo petista e que existe aí uma busca, né, por mudanças. Essa questão do Flávio focar no Nordeste, parece que o Nicolas também vai, né, usar todo o seu poder de comunicação, os 3 milhões de votos nas costas, assim como Pavanato em São Paulo, com 3 milhões de votos, também vão rodar o Nordeste para mostrar as diferenças de propostas. Eu acho que isso vem bem a calhar. É justamente a ideia de que o Nordeste precisa ser libertado. Ele está vivendo sob as amarras demagógicas de um modelo ultrapassado, né? De um modelo que faz isso aí que a gente está vendo nessa semana, terrorismo eleitoral, uma máquina de mentiras, né? Espalhando medo na população, dizendo que o Flávio vai fazer um monte de coisas absurdas que ele não vai fazer, né? Isso denota, de certa forma, desespero. A melhor arma que a direita tem contra a esquerda é a verdade, e me parece a única arma que a esquerda tem contra a direita é a mentira.
9: Adalberto Piotto, muito boa noite. A gente tem acompanhado, então, os partidos declarando apoio a Flávio Bolsonaro. A gente viu ali na declaração do Flávio, aliás, um dia bastante agitado em Brasília, não é? Ele fazendo até um aceno a Augusto Cury, que foi o terceiro colocado na eleição presidencial, com um pouco mais de 3 milhões e 400 mil votos. Ainda não declarou apoio, mas disse que deve declarar em breve aí apoio a Flávio Lula. A gente viu ali, então, Flávio, quando fez uma menção, ele disse que aprendeu com Augusto Cury quando fez ali uma observação, tentando também beliscar alguns votos desse eleitorado bastante importante nessa corrida. Piotto.
13: Boa noite, Paula. Boa noite, Augusto. Consta, bem-vindo. Marcelo conosco também, a todos que nos acompanham. Eu vou a partir do ponto que o Constantino deixou. Veja a diferença do candidato Flávio Bolsonaro e do Lula. Flávio Bolsonaro está fazendo política, sim, está conversando com os partidos. Esses partidos existem, eles têm votos, eles têm militantes, eles têm pessoas que votaram neles, ou seja, têm apoiadores. Você precisa conversar com todo mundo. Esse aceno que o Flávio faz para o Augusto Cury, isso chama-se política. Ué, você quer unificar o país, você quer trazer o país para um novo momento, não é xingando quem está trabalhando, como a gente viu nas redes sociais, que a militância do PT, desesperada, acusa agora eles chamam o negócio, veja só, negro de direita. Não, como assim? É uma pessoa de direita. Somos todos iguais. Por que precisa identificar o sujeito como negro? Ou pobre de direita? Não, é só uma pessoa que precisa, obviamente, de direita. E que, por acaso, naquele momento, precisa de uma melhor condição de vida, que ele não teve nos 4 anos do Lula. O PT está desesperado e é de uma virulência, não é novidade, tá? Para quem cobre eleições há muito tempo, eu estou há 35 anos nesse negócio, o PT dissemina fake news desde quando começou a existir. Essa que nós falamos ontem aqui, sobre interferência estrangeira nas eleições, isso é um truque velho do PT que vem lá dos anos 80, que ele falava da CIA e tudo mais. Bom, era tão uma mentira que a AGU entrou com essa reclamação, se não me engano, na quinta ou na sexta, antes, da semana passada, antes do primeiro turno. No domingo, o delegado-geral, o diretor-geral da Polícia Federal, falou desse assunto no meio da eleição, no domingo. 3 dias depois, ontem, a Polícia Federal arquivou completamente a denúncia. Não tinha nada, não tinha substância, não tinha elemento probatório, não tinha absolutamente nada. Era um traque, uma mentira, uma fumaça. Bom, diante disso tudo, agora vem essas outras fake news que a campanha do Flávio vai, aos poucos, desmentindo. Não faz nenhum sentido. Tudo que for proposto a partir de agora vai passar pelo Congresso Nacional, como sempre passou, reforma constitucional. Veja só o que ele está dizendo desde lá de trás, e o coordenador de campanha dele, o Rogério Marinho, veio aqui no Arena Oeste dias atrás e disse, não, vamos acabar com a reeleição, é a proposta do Flávio Bolsonaro. E vai fazer isso agora. Assim que for decidido o segundo turno, vai apresentar uma proposta ao Congresso Nacional, porque é uma PEC, é uma proposta de emenda à Constituição. Tem que passar, aliás, com o que se chama, né, de 2/3, 3/5 na Câmara e 2/3 no Senado, em 2 turnos em cada uma das casas. O que nós estamos vendo o Flávio Bolsonaro fazer nesse momento é política de aproximação para trazer as pessoas, porque qualquer presidente vai precisar de apoio no Congresso para fazer os projetos que vai apresentar à população, que já apresentou à população. E você acena para as pessoas, traz as pessoas. O Brasil não aguenta mais essa violência do governo Lula, a violência do Supremo Tribunal Federal, que perseguiu todo mundo de quem ele não gostava. O Brasil quer recuperar-se, quer o país de volta. Enquanto isso, o PT fica acusando e apontando o dedo para todo mundo de forma violenta. Aliás, covarde, diga-se de passagem. Usa esses influenciadores de esquerda completamente, digamos, sem nenhum pudor, e ficam acusando as pessoas. Tem ataque até a microempreendedora individual, eu vi hoje nas redes sociais. O sujeito criou um negócio, se aventura, né? Se arrisca no empreendimento, está fazendo um bem para ele, porque é tudo regularizado, né? Economia informal. Está sendo acusado. Como é assim? Então, o Lula não gostava do MEI, queria que o MEI tivesse um sindicato. Veja que coisa antiga. Imagina se um menino de MEI que está investindo no próprio negócio aqui quer um sindicato no cangote dele. Claro que não. Ele quer liberdade econômica. Quem está propondo isso é o Flávio Bolsonaro. Aí agora os historiadores, alguns cientistas políticos estão... Como assim a juventude está indo à direita? Porque ela viu na esquerda exatamente universidade destruída, aquele tipo de comportamento completamente errático... As pessoas querem progredir na vida, ainda mais um jovem que tem 60, 70 anos para viver ainda, né?
9: Piotr, você está tocando nesse ponto, né, dessa campanha suja do PT. Me lembrou lá em 2014 com Marina Silva.
13: Tiraram a comida do prato da campanha.
9: Exatamente. Ela substituiu Eduardo Campos, que sofreu um acidente, sim, morreu durante a campanha. E ali também ela sofreu uma campanha difamatória muito pesada, mas aqui parece estar fichinha. Porque, claro, com as redes sociais, inteligência artificial, tudo isso ganha um tamanho e uma dimensão ainda maior. Deixa eu dar as boas-vindas também a Marcelo Rocha Monteiro. Muito boa noite, Marcelo. Isso também ajuda, em caso de eleição de Flávio Bolsonaro, ajuda na governabilidade, né? Essa ampliação de apoios agora com outros partidos, Podemos, a gente está trazendo agora, Republicanos, a Federação PP e União Brasil, o Novo também já declarando apoio. Isso pode ajudar a partir de 2027 numa ampla aliança também com o Congresso? Marcelo, boa noite.
14: Olha, eu acho que ajuda, sem dúvida alguma. Boa noite, Paula. Boa noite ao Piotr, Constantino, Mestre Augusto. Boa noite ao nosso público. O Oscar Niemeyer, uma pessoa com cujas ideias políticas eu definitivamente não concordo, mas uma coisa ele acertou, né? Quando ele desenhou a Praça dos Três Poderes, ele colocou o Legislativo no centro da praça, né? Então, é fundamental para quem governa o país, para quem chefia o Poder Executivo, ter no Legislativo uma base para aprovar os seus projetos. E mais necessário ainda isso se torna, porque no Brasil, muitos projetos que os candidatos apresentam, muita coisa que o Flávio, por exemplo, quer fazer, depende de reforma da Constituição. Na verdade, no Brasil, infelizmente, quase tudo depende de reforma da Constituição, porque nós temos uma Constituição enorme, nós temos uma Constituição que fala até do Colégio Pedro II, aqui no Rio de Janeiro, uma Constituição que fala qual é o número máximo, qual é o número de vereadores que cada Câmara Municipal deve ter, uma coisa que eu não consigo entender por que tem que estar na Constituição Federal, né? Mas está, né? Tem tudo está lá. Então, quase tudo precisa de emenda constitucional. Por exemplo, esse projeto de reduzir a maioridade penal de 18 para 16 anos depende de emenda à Constituição. A questão da reeleição depende da Constituição. O mandato do presidente da República, a mesma coisa. E tantos e tantos e tantos outros aspectos. E se para mudar uma lei a gente chama em direito de lei ordinária, uma lei comum, né, que não seja a Constituição, você precisa de maioria no Congresso, para mudar a Constituição você precisa de uma maioria qualificada, você precisa de um quórum ainda maior, né? Então é fundamental para que o Flávio possa realizar as mudanças que ele pretende, pelo menos boa parte delas, né? Claro que outras são questões de política econômica, política fiscal, mas mesmo questões tributárias, algumas delas têm fundo constitucional. Então, esse apoio é importantíssimo. E o que nós estamos vendo, né? E isso tem me impressionado, é um movimento, é uma avalanche de apoios, né? É um partido atrás do outro, com a notável exceção, pelo que a gente acabou de noticiar, do PSDB do senhor Aécio Neves, né? Quer dizer, que vergonha, né? Ele resolveu declarar a sua neutralidade, né?

0: declarou a neutralidade nacional, mas deixou livre os diretórios estaduais, então, para definirem os seus apoios, os seus palanques estaduais. Deixa eu só fazer uma correção nos números aqui, quando nós trouxemos o avanço do Flávio com números do Nordeste, a gente estava falando em comparação com o pai dele, Jair Bolsonaro. Mas Lula ficou com um pouco mais de 21,4 milhões de votos no Nordeste, Flávio Bolsonaro com 10,3 milhões de votos. A comparação é entre Jair Bolsonaro, que em 2022 tinha ficado com pouco mais de 8 milhões de votos no Nordeste. Aí sim, Flávio Bolsonaro avançou em comparação ao pai. Augusto Nunes, feita correção aqui para os nossos telespectadores, já lhe dou uma boa noite. Seja bem-vindo.
1: Boa noite, Paula. Boa noite, Piotto, Marcelo. Boa noite, Consta. Bem-vindo sempre. Boa noite a você que nos acompanha. O PT não entendeu, nós já dissemos isso aqui, o aviso dado pelo eleitorado na eleição de 2024, as eleições municipais. Pela primeira vez, depois que o Lula disse que era de novo o nós contra eles, a eleição foi nacionalizada. Os prefeitos, pela primeira vez, repito, eles se interessaram pela questão nacional, ao tratar da disputa municipal. Eles deram também um recado que todos deixaram claro, que eu nunca tinha visto antes, qual era o seu preferido para a presidência da República. Que nome eles gostariam de ver, que lado do Brasil polarizado os brasileiros gostariam de ver no poder. Foi um recado nacional. Culpa do Lula. E o Lula não entendeu que era o prelúdio do que aconteceu no primeiro turno dessas eleições. Eu também nunca tinha visto tanta participação de prefeitos no exercício do cargo, tanto interesse dos prefeitos pela eleição presidencial e também pela eleição para o Senado. Pesou decisivamente na escolha do senador a posição do candidato quanto ao trato que deve ser dispensado ao Supremo Tribunal Federal, por exemplo. Nunca trataram disso. Os senadores foram eleitos com esse compromisso, a maioria deles. E isso muda tudo e interfere no plano nacional. É por isso também que o apoio dos partidos, que parece menos relevante, tem muita importância, porque são centenas de prefeitos que continuam em campanha em favor do Flávio Bolsonaro. E agora serão mais prefeitos interessados nisso, porque, felizmente para o Brasil, as questões políticas ganharam mais importância. Não é só o que vai para fazer a pessoa pela cidade, se vai asfaltar aqui a tal determinada região, determinada estrada, o que ele vai conseguir com o governador, não. É também o que ele pensa sobre o país. Isso também é um fenômeno novo. Para mim, sempre acompanhei eleições do interior e nunca tinha visto os prefeitos tão engajados. Também por isso, o recado foi repetido no primeiro turno, e será amplificado no segundo, graças à adesão dos demais partidos.
0: Agora, 18 horas, 6 minutos. Eu aproveito para convidar você que está nos acompanhando a também participar de Oeste Sem Filtro, mandando um vídeo para a nossa produção, o número do WhatsApp, compartilho com você na tela, DDD 11 957861993. A gente aguarda o seu contato, a gente vai para um rápido intervalo e na volta nós vamos receber aqui no estúdio de Oeste Sem Filtro o senador eleito pelo estado de São Paulo, Guilherme Derriti, para uma entrevista exclusiva. A gente volta já.
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6: E a gente conversa agora com a médica mastologista, doutora Cauana Caetano. Doutora, muitas mulheres se dedicam a todos ao seu redor, né? Mas acabam se deixando por último. Que mensagem a senhora dá para elas?
8: Gente, então é uma mensagem muito simples, né? Tome conta de você. A gente sabe ali que, por exemplo, no avião fala o quê? Pra gente colocar a máscara de oxigênio na gente primeiro. Então, como que eu vou cuidar da minha família, dos meus filhos, do meu marido, dos meus pais, se eu não estiver bem? Né? Então, o principal é que a gente esteja bem, não só a nossa saúde, né? A gente sabe que nosso mental também é muito importante. Então, cuidar da gente como um todo, fazendo atividade física, comendo bem, indo no psicólogo, indo no médico. Acho que o nosso todo é importante para essa saúde.
6: Fica esse alerta, né, doutora? Se cuidar não é opcional, minha amiga. É um compromisso com quem depende de você.
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12: O deputado federal Guilherme de Hitch foi o candidato a senador mais votado da história do Brasil, com mais de 13,2 milhões de votos. E para comentar essa vitória, nós vamos agora conversar com o senador eleito. Muito boa noite, senador. O senhor já esteve aqui em Oeste Sem Filtro como secretário de Segurança Pública do Estado de São Paulo, já esteve aqui como deputado federal e agora como senador eleito mais votado. Parabéns pela vitória. Foram mais de 13 milhões de votos. Queria ouvi-lo, que o senhor atribui aí essa vitória gigantesca, em que pese alguns institutos de pesquisa ali nos 45 do segundo tempo, dando um empate técnico entre os principais quatro candidatos, o senhor André do Prado, Simone e Marina. E também queria que o senhor comentasse rapidamente a desistência de Ricardo Salles ali na reta final, na última semana, ele candidato do Novo, que de alguma forma também acabou ajudando, né, no resultado dessa sua vitória e também de André do Prado. Muito boa noite, seja bem-vindo.
7: Boa noite, é uma honra estar aqui com vocês. Primeiro, agradecer a Deus por essa vitória. Sem a vontade dele, nada teria acontecido. Tenho plena convicção disso, a fé nisso. Você comentou aqui, Paulo, que eu já passei por aqui como deputado federal, como secretário de Segurança Pública, agora como senador, mas em todas elas eu nunca deixei de ser capitão da Polícia Militar do Estado de São Paulo, com muito orgulho. Então eu devo primeiro a Deus, segundo a minha família e a minha equipe, em terceiro lugar a Polícia Militar do Estado de São Paulo, que foi onde eu, com 18 anos de idade, decidi servir a população paulista. Uma vitória expressiva, eu estava muito confiante nessa vitória, eu falava a todo momento, não é... arrogância da minha parte, nem prepotência, mas eu estava nas ruas, eu sentia a população falando, o povo falando que estava fechado comigo, etc. e tal. Criticava muito e duvidava desses institutos de pesquisa, em especial da Datafolha, que eu acho que é uma coisa que a gente tem que, claro, com todo cuidado para não cercear a liberdade de expressão ou a liberdade, mas a gente tem que criar alguns critérios e responsabilizar esses institutos de pesquisa que promove essas pesquisas absurdas que a gente sabe que podem tendenciar o voto. É inadmissível falar que estava um empate técnico, a diferença de votos foi mais de 5 milhões de votos para as candidatas do PT, da esquerda, do Lula. Essa vitória expressiva acho que é um conjunto de fatores, né? Nós tivemos aqui um governador muito bem votado, muito bem avaliado, eu tive a honra de fazer parte do governo do governador Tarcísio de Freitas, especialmente na área da segurança pública, acho que é uma dor da população e onde nós conseguimos mudar a maneira de fazer gestão e segurança pública, mudar o enfrentamento no crime organizado do Estado de São Paulo. E eu acabei tendo uma visibilidade muito grande durante essa gestão. E que você bem posicionou também a retirada da candidatura do Ricardo Salles. Mais uma vez, acho que eu cansei de fazer elogios a essa atitude altruísta do Ricardo Salles de retirar a candidatura na última semana. Mas também confesso, sem parecer prepotente, que essa retirada favoreceu muito mais o André do Prado do que a mim. Porque no estado de São Paulo, a gente percebia muito no interior, o público mais conservador raiz estava votando Ricardo Salles e Derrite. E o público mais da classe política, por orientação, estava votando André do Prado e Derrite. Então, acabava que eu estava conquistando o segundo voto dos dois outros candidatos de direita. Agora, não dá para a gente ter dúvida. E na dúvida, Ricardo Salles, numa articulação do governador Tarcísio de Freitas, conseguiu convencer Ricardo. E o mais importante dessa retirada do Ricardo Salles da candidatura dele não é o fato de nós conseguirmos eleger os dois senadores da direita no estado de São Paulo. O mais importante é que a gente traz de volta Ricardo Salles para o nosso grupo político, que estava assim afastado desde a eleição municipal em 2024. Ricardo Salles pode muito bem, isso não foi negociado, tá? Pode compor muito bem uma secretaria de governo do governador Tarcísio Freitas, pode muito bem compor um ministério do governo do Flávio Bolsonaro, porque é extremamente preparado, extremamente qualificado, ainda mais por esse gesto, essa ação altruísta dele.
12: Perfeito. Vamos então incluir os nossos colegas de bancada nessa conversa. Piotto.
13: Senador, antes de tudo, parabéns pela votação expressiva. Eu vi seu recado ao Datafolha, realmente chama atenção, mas eu queria já partir para o próximo passo. Tem uma eleição presidencial ainda, tem um segundo turno no dia 25. Como é que está exatamente a atuação do seu partido? Como é que você vai trabalhar nesse momento? Porque nós estamos com uma avalanche de fake news. São grosseiras, são grotescas. Aliás, elas são violentas por parte da esquerda. Mas isso, obviamente, está no jogo. E isso pode, talvez, influenciar algumas pessoas. Como é que vocês pretendem, durante esse momento agora, fazer esse segundo turno, essa campanha para o Flávio Bolsonaro, exatamente a coalizão a qual o senhor faz parte, desde o início? O senhor é exatamente um dos senadores eleitos naquela frente para mudar o Senado da República. Como é que será agora a campanha diante de tudo isso que está acontecendo e esse desespero que a gente vê por parte da campanha do Lula?
7: São alguns aspectos a serem analisados, Piotto. Primeiro, tem que se combater essas fake news no meio digital e nós temos os maiores expoentes das redes sociais, então, Nicolas Ferreira, Pavanato, Eduarda, tanto é que a expressiva votação se deve à atuação deles, à visibilidade das redes sociais, mas não só eles, são vários espalhados em todo o Brasil. Então, há de se combater essas fake news falando a verdade. Um outro ponto, tem casos que são casos de polícia, como os que eu recebi hoje de cartazes sendo colocados na porta de estação do metrô aqui em São Paulo. E a Secretaria de Segurança Pública já foi notificada a respeito disso, estão buscando câmeras de monitoramento para identificar se eventualmente desceu de um veículo ou não, graças ao sistema de monitoramento que existe, tanto Smart Sampo quanto Muralha Paulista, isso é possível. Então, alguns casos são de polícia, outros têm que ser combatidos no ambiente digital. desmentindo as fake news. Agora, um outro aspecto, acho que é importante a gente falar de estratégia do segundo turno. Eu fui segunda-feira para uma reunião com o Flávio Bolsonaro, com o Tarcísio e o Rogério Marinho em Brasília. Era para eu voltar na terça, eu acabei ficando até ontem, justamente porque nós conseguimos conquistar e angariar o apoio de partidos que se declararam neutros no primeiro turno.
13: Sim.
7: A federação que eu pertenço, União Progressista, se declarou neutro nacional. Aqui em São Paulo, a gente sempre se posicionou em apoio ao Flávio Bolsonaro. E o que isso, na prática, acaba sendo relevante para a campanha para o segundo turno? Então, Federação União Progressistas, Podemos, Republicanos, estamos falando com o MDB, eu mesmo liguei para o deputado Baleia Rossi. O que, na prática, muda? Muda, Piotto, Paula e prezado Augusto, que aquele deputado que tinha receio de pedir voto para o Flávio Bolsonaro no primeiro turno, em virtude de eventualmente achar que isso ele perderia votos com isso, agora ele encabeça a campanha porque ele já está eleito, falando português claro aqui. Então, esses deputados, eles podem vestir a camisa do Flávio Bolsonaro. Agora, eu te pergunto, e o lado de lá, tem mais alguém para entrar no barco? Não tem. Então, essa onda de partidos de centro que se declararam neutros na Nacional e agora entram em jogo, e o principal, governadores eleitos no primeiro turno, como Tarcísio de Freitas, Cleitinho, Sérgio Moro, agora Douglas Ruas, o governador de Santa Catarina também, passam a integrar uma...
13: O Zuco no Rio Grande do Sul,
7: uma bela votação. O Jorginho e Santa Catarina passam a integrar esse grupo e essa força-tarefa. Ninguém fechou o comitê eleitoral e o planejamento, a conversa, a estratégia foi justamente essa. Vamos manter a nosso eleitorado, nossa militância aquecida, vamos continuar realizando eventos. A campanha não acabou, só vai acabar quando o Flávio Bolsonaro for eleito presidente da República. Aqui em São Paulo, nós temos margem de crescimento para o Flávio, porque Tarcísio de Freitas teve 1 milhão de votos a mais, pouco mais de 1 milhão de votos do que o Flávio Bolsonaro. Então, especificamente na capital e região metropolitana, principalmente, tem margem de crescimento para Flávio Bolsonaro. Tanto é que domingo agora, nós já temos um evento aqui, vamos fazer um almoço com todos os prefeitos da região metropolitana de São Paulo com Flávio Bolsonaro, para fomentar que os prefeitos peçam nas suas respectivas redes sociais o apoio, declarem apoio a Flávio Bolsonaro. E também um evento externo, que provavelmente vai acontecer na cidade de Cajamar, com o Flávio Bolsonaro. Então, a estratégia é essa, trazer esse partido de centro, realizar movimentos onde tem margem de crescimento.
12: Senador, só para não perder o fio da meada, na cidade de São Paulo, o Flávio Bolsonaro perdeu de Lula, embora tenha ganhado na ampla maioria dos municípios do estado de São Paulo. Qual a estratégia para ampliar a votação na cidade de São Paulo? Periferia, mulheres, qual o foco para ampliar esse número de votos?
7: O foco ele é lideranças políticas. Então, nós temos o prefeito da capital bem avaliado, nós temos o Tarcísio de Freitas, que ganhou do Haddad também na capital, e temos muitos vereadores, deputados federais e estaduais bem votados, senadores, mas o nosso voto ele é muito bem parecido ali com o do governador, enfim. Mas a estratégia é a liderança política que tem voto para fomentar e pedir para o seu eleitor que vote em Flávio Bolsonaro, porque daí nós teremos um alinhamento ideal. E aí o prefeito Ricardo Nunes, os prefeitos da região metropolitana, os vereadores, os deputados eleitos pedindo, muda o cenário e tem que conscientizar a população que nós queremos avançar. E esse alinhamento entre governo federal, governo estadual, município, vai favorecer, na verdade, a população em todas as áreas, todas as políticas públicas.
12: Só para trazer um número, Flávio venceu em 603 dos 645 municípios do estado de São Paulo. Senador, deixa eu incluir porque temos a bancada no telão também participando dessa conversa conosco. Ana Paula Henkel, muito boa noite. Hoje é o dia dela. Hoje é o dia dela off, viu? É o dia que ela fica trabalhando para o programa de amanhã, mas ela fez questão, sabendo que Guilherme de Ritchie estaria conosco, de dar uma passadinha aqui para participar dessa conversa. Então, Ana Paula Henkel, muito boa noite. Obrigada pela visita surpresa aqui nessa quinta-feira.
14: Deixa eu aproveitar para dar boa noite para a Ana, que eu não sabia que ela estaria conosco.
12: Por favor.
14: Um beijo para a Ana.
15: Boa noite, Paula. Boa noite, Consta, professor Piotto, mestre Augusto e senador de Ritchie. Eu mandei uma mensagem e falei, quero participar, deixa eu entrar de penetra nesse programa hoje, porque, senador, tenho uma admiração imensa pelo seu trabalho como secretário, como deputado, como um homem das forças policiais. O senhor sabe, forças policiais que aqui nos Estados Unidos apanham também, mas que a população americana tem um respeito gigantesco pelas forças policiais. E eu gostaria muito que fosse assim no Brasil, então aprecio demais e agradeço o seu trabalho como força, braço policial na nossa sociedade. Senador, a minha pergunta é em relação... O senhor já foi secretário de Segurança, né? Está nas forças policiais, o coração está ali. E desde domingo, eu tenho explicado para os americanos, analistas, políticos, assessores também, o que aconteceu na eleição presidencial, o que aconteceu no Senado, o que aconteceu na Câmara. E há uma questão aqui que é que eles comentam muito sobre o Brasil não estar fazendo parte do escudo das Américas, que acho que é a maior coalizão contra o narcoterrorismo, o narcotráfico na América Latina. E aí, senador, a pergunta que eles me fazem é o seguinte: eles apostam, sim, na vitória do Flávio, torcem pela vitória do Flávio, mas eles estão tentando enxergar além dos 4 anos de mandato do Flávio, já que o próprio Flávio Bolsonaro diz que não quer a reeleição. Então, a pergunta que eles me fazem é: há alguma possibilidade da participação do Brasil no escudo das Américas se tornar uma política de Estado e não de governo através de legislações, porque isso é uma pauta muito pertinente para os americanos, porque o PCC está em mais de 12 estados aqui dos Estados Unidos, Comando Vermelho entrou, os dois entraram agora, as duas organizações, na lista de terrorismo. Existe essa possibilidade, senador? É o que me perguntam aqui.
7: Oi, Ana, prazer falar com você. Obrigado pela disponibilidade, por ter pedido para participar desse programa. Me sinto lisonjeado porque a recíproca é verdadeira, eu também sou seu fã. Não só existe, como faz parte da estratégia do Flávio Bolsonaro. Além de, por iniciativa própria, já tem inclusive até falado para nós brasileiros, é uma vergonha o Brasil não fazer parte do escudo das Américas. Junto com Chile, junto com Argentina, junto com El Salvador, junto com Estados Unidos da América, ou seja, um conglomerado de países que se juntam para discutir como enfrentar organizações criminosas transnacionais e organizações terroristas. O Brasil nem sequer foi convidado, porque a postura do Brasil, nesse governo Lula, a gente sabe qual é, de leniência no combate ao crime, especialmente no crime organizado. Então, isso já faz parte do planejamento do Flávio Bolsonaro e concordo com você. A gente não pode cometer equívocos que nós cometemos no passado, como, por exemplo, a regulamentação do posse e porte de arma de fogo por meio de decreto, que facilmente foram derrubados num governo posterior. Então, o que nós temos que fazer, além de fazer parte, aprovar leis no Congresso Nacional que sejam mais difíceis de serem derrubadas, independente do governo federal que está no poder. Então, acho que esse é o caminho, além da iniciativa própria do Flávio Bolsonaro, regulamentar isso e sedimentar isso na legislação, porque daí no Congresso Nacional é muito mais difícil aprovar uma lei no sentido contrário.
12: Augusto?
14: Senador, em primeiro lugar, parabéns pelo desempenho eleitoral e ratifico o que você disse. Você já saiu bem, né? Saiu bem. Eu estava preocupado com a divisão por 3 partes. Né?
7: Sim.
14: Mas você se destacou desde o começo e explodiu, né? Com uma votação excepcional. Parabéns.
7: Obrigado.
14: Queria saber se você identificou qual das bandeiras que você defende na área de segurança pública provoca mais entusiasmo, é considerada prioritária pelo teu eleitorado.
7: Eu creio que a redução da maioridade penal. Não só para o meu eleitorado, mas para 89% da população, porque é uma pauta que é muito fácil de ser assimilada, de entender. Quando a gente, e para mim é uma honra participar de um programa junto com o mestre Marcelo Rocha Monteiro, aqui uma pessoa que eu admiro tanto, respeito tanto, um ícone no Ministério Público do Rio de Janeiro. Quando você fala assim de temos que acabar com o fim da progressão do regime do cumprimento de pena no Brasil, a população não entende o que é isso, não sabe o que é isso. Você tem que explicar. Olha, aquela situação, aquele benefício que o indivíduo que é condenado a 12 anos de prisão não fica 12 anos preso, ele fica 1/6 da pena. Então, ele vai ficar 2 anos só preso, já vai ser posto em liberdade. Isso é uma ferramenta de impunidade. Agora, quando você fala redução da maioridade penal, todo mundo entende que quem comete crime, tem 16 anos e mata uma pessoa, estupra uma vítima ou sequestra alguém, tem que ser responsabilizado como se adulto fosse. Afinal de contas, com 16 anos, ele já pode ir no domingo das eleições e votar. Então, essa é uma pauta que tem mais aderência, assim, para a população. E a notícia positiva, agora positiva, né? Porque a Câmara já aprovou em 2015 a PEC da redução da maioridade penal, foi engavetada no Senado e caducou. Ela estava na PEC, no relatório do Mendonça Filho, foi retirada por um trabalho político, articulação do governo Lula, antes da eleição, que temia que isso fosse negativo para eles, e a gente defende isso. Então, foi apartado, tem uma comissão especial na Câmara dos Deputados já discutindo

0: comissão instalada, sou vice-presidente da comissão, o relator ainda é o Mendonça Filho, mesmo da PEC da Segurança, que vai discutir e vai votar esse ano ainda a redução da maioridade penal. Então, existe a possibilidade de a gente aprovar esse ano na Câmara dos Deputados e eu vou ter o privilégio, junto com Marcel Van Hatten, Sanderson, de como deputados federais votarmos a redução na Câmara e chutar a bola no escanteio e cabecear lá no Senado para aprovar no Senado também, se Deus quiser, o mais rápido possível, a redução da maioridade penal.
1: Olha, boa notícia. Tem vida no Congresso até dezembro, senador.
0: Pois é.
1: É, muito bom. Deixa eu trazer também para a nossa conversa Marcelo Rocha Monteiro.
2: Boa noite, senador. Eu nem preciso dizer que a recíproca é verdadeira, a minha admiração pelas suas ideias, pelo seu trabalho na segurança pública. Minha única tristeza é que meu título eleitoral é do Rio de Janeiro, então não pude votar no senhor para senador. Mas esse cidadão que ainda ocupa a presidência da República fez um discurso ontem dizendo que o lema dele agora vai ser lugar de bandido é na prisão. Bom, já que a gente já falou em fake news, eu queria que o senhor falasse um pouquinho sobre o que tem sido, inclusive na sua atuação como deputado federal, o que tem sido as ideias, o pensamento do PT na área de segurança pública. Ou seja, é verdade isso? É verdade que o pensamento do Lula e dos partidos que o apoiam é efetivamente colocar bandido na prisão?
0: Muito pelo contrário, essa é das maiores fake news que eu ouvi nos últimos tempos. O projeto deles, inclusive, chegou a ser defendido pelo Fernando Haddad quando foi candidato a presidente contra Jair Bolsonaro, que eles tinham uma proposta de uma política de desencarceramento em massa. É isso que eles sempre defenderam. Foi esse mesmo presidente que disse há pouco tempo atrás que o traficante era vítima do usuário. Disse isso fora do país, envergonhando a nação brasileira. O mesmo presidente Lula que vetou o projeto de lei que nós aprovamos no Congresso Nacional para acabar com as saídas temporárias de presos, que só foi sancionado porque nós derrubamos o veto presidencial. É o mesmo presidente Lula que diz que os nossos criminosos não podem ser classificados como terroristas, ele chama de nossos, essa é a palavra que ele usa. Além disso, é o mesmo presidente da República que, com uma total falta de respeito às mulheres, além de não combater o crime organizado, também nada fez para conter a violência contra a mulher e, lamentavelmente, a postura dele como presidente da República diz que é normal ter aumento dos casos de violência contra a mulher quando tem jogo do Corinthians e o Corinthians perde. A verdade é que o governo Lula não tem noção nenhuma do que precisa ser feito para combater a criminalidade, muito menos o crime organizado. Ao longo desses 4 anos, mais 20 anos do PT no poder, com Lula, com Dilma, e com Geraldo Alckmin aqui em São Paulo, que, não por ocasião tão juntos agora, o crime organizado encontrou o solo mais fértil possível, a negligência do Estado no combate ao crime. O PCC e o Comando Vermelho estão presentes em todos os estados praticamente do Brasil, presentes em mais de 26 países, no caso do PCC, e são hoje organizações criminosas transnacionais classificadas corretamente pelo governo americano como organizações terroristas. Então não passa de uma fake news, Dr. Marcelo Rocha Monteiro. Essa fala do Lula, ele fala isso porque ele sabe que hoje é uma preocupação da sociedade.
1: E Rodrigo Constantino também está conosco. Diga, Consta.
3: Boa noite, senador. Parabéns pela expressiva vitória. Um dos fatores que foi relevante para essa guinada à direita do Senado, né, foi, sem dúvida, a questão do STF. Acho que a população brasileira está muito cansada, saturada desse ativismo. Alguns estavam achando que, com o recado das urnas, ia haver ali uma autocontenção, uma espécie de recuo por parte dos ministros. Mas hoje mesmo nós estamos vendo aí o Alexandre de Moraes pedindo mandado de prisão para o Eduardo Bolsonaro e por aí vai, né? O Fachin endossando o inquérito das fake news. Pergunta, senador, com esse perfil que temos agora, a partir de 2027, no Senado, há alguma possibilidade para acordo com esse Supremo que aí está e que envolva a manutenção de Moraes na corte?
0: O que há é o nosso compromisso de realizar o papel constitucional do Senado Federal, tirar primeiro Davi Alcolumbre da presidência do Senado e pautar um dos 109 pedidos de impeachment que estão engavetados por ele lá no Senado Federal. Então, só assim a gente vai restabelecer o equilíbrio da democracia. Não vejo outro caminho. Não tem outro caminho, Constantino, a não ser esse caminho. Mas para que isso aconteça, nós precisamos, antes de mais nada, ser intransigentes na escolha do próximo presidente do Senado Federal. Alguém que eu possa estar lá ou sentado numa cadeira onde mais de 13 milhões de paulistas me colocaram, ou na tribuna olhando para o presidente e não tenha vergonha de ter um presidente do Senado Federal, como hoje eu tenho, eu particularmente tenho, como brasileiro, antes de mais nada, vergonha de ter Davi Alcolumbre sentado na cadeira da presidência do Senado. Então, espero que a gente possa, antes de mais nada, trocar a presidência do Senado e depois pautar o impeachment de ministro da Suprema Corte.
1: Senador, queria lhe fazer outra pergunta. O senhor é um forte candidato a, por exemplo, assumir o Ministério da Justiça e Segurança Pública, quem sabe no ano que vem. Não sei se essa conversa já aconteceu aí com Flávio Bolsonaro, em caso de vitória. Agora, eu queria ouvir sobre os seus suplentes, que é Vicente Santini e Júlio Serson. Qual foi o perfil que o senhor escolheu? Por que o senhor escolheu esses nomes? Porque São Paulo já teve algumas experiências não muito boas, assim, de suplentes que ficaram, não deixaram uma herança muito positiva. É importante a gente explicar para a nossa audiência que a gente vota no senador que tem dois suplentes. Sim. Se o senhor eventualmente sair para um outro cargo, esses suplentes podem assumir a sua vaga. Qual o perfil? O que a gente pode esperar também desses dois nomes, senador?
0: Obrigado pela pergunta, Paulo. Primeiro, para mim é uma surpresa essa especulação a respeito do Ministério. Eu, de fato, não teve nenhuma conversa sobre isso. O nosso compromisso com o Flávio Bolsonaro é ganhar a eleição, com o Brasil, acima de tudo, com a população brasileira. Vamos vencer a eleição. É claro que, naturalmente, meu nome começa a ser especulado, porque eu fui secretário de Segurança do Tarcísio, maior estado da federação, ajudei a escrever o Plano Brasil Sem Medo, junto com o Sérgio Moro, mas majoritariamente eu coordenei os trabalhos ali junto com o Flávio, e sou constantemente consultado a respeito do tema, apesar do Flávio conhecer bem profundamente o tema da segurança pública. Foi deputado estadual na Assembleia Legislativa do Rio por 4 mandatos, presidente da Comissão de Segurança lá, presidente da Comissão de Segurança no Senado. Enfim, segurança pública sempre foi prioridade nos mandatos eletivos do Flávio Bolsonaro. Eu tive a preocupação de, caso acontecesse alguma coisa comigo, e qualquer coisa, um afastamento, um licenciamento, como eu já fui licenciado, como deputado federal assumir a secretaria, de que o primeiro ou o segundo suplente, eventualmente, fosse alguém que pudesse representar o Estado de São Paulo e exercer, de fato, a função de senador da República pelo Estado de São Paulo. José Vicente Santini é um advogado com sólida formação jurídica, mestre e doutor em Direito, é alguém que já ocupou cargos públicos relevantes, foi secretário nacional de Justiça no governo do presidente Bolsonaro, foi assessor especial do presidente Bolsonaro e, na gestão Tarcísio de Freitas, ele foi o chefe do escritório político do Estado de São Paulo em Brasília. Tem status de secretário e representa o Estado de São Paulo nas articulações com o governo federal. Então, alguém que tem uma sólida formação jurídica e também no exercício de funções públicas. E o segundo suplente, Júlio Serson, foi secretário de Relações Internacionais do governo do Estado de São Paulo, do governador Rodrigo Garcia. Tem uma formação sólida na Fundação Getúlio Vargas e alguém que tem experiência também política. É empresário, mas tem experiência política porque exerceu no governo do governador Rodrigo Garcia essa função. Então, alguém que poderia me substituir. É claro, cada um tem a sua peculiaridade, mas alguém que não deixaria a desejar. E, claro, sob constante conversa e diálogo comigo, se eventualmente eu me afastasse. Mas não é meu desejo me afastar. Eu fui eleito senador da República e pretendo exercer o mandato.
1: Perfeito. Deixa eu só trazer uma informação que acaba de chegar. O ex-candidato à presidência da República, Augusto Cury, deve, em breve, declarar o seu apoio a Flávio Bolsonaro. Nós justamente comentávamos sobre isso no primeiro bloco. Num primeiro momento, ele disse que ainda estava aguardando, pensando o que ele iria declarar. Então, agora, alguns sites já estão trazendo, repercutindo essa informação de que Augusto Cury deve anunciar oficialmente aí apoio a Flávio Bolsonaro. São um pouco mais de 3,4 milhões de votos. Né, ele que ficou em terceiro lugar.
4: E eleição se ganha com apoio, né? Apoio e voto. Posso fazer mais uma pergunta?
1: Por favor.
4: Senador, eu me permita voltar ao assunto da primeira pergunta, porque eu estou vendo aqui no nosso chat uma preocupação enorme das pessoas em relação a essa onda de fake news. Eu estou vendo aqui alguns espectadores que se dizem da região Nordeste dizendo que lá está sendo inundada as redes sociais ou das cidades ali com fake news. A minha pergunta objetivamente é: a campanha está acompanhando tudo isso, para e passo, com a velocidade que isso demanda? E mais, o Lula tem feito agora uns ataques ao Flávio Bolsonaro, ao Flávio, em relação à questão da 6x1, que o Davi Alcolumbre deve provavelmente pautar para votação no Senado na semana que vem. Agora, você mencionou há pouco, senador, a questão especificamente da maioridade penal, que o Lula não quer nem ouvir falar. Isso seria um contra-ataque? Bom, então, Lula, se manifesta se você é a favor ou contra o fim da maioridade penal, ou seja, a redução da maioridade penal. Tem como, digamos, equilibrar esse debate? Porque o debate só tudo indica, só vai ficar ainda mais quente até o dia 25.
0: Eu acho que essa é uma das estratégias, Piotr, sem dúvida alguma. Elencar problemas que a população entende que são prioridade e que a gente sabe que o Lula tem grande dificuldade. Segurança pública e economia, quando eu falo economia, não macroeconomia. Economia no sentido da perda do poder de compra da população, do endividamento. Né? Exatamente. Acho que a Dani Marques vem tendo um papel importante nesse sentido de traduzir a pauta econômica para a vida real da população, assim como a gente busca fazer isso também na área da segurança pública. A campanha está atenta, a gente conta com o apoio de todos os deputados federais e estaduais eleitos, que já estão eleitos, mas que não vão se desmobilizar na campanha do Flávio Bolsonaro, agora é óbvio. Ele joga o sujo, né? Nós temos estatura moral e idoneidade, a gente trabalha sempre dentro das quatro linhas, a gente sabe que o lado de lá joga sujo, mas precisa estar atento, a campanha está acompanhando, sim, em alguns casos que a gente julga que é caso de polícia, tem que ser protocolado ou na Polícia Federal, ou no Ministério Público Local, Ministério Público Eleitoral, denúncias como essas relativas às fake news. Então, a campanha está acompanhando, é uma equipe jurídica muito preparada. Eu sou bacharel em Direito, pós-graduado em Direito Constitucional. Eu vi poucas vezes uma equipe de advogados tão robusta e tão preparada como eu vi na campanha do Flávio Bolsonaro. Então, eles estão atentos, sim, estão trabalhando em cima disso.
1: Olha, deixa eu só trazer aqui o número, mais de 86 mil telas acompanhando Sem Filtro essa entrevista nessa quinta-feira. A gente agradece muito a audiência. Vou passar novamente para o telão, Ana.
5: Senador, vou seguir na linha das forças policiais e pegar esse gancho que o Piotr disse sobre desinformação, fake news, mentiras, como queiram. Há essa cultura no Brasil de demonização das forças policiais. Como combater isso de uma maneira que isso, essa mentira, esse absurdo seja extirpado na raiz e que as próprias forças policiais elas tenham um apoio maior da população, perante o Congresso, para que mais recursos sejam destinados para quem de fato protege a população.
0: Paulo, isso o professor Olavo de Carvalho falava, né? Tem que combater a famosa guerra cultural que existe no país. Tem um livro de um membro do Ministério Público, Bandidolatria e Democídio. É o Diego Percy, tem um outro autor aí junto com ele, que fala muito sobre isso. É um promotor público do Rio Grande do Sul. Fala sobre como, ao longo do tempo, o marxismo cultural foi demonizando as forças policiais. Isso está presente em todo o setor da sociedade, todo o setor cultural, majoritariamente. Então, você pega as novelas que colocam lá o policial sempre corrupto, o policial fazendo coisa errada, o policial sendo demonizado, literalmente, quando, na verdade, majoritariamente, os policiais são bons. Claro que tem desvio de conduta, como tem em todas as profissões. Então, para combater isso, a gente precisa de um trabalho na área da cultura também, fazer um contraponto nisso. O professor Olavo falava disso, da necessidade da revolução cultural. Mas algumas iniciativas das próprias instituições ajudam muito. Claro que as redes sociais ajudaram nesse processo, ajudou muito a mostrar verdadeiramente o que majoritariamente os policiais fazem, salvando vidas, prendendo criminosos, arriscando suas vidas, mas iniciativas como programas como o PROERD, por exemplo, que os policiais vão até as escolas, ensinam, a educação pública do Corpo de Bombeiros, que é bem sedimentada aqui no estado de São Paulo, também ajuda bastante. Então, eu vejo que é um problema da cultura do povo brasileiro, que precisa ser combatido, mas para isso a gente precisa se fortalecer nessa guerra cultural.
1: Olha, nosso tempo está se esgotando, mas dá tempo ainda para a gente fazer um giro. Marcelo, tem mais pergunta para o senador Guilherme de Ritchie?
2: Senador, eu sei que a maioridade penal é o tema que mais atrai a população e é o mais fácil de compreender, mas eu quero que o senhor dê uma palhinha sobre aqueles temas mais técnicos, né? Quais são as bandeiras principais aí de reforma legislativa em termos de legislação penal e de execução penal?
0: Perfeito, Marcelo. Acho que o principal é atacar a Lei de Execuções Penais, a Lei 7.210 de 1984. Não vou falar que é uma lei muito antiga, foi o ano que eu nasci. Aliás, eu completo 42 anos de idade sábado agora, dia 10.
1: Jovem.
0: Mas eu vejo que o grande problema do Brasil, quando se fala em porta giratória que foi criada no sistema prisional, é porque não adianta a gente prender muito se a gente não consegue manter o bandido preso. Estou falando em linhas gerais, tá? Então, a gravidade da questão é a seguinte, é o que a gente conseguiu colocar na lei antifacção. Nós aumentamos as penas, um texto muito ruim que veio do governo federal, criamos 10 novos tipos penais, 11 qualificadoras, mas o principal, penas que começam com 20 anos podem chegar a 80 anos de prisão. E na outra ponta, na área da execução da pena, o mínimo do cumprimento em regime fechado é 70%. Pode chegar a 85%. Nós estamos falando de um criminoso que foi condenado já, aliás, parabenizar o Ministério Público do Rio de Janeiro, que ofereceu a denúncia no criminoso, salvo engano, da ADA, Amigos dos Amigos, uma organização criminosa aí do Rio, por estar utilizando barricada, impedindo a atuação da força policial. Ele já foi denunciado pelo Ministério Público com base na lei antifacção. Então, ele pode ser condenado a 80 anos de prisão e cumprir 85% da pena em regime fechado. Nós estamos falando de 68 anos presos sem direito, sem benefício nenhum. Então, a legislação, de forma geral, não só a lei antifacção, mas toda a legislação, precisa ter essa base, esse pressuposto. Penas duras, mas o cumprimento da pena em regime fechado. Por isso que o fim da progressão do regime do cumprimento da pena é um instrumento que vai ajudar muito a acabar com a impunidade. Além disso, a audiência de custódia, que ou a gente acaba com ela, ou a gente precisa normatizar ela, porque ela foi introduzida no ordenamento jurídico por meio de uma resolução do CNJ. Aliás, CNJ, a gente fala em abuso do judiciário, lembra automaticamente da STF. Mas tem um órgão chamado Conselho Nacional de Justiça, que é um perigo para a sociedade, em especial para as forças de segurança. É cada canetada absurda, extrapolando a sua função principal, invadindo a competência do Poder Legislativo, e nós estamos de olho. Conselho Nacional de Justiça e esse Senado Federal, vocês vão ter um embate muito grande conosco lá, nessas canetadas dos senhores. Então, o cumprimento da pena, audiência de custódia para quem comete crime hediondo, equiparado e traduzindo, estupro, homicídio qualificado, sequestro, não tinha nem que ter direito na audiência de custódia responder em liberdade, tem que converter em prisão preventiva e responder em regime fechado. Só que o Brasil, a gente prende muito, mas ninguém fica preso. Eu vou dar um dado aqui para finalizar e concluir. 2023, 24 e 25, no estado de São Paulo, nós realizamos a prisão de mais de 608 mil criminosos. Como se a população carcerária de 205 mil, 175 mil em regime fechado e 30 mil em regime semiaberto? Porque ninguém fica preso. Porque a polícia prende, só audiência de custódia libera em média 54% dos presos em flagrante pela polícia. Não é preso, gente, não é um preso que cometeu crime de menor potencial ofensivo, não. Estou falando de sequestrador, de traficante de drogas com 930 quilos de cocaína, de um traficante que foi preso com 224 quilos de pasta base de cocaína. Para esses casos, nós precisamos retirar a subjetividade do magistrado de conceder esse direito de responder em liberdade. Tem que manter bandido preso. Em linhas gerais, então, audiência de custódia, redução da maioridade penal, o fim da progressão do regime de cumprimento de pena, já seria, assim, um avanço gigantesco. Por isso que no plano do Flávio Bolsonaro, um plano o Brasil Sem Medo, está falando da necessidade, num primeiro momento, da criação, da construção de 5 novos presídios federais e da criação de 500 mil novas vagas no sistema penitenciário, ajudando os estados com recursos do governo federal. Porque no primeiro momento, quando você... Mas nada adianta se não promover uma alteração legislativa. Quando se promove uma alteração legislativa significante, você tem um aumento da população carcerária, mas depois despenca, porque o crime deixa de ser economicamente favorável para o criminoso, no custo-benefício, no famoso Gary Stanley Becker, lá na teoria econômica do crime. Então, a gente pretende, professor Marcelo Rocha Monteiro, criar esse ambiente favorável no Brasil, punir adequadamente criminosos, para que a gente possa prover segurança pública de qualidade no nosso país.
1: Senadora, vou fazer o seguinte, eu vou prestigiar agora os nossos telespectadores, a última pergunta, fazer um super chat aqui da Rita Cássia, que disse o seguinte, boa noite a todos. Por gentileza, Paula, você pode perguntar ao senador Derrite se é possível acabar com bandidos terem autorização para votar, já que estão à margem da sociedade. É importante a gente esclarecer, porque o senhor foi o relator do PL antifacção, foi incluída a proibição de presos, de voto para presos provisórios, porque para preso já com pena definitiva já era proibida. Queria que o senhor explicasse o que aconteceu, porque parece que o TSE entrou na parada, é isso?
0: Pode ver que tudo que a gente fala tem intromissão do judiciário, interferindo e faltando com respeito ao poder legislativo. Mas justiça seja feita, nesse caso, existe um princípio de anterioridade da legislação eleitoral. Quando é um princípio constitucional, salvo engano, tá? Quando se altera uma legislação eleitoral naquele ano, no ano da eleição, ele não vale para aquele ano. Então, o que nós já fizemos, Rita, a boa notícia é a seguinte, nós já retiramos o direito dos presos provisórios votarem no Brasil. Como bem pontuou aqui a Paula, Nós temos presos provisórios, que são aqueles que ainda podem recorrer, o trânsito em julgado ainda não acabou, e temos os presos definitivos, esses já não podem votar. Mas os presos provisórios sempre puderam votar no Brasil. Nós retiramos isso, essa possibilidade, alteramos isso. Alguns diziam que era inconstitucional, porque está previsto no artigo 15 da Constituição. Sabendo disso, na própria relatoria do Mendonça Filho, na PEC da Segurança Pública, ele já alterou o artigo 15, para não ter desculpa. E quando nós alteramos e retiramos a possibilidade do preso provisório de votar, o TSE diz que nessa eleição ainda pode. Aliás, quero fazer um justo reconhecimento ao deputado e senador eleito Marcel Van Hatten, porque foi um destaque do Partido Novo, apresentado lá durante a tramitação do PL antifacção. Depois o Marcel conta para vocês como foi que a gente fez isso no plenário, um dia aqui, conversa de bastidores. Mas agradeço, viu, o deputado Marcel Van Hatten, nosso senador, por essa iniciativa, e nós aprovamos esse destaque lá, por unanimidade. Então, já foi retirado o direito do preso provisório. E para finalizar, as pessoas podem pensar, ah, mas são poucos que têm direito. Em 2022, 296 mil presos provisórios tiveram direito ao voto. Não que todos tenham votado, mas tinham direito ao voto. Em São Paulo, temos um número de quase 48 mil presos provisórios que podem votar. Então, é algo significativo, além de ser imoral dar direito ao voto para alguém que cometeu o crime.
1: Então, para a próxima, vai valer já para a próxima eleição municipal?
0: Em 2028, isso já não acontecerá. Nenhum preso votará em 2028.
1: Importante a gente fazer essa explicação, sim, claro. Porque ontem nós trouxemos que Lula ganhou e recebeu 72,6% dos votos válidos nas sessões eleitorais nas unidades prisionais de todo o Brasil.
6: É o maior reduto eleitoral.
0: Eu posso aproveitar?
1: Claro.
0: Eu quero fazer um apelo aqui para você que está nos assistindo, e depois eu vou, com autorização da Revista Oeste, fazer um corte dessa minha fala e postar nas redes sociais. Para você que vota no Lula ou para você que é indeciso, eleitor do Lula, dificilmente a gente vai convencer. Será que é normal alguém que foi preso por estupro, foi preso por tráfico de drogas, foi preso por roubo, votar da mesma maneira que você vota, escolher o mesmo candidato? Será que não tem uma coisa estranha? Pare para pensar, coloque a mão na consciência. Será que o presidente da República, escolhido praticamente por aclamação, com quase 80% dos votos, liderando nos presídios, será que não está errado a sua maneira de votar no mesmo presidente que o traficante, que o estuprador, que o sequestrador, que o membro do PCC, do Comando Vermelho, vota? Então, divulga esse vídeo para o seu amigo que vota no PT ou aquele que está indeciso. É hora de mudança, é hora de Flávio Bolsonaro.
1: Pode fazer o corte, se autorizar. Só dá o devido crédito aí à Revista Oeste. Senador Guilherme Derrite conosco. A gente agradece muito a gentileza de conversar conosco. Imagino a sabatina, né, a maratona que o senhor está passando aí nessa semana. Mais uma vez, parabéns pela vitória. Bom trabalho e volte sempre.
0: Obrigado. Uma honra estar com vocês sempre. Deus abençoe a todos.
1: E a gente vai para um rápido intervalo comercial. Volta já.
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11: 6h52.
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6: Estamos de volta em Oeste Sem Filtro. Ana deixou um beijo para todos, especial para nossa audiência, mas agora ela vai descansar um pouquinho. Amanhã seguirá conosco na bancada de Oeste Sem Filtro. Ela só esteve para participar dessa entrevista com o senador eleito Guilherme de Hitch. A gente vai seguir falando sobre eleições, porque, como mencionamos no bloco anterior, o ex-candidato à presidência, Augusto Cury do Avante, decidiu, então, apoiar Flávio Bolsonaro no segundo turno. O apoio foi definido depois de uma conversa por videochamada entre os dois na manhã desta quinta-feira, com duração de mais de uma hora. Durante a conversa, Cury condicionou o apoio a uma série de compromissos. Flávio se comprometeu por carta a assinar um documento com as medidas propostas pelo ex-candidato. E, Piotto, eu não vou ler aqui na íntegra porque é bastante extensa essa carta, mas só vou trazer aqui os 8 compromissos fundamentais que foram escritos, redigidos nessa carta, que deve, então, ser assinada pelo candidato Flávio Bolsonaro. Fim da reeleição presidencial, revolução da educação e valorização dos professores, revolução da saúde e da telemedicina, proteção integral às mulheres, cooperativismo, financiamento de milhões de microempresas, revolução da agricultura e da produção de alimentos, pacificação nacional, governar para todos os brasileiros. Esse é o termo de compromisso.
7: Posso pedir uma gentileza? Vamos falar um por um e a gente faz um rápido comentário?
6: Bora lá, vamos fazer esse jogo rápido. Começando por fim da reeleição presidencial.
7: Proposta já do Flávio Bolsonaro, aliás, o Rogério Marinho antecipou em primeira mão aqui no Arena Oeste de que assim que for decidida a eleição, na possível vitória nesse momento e até provável segundo as pesquisas eleitorais, já nesta legislatura vai se propor isso no Congresso Nacional, fim da reeleição.
6: Revolução da educação e valorização dos professores, essa é uma pauta que era muito importante para Augusto Cury, né? A questão da educação.
7: Basta ver que os professores de esquerda é que têm tentado tirar o ensino, que é realmente importante, que é aprender língua portuguesa, matemática, ciências, ou seja, disciplinas que preparam o sujeito para a vida. Isso também está fácil no programa, já está muito claro no programa do Flávio Bolsonaro.
6: Revolução da saúde e da telemedicina.
7: Veja só, a história da telemedicina, diante de um país desse tamanho, e claro, hoje nós temos uma série de questões tecnológicas que permitem telemedicina, e obviamente isso vai ser pelas próprias autoridades médicas sabendo qual é o limite da telemedicina, até onde o médico consegue realmente dar um atendimento, é o tipo de evolução tecnológica que ninguém com bom senso é contra, também está no plano do Flávio Bolsonaro, não haveria nenhuma razão, não há nenhuma disputa nessa questão, muito pelo contrário, caminham juntos.
6: Proteção integral às mulheres.
7: Outra proposta, tanto que o Flávio Bolsonaro tem falado desde o primeiro turno, nesse mandato do Lula, houve aumento de feminicídio. Lá atrás, o governo Bolsonaro, inclusive, queria colocar, ser umas penas mais duras para homens, para violência contra a mulher, inclusive nas questões de estupro e tudo mais, era a esquerda que tinha posição contrária a isso. Então, é o tipo de coisa também que há convergência.
6: Cooperativismo.
7: Bom, Basta dizer que essa é a lógica da economia liberal. Você permite que as pessoas não precisem de grandes federações, associações. Não, pelo contrário. Os pequenos produtores podem se juntar e fazer. Aliás, se você olhar para a história brasileira, o que deu certo no país desde quando, por exemplo, os imigrantes europeus começaram a chegar aqui no Brasil, são cooperativas. Tem várias delas que funcionam desde o século XIX, lá atrás. No Rio Grande do Sul, por exemplo, relacionadas a vinho, mas tem também produção de carne em Santa Catarina, aqui de cana, por exemplo, e café no interior de São Paulo. Ou seja, cooperativismo é uma máxima, uma lógica de economia liberal.
6: Financiamento de milhões de microempresas.
7: Bom, basta dizer o que o Lula fez com relação ao MEI. O Lula não gostava de MEI. MEI é microempreendedor individual. A oposição está querendo aumentar o teto do MEI, que hoje está em torno de quase R$90 mil, dá um pouco menos de R$7 mil por mês. Ou seja, veja só como esse governo pune o sucesso. Se esse menino, esse jovem empreendedor, o pequeno empreendedor que começou um MEI e, de repente, uma microempresa individual, e, por acaso, essa empresa vai lá e cresce acima desses R$90 mil de faturamento por ano, ele passa a ser microempresa. Aí ele tem que contratar um contador, porque é difícil pagar imposto nesse país, é muito complicado, e passa a pagar muito mais impostos. Aliás, essa é uma das razões pelas quais o Lula está perdendo voto, porque esse microempreendedor individual descobre exatamente o nó que é pagar imposto e o tanto de imposto que ele paga no país quando ele deixa de ser MEI. E ele gostaria de continuar MEI e, obviamente, ter uma margem maior. A ideia era puxar para 130 mil o teto de MEI. Mas não, o governo quer jogá-los lá porque o governo Lula gosta de sindicato, quer que você seja sindicalizado, empregado de alguém.
6: Revolução da agricultura e da produção de alimentos.
7: Bom, aí basta ver, este governo Lula é o governo que diz que o agronegócio que alimenta 1 bilhão de pessoas no mundo, o agronegócio brasileiro, por competência dos brasileiros, isso é uma competência nacional, do talento nacional, o Lula chama isso tudo de, qual é a expressão que ele usa? Fascista. Basta ver o que foi, por exemplo, o governo Bolsonaro durante a gestão da ministra Tereza Cristina, o quanto que o agronegócio avançou e o quanto vai avançar ainda mais agora, porque o Brasil vai se solidificar ainda mais como potência alimentar.
6: Bom, e o último compromisso aqui, pacificação nacional, governar para todos os brasileiros.
7: Basta, a gente comentava isso no começo, né, Flávio? A gente viu aqui o Flávio Bolsonaro, Paula, chamando os partidos para conversar, porque não dá para governar sozinho. Numa democracia não se governa sozinho. O próprio estilo do Flávio Bolsonaro é conciliador. O Rogério Marinho é conciliador, que é o coordenador de campanha. Óbvio que tem pautas que precisam de uma dureza maior, e daí não dá para negociar. Ninguém negocia além dos seus princípios. Mas os princípios todos que regem a sociedade brasileira, que juntam a sociedade brasileira, não há a menor dúvida que haverá conciliação. E a gente vai tirar esse, primeiramente, afastar o autor dessa indigência moral do nós contra eles, que é exatamente o Lula. Foi o que o Lula fez durante todo esse tempo no governo.
6: E para fechar aqui nesse compromisso final da carta, diz o seguinte: reconheço que o Brasil necessita de um novo modelo de liderança, uma mente capitalista e um coração social, capaz de gerar riqueza com responsabilidade, promover justiça social, proteger as liberdades individuais e pacificar a sociedade. Ao assinar o presente termo, declaro minha concordância com os 8 compromissos apresentados e assumo publicamente a responsabilidade de empenhar meus esforços políticos e institucionais para sua concretização, observadas as atribuições constitucionais da Presidência da República, a responsabilidade fiscal e a necessária participação do Congresso Nacional nas reformas legislativas e constitucionais. Então, essa foi a carta, né? O compromisso firmado entre Augusto Cury e Flávio Bolsonaro. Tá, então, mais um apoio registrado. A gente segue falando sobre eleições, porque já tem pesquisa que saiu nesta quinta-feira, pesquisa Poder Data, mostrando o senador Flávio Bolsonaro à frente na disputa do segundo turno à presidência da República, marcada para o dia 25 de outubro. No confronto com Lula, Flávio tem 53% dos votos válidos contra 47% do petista. O levantamento foi feito pelo Poder Data e ouviu 3 mil pessoas em 705 municípios. A margem de erro é de 1,8 ponto percentual. A pesquisa está registrada no Tribunal Superior Eleitoral sob o número BR-08134 de 2026. E também temos o resultado da primeira pesquisa, Datafolha, do segundo turno, mostrando Flávio Bolsonaro com 49% das intenções de voto contra 45% de Lula. Em votos válidos, a pesquisa coloca 52% para Flávio e 48% para Lula. O levantamento foi...

0: o resultado do primeiro turno das eleições.
1: Bom, Paula, se o Datafolha, que errou de forma tão feia no primeiro turno, né, e vem errando, aliás, o erro aqui não é nem a palavra certa, porque quem entende o mínimo de estatística sabe que erro estatístico seria aleatório. Depois de tantas previsões, o Datafolha teria um erro sem viés, né? Mas, invariavelmente, o Datafolha erra colocando o candidato de esquerda para cima e subestimando o de direita. Se errou tanto assim no primeiro turno e já está dando 4 pontos à frente do Flávio no segundo turno, e outras pesquisas corroboram que a distância é essa ou maior, né? É porque o Flávio é o grande favorito. E o resultado é fruto disso também, que estamos vendo aí, que o Piotr comentava, né? A capacidade agregadora do Flávio. Ele conseguiu atrair quase todo mundo para o lado dele, né? O Lula ficou com uma menina votada lá em Minas Gerais, de 21 anos, que se diz católica, mas defende o aborto, que diz que odeia brancos, que diz que tem que fechar igrejas. Essa é a grande contribuição, agora parece, na campanha digital do Lula, né? Enquanto o Flávio negociou como gente séria, adulta, né? Com governadores eleitos, com partidos importantes, com candidatos que foram derrotados no primeiro turno, ele conseguiu agregar, né? Então, eu acho que ele é, sem dúvida, o grande favorito. Polymarket, bolsa de apostas, dão ali 85, 86% de probabilidade dele vencer, mas isso não deveria levar, em hipótese alguma, a uma certa acomodação por parte da direita, né? Enfim, a disputa é acirrada, a gente sabe que essa turma é capaz de tudo. Lembraram já hoje aqui do vídeo, né, que o João Santana produziu de 30 segundos contra a Marina Silva, uma deles, né, uma petista que depois, sem dignidade alguma, voltou para o PT e foi ser ministra do Lula. Ela ia roubar o prato de comida dos pobres, né? Então, estão espalhando um monte de mentira, fazendo terrorismo eleitoral. Eles têm a máquina na mão, né? Não pode relaxar. Mas que o Flávio é, sem dúvida, favorito por vários motivos, né? Alta rejeição do Lula, cansaço com esse desgoverno, escândalos de corrupção, abuso supremo, e o Flávio está sabendo negociar acordos, e isso coloca ele em óbvia vantagem.
0: E agora, 19 horas, 2 minutos, mais de 83 mil telas acompanhando Sem Filtro nesta quinta-feira. A gente agradece muito a sua companhia, a sua audiência. 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Mas nem todo mundo quer que essa informação chegue até você, e a Oeste sentiu isso na própria pele.
2: PT manda fechar a Oeste. O partido acionou o TSE para impedir a revista de se manifestar nas redes sociais.
3: A agência de checagem quer censurar a Oeste.
4: Érica Hilton usa tribunal para calar a Oeste. Parlamentar quer impedir a revista de informar que mulheres trans não são mulheres biológicas.
5: Censura. Wikipédia classifica a Oeste como fonte não confiável. A decisão foi tomada por grupo de editores que não apresentou um único motivo concreto para essa classificação.
6: Gabinete clandestino de Moraes tentou fabricar provas para censurar a Oeste. Mensagens de WhatsApp mostram que o ministro escolheu a revista como alvo.
0: O juiz instrutor do gabinete de Alexandre de Moraes no STF, Ayrton Vieira, pede para o perito criminal Eduardo Taliaferro usar a criatividade contra a revista Oeste.
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1: 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E se você gostou desse conteúdo que nós exibimos a pedidos, a gente também fixou uma mensagem ali no nosso chat, no canal da Revista Oeste no YouTube. Você pode clicar e compartilhar nas suas redes sociais, nos seus grupos de WhatsApp, para que essa mensagem chegue a mais pessoas. Muita gente não conhece a história da Revista Oeste, né? Nós nascemos em 2020, atravessamos uma campanha presidencial lá em 2022 bastante conturbada. É importante que mais gente conheça como a Oeste cresceu e segue trabalhando firme no nosso jornalismo independente de lá para cá. Enquanto isso, enquanto você entra em contato com a nossa equipe, enquanto você compartilha esse link nas suas redes sociais, a gente vai para um rápido intervalo comercial. Daqui a pouquinho a gente vai falar sobre a decisão do TSE, que parece que vai definir a situação no estado do Rio de Janeiro para o governo do estado. Vamos falar também sobre Alexandre de Moraes, inquérito das fake news, sobre Eduardo Bolsonaro também. O ministro Moraes expediu um mandado de prisão contra o ex-deputado. A gente vai trazer todas essas notícias daqui a pouquinho. Não saia daí.
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3: 7 e 11.

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8: Estaremos trabalhando, hein, Augusto?
9: Estaremos lá, juntos.
10: Um privilégio para mim.
8: Estaremos na bancada.
10: 8h30 da noite.
8: Exatamente, né? Entrevista com o Tarcísio de Freitas, governador eleito pelo Estado de São Paulo, imperdível. Agora a gente vai seguir, que tem muita notícia aí. Antes da gente finalizar o Sem Filtro, o ministro do Supremo Tribunal Federal, Alexandre de Moraes, determinou a expedição de um mandado de prisão contra o ex-deputado federal Eduardo Bolsonaro. Moraes também ordenou o cancelamento dos passaportes de Eduardo, que mora nos Estados Unidos desde o ano passado. O parlamentar foi condenado a 4 anos e 2 meses de prisão em regime inicial semiaberto pelo crime de suposta coação no curso do processo. A decisão de Moraes determina o início do cumprimento da pena depois do encerramento dos recursos. Eduardo foi condenado por unanimidade pela primeira turma do Supremo em junho. Segundo a decisão, ele teria usado o cargo de deputado para buscar sanções estrangeiras contra autoridades brasileiras, com o objetivo de dificultar o julgamento do pai, Jair Bolsonaro. Como Eduardo está nos Estados Unidos, será necessário um pedido de extradição para que ele cumpra a pena no Brasil. Moraes também determinou que a Polícia Federal seja comunicada para adotar providências relacionadas à perda do cargo de escrivão da corporação. Marcelo, só para a gente refrescar aqui a memória da nossa audiência, como é que foi essa condenação aí de Eduardo Bolsonaro? O que pode acontecer a partir de agora? Eu não sei exatamente qual é o status de Eduardo Bolsonaro nos Estados Unidos. Ele está lá desde fevereiro de 2025, salvo engano. Mas o que acontece a partir de agora? Provavelmente o ministro Alexandre de Moraes vai pedir a extradição, mas eu não sei como é que está a situação dele nos Estados Unidos.
11: A situação do Eduardo nos Estados Unidos é regular, ele está lá legalmente. Eu não tenho absoluta certeza se já foi concedido a ele um visto para permanência. Eu tenho a impressão que houve alguma coisa nesse sentido, mas eu não tenho 100% de certeza. Obviamente não será extraditado. Esta condenação é uma das coisas mais bizarras. Bom, é difícil apontar, mas é uma das coisas mais bizarras que o Supremo Tribunal Federal já fez. A coação no curso do processo, ela se verifica quando você usa de violência ou de grave ameaça contra o juiz, por exemplo. Você que é parte no processo ou tem algum interesse, usa de violência violência física, né? Ou grave ameaça. Você aponta um revólver para o juiz e diz assim, ou você dá essa sentença que eu quero, ou vai levar um tiro, ou coisa parecida. Quer dizer, ir ao exterior, denunciar perante governos estrangeiros ou órgãos internacionais abusos cometidos no seu país, isso não tem nada a ver com coação no curso do processo. O PT fez isso durante a Lava Jato. Né? O PT foi ao exterior, aqueles militantes, né? A turma lá da Mortadela, foi, tem fotos, né? Inclusive em Washington, denunciar os abusos do Sérgio Moro e outras palhaçadas do gênero. Né? Então, exatamente o que eles fizeram, o Eduardo Bolsonaro fez com relação ao Supremo e com relação às inúmeras ilegalidades que o Supremo cometeu, não só contra o pai dele, não só contra o presidente Jair Bolsonaro, mas contra aquelas centenas e centenas de cidadãos comuns que foram julgados pelo Supremo em primeira e única instância sem terem foro especial. Que, aliás, o Jair Bolsonaro também não tinha quando foi julgado, porque não era mais presidente da República. Então, todas essas ilegalidades foram objeto da denúncia do Eduardo no exterior. Né? Quer dizer, isso não tem rigorosamente nada a ver com o crime de coação no curso do processo. Mas isso não impediu, é claro, o Supremo, que já jogou o direito fora há muito tempo e virou um órgão político, condenar esse inimigo político do senhor Alexandre de Moraes, que é o Eduardo Bolsonaro, porque é assim. O Alexandre de Moraes não vê nenhuma dessas pessoas como réus que ele, como juiz, deva julgar de forma imparcial. Ele vê como inimigos e usa a força do cargo que ele ainda tem. A gente tem esperança de que por poucos meses, mas que ele ainda tem esse cargo de ministro do Supremo para perseguir o Eduardo e tantos outros. É um absurdo jurídico, é isso.
8: Marcelo disse que é uma decisão bizarra. Agora, o ranking das bizarrices, não é, Marcelo? É difícil de listar ali os mais bizarros. Essa, com certeza, fica ali no topo da lista. Quer? Diga, Augusto.
9: Isso aí é o que a gente chama no interior de São Paulo de melhora da morte. Um doente em estado grave, gravíssimo, quando se aproxima o fim, alguns emitem sinais aí de recuperação da saúde. Na verdade, é o prelúdio do fim. É melhora da morte. O Alexandre de Moraes são os estertores. Ele está dando tapa para todo lado para simular o poder que já não tem. E é o prelúdio do fim dele. Ele vai ser afastado e punido ou pelo próprio Supremo, ou pelo novo Senado, e condenado pela Justiça pelos crimes que cometeu.
8: E o deputado federal reeleito, Nicolas Ferreira, afirmou ter ouvido que estaria em curso uma negociação para livrar a pele do ministro Alexandre de Moraes do Supremo. O deputado não apresentou detalhes sobre a suposta articulação, nem identificou envolvidos.
0: Que estaria tendo uma negociação para poder livrar a pele do Alexandre de Moraes. Eu digo e repito, sem anistia para Alexandre de Moraes, uma pessoa que foi responsável pela morte de Clezão, pela morte de outros também patriotas. Só em Rondônia foram 400 presos políticos, pessoas que no dia 9 estavam praticamente num campo de concentração ali numa quadra, tinha cachorro, tinha criança, e literalmente feriu os direitos humanos. Agora está querendo o quê? Está querendo se pintar de ouro para poder ganhar a nossa confiança? Pelo contrário, só tem um destino para o Alexandre de Moraes, é impeachment e cadeia. Qualquer outro ministro da Suprema Corte, de qualquer outro país, o destino dele seria o mesmo. Eu não quero vingança, eu quero que ele tenha ampla defesa, eu quero que ele possa se defender, eu quero que ele possa ter um julgamento justo, imparcial, e eu não tenho dúvidas que a imparcialidade vai fazer com que ele seja, primeiro, impeachmentado no Senado.
8: Consta, você fez essa ponderação com o senador eleito Guilherme de Ritchie aqui no estúdio, né, sobre as prioridades do Senado Federal aí para 2027. Há um temor de que possa haver algum tipo de acordão para livrar a pele de ministros do Supremo. Como é que você enxerga a situação nesse momento?
3: não vejo espaço para isso, ainda mais agora com essa decisão do Alexandre de Moraes. O Marcelo fez uma análise jurídica perfeita já, né? Vamos acrescentar aqui o fator político. É de uma estupidez, é que ele talvez não consiga se controlar, né? Nessa sanha persecutória de perseguir aqueles que ele encara como inimigos, né? Ele responsabiliza o Eduardo pela Magnitsky que caiu sobre sua cabeça, né? Mas o que ele fez agora só pode ajudar o Flávio nessa corrida que faltam 17 dias do segundo turno. Né, porque um dos fatores importantes foram justamente ali as questões ligadas ao STF. Né? Acho que o Nicolas está coberto de razão, o Marcel Van Hatten, senador eleito, foi no mesmo tom, né? Sem anistia, não tem conversa. O Valdemar Costa Neto, presidente do PL, chegou a falar em não ter interesse em incendiar o país, em tocar o Brasil para frente. Ele está certo nisso, né? Claro, ninguém quer revanchismo. Esse recado já teria sido, inclusive, enviado pelo próprio Rogério Marinho, pelo próprio Flávio Bolsonaro, para Fachin, para Gilmar Mendes e outros ministros. Não é uma questão de revanchismo, é uma questão de justiça e de que vários desses senadores foram eleitos para isso, para desobstruir, né, aquilo que o Davi Alcolumbre vem obstruindo e levar a plenário um dos pedidos de impeachment de Alexandre de Moraes. Para pacificar o Brasil, não há a menor condição de manter alguém como Alexandre de Moraes fazendo esse tipo de barbaridade no STF, é disso que se trata.
8: E a reunião entre o ministro do Supremo, Alexandre de Moraes, e o diretor-geral da Polícia Federal, Andrei Rodrigues, repercutiu entre delegados da corporação. O encontro ocorreu na última terça-feira e não foi registrado na agenda pública do ministro. O presidente da Associação Nacional dos Delegados de Polícia Federal, Edvandir Paiva, afirmou que a corporação precisa demonstrar neutralidade e independência política, tanto nas declarações quanto nas ações. Segundo Paiva, a Polícia Federal deve manter uma atuação técnica e imparcial durante o período eleitoral. Ele ressaltou ainda que a instituição não pode permitir dúvidas sobre sua atuação e precisa cumprir o papel sem vínculo com partidos ou ideologias. Também participaram da reunião o diretor de inteligência da Polícia Federal, Leandro Almada da Costa, e o diretor de investigação e combate ao crime organizado, Denis Cali Piotto. Nós comentamos essa reunião secreta, porque não estava na agenda oficial aí do ministro Alexandre de Moraes. Agora a gente traz essa nota dos delegados de Polícia Federal pedindo isenção, ou seja, demonstraram um incômodo aí com essa reunião com o diretor-geral da Polícia Federal, Andrei Rodrigues.
12: Importante notar que essa reação vem justamente da corporação. A Polícia Federal, e é sempre bom a gente fazer essa separação, há esse grupo extremamente partidarizado e politizado que fica ao redor do Flávio Dino, do governo Lula e do próprio diretor-geral da Polícia Federal e do ministro Alexandre, mas há a Polícia Federal, entidade de Estado, organização de Estado. Essa Polícia Federal quer voltar ao normal. Ela vai continuar fazendo o trabalho que a Constituição dá a ela. Ela quer voltar ao normal porque a Polícia Federal hoje é achincalhada. Parte da Polícia Federal é completamente achincalhada, mas a imagem da Polícia Federal, você não consegue toda hora dividir a Polícia Federal. A população reclama da Polícia Federal, a mesma que era aplaudida lá durante a Lava Jato. Porque lá a Polícia Federal estava prendendo bandido corrupto, quem tinha desviado dinheiro público, empresário corrupto, político corrupto, bom, tinha de tudo ali. Essa Polícia Federal que foi sequestrada, essa parte da Polícia Federal, mas aí acaba sendo a corporação, também acaba entrando nesse balaio, essa Polícia Federal vai ter que se emendar. E ela vai se emendar internamente, porque todos esses que abusaram vão responder em algum momento. Não tem como. Voltando ao assunto anterior, tem coisas que, até para cumprir a lei, você precisa, digamos, abrir processo e investigar essas pessoas. Não será como eles fizeram com a direita. Um juiz só, tudo escondido, tudo secreto, e aí punição e cancelamento e tudo mais. Não será dessa maneira. A proposta agora é retomar o país da democracia. Retomar o país da democracia é isso, garantir o devido processo legal a todo mundo. Agora, quem foi muito além, quem cometeu o crime vai responder por isso, não tem como. Mas é importante que a gente vê a própria Polícia Federal, que foi silenciada, porque estava com medo também de perseguições dentro da corporação, agora começa a se manifestar. É uma associação, claro, está fora, é quase um sindicato, podemos dizer assim, que está dizendo, olha, não quero mais, chega. Nós queremos que a Polícia Federal volte a ser a Polícia Federal, porque qualquer delegado ali sabe qual é o papel da Polícia Federal e sabe que não foi esse o papel que ela desempenhou durante o governo Lula e durante esse estado de persecução que instalou o Alexandre de Moraes, com todos esses inquéritos absurdos aí, que vão ser todos anulados em breve.
8: Falando em inquérito absurdo, o ministro do Supremo, Luiz Fux, pediu hoje acesso integral aos autos do inquérito das fake news e de outros 3 processos relacionados ao caso. A solicitação deve ser atendida em até 48 horas. Fux precisa analisar uma ação do Progressistas que questiona medidas tomadas nessas investigações. A ação questiona uma decisão que envolveu pedidos de investigação contra 23 pessoas, entre elas o ex-presidente Jair Bolsonaro. O partido sustenta que não há relação entre essas investigações e o inquérito das fake news. Fux afirmou que precisa consultar todos os autos antes de decidir sobre o pedido de liminar. O ministro também deixou claro que o acesso aos processos não significa uma decisão sobre a validade das medidas, a relação entre os casos ou a competência do STF para as investigações. A movimentação ocorre menos de um mês depois de Luiz Edson Fachin assumir a relatoria do inquérito das fake news e retirar Alexandre de Moraes do caso. Marcelo, já vou jogar para você. Fachin pode se recusar a entregar esse inquérito das fake news, que ninguém sabe o que é esse buraco negro. A gente não sabe quantas páginas tem. Não sei se é um caminhão cegonha que vai entregar esse inquérito das fake news aí pro Luiz Fux. É tão difícil, né, que a gente não tem acesso, os próprios réus, os investigados nesse inquérito não têm acesso a esse processo. Queria saber como é que Luiz Edson Fachin deve proceder a partir desse pedido de Luiz Fux.
9: O povo brasileiro precisa ter acesso a esse inquérito.
11: Esse inquérito, eu acho que ele merece o nome de AI-5, né, do Brasil atual. Né? Ele é usado como instrumento de perseguição, porque ele é ilegal na sua origem. Né? Primeiro porque inquérito não pode ser instaurado pelo Poder Judiciário. Né? A nossa Constituição adota um sistema acusatório que, resumidamente, é o seguinte: o que a gente chama de função persecutória, quer dizer, perseguir, buscar a punição dos criminosos, que é algo que exige iniciativa, né? É uma função da polícia e do Ministério Público. A polícia investiga, descobre quem praticou o crime, a prova do crime, prova da autoria, etc., entrega para o promotor e o promotor, então, dá início ao processo fazendo uma acusação formal. Isso é o que a gente chama de persecução penal, função persecutória, perseguir, buscar. Penal, pena, buscar a punição para o criminoso. O judiciário não busca nada, ele é inerte. Né? Nós é que buscamos o judiciário para julgar as nossas pretensões. Então, o judiciário exerce função jurisdicional. Então, instaura-se um processo, no final desse processo, o juiz julga. Essas funções têm que ser separadas. Então, o inquérito não pode ser uma função exercida, a instauração do inquérito, o comando de uma investigação que antecede o processo, não pode ser uma função do Poder Judiciário. Então, esse inquérito já é ilegal de início. Mas tem muito mais. Né? Um inquérito tem que ser tem que ter um objeto definido. Né? Você instaura um inquérito na delegacia de um determinado bairro para investigar um roubo de automóvel. Não existe inquérito para investigar roubos de automóvel. Né? Assaltos a banco. Homicídios. Não existe isso. Né? Você tem que investigar um crime específico. Esse inquérito, ele tem um objeto indefinido, ele foi instaurado para apurar ofensas a ministros do Supremo. Então, ainda tem isso. Como ele não tem objeto definido, ele também não tem prazo definido. E o inquérito tem prazo definido no nosso Código de Processo Penal, são 30 dias, pode ser prorrogado se as investigações forem mais complexas, mas não pode ficar eternamente em aberto. Então, me parece, independente desse pedido aí do Fux, que eu tenho certeza que o Fachin vai atender, mas me parece que o ministro Fachin perdeu uma grande oportunidade de pôr fim a esse inquérito. Esse inquérito tem também uma outra ilegalidade, e essa é indiscutível. O artigo 28 do Código de Processo Penal diz que quando o procurador-geral pede o arquivamento, o juiz nesse caso é o Supremo, está obrigado a atender. Essa é a parte final do artigo 28, na redação antiga, que ainda está em vigor por questões técnicas que não vale a pena explicar aqui. A Raquel Dodge, quando era procuradora-geral da República, pediu o arquivamento. Isso é um pedido entre aspas, é mera formalidade, porque a lei diz expressamente que o judiciário é obrigado a atender. O Alexandre de Moraes não quis nem saber. Ignorou a lei, ignorou a manifestação da procuradora-geral, da então procuradora-geral, e o inquérito continuou e continua até hoje. Então esse inquérito é ilegal e o Fachin, lamentavelmente, na data de ontem, se não me engano, perdeu essa grande oportunidade de pôr fim a esta ilegalidade.
8: 19 horas 28 minutos, pausa rápida em Oeste Sem Filtro, a gente volta já.
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8: E a primeira-dama, Janja da Silva, virou alvo de críticas dentro do PT pela participação na campanha de reeleição de Lula. Integrantes do partido reclamam da presença constante de Janja e também de interferência nas ações de campanha. As críticas aumentaram depois que Lula terminou o primeiro turno atrás de Flávio Bolsonaro. Entre as reclamações estão interrupções feitas pela primeira-dama durante reuniões. Um dos episódios teria ocorrido ontem, num encontro do presidente com parlamentares jovens do PT. A participação de Janja em comícios também tem incomodado parte do partido. Um dos motivos é a forma como ela canta o jingle Tapete Vermelho em tom gospel para exaltar a trajetória política de Lula. A ex-senadora Cátia Abreu, que coordena a campanha de Lula no Tocantins, afirmou que Janja está ocupando um espaço maior do que o vice-presidente Geraldo Alckmin. Que não é muito difícil, não é, Augusto? É seguro o comentário, vou terminar aqui. A declaração foi feita depois de Cátia Abreu ter criticado a atuação da primeira-dama numa reunião com aliados do presidente. As críticas são feitas com reserva para não desagradar Lula. Integrantes do PT também avaliam que Janja dificulta a chegada de informações ao presidente. Procurada, a assessoria da primeira-dama não se manifestou.
9: Olha, quem olha as coisas, uma coisa que está a um palmo do nariz e não enxerga, é meio doido, né? Eu acho que todo petista com mais de 5 neurônios, vai ver, não são tantos. Enxerga na Janja uma aliada do Flávio Bolsonaro. É. Se eu fosse o candidato Flávio Bolsonaro, eu exibiria as apresentações da Janja no meu horário eleitoral, porque ela só fala bobagem. Agora, a Cátia Abreu, que teve coragem de localizar o problema, ofereceu uma opção que também eu exibiria no meu horário eleitoral se fosse contra o Lula. Ela quer trocar a Janja pelo Geraldo Alckmin. Meu Deus do céu, Geraldo Alckmin perdeu na cidade dele, onde ele foi prefeito, Pindamonhangaba. Perdeu lá. E ele sempre lembra do Geraldo Alckmin para fazer aqui em São Paulo o que o Lula não faz, né? Conseguir votos de quem enxerga no PT o problema do Brasil a ser removido. É a imensa maioria do eleitorado.
8: O Consta, tem gente já chamando a Janja de camisa 10 aí da campanha do Flávio. E eu lembro que logo no início do mandato do Lula, ainda em 2023, alguns aliados próximos ali do presidente tentaram alertar sobre a participação excessiva, né, extravagante da Janja, e ele sempre foi muito resistente a esse tipo de crítica. Virou meio que um tabu, então as pessoas se afastavam e a Janja foi ganhando corpo, foi ganhando espaço e gastando muito dinheiro também.
9: Só, Consta, só antes de você começar, para o teu conhecimento, você já deve ter visto, o deputado mais votado do Brasil, ele agradece a...
8: Sim, cabo eleitoral.
9: Agradece a participação da Janja decisiva na votação que ele obteve.
8: Exato. Foi chamado de piada,
3: exato,
8: né?
3: Ela,
8: digam.
3: É, piada de bosta, né? Desculpa a nossa audiência, né? E ele falou isso na Globo News, inclusive comparando, né, com a forma como ela foi tratada numa conversa que vazou por um dos filhos de Lula, né? E ela não reagiu ali. Quando alguém que é a primeira dama do país vai lá e parte para cima de um deputado com tanta virulência, né? Óbvio que isso coloca holofote no deputado e ajudou o Nicolas a chegar ou passar ali dos 3 milhões de votos. Sem dúvida, a Janja é a camisa 10, né, da campanha do Flávio. Agora, eu acho que a campanha do Flávio deveria também acusar o PT de misoginia. Estão querendo calar uma mulher? Estão querendo, de alguma forma, impedir que a esposa do Lula se manifeste? Ela tem que ser, então, só um enfeite? Uma decoração ao lado do marido? Ela não pode ter protagonismo? Ela não pode ser uma mulher empoderada? Eu não estou entendendo o silêncio das feministas. Eu acho que é muito preocupante tentarem calar a Janja dessa forma. Eu vou defender até o limite os direitos da Janja se manifestar nessa eleição.
8: E o Tribunal Superior Eleitoral anulou os votos recebidos por Antony Garotinho na eleição para o governo do Rio de Janeiro. Com a decisão, Douglas Ruas, do PL, pode ser declarado, então, eleito no primeiro turno. Por 5-2, os ministros determinaram que o Tribunal Regional Eleitoral do Rio refaça a contagem dos votos. O TSE entendeu que Garotinho não podia disputar a eleição por estar com os direitos políticos suspensos. No primeiro turno, Douglas Ruas recebeu 49,27% dos votos válidos contra 42,76% de Eduardo Paes, do PSD. Com a anulação dos votos de Garotinho, Ruas deve ultrapassar os 50% necessários para vencer a disputa sem segundo turno. O Tribunal Regional Eleitoral do Rio marcou para o próximo sábado, às 15h, a nova contagem dos votos. O procedimento não altera a quantidade de votos recebidos pelos candidatos, mas recalcula os percentuais sem os 274 mil votos de Garotinho. Com isso, Douglas Ruas deve avançar cerca de 50,9% dos votos válidos. Eduardo Paes recorreu ao Supremo Tribunal Federal para garantir a realização do segundo turno. A coligação do candidato argumenta que a decisão do TSE desrespeita a vontade dos eleitores, já que nenhum candidato havia alcançado a maioria absoluta dos votos no dia da eleição. O Supremo ainda não decidiu sobre o pedido. Marcelo, já jogo para você, para a gente entender melhor esse caso. Mas ainda falando sobre o TSE, o Tribunal Superior Eleitoral, foi adiado o julgamento sobre a candidatura do Deltan Dallagnol, do Novo, eleito senador pelo Paraná. O caso estava previsto para hoje, mas não houve tempo para o julgamento e uma nova data ainda não foi definida. Tinha gente aqui no chat perguntando sobre o caso de Deltan Dallagnol, então foi adiada a decisão pelo Tribunal Superior Eleitoral. Agora, vamos voltar para o seu estado, Rio de Janeiro. Como é que fica essa situação com Douglas Ruas? Porque Eduardo Paes recorreu ao Supremo Tribunal Federal. Pode ter alguma reviravolta? A gente está aí com muita cautela para trazer essa decisão aí de que pode não haver segundo turno no Rio de Janeiro, porque estamos no Brasil, Marcelo. Até sábado temos aí uma infinidade de acontecimentos.
11: Se o Brasil como um todo não é para amadores, o meu Rio de Janeiro muito menos, né? Olha, legalmente não. A decisão sobre esse tipo de matéria se esgota no âmbito da Justiça Eleitoral. E o órgão de cúpula da Justiça Eleitoral é, obviamente, o Tribunal Superior Eleitoral, que por isso tem superior no seu nome. Então, a rigor, acabou. Né? Mas hoje nós vivemos tempos de Flávio Dino, Gilmar Mendes e Alexandre de Moraes e outras figuras que fazem com que a segurança jurídica seja uma remota lembrança, né, para o direito brasileiro. Mas é isso, quer dizer, esse argumento do Eduardo Paes, porque ele tem que ir para o segundo turno porque o Ruas não obteve a maioria dos votos. Mas a lei diz que você, para você ganhar no primeiro turno, você tem que ter a maioria, 50% mais um, dos votos válidos. Né? Se os votos dados a um determinado candidato, cuja candidatura estava sub judice, é importante lembrar que isso não foi uma decisão tomada após o pleito. A candidatura do Garotinho já tinha sido indeferida antes das eleições, só que ele recorreu. E esse recurso tem o que a gente chama de efeito suspensivo. Então, suspendeu o efeito da decisão que o tirava do pleito, que tirava o nome dele da cédula ou da urna. Né? Então, mas era uma decisão, era uma questão provisória. A decisão já existia, está fora da eleição. A decisão do Tribunal Regional Eleitoral. Ele recorre para o TSE e esse recurso suspende os efeitos da decisão do Tribunal Regional. E aí coloca lá o nome dele, sub judice. Quem votou nele, votou sabendo que havia a possibilidade do voto ser invalidado. Não foi uma decisão, repito, que inventaram depois das eleições. E aí, claro, seria um casuísmo. Né? Mas essa decisão já havia sido tomada do TRE e o que aconteceu hoje... Simplesmente é que ela foi confirmada pela instância superior. O TSE confirmou a decisão do TRE, então juridicamente o caso está encerrado. Ô Paula, se você me permite, eu queria só dar uma informação aqui para o nosso público. O livro que o Derrite citou, que é um livro fundamental para entender o estrago que a esquerda fez na segurança pública brasileira, é o livro... Bandidolatria e Democídio, dos meus amigos promotores do Rio Grande do Sul, Diego Pesce e Leonardo Jardim. Uma obra fundamental para quem quer entender como as ideias erradas transformaram o Brasil num dos piores países do mundo em termos de criminalidade.
8: Perfeito, Marcelo. Obrigada. A gente gosta aqui das dicas de leitura e cultura da nossa bancada de Oeste Sem Filtro. E agora há pouco, durante uma live que Flávio Bolsonaro realiza sempre às quintas-feiras, ele comentou a ordem do ministro do Supremo, Alexandre de Moraes, para expedir o mandado de prisão do irmão dele, Eduardo Bolsonaro.
15: Você trouxe o Supremo Tribunal Federal para um buraco negro com o qual ele não tinha nada a ver com isso, mas que você conseguiu, Alexandre de Moraes, acabar com a credibilidade do STF, né? O Senado vai proteger o Supremo de você. O Senado Federal tem a obrigação de garantir e proteger as instituições democráticas desse país. Entre elas, uma das principais, que é o STF, a nossa Suprema Corte do Poder Judiciário. E se a gente somar aqui, gente, só os partidos que já declararam o apoio ao Flávio Bolsonaro no segundo turno, juntando PL, Novo, União Brasil, Republicano, PP e Podemos, e vem mais partidos por aí, já são 50 senadores. 50 senadores. Então, eu sinceramente não consigo entender como funciona, qual é a intenção do Alexandre de Moraes em decretar a prisão do Eduardo, em um processo completamente nulo, né, gente? Um processo completamente viciado, em que todo mundo sabe né, qual é o modus operandi do Alexandre de Moraes, que não tem mais moral para julgar ninguém nesse país. Se ele tivesse vergonha, ele já tinha pedido para sair, tinha renunciado. Faça esse bem para a nação, Alexandre de Moraes, renuncie.
8: E o Oeste Sem Filtro faz uma pausa rápida, a gente volta já.
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0: De volta em Oeste Sem Filtro, agora claro, a gente vai checar os vídeos da nossa audiência, quem esteve conectado conosco nesta quinta-feira, dia 8 de outubro.
1: Boa noite, aqui é a Tiel e o Eduardo, a gente fala de Floripa, Santa Catarina.
2: Somos empreendedores do setor de turismo aqui da ilha e a gente simplesmente somos fãs da Oeste. Todos os dias a gente está aí acompanhando vocês e é isso, o que a gente quer é isso. É um país, é um governo que fomenta o empreendedorismo. Porque um país forte se faz com um país com empresas. Onde a gente vai poder ter a oportunidade de prosperar e ter um futuro melhor. Parabéns! Vamos pra cima!
3: Direto aqui do Chile, curtindo o programa Oeste Sem Filtro.
4: Olá, pessoal da Oeste, boa noite. Elisângela Cabedio falando aqui de São Paulo, parada no trânsito da Marginal Tietê, mas muitíssimo atenta a tudo que vocês estão trazendo, as novidades e principalmente a verdade que precisa prevalecer no nosso país.
0: Olha só, estamos fazendo companhia para a Elisângela, que está no trânsito de São Paulo. Somos Solidariedade São Paulo, não é fácil aqui, né? Pegar trânsito todos os dias. Obrigada pela participação também do Patrick, direto do Chile. E o casal muito simpático, Tiele e Eduardo, de Florianópolis, trabalham com turismo. Não falta trabalho aí na Ilha da Magia, capital de Santa Catarina. Obrigada pelo carinho, pela participação. E assim, mais uma edição de Oeste Sem Filtro fica por aqui. Eu deixo você, então, com o comentário diário de Alexandre Garcia na sequência. Depois tem a Força do Agro com Joyce Mafesoli. E hoje, então, quinta-feira, a Arena Especial vai receber a Tarcísio de Freitas, governador eleito, reeleito pelo Estado de São Paulo. Estarei na bancada ao lado de Augusto Nunes, Edilson Salgueiro e Tauane Catan, no programa comandado por Adalberto Piotto, que já saiu um pouquinho mais cedo, foi tomar um cafezinho para aguentar aí o segundo round da noite. Vou me despedir, então, dos meus parceiros de bancada desta noite, Marcelo Rocha Monteiro, Rodrigo Constantino, Augusto Nunes, a Ana, que deu uma passadinha rápida aqui para participar da entrevista com o senador eleito Guilherme Derri. Uma boa noite a todos, bom descanso e até amanhã.
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10: 7h52.
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1: 8:24.
2: Opa!

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0: Prezados ouvintes da Hora Milagrosa, convidamos a todos para que venham participar das reuniões da Igreja Apostólica que são realizadas nesta cidade de Cascavel, estado do Paraná, com reuniões aos sábados às 19 horas e aos domingos às 18 horas, e no segundo domingo de cada mês às 10 horas da manhã, e quinzenalmente às terças-feiras às 19 horas e 30 minutos. O endereço é Rua Agostinho dos Santos, número 1883, Jardim Alvorada. Serão todos muito bem-vindos.
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0: A Santa Mãe do Filho de Deus, Maria Santíssima, foi levada aos céus em seu próprio corpo sem passar pela morte. Ela foi glorificada nos céus por seus méritos pessoais e por seu grande amor a Deus, ao nosso Senhor Jesus e a todos os que amam o bem, a justiça e a santidade. Na região celestial, vitoriosa, ela recebeu do Pai e de seu Divino Espírito o galardão de Rainha dos Céus e Mãe dos Filhos e Filhas de Deus. Ela foi santa desde antes de nascer, tanto que, na Anunciação, o anjo a saudou, dizendo: Deus te salve, ó cheia de graça. Esta expressão, cheia de graça, é um vocativo. É como se fosse um nome, uma distinção que o anjo atribuiu à Virgem Maria, para deixar claro que ela sempre fora cheia da graça divina e que continuava dessa mesma maneira, ou seja, imaculada, sem a influência do pecado original. Nós, os apostólicos do Consolador, adoramos a bendita Mãe Maria Santíssima porque ela é a nossa Mãe Celestial. Louvamos o seu santo nome e somos gratos e reconhecidos aos céus e a ela porque cumpriu o santo ministério de Mãe de nosso Senhor Jesus com perfeição e dignidade. Somos agradecidos também porque ao longo dos séculos ela muito tem colaborado com o seu Filho Jesus para a salvação de almas para Deus Pai e Senhor. Essa Santa de Deus ouve e atende ao clamor de um coração aflito e angustiado. Ampara e protege como verdadeira mãe a quem clama por seu santo nome. Inclusive, intercede diante do Pai Celestial e do seu amado Filho em favor daqueles que a ela recorrem em busca de consolo para as tribulações e as adversidades da vida. Confie sempre, ó ouvinte, em Maria Santíssima, a Mãe de Jesus e dos filhos e filhas.

0: Divulgamos a seguir um depoimento de fé prestado em agradecimento e reconhecimento a Deus Pai e aos seus santos.
1: Tendo finalizado as atividades rotineiras num setor do local onde trabalha, a senhora Nadir Pereira de Souza se dirigiu a um outro setor para prosseguir com as tarefas daquele dia de setembro de 2025. Ao se aproximar da entrada daquele recinto, constatou que a pesada porta de acesso, feita de vidro e de aço, estava despencando justamente na direção dela. Diante do perigo, ela clamou por Nosso Senhor Jesus e procurou apoiar a pesada porta com as mãos e corpo. Chamou por socorro com insistência e, quando lhe pareceu que não mais aguentaria aquele peso, um colega de trabalho se aproximou, escorou a porta e a ajudou a sair debaixo dela. Passado o susto com o ocorrido, aquele colega admitiu que a senhora Nadir havia sido protegida de ser esmagada e até mesmo de ter perdido a vida naquele acidente de trabalho graças a um milagre dos céus. Reconhecida pelo providencial livramento, a senhora Nadir direcionou ações de graças a Deus Pai, ao Nosso Senhor Jesus, à Bendita Mãe, Virgem Maria Santíssima, à Santa Vó Rosa e ao Santo Irmão Aldo, não apenas por essa bênção, mas por muitas outras recebidas para o seu viver, como informou ela em depoimento de fé, remetido do bairro de Americanópolis, estado de São Paulo, capital. Relato este recebido na sede desta Igreja Apostólica em junho de 2026.

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1: Comunique-se com a Igreja Apostólica através do e-mail conselhodeliberativo@igrejaapostolica.org. 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
0: Estamos apresentando a Hora Milagrosa e na sequência vai falar-lhes o pastor Edson da Silva.
2: Ó prezados e amados ouvintes, nessa oportunidade eu vos cumprimento e desejo que a bênção de Deus nosso Pai, de Jesus, da Mãe Virgem Maria, da Santa Vó Rosa e do Santo Irmão Aldo esteja consigo para lhes ajudar a vencer na sua caminhada nesta terra. Pois eu lhes digo, prezados ouvintes, que uma pessoa para ser vencedora nesta terra, ela precisa contar com a proteção, com o amparo vindo dos céus. E esse amparo é concedido por Deus através da Santa Vó Rosa e do Santo Irmão Aldo, que também, tendo santos e anjos sobre o seu comando, possa enviar santos e anjos para lhes ajudar na sua carreira de fé nesta terra. Prezados ouvintes, nessa oportunidade eu falo sobre os cuidados de Deus para ensinar a criatura humana a viver para o seu reino. Num passado muito distante, Deus nosso Pai, ele levantou profetas para ensinar o povo a viver fazendo a sua vontade. E quando ele levantou estes profetas, é porque as criaturas estava vivendo longe da sua vontade. E um dos profetas que ele levantou foi o santo profeta Moisés, para libertar um povo de uma escravidão humana, mas também de uma escravidão espiritual. E quando o santo profeta teve o povo sob o seu comando, Deus, o nosso Pai, determinou que ele, santo profeta Moisés, então passasse as leis de Deus para aquele povo viver. Isso nós vemos registrado nas Escrituras, quando o santo profeta Moisés transmite ao povo o qual ele havia libertado, aos seus seguidores, o povo que ele estava transmitindo a vontade de Deus, o povo que ele estava ensinando a viver na terra, sendo participante das glórias do reino dos céus, ele transmite os 10 mandamentos. Entendam, prezados ouvintes, que esses 10 mandamentos, eles vieram para moralizar os costumes daquele povo. E estes 10 mandamentos, eles ficaram válidos para o povo de todos os outros profetas. Todos os outros profetas levantados por Deus. Foi com o objetivo de ensinar o povo esta lei dos 10 mandamentos, para que o povo, na sua época, pudesse viver de conformidade à vontade do nosso Deus, porque somente assim Deus levantaria um povo na terra o qual tivesse o direito de herdar a vida eterna. Pois esses 10 mandamentos chegou até nos tempos de Jesus, quando Jesus ele resume os 10 em 2, mas ele não abole os outros mandamentos. Quando ele é interrogado, dizendo, Mestre, qual é o maior de todos os mandamentos? Jesus, ele é claro, amará o Senhor teu Deus de toda a sua força, de toda a sua boa vontade de viver. Então, Deus era preciso ser amado em primeiro lugar. E antes que ele fosse interrogado, ele cita o segundo. E o segundo é semelhante a este, amará o teu próximo como a ti mesmo. Então, entendam, prezados ouvintes, que uma pessoa que ama o seu próximo, ele não quer o mal para o seu próximo. Foi justamente por isso que os 10 mandamentos resumiu em 2. Mas esses 2 fazendo valer todos os 10 mandamentos, porque foi lei de Deus para o seu povo na terra. Nos tempos presentes, Jesus formou a Santa Vó Rosa com as mesmas características que foram formados os santos profetas. Todos os santos profetas levantados por Deus nesta terra, o objetivo era formar, qualificar um povo para alcançar santidade e, ao findar a sua vida na terra, tivesse direito à vida eterna. Jesus, ele veio com a mesma finalidade. O mundo não creu, como ele mesmo disse: Pai, eu vou para ti, porque o mundo não crê mais em mim. Mas eu enviarei o outro Consolador, que em teu nome há de vir, e esse, quando vier, fará as mesmas obras que eu estou fazendo e ainda maiores. Pois a Santa Vó Rosa foi formada nesta terra para restabelecer no meio de um povo todos os mandamentos de Deus e dar às criaturas que colocar em prática os mandamentos de Deus que são ensinados através da mensagem da Igreja Apostólica, o direito da vida eterna. Pois eu lhes digo, prezados ouvintes, que Deus nosso Pai, nos tempos presentes, usando a Santa Vó Rosa e o Santo Irmão Aldo, através da mensagem desta igreja, tem a mesma finalidade de educar e qualificar um povo espiritualmente para que esse povo possa alcançar santidade para o seu viver e, ao findar a sua jornada terrena, possa herdar a vida eterna. Por isso que, nesta oportunidade, eu quero convidar o senhor ouvinte, a senhora, você jovem, que são ouvintes assíduos do nosso programa Hora Milagrosa, para vir visitar a Igreja Apostólica. Venha conhecer a mensagem que é concedida ao povo dos púlpitos de nossa igreja. Nós temos muitas reuniões que são transmitidas via internet também. Então, o convite é para que os senhores passem a ser ouvintes assíduos, passem a acompanhar a doutrina e também passem a observar a disciplina que a Igreja Apostólica ensina para o seu povo, por ser um conjunto de regras que traz a pessoa a moralizar os seus costumes para alcançar santidade para o seu viver. Nos tempos presentes, o nosso querido e santo irmão Aldo, como um profeta de Deus, como pastor prometido por Jesus, também arrebanhou e qualificou pessoas que eram cheias de costumes, cheias de vícios, mas ao tomar conhecimento da mensagem desta igreja, começaram a observar que a sua maneira de viver estava totalmente fora da vontade de Deus e colocando em prática os mandamentos que hoje são ensinados, que faz parte da doutrina e também da disciplina da Igreja Apostólica, fazendo com que as pessoas alcancem uma moral elevada diante da sociedade e, na sua vida espiritual, alcance santidade para o seu viver, dando a estas criaturas que colocam em prática esses ensinamentos o direito de, quando tombar a vida do seu corpo, também herdar o reino dos céus. Então, prezados ouvintes, o mesmo amor de Deus que eu citei para os senhores lá no início, quando ele levantou profetas, os patriarcas, para ensinar o povo a moralizar os seus costumes, foi justamente com a finalidade de libertar esse povo da escravidão, tanto da escravidão humana como da escravidão espiritual. Pois esse trabalho de Deus, essa virtude que foi concedida aos profetas, também é concedida hoje, através da mensagem da Igreja Apostólica, o qual o senhor, a senhora, você jovem, pode ser participante. Basta ser humilde de coração para aceitar a mensagem desta igreja, para olhar para si e ver que a sua vida está totalmente fora da vontade de Deus. E aí pedir para a Santa Vó Rosa, pedir para o Santo Irmão Aldo, lhes dar força para moralizar os seus costumes. Pois eu lhes digo que esses santos de Deus, nos tempos presentes, têm todo o poder para lhes ajudar a vencer, para tirar o senhor desse sofrimento de angústia, para tirar desse sofrimento que tormenta o seu viver, para transmitir a paz que o senhor, que a senhora tanto almeja, para trazer a união dentro do lar, a união nas famílias, para fazer de vocês jovens jovens admirados diante da sociedade. Mas para isso se dar, é preciso deixar dos vícios, deixar dos maus costumes e colocar em prática todo o ensinamento que a Igreja Apostólica ensina, através das reuniões, através das mensagens do programa Hora Milagrosa. Então eu lhes convidar, sejam ouvintes assíduos e coloquem em prática tudo quanto aqui é ensinado, pois eu lhes digo que serão felizes e bem-aventurados em todo o seu viver. Amém. E agora passo a orar em seu favor. Glorioso e bondoso Deus, nessa oportunidade falei aos nossos prezados ouvintes a respeito do grande amor do Senhor e do trabalho que é travado nos céus para moralizar os costumes daqueles que vivem longe da Tua vontade. Mostrei para os nossos ouvintes o quanto o Senhor formou e levantou homens para lutar e preparar um povo nesta terra para viver segundo os Teus ensinamentos. Também falei para eles sobre a mensagem da Igreja Apostólica, a mensagem do Consolador prometido por Jesus e também do pastor que ele, Jesus, prometeu que viria, ensinaria e arrebanharia.

0: as ovelhas de Cristo. Pois eu lhes digo que estas ovelhas é o povo apostólico qual o santo irmão Aldo tem orientado, junto com a santa avó Rosa, a viver uma vida digna e merecedora de toda a graça vinda dos céus. Santa e querida avó Rosa, tende misericórdia dos sofredores. Peço que a senhora ouça as orações que os nossos ouvintes estão fazendo para a senhora nesse momento. Quem sabe eles não sabem nem expressar o nome da senhora, o nome do santo irmão Aldo, mas da maneira que eles estão te pedindo, eu peço que a senhora atenda-os. Ajude eles na solução de problema. Ajude eles a aliviar o sofrimento que, quem sabe, está sofrendo tanto, com falta de paz, está à procura da felicidade e não tem encontrado. Pois eu peço que a senhora ajude-os a encontrar a felicidade que a senhora, que o santo irmão Aldo, que Jesus e a Mãe Virgem Maria têm para oferecer para todos aqueles que buscam com sinceridade no coração. Abençoe os estudantes, abençoe aqueles que cursam um curso profissionalizante, ajude-os na sua carreira profissional. Peço que a senhora também unja a água e o óleo que nossos ouvintes colocaram para ser ungido nesse momento, para que quando eles forem fazer o uso com muita fé, possa receber a unção e as virtudes do seu poder para solucionar os problemas, para ter ajuda em enfermidades e, se for da vontade da senhora e com a permissão de Deus, possa receber até a cura para o seu corpo. Peço que a senhora Mãe Virgem Maria abençoe os casais, cuide das crianças, dê sabedoria para as mães na educação dos filhos e assim as famílias possam ser unidas e possam contar sempre com a proteção dos céus e estes lares possam ser morada de santos e anjos para proporcionar muita paz e sabedoria e a felicidade tão almejada. Santo e querido irmão Aldo, eu entrego todos em tuas mãos e aos teus cuidados e sei que o Senhor está com os seus olhos voltados para estes ouvintes que nesse momento com muita sinceridade está fazendo os pedidos para o Senhor, para a Santa Vó Rosa, quem sabe até para Deus nosso Pai. Prezados e amados ouvintes, creiam de todo o seu coração, tenham fé nesses santos de Deus e receba do alto céus a bênção de Deus o Pai na comunhão do Divino Espírito Santo, bem como a bênção de Jesus, da Mãe Virgem Maria, a bênção da Santa Vó Rosa e a bênção do Santo Irmão Aldo esteja consigo para lhes ajudar a vencer. Amém.
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7: Olá, boa noite.
8: Boa noite para você que nos acompanha em todo o país.
7: Quinta-feira, 8 de outubro de 2026.
8: Vamos aos destaques do dia.
7: Falta um mês para o primeiro dia do Exame Nacional do Ensino Médio.
8: Estudantes de todo o país se preparam para conquistar uma vaga no ensino superior. Luana Karen.
9: Os inscritos devem conferir o local de prova com antecedência e organizar os itens necessários para o exame, como documento oficial com foto e caneta esferográfica preta.
7: Flagrantes de trabalho em condição análoga à escravidão atingem setores como pecuária, construção civil e serviços domésticos.
8: Ministério do Trabalho e Emprego atualiza cadastro de empregadores autuados no país. Gabriela Noronha.
10: Os 82 registros estão distribuídos por 21 unidades da Federação. Minas Gerais concentra o maior número de ocorrências.
7: Proteção às mulheres.
8: Vítimas de violência doméstica têm direito ao afastamento remunerado do trabalho por até 6 meses.
7: Decisão garante estabilidade financeira para romper o ciclo de violência. Thaís de Araújo.
11: A mulher afastada não precisa cumprir período de carência. Também não há desconto de contribuição previdenciária. E o período é computado como tempo de contribuição para a aposentadoria.
8: Na apresentação da Voz do Brasil, Luciano Seixas e Mariana Jungmann.
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8: Mais de 500 trabalhadores foram resgatados em situação de exploração extrema e trabalho análogo à escravidão em 21 estados brasileiros.
7: O Ministério do Trabalho atualizou a chamada Lista Suja, cadastro que reúne empregadores responsabilizados por submeter trabalhadores a condições análogas à escravidão.
8: Nesta nova atualização foram incluídos 82 nomes entre pessoas físicas e empresas. Os casos foram identificados em fiscalizações realizadas entre 2024 e 2026.
10: 82 novos nomes foram incluídos na chamada Lista Suja, cadastro que reúne empregadores flagrados submetendo trabalhadores a condições análogas à escravidão. Desse total, 54 são pessoas físicas e 28 são empresas. A atualização do documento foi publicada pelo Ministério do Trabalho e incluiu casos identificados pela Inspeção do Trabalho entre 2024 e 2026. A Coordenadora Geral de Fiscalização para a Erradicação do Trabalho Análogo ao de Escravizado e Tráfico de Pessoas, Shakti Prates Borella, explica que os registros entram no cadastro somente após o encerramento do processo administrativo, quando existe decisão definitiva pela procedência da autuação.
12: O empregador tem o direito à defesa, ele vai fazer sua defesa e tem um julgamento administrativo que vai constatar que, de fato, aquela infração existiu. Quando não tem mais recurso administrativo, essa empresa vai entrar na lista, vai entrar no cadastro de empregadores.
10: Ainda segundo o cadastro, os 82 registros estão distribuídos por 21 unidades da Federação. Minas Gerais concentra o maior número de ocorrências, com 19 casos, seguido pela Bahia, com 8. Entre as atividades econômicas com maior número de inclusões nesta atualização estão a criação de bovinos para corte, os serviços domésticos, a produção de carvão vegetal, a produção de café e a construção de edifícios. Os novos casos incluídos no cadastro resultaram no resgate de mais de 500 trabalhadores em situações de exploração e de trabalho análogo à escravidão. A coordenadora Shakti Prates fala sobre a importância da denúncia.
2: Nós temos dois principais canais de denúncia. Um é o sistema IP, que você encontra na internet, e o outro é o Disque 100, que você consegue via telefone. Quem faz a